0: desta cidade que merece viver tudo isso. Mas ainda não acabou.
1: Agora é outra festa, quinta-feira.
0: Não prometo a festa, mas prometo dar tudo e lutar até o fim para a subida de divisão.
2: As declarações de Stopira, o capitão de equipa do Torriense, foi dos primeiros a mostrar o troféu lá em cima, no primeiro andar, na varanda. Agora os jogadores, repito essa ideia, desceram, estão misturados com os milhares de adeptos que estão aqui em frente à Câmara Municipal. A cidade parou para ver a chegada da equipa, milhares de adeptos também junto ao estádio, e depois neste trajeto que é relativamente curto, mas que demorou mais de meia hora a ser feito de autocarro, dado estar tanta gente na estrada para receber a equipa após este momento histórico. Segunda presença na Taça de Portugal, a primeira foi há 70 anos, derrota frente ao Porto, hoje vitória frente ao Sporting.
3: A reportagem de Walter Madureira, em direto de Torres Vedras, com a festa da equipa do Torriense, que este sábado bateu o Sporting na final da Taça de Portugal e conseguiu assim uma vitória inédita e histórica. O presidente da Câmara de Torres Vedras já disse aqui na Antena 1 que esta vitória não vai ser esquecida.
4: Eles já foram condecorados quando subiram de divisão, ganhando a Taça de Portugal, chegando no nosso feriado municipal, obviamente que serão homenageados por aquilo que conseguiram. Isto é um feito histórico. O Torriense fez 109 anos no dia 1 de maio, portanto é um prémio pelo trabalho desenvolvido precisamente no mês em que fazem 109 anos, e tem sido um trabalho excelente desta direção, de há uns anos esta parte, que tem investido bastante no clube, e de facto conseguimos esta Taça de Portugal. Como digo, é um momento histórico para a cidade, para o concelho, para o Torriense e para o Oeste.
3: E graças a este feito histórico, a equipa de Torres Vedras garante lugar na fase regular da Liga Europa. Posto isto, o Benfica terá de jogar a segunda pré-eliminatória da Liga Europa e está assim obrigado a arrancar a pré-época mais cedo. Para os encarnados, a primeira mão está marcada para o dia 23 de julho, a segunda para 30 do mesmo mês. A equipa da Luz vai ter que fazer 6 jogos até entrar na fase de Liga. Já o Sporting de Braga vai para a segunda pré-eliminatória da Liga Conferência, e o Famalicão, que também torcia pelo Sporting após o 5º lugar no campeonato, fica fora das competições europeias. O AC Milan e a Juventus estão fora da Liga dos Campeões na sequência da última jornada da Liga Italiana de Futebol, que hoje aconteceu e que teve várias surpresas. Os milaneses foram derrotados em casa pelo Cagliari por 2-1, um resultado que atirou a equipa para o 5º lugar, passada pelo surpreendente Como, ainda há 2 épocas, na 2ª Liga. Com empate com 2 golos para cada lado, frente ao Torino, no derby da cidade, a Juventus fica atrás do Como, equipa sensação do campeonato italiano. E já lá vão 4 seguidas, o italiano Kimi Antonelli venceu esta noite o Grande Prémio de Fórmula 1 do Canadá, naquela que foi a 4ª vitória consecutiva. Aliás, Antonelli é o primeiro piloto a conquistar as primeiras 4 vitórias da carreira sem interrupção. Com este resultado, Kimi Antonelli reforçou o comando do Mundial de Pilotos com 131 pontos, mais 43 do que Russell, que é nesta altura o segundo. Começa hoje o Festival Internacional de Cinema de Santarém, a edição 19, conta com 44 filmes de 20 países. O mundo rural, a agricultura, a ecologia estão na raiz da mostra deste cinema. Este ano a atualidade impõe a Palestina como o tema em destaque. Margarida Basso.
5: A Palestina é o tema em foco na edição deste ano do Festival Internacional de Cinema de Santarém. Rita Correia, uma das diretoras, justifica a decisão.
6: Nós assumimos que queríamos trabalhar a cinematografia palestiniana. Interessa-nos humanizar aquele povo e aquele território.
5: Entre os filmes sobre a Palestina, Rita Correia refere uma estreia com realização portuguesa.
6: O filme Free Fish, que é uma colaboração entre a realizadora portuguesa Carolina Pereira e a jornalista e realizadora Bissan Oda, palestiniana, tem tido um papel muito ativo em documentar o genocídio. Tem um filme sobre os pescadores de Gaza.
5: Na secção Panorama, um filme sobre as ovelhas e a lã, é o destaque de Rita Correia.
6: Chamado Woolmanship, do realizador austríaco Walter Eigner, que retrata a transumância ao longo da Europa e as dificuldades que os pastores encontram.
5: O Cinema à Mesa é um dos sucessos. A diretora do festival, Rita Correia, apresenta as novidades.
6: Nós, em vez de termos um restaurante com uma capacidade mais limitada, temos uma parceria com o mercado municipal e vamos fazer um almoço comunitário. Com produtos locais, nós vamos comer aquilo que de melhor a região nos traz.
5: 44 filmes de 20 países vão passar pela edição 19 do Festival Internacional de Cinema de Santarém.
6: Convido todos os ouvintes da Antena 1 para virem ao Festival Internacional de Cinema de Santarém. Certamente que vão encontrar muitos filmes que vos interessem e é uma oportunidade para conhecer esta cidade tão bonita.
3: Até ao próximo domingo, o Mercado Municipal com Cinema à Mesa e o Teatro Sá da Bandeira são os locais por onde vai passar a programação do Festival Internacional de Cinema de Santarém.
7: Edição do jornalista Alexandre David. 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
10: 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Já a seguir a segunda hora do programa Alma Lusa com Edgar Canelas.
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12: E depois das histórias do mundo, as histórias dos nossos fados e de outras grandes músicas, grandes e boas histórias. 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
1: Fado, a recitar outras músicas, Marisa com Plaster e Paulo Bragança.

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Aqui chegámos nos últimos minutos com Fernando Girão, Fred Martins, Carminho, Ana, Sofia Varela, Filipa Tavares, Linda Rodrigues e agora Gonçalo Salgueiro. Alma Lusa viaja por estes fados e outras grandes músicas aqui na rádio de domingo para segunda, depois das notícias da meia-noite. 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Emissão de Edgar Canelas. Até para a semana.

0: 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Duas horas no continente e na Madeira. Uma hora nos Açores. Edição da jornalista Ana Fernandes Silva.
1: São os heróis do Oeste, fizeram história ao vencer um dos grandes. O Torriense venceu o Sporting por 2-1 e conquistou pela primeira vez a Taça de Portugal. A equipa, orientada por Luís Tralhão, foi recebida na Câmara de Torres Vedras por centenas de adeptos que cantaram, festejaram e realçaram a importância deste triunfo para a cidade, Walter Madureira.
2: Quem assistiu à final da Taça no Jamor teve tempo para regressar e juntar-se a quem não conseguiu bilhete para assistir ao momento histórico de levantar a taça.
3: Os nossos campeões já estão ao pé do estádio!
2: As ruas, desde o estádio até à Câmara Municipal, tornaram-se uma única pista de dança, ou algo só comparável ao Carnaval. Com todos a celebrarem este feito único, e à espera, para lá da meia-noite, para ver da varanda da autarquia a tão desejada taça, e felicitarem os novos heróis.
4: Eles são incríveis, são imparáveis, e significa muito para a nossa cidade, que tem tentado evoluir e que tem tentado mostrar a garra que tem, e hoje é a prova disso, nunca desistir e acreditar sempre até ao fim.
5: Olha, é histórico, é um momento histórico, é maravilhoso. Tem um grande significado em termos desportivos também, e significa que equipas também mais ditas pequenas conseguem alcançar grandes títulos. O Torriense esteve brilhantemente em jogo, tendo em conta também que não teve descanso, como o Sporting teve, e portanto teve um desempenho brutal. Estão todos de parabéns.
2: Por entre gritos e cantigas que os jogadores pediam coro aos adeptos, o treinador Luís Tralhão agradeceu o apoio dos últimos dias. A festa só não foi até de madrugada, como muitos queriam, porque é preciso descansar, porque quinta-feira há aí novo jogo decisivo e o povo quer sair de novo à rua para festejar o regresso à Primeira Liga.
1: A reportagem do jornalista Walter Madureira, que ouviu também o presidente da Câmara de Torres Vedras, Sérgio Galvão, garante que a vitória não vai ser esquecida.
6: Eles já foram condecorados quando subiram de divisão, ganhando a Taça de Portugal, chegando o nosso feriado municipal, obviamente que serão homenageados por aquilo que conseguiram. Isto é um feito histórico. O Torriense fez 109 anos no dia 1 de maio, portanto é um prémio pelo trabalho desenvolvido precisamente no mês em que fazem 109 anos e tem sido um trabalho excelente desta direção de há uns anos esta parte, que tem investido bastante no clube e de facto conseguimos esta Taça de Portugal, como digo, é um momento histórico para a cidade, para o concelho, para o Torriense e para o Oeste.
1: O Torriense tem agora um jogo decisivo pela frente, na quinta-feira, contra o Casa Pia. Se vencer, sobe ao principal escalão do futebol português. Na Fórmula 1, Kimi Antonelli venceu o grande prémio de Fórmula 1 do Canadá, naquela que foi a quarta vitória consecutiva do piloto da Mercedes. Lewis Hamilton, da Ferrari, ficou em segundo e Max Verstappen, da Red Bull, em terceiro. Antonelli é o primeiro piloto a conquistar as primeiras quatro vitórias da carreira sem interrupção. Com estes resultados, reforça o comando do Mundial de Pilotos com 131 pontos, mais 43 do que o companheiro de equipa, George Russell, que é segundo. O Presidente da República condena o que classifica de mais um brutal ataque da Federação Russa contra a Ucrânia e um dos maiores de todos os tempos. Numa nota da página no site da Presidência, António José Seguro reitera o apoio de Portugal à Ucrânia e considera que qualquer ataque contra civis é inaceitável e representa uma violação do direito internacional humanitário. A Força Aérea Ucraniana relatou que a Rússia utilizou perto de 700 sistemas de ataque aéreo, incluindo drones e mísseis de vários tipos, num ataque na noite de sábado que teve como principal alvo a capital, Kiev. Segundo o mais recente balanço das autoridades ucranianas, o bombardeamento russo causou pelo menos 4 mortos e mais de uma centena de feridos. O presidente do Chega anunciou o pedido de audição parlamentar urgente do ministro da Administração Interna, do secretário-geral adjunto do missionário António Pombeiro e do general Paulo Viegas Nunes, questionando a integridade desta escolha para o Siresp. André Ventura faz mesmo uma relação com este episódio, com o relatório recentemente divulgado pelo presidente da República.
7: Esta demissão, no âmbito do Ministério da Administração Interna, ocorre no mesmo ou nos mesmos dias em que o presidente da República deu a conhecer o relatório das tempestades feito pelo seu próprio staff e pela sua equipa de presença no terreno, dando a conhecer precisamente que o governo falhou na generalidade e nos casos principais de gestão da crise em relação às tempestades. Aquilo que suspeitámos durante a campanha eleitoral é agora, e será ainda quando o relatório for conhecido publicamente, mais evidente em relação às falhas que o governo teve num tema em que não podia falhar e em que não devia falhar.
1: O pedido do líder do Chega, André Ventura, pede audição parlamentar urgente do ministro da Administração Interna, depois do secretário-geral adjunto do Ministério da Administração Interna, António Pombeiro, anunciar a demissão.
0: Edição da jornalista Ana Fernandes Silva. 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
11: Depois de Trump, Xi Jinping recebeu em Pequim Vladimir Putin. Analisamos este novo encontro de velhos amigos nesta edição. 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Bem-vindos.

0: Poucos dias depois de ter recebido Donald Trump, Xi Jinping acolheu em Pequim Vladimir Putin para uma cimeira de dois dias a assinalar o 25º aniversário do Tratado de Amizade entre a Rússia e a China. Foi também a 25ª visita de Putin à China. Putin é visto como um velho amigo de Xi. Foram assinados em Pequim mais de 40 acordos de cooperação. Antes da cimeira, Putin tinha dito que os laços bilaterais estão num nível sem precedentes. Depois dela, Xi Jinping foi igualmente enfático, disse que os laços estão no nível mais elevado da história. Marcos Farias Ferreira, professor de Relações Internacionais no Instituto Superior de Ciências Sociais e Políticas, boa tarde. É assim,
1: olá,
0: nunca a China e a Rússia estiveram tão próximas? E esta cimeira demonstrou isso?
1: Eu julgo que sim. Genericamente, esta cimeira serviu precisamente para confirmar esses laços após a visita de Trump. Não é por acaso, esta cimeira estava obviamente marcada com antecedência, mas ela é utilizada depois da ida de Trump à China, precisamente para marcar os principais pontos de convergência entre a China e a Rússia e entre os dois líderes. E esta convergência tem certamente que ver com áreas estratégicas, a energia, por exemplo, mas tem que ver sobretudo com a convergência que nos últimos anos tem sido reforçada na forma como estes dois países e estes dois homens veem as relações internacionais, como eles veem a ordem internacional. É do interesse de ambos reforçar aquilo que têm chamado uma ordem policêntrica ou uma ordem multipolar face ao que são os desejos de manutenção da hegemonia mundial por parte dos Estados Unidos e por parte dos seus aliados europeus. E, portanto, este é o fundo do interesse que liga Xi Jinping a Putin. É tomar uma série de decisões que reforcem uma ordem mundial assente em vários polos que têm relações de cooperação, podem ter alguns conflitos, mas em que não cabe a nenhuma dessas potências definir as regras do jogo, basicamente.
0: Ambos assumiram que a parte mais importante da cooperação é o setor energético. A China é o maior importador de crude russo. As exportações russas para a China aumentaram 35% no primeiro trimestre deste ano. Em setembro, Xi e Putin concordaram em fazer o gasoduto Poder da Sibéria 2, mas Marcos Farias Ferreira, a forma de financiar esse gasoduto ainda continua a dividi-los, não é?
1: Sim, eu julgo que, tendo em conta aquilo que eu dizia, há claramente uma convergência de interesses nesta área. A Rússia precisa de um comprador fiável para os seus hidrocarbonetos, que substitua o que era um mercado muito estável, o mercado europeu, e a China também tem esse interesse em diversificar, mas isto não significa que sejam tudo rosas, não é? Num negócio destes há certamente áreas de conflito, desde a fixação do preço até ao financiamento das infraestruturas, dos investimentos, à forma de gestão desse investimento, e claramente aí há pontos de desentendimento que não foram resolvidos.
0: O Kremlin fala numa parceria entre iguais, mas esta não será mais uma relação de forte dependência de Moscou em relação a Pequim?
1: Claramente, nós estamos a falar de interdependência, não é? Mas a divisão e a repartição de benefícios nunca é igual. Certamente que a nossa avaliação está muito determinada pela percepção de que a China é uma potência emergente e que será a grande potência do século XXI a fazer frente aos próprios Estados Unidos. E, portanto, certamente que a Rússia entra nesta parceria por via da sua capacidade energética e porque está necessitada de encontrar novos compradores. Isso dá-nos a sensação de que está nas mãos da China. Eu acho que as contas são mais complexas do que isso. Não nos podemos esquecer que a Rússia tem outras capacidades importantes para a China, mas é muito importante para a China ter esta ligação privilegiada com a Rússia. É verdade que a China tem um impacto muito maior no sistema internacional do que a Rússia, mas não acho que possamos dizer que a Rússia é um parceiro menor nesta relação. Uma percepção que nós temos da dependência da Rússia face à China tem que ver com esta ideia de que a Rússia ficou isolada porque os europeus e os norte-americanos estabeleceram uma série de sanções. Isto pode estar a mudar, inclusivamente, não é? Portanto, nós estamos a ver que, por causa da emergência energética da guerra no Irão, os Estados Unidos levantaram uma série de sanções, o Reino Unido também já levantou uma série de sanções ao petróleo ou ao gás russos, e portanto os termos das várias relações estão em permanente mutação e portanto isso deve nos levar a termos um pouco mais de cuidado quando olhamos para o isolamento da Rússia no atual sistema internacional.
0: O Marcos já o referiu, não terá sido por acaso Xi Jinping receber Putin tão pouco tempo depois de Trump. Uhum. Se calhar o presidente chinês quis mostrar que ambos, a América e a Rússia, precisam da China. Uhum. Para o comércio, claro, para a tecnologia, para a indústria, sim, mesmo que continuem a ser rivais.
1: Sim, claro. Eu acho que isso é precisamente o tipo de relacionamentos internacionais que a China busca, colocando-se no centro e quase como fiel da balança desses relacionamentos. É claro que esta viagem estava marcada há algum tempo, é claro que a viagem de Trump foi adiada por causa da guerra no Irão. Agora, é verdade que a China procura colocar-se no centro do sistema internacional, procura favorecer a emergência dessas relações policêntricas, evitando que os Estados Unidos exerçam um poder hegemónico. Portanto, quando em tão pouco tempo recebem em Pequim os dirigentes máximos chefes de Estado das principais potências, não foi só a Rússia e os Estados Unidos, anteriormente também vários dirigentes europeus se deslocaram a Pequim, não é? Portanto, isto coloca a China no centro do sistema internacional. Portanto, também tendo maior capacidade para influenciar a agenda internacional. E, portanto, a China, de certa forma, procura ocupar o vazio que os Estados Unidos, em termos institucionais, têm deixado com Trump, e provavelmente veremos a China a financiar mais as instituições das Nações Unidas, a proporcionar acordos nestas diferentes áreas e em áreas novas, como a de consenso, como a área ambiental.
0: Xi e Putin condenaram agora em Pequim as ações dos Estados Unidos e de Israel no Médio Oriente. Uhum. A China tem procurado projetar uma imagem de mediadora, de paz, mas, Marcos Farias Ferreira, será um equilíbrio delicado, talvez, para Xi, falar de promoção da paz e manter ao mesmo tempo esta ligação estreita com a Rússia, com efeitos também na Ucrânia?
1: Sim, eu acho que o conceito central é o de equilíbrio. Quando os diferentes atores internacionais falam de paz, eles falam de diferentes coisas. Eu julgo que esta convergência entre a China e a Rússia se estende a este conceito de paz. O que é que para a Rússia de Putin, o que é que para Xi Jinping significa a paz? Significa uma ordem internacional assente em equilíbrios e, portanto, assente na ausência de poderes hegemónicos. E eles convergem nesta ideia de que a guerra na Ucrânia foi o resultado da hegemonia que os Estados Unidos e as potências ocidentais procuraram exercer desde o final da Guerra Fria. E, portanto, para Xi Jinping, a guerra na Ucrânia é claramente o produto do avanço da NATO, do avanço dessa agenda hegemónica dos Estados Unidos. Também neste caso do Irão é a mesma coisa, não é? Xi Jinping entende que esta guerra é o produto da vontade hegemónica dos Estados Unidos e isso tem que acabar, não é? E, portanto, isso tem que ser sujeito a grandes consensos em que a China já é um ator decisivo. Por outro lado, a China também diz que o Estreito de Hormuz tem que ser aberto e tem que haver liberdade de navegação. Portanto, a China adere a um conjunto de princípios de estabilidade da ordem internacional e, portanto, entende que não está sujeita a estes alinhamentos férreos, não é? A estas alianças do passado. Não defende o Irão como se fosse o seu aliado, não defende diretamente a Rússia na Ucrânia como se fosse o seu aliado. Invoca princípios de equilíbrio, de cooperação internacional, que garantam aquilo que é o seu maior bem, não é? Que é a possibilidade de vender produtos, de vender tecnologia, de se estabelecer como potência fiável. E algumas sondagens que têm sido feitas nos últimos tempos sobre a imagem internacional das grandes potências mostram hoje que a China tem uma imagem de mais fiabilidade do que os Estados Unidos, por exemplo.
0: Marcos Farias Ferreira, houve esta semana na Bielorrússia as maiores manobras militares russas de sempre com envolvimento de material nuclear. Isto é valorizável, digamos assim, de alguma maneira?
1: Por um lado, eu acho que podemos ver estes exercícios como a continuação daquilo que a Rússia e a Bielorrússia têm feito. Ao contrário da China, a Rússia está muito ligada ainda a um conceito de alianças tradicionais. E, nesse sentido, a Bielorrússia e o seu dirigente, Lukashenko, é o aliado mais fiável. Também não nos esqueçamos que há um acordo de união estatal entre a Rússia e a Bielorrússia. Portanto, é como se eles formassem uma unidade em termos de política externa, de segurança, de defesa. É claro que estes exercícios têm importância num contexto em que a Rússia leva a cabo uma guerra contra a Ucrânia e, portanto, procura não só mobilizar recursos, mas também dar um sinal aos vizinhos europeus de que está disposta a utilizar esses recursos, caso entenda que isso é fundamental para a defesa dos seus interesses. Claro que estes exercícios são calendarizados, eles não são feitos à última hora para responder a determinados acontecimentos, mas é verdade que cada vez que nós temos estes exercícios, claramente eles são feitos como um exercício não só militar, mas de sinalização. São instrumentos discursivos, não é? Para mostrar vontade, para intimidar os vizinhos. Por outro lado, a questão nuclear também é importante. Havendo essa união estatal entre a Rússia e a Bielorrússia, várias vezes o presidente Putin jogou com a capacidade nuclear, a sua transferência para a Bielorrússia, para intimidar os seus adversários, para mostrar ambiguamente o papel das capacidades militares nesta guerra.
0: E, portanto, o anúncio de Donald Trump de que pretende enviar 5 mil soldados americanos para a Polónia, como perceber esse gesto da administração americana?
1: Bom, Trump e a administração norte-americana, a sua administração, como aliás a generalidade das administrações, eu julgo que aqui Trump pode ser mais vocal, mas eu julgo que é algo que é partilhado pela generalidade dos presidentes nos Estados Unidos, entendem a NATO como um instrumento privado para consolidar a sua presença estratégica na Europa e projetar o poder dos Estados Unidos não só na Europa, mas para lá da Europa. Vimos isto declarado abertamente por Trump e por Marco Rubio nos últimos dias, dizendo que se a Europa não serve de rampa de lançamento para as guerras dos Estados Unidos, então para que é que serve a NATO? No passado isto aconteceu da mesma maneira, sem este reconhecimento. A guerra do Iraque foi possível como, não é? Aliás, nestes últimos dias, e esta discussão sobre a base das Lajes tem muito que ver com isto. E, portanto, neste contexto, Trump joga com os diferentes parceiros da NATO, concedendo benefícios, punindo comportamentos, não é? Porque esta decisão de última hora de reverter a retirada dos 5 mil do contingente de 5 mil soldados da Alemanha e agora mobilizá-los para a Polónia, tem precisamente essa racionalidade. Penalizar a Alemanha porque o chanceler Merz expressou dúvidas sobre a guerra no Irão, premiar a Polónia porque entende que o seu presidente, que é um ultraconservador, se portou muito bem, não é? Penalizar a Espanha porque o seu presidente do governo se recusou a que as bases norte-americanas fossem utilizadas para esta guerra. Marco Rubio, que diz que o governo português nem sequer perguntou para que é que os Estados Unidos iam utilizar a base das Lajes, mas isto tem tudo a mesma lógica. Penalizar aqueles que são reticentes e que colocam reservas ao poder americano e premiar aqueles que são permissivos e aqueles que não colocam reservas, quaisquer que elas sejam, à utilização do seu...

0: e se veem como parceiros em plano de igualdade com os Estados Unidos, na prática não é isto que acontece. Voltamos àquela questão da interdependência assimétrica, não é? Os Estados Unidos precisam da NATO para fortalecer a sua presença na Europa, fortalecer a sua capacidade estratégica no, numa zona que geopoliticamente, desde o princípio do século XX, é vista como muito importante, que é a Europa de Leste. Os europeus habituaram-se a confiar nas forças americanas para garantir a sua segurança. Por isso é que estes anúncios de que Trump vai retirar forças da Europa devem ser vistos com muita relatividade, não é? Ele não procura retirar, ele procura reorganizar essas forças para punir e premiar os seus aliados.
1: Marcos Farias Ferreira, professor de Relações Internacionais no Instituto Superior de Ciências Sociais e Políticas. Muito obrigado.
0: Obrigado, eu. Boa tarde.
1: Vídeos da forma humilhante como os ativistas da flotilha humanitária para Gaza foram tratados pelas autoridades israelitas, incluindo pelo ministro do Interior, Ben-Gvir, circularam esta semana, gerando consternação um pouco por todo lado, com vários países a condenarem o que aconteceu e a chamarem os embaixadores israelitas para explicações. Teresa Almeida Cravo, comentadora de assuntos internacionais na Antena 1, boa tarde. Como te pareceram essas reações internacionais ao que se passou? Apropriadas? Insuficientes?
2: Digamos que há uma indignação seletiva, não é? Portanto, os governos ocidentais reagiram de forma bastante forte e algo excepcional em relação ao discurso que têm tido em relação a Israel, porque havia cidadãos ocidentais envolvidos. Todos nós sabemos, e está mais do que documentado, que há abusos semelhantes e muitíssimo piores contra palestinianos, que são denunciados há décadas e mais recentemente desde o 7 de outubro de uma forma muito consistente por variedíssimas organizações internacionais reputadas, por jornalistas do New York Times e com basicamente nenhuma consequência política para o relacionamento dos Estados ocidentais com Israel. E, portanto, obviamente que os abusos contra os ativistas da flotilha são muito graves em si mesmos. Acho que é bastante importante expressar aqui imensa solidariedade para com estes ativistas, que sabendo que isto iria acontecer, embora haja aqui um grau diferente de intensidade, parece-me, pelas últimas notícias, mas sabiam que efetivamente iriam ser maltratados e que mesmo assim se disponibilizam os seus corpos para mostrar solidariedade em relação à causa palestiniana. E, portanto, os abusos contra os ativistas em si mesmos são obviamente muitíssimo graves, mas a intensidade da reação diplomática expõe uma hierarquia enorme em relação a quem é que pode sofrer e qual sofrimento é que é politicamente mobilizador. E, portanto, essa é uma primeira reação que eu tenho, que é de chamar a atenção para esta indignação seletiva, que eu acho que é muito problemática. E depois há uma outra questão que tem a ver com as consequências reais desta reação por parte dos países ocidentais. Até agora estamos a falar de tweets, certo? Ou seja, até agora estamos a falar de uma retórica de indignação que essencialmente não nos levou até ver a uma reconsideração da relação com Israel, questões que têm estado em cima da mesa do ponto de vista de sanções, do ponto de vista de suspensão de relações, suspensão obviamente do acordo comercial, etc., suspensão daquilo que é os vários acordos militares que existem entre os países europeus e Israel que permitem o tipo de devastação que ocorre em Gaza. Tudo isso continua a existir e não está a ser reconsiderado até ver. E, portanto, se nós nos ficarmos por esta retórica apenas, o que estamos a demonstrar é novamente uma indignação seletiva e, para além disso, uma indignação seletiva sem consequências políticas.
1: O próprio primeiro-ministro israelita Benjamin Netanyahu e o ministro dos Negócios Estrangeiros Gideon Saar manifestaram desconforto, Teresa, com a atitude de Ben-Gvir. Disseram que aquilo não está de acordo com os valores e normas de Israel e que não representa Israel. Ou seja, pareceram preocupados com os eventuais impactos daquelas imagens.
2: Sim. Estão preocupados do ponto de vista de relações públicas, certo? Ou seja, aquilo que é importante confrontar a retórica do governo israelita com aquilo que são as evidências que nós temos de uma normalização total do abuso, da tortura, da violação relativamente a presos políticos e, se quisermos dizer, a pessoas que são basicamente raptadas.

0: não é? Em águas internacionais ou do ponto de vista do próprio território palestiniano para estarem em centros de detenção israelitas em termos extremamente severos. E estamos a falar de organizações internacionais, novamente, que têm documentado isto em termos de abusos severos há anos, certo? E, portanto, a normalização e a visibilidade pública desta normalização já existe há bastante tempo, pelo que esta reação por parte tanto do Ministro dos Negócios Estrangeiros como por parte do Primeiro-Ministro israelita são declarações que a mim pessoalmente não me convencem minimamente. Há uma lógica de desumanização, que aquilo que aconteceu com a flotilha foi a desumanização dos palestinianos foi estendida aos atores que estão solidários com os palestinianos e que neste caso eram cidadãos ocidentais. Mas a controvérsia da flotilha tem a ver com uma cultura política mais ampla de desumanização, e esta desumanização obviamente facilita a legitimação da violência extrema, reduz empatia, reduz compaixão, normaliza a humilhação pública. Este vídeo que o Ben-Gvir resolveu postar não é o primeiro, certo? Este teve esta reação, lá está, porque envolvia os cidadãos que envolvia, mas não é a primeira vez. Aliás, o Ben-Gvir tem feito de sua campanha política a normalização deste tipo de ações. E também é preciso entender que o Ben-Gvir, vamos lá ver, é o Ministro da Segurança Interna e é, portanto, isto vem de um acordo de coligação com o Primeiro-Ministro Netanyahu, é ele que está encarregue das prisões, é ele que acabou de abrir novamente uma prisão subterrânea em que os palestinianos não têm sequer capacidade para ver a luz do dia, é ele que celebra com champanhe a nova lei para poder executar prisioneiros palestinianos. Estamos a falar de uma situação em que não é possível entender as declarações do Primeiro-Ministro e do Ministro dos Negócios Estrangeiros como evidenciando uma forma diferente de ver os palestinianos ou de ver quem está solidário com os palestinianos. Esta tornou-se a norma do ponto de vista da política israelita, o que é muitíssimo preocupante.
1: Teresa, a coligação que sustentou o governo em Israel nestes quase 4 anos, na prática já colapsou. Os ultra-ortodoxos criticaram o primeiro-ministro por falhar a promessa de isentar os jovens da comunidade ultra-ortodoxa do serviço militar obrigatório. Tiraram por isso o apoio ao governo. Já houve a aprovação preliminar de uma proposta para dissolver o Parlamento e as eleições legislativas que estão marcadas para outubro poderão ser antecipadas. A atitude de Ben-Gvir já parece campanha eleitoral.
0: Inteiramente. Ou seja, vamos lá ver. Primeiro, há aqui uma lógica que é uma situação em que nós podemos dizer que Israel, do ponto de vista político, vive uma crise política quase permanente, não é? E este gatilho imediato, como tu explicaste bem, tem a ver com uma lógica direta em relação à isenção do serviço militar para estudantes religiosos, mas está enquadrado numa cultura política de crise. Há aqui uma instabilidade permanente desta coligação.
1: Embora este governo tenha conseguido cumprir os 4 anos quase, o que é muito raro em
0: Com imensas concessões, e convém frisar isto, para a extrema-direita dentro deste governo, sendo que este governo todo é de extrema-direita, do ponto de vista do seu relacionamento, não só com a Palestina, como com os países da região. Mas há aqui, obviamente, imensas concessões, e esta tal normalização que nós estávamos a falar, e a desumanização dos palestinianos, tem muito a ver com o espaço crescente que foi dado a este tipo de discurso, certo? O Ben-Gvir, quando tem este vídeo da flotilha, está efetivamente a dirigir-se à sua base doméstica de extrema-direita, onde, atenção, a cultura política da humilhação e da demonstração de força estão cada vez mais normalizados, e há aqui uma lógica de perfeita crueldade que funciona como capital político. O Ben-Gvir não faz isto sem querer. Aliás, depois das declarações do primeiro-ministro israelita e do ministro dos Negócios Estrangeiros, o Ben-Gvir não voltou atrás, fez novos tweets a dizer isto é para se ver que Israel não se vai deixar ser levado pelos outros países, etc. E, portanto, fez novamente um discurso no sentido em que esta lógica da humilhação pública de demonstração de força é politicamente rentável para este quadrante da política israelita que está cada vez maior e cada vez mais normalizado.
1: Este período, agora em Israel até às eleições, deverá obviamente ser muito marcado pelas campanhas israelitas em Gaza, no Irão e no Líbano.
0: Sim, portanto, a questão da do 7 de outubro continua a ser um filtro importante do ponto de vista político, ou seja, há uma esmagadora maioria da opinião pública israelita, é preciso dizer isto também, e não confundamos opinião pública israelita com judeus, nomeadamente nos judeus da diáspora, em que a situação é bastante diferente. Mas, efetivamente, do ponto de vista da opinião pública israelita, todas estas guerras de Netanyahu pós 7 de outubro são vistas e são filtradas através do 7 de outubro. E, portanto, o debate político israelita continua a ser dominado pelo trauma do ataque do Hamas, e obviamente é um ataque traumático, não é? Mas é também no sentido das falhas dos serviços de informação, do colapso de segurança. Portanto, há aqui questões que tornam o Netanyahu e o impacto desta questão em futuras eleições politicamente enfraquecido. Mas atenção que todas as pessoas que seguem a política israelita nas últimas décadas, ninguém se atreve a votar, a projetar uma situação em que Netanyahu saia de cena, porque Netanyahu tem uma vantagem enorme, que é, durante as últimas décadas, ele conseguiu, embora também já tenha perdido eleições, consegue sempre voltar. Portanto, eu pessoalmente, embora até haja rumores de que ele talvez não se apresente às eleições, mas não me parece que seja o caso. Portanto, ele está enfraquecido, mas não deve ser subestimado. E as guerras são vistas, portanto, não só a guerra, a campanha genocida em Gaza, como as guerras no Líbano, etc., na Síria, no Iémen, são vistas à luz da necessidade de Israel se defender, isto de acordo com a maioria da opinião pública israelita. Portanto, este debate vai ser um debate muitíssimo importante nestas eleições. E aqui a competência política maior de Netanyahu é sempre foi a sobrevivência. Portanto, de facto, aqui a oposição vai ter que derrotar Netanyahu eleitoralmente, mas também tem que construir uma coligação viável capaz de o substituir, e tudo isto parece bastante difícil.
1: Neste momento, no papel, vigora um cessar-fogo em Gaza, também no Irão, também no Líbano, mas são cessar-fogo estes muitíssimo frágeis, todos eles.
0: Sim, tu estás a apontar para uma questão que eu acho que nós temos que começar a estudar de outra maneira, do ponto de vista da academia, e que tem a ver com estas lógicas do cessar-fogo, que não é bem um cessar-fogo, ou seja, é um padrão cada vez mais comum, os cessar-fogos sem verdadeira desescalada política. E o cessar-fogo funciona mais como um mecanismo de contenção, como gestão de escalada, como pausa tática, e tudo isto é importante de alguma forma, porque obviamente há, digamos que, uma pausa também naquilo que é o sofrimento das populações civis nestas situações, mas por outro lado não estamos a falar em cessar-fogos que deem lugar a uma resolução do conflito, ou seja, não abrem caminho para a resolução do conflito. E neste caso em específico, convém dizer que nós temos um cessar-fogo oficial decretado desde novembro de 2024, em que, de acordo com a UNIFIL, que é a missão das Nações Unidas no terreno, o espaço aéreo libanês e o espaço terrestre libanês já foi violado milhares de vezes. Só violações israelitas do espaço aéreo libanês são mais de 10 mil, certo? Portanto, continuamos a falar numa situação em que, e aqui atenção, tal como acontece com outro relacionamento de Israel com os outros países da região, a desproporção é enorme. É óbvio que também há violação do cessar-fogo por parte do Hezbollah em relação, nomeadamente, ao norte de Israel, mas não é minimamente comparável. E, portanto, neste momento Israel não só não retirou a sua presença do sul do Líbano, como mantém posições militares, mantém uma lógica de zona tampão que vai ampliando através da limpeza étnica de vilas, de aldeias, etc., na zona sul do Líbano, como obviamente o Hezbollah também não quer desarmar, e portanto nós estamos numa situação em que, apesar do cessar-fogo, não há qualquer perspectiva de um caminho de resolução. E depois obviamente há aqui uma ligação com o Irão, que também é importante de perceber, em que a pressão, não é, que é feita pelo Irão nas negociações com os Estados Unidos para que haja um verdadeiro cessar-fogo do ponto de vista de contenção israelita em relação ao Líbano está em cima da mesa, e portanto também complica as negociações desse lado. E além disso, um outro ponto aqui obviamente que é o Estado libanês é demasiado frágil e as forças armadas libanesas são demasiado frágeis para impor sozinha uma resolução. E aqui também é preciso dizer que isto acontece porque desde o início, portanto há décadas, que tanto os Estados Unidos como Israel privilegiaram um modelo de segurança regional em que as Forças Armadas libanesas permanecessem o mais limitadas possíveis. Para quê? Para obviamente não constituírem uma ameaça militar relevante para Israel. Isto significa que as Forças Armadas libanesas não conseguem controlar esta situação e que haja, obviamente, nomeadamente no sul do Líbano, uma opinião clara de que se há alguém que consegue efetivamente do ponto de vista militar defender o país, como aconteceu em 1982 quando o Hezbollah foi criado, é precisamente este movimento. Portanto, tudo isto não ajuda de todo, não é, à tentativa de resolução deste conflito, de forma a abrir aqui um caminho sustentável.
1: Valerá a pena, talvez, a propósito de tudo isto que está a acontecer no Médio Oriente, Teresa, lembrar uma frase de Jane Addams, que foi a segunda mulher a ganhar o Prémio Nobel da Paz. A primeira foi a baronesa Bertha von Suttner, em 1905. Jane Addams dizia que a paz verdadeira não é só a ausência de guerra, é também a presença da justiça.
0: Exatamente, não podia concordar mais. Não há em nenhuma destas negociações, e se quisermos expandir também para as negociações entre os Estados Unidos e o Irão, não há nestas negociações uma tentativa de resolução efetiva do conflito no sentido das raízes do conflito, certo? Ou seja, tanto em relação ao Irão e aos Estados Unidos, e aqui há um triângulo, não é, também com Israel, como em relação ao Israel e ao Líbano, em específico na tua pergunta, não há uma tentativa de reconsiderar, repensar, remodelar as relações entre estes dois Estados e entre estes três Estados, certo? E, portanto, enquanto isso não estiver em cima da mesa, o tipo de sarfogo que nós vamos ter vai ser sempre um sarfogo temporário que é facilmente reversível e que é facilmente constantemente violado.
1: Teresa Almeida Cravo, muito obrigado. Esta semana, em Lisboa, houve a primeira conferência internacional do novo Observatório de Estudos da Palestina, do ISCTE, dirigido por Giulia Daniele. Ouvida pela jornalista Cristina Borges, Giulia Daniele diz que continua a ser urgente falar sobre o que se passa na Palestina.
2: Continua a ser urgente porque o genocídio não acabou no outubro do ano passado. O genocídio na faixa de Gaza está a continuar, estamos a ver pessoas a morrer de fame. Durante o inverno foi muito duro na faixa de Gaza, morreram muitas pessoas de frio. E também agora é um problema também muito sanitário, do ponto de vista sanitário, porque as condições estão a piorar dia por dia e a ajuda humanitária continua a não entrar na faixa de Gaza. Então o genocídio é um outro nível, embora Israel matou outros palestinianos mesmo nos últimos dias, é um outro nível do que o genocídio é novembro, dezembro 2024, depois 25, mas continua com outras formas, com outros meios, com outras estratégias, mas o fim é o mesmo, a eliminação do povo palestiniano através de outros instrumentos.
3: Disse que eles têm tido muito frio e têm passado privações, mas o que é que está a passar lá? O que é que acontece na realidade?
2: Então, sim, o inverno na Palestina também é muito parecido ao que acontece em outros países, também europeus, como em Portugal. Choveu muito, então podemos imaginar campos inteiros com tendas onde continuam a viver os palestinianos inundados pela chuva, pelo frio. Não há condições. Imaginamos viver em tendas por meses e meses sem nenhuma estrutura mais forte contra também estas questões climáticas, vento, chuva. Por isso, claramente, também tem outras consequências, como disse, do ponto de vista sanitário. Imaginamos idosos, imaginamos mulheres grávidas, imaginamos crianças que nasceram nestas condições, então toda uma violação contínua e não há uma vida.
3: Acha que ainda é preciso falar mais?
2: Eu acho que sim, precisamos de continuar a falar do genocídio. Acho que tivemos também por parte de pessoas, também de associações de acadêmicos, de universidades, de investigadoras que falaram e denunciaram o genocídio em curso. Acho que é importante também não esquecer o que está a acontecer na Cisjordânia ocupada, em Jerusalém Orientale ocupada, porque são também realidades onde é in corso una limpieza etnica. Isso è evidente. Non possiamo esquecere, per esempio, o che sta acontecendo in molte realtà della Cisgiordania, onde colonos judeus che vivono illegalmente nos territórios palestinianos, o que estão a fazer das terras palestinianas, das aldeias palestinianas, das pessoas, estão a usar muita violência, estão a matar os palestinianos que querem apenas viver uma vida normal na terra deles.
3: E os apoios? Os apoios não estão a chegar, os apoios de ajuda humanitária, pronto, a todas essas populações, esses apoios chegam? Chegam lá?
2: Não, o apoio internacional neste momento não está a chegar, é por isso que o genocídio ainda está em curso. Não podemos usar esta retórica que ajuda humanitária, que então a partir deste cessar o fogo, que não é assolutamente um cessar o fogo, ajuda humanitária começou a entrar, porque não há comida, não há medicamentos, não há aquelas estruturas tipo mini casas onde a população palestiniana de Gaza podia viver num período de transição. Nunca chegaram estes apoios na faixa de Gaza e por isso a vida continua nestas condições que não são condições sustentáveis, não são condições para pessoas viver uma vida. E então por isso que é mesmo importante continuar sempre a lembrar isso e também acho um outro ponto importante é mesmo o silêncio e também silêncio significa cumplicidade por parte do Ocidente, em particular por parte da União Europeia, que não está a fazer absolutamente nada.
3: Acha que podia fazer mais?
2: Claro, pode fazer mais, deveria fazer mais. Na semana passada concordaram-se para três sanções contra três colonos que estão a viver ilegalmente na Cisjordânia, sanções individuais. Isso não é nada. E acho que mesmo não querer abordar o tema, não querer encontrar nenhuma solução para dar dignidade a uma população que há 100 anos que está em condições de ocupação, de ser colonializada.
1: Júlia Daniele, presidente do Observatório de Estudos da Palestina, Zuisqueté, ouvida por Cristina Borges. A Bolívia está a passar por uma das maiores crises políticas das últimas décadas. A capital, La Paz, está paralisada por protestos há duas semanas. Felipe Vasconcelos Mão, boa tarde. Na origem disto está um problema com o abastecimento de combustíveis à população.
4: Olá, boa tarde, Mário. Sim, na origem disto, a questão mais profunda é a crise económica que vive a Bolívia, na sequência de anos de uma política em que o setor público foi prevalecente sobre o setor privado e que apostou muito num modelo que eu chamaria venezuelana, mas moderado, ou seja, de exploração intensiva do gás natural, que permitiu uma redistribuição da riqueza que, do ponto de vista económico, era importante, tendo em conta as grandes desigualdades que marcam aquele país, mas esse modelo acabou por se esgotar e, paralelamente, esgotou-se também o modelo político que o sustentava. Na sequência de tudo isto, tivemos algo que não é novidade nos países daquela região, nomeadamente no Equador. Acabámos por ter uma alternância de poder, alternâncias de poder essas que são sempre muito radicais do ponto de vista daquilo que sustenta a política e a economia do país, são visões e modelos económicos completamente distintos. distintos, e dentro desse âmbito estamos a assistir a uma onda de protestos que mobiliza muito o país rural, que é muito vasto e tem um peso muito importante na sociedade e na economia boliviana. Estão a ser mobilizados pela enésima vez, se quisermos, e claramente estão a pôr em xeque o novo poder que ocupa a presidência da Bolívia há relativamente pouco tempo.
1: Antes havia um governo de esquerda na Bolívia, entretanto Rodrigo Paz, o presidente de centro-direita que governa há 6 meses, prometeu uma terapia económica de choque para combater a inflação e a escassez de combustíveis. Acabou com um programa de 2 décadas de subsídios aos combustíveis, alegando que o mercado livre iria permitir atrair petróleo de maior qualidade para a Bolívia. Mas nada, a situação está pior ainda.
4: Sim, porque as terapias de choque à economia, vejamos, as terapias de choque aplicadas a economias com uma relativa distribuição da riqueza e com um produto interno bruto mais alto, como no caso da Argentina, podem até surtir efeitos e a sociedade e a economia conseguem amortecer essas terapias de choque, sobretudo se houver uma percepção por parte da sociedade daquilo que está na sua origem, na origem da crise, deve ser superado. E isso foi o que, por exemplo, permitiu a Javier Milei na Argentina, durante mais de 2 anos, exercer o poder, vencer eleições intercalares e só há muito pouco tempo ter acentuado a quebra da sua popularidade para valores num campo claramente negativo, isto associado a escândalos de corrupção. Numa sociedade como a boliviana, que é uma sociedade não só muito desigual, mas com um produto interno bruto mais baixo, é uma sociedade muito mais pobre, e uma sociedade que tem um setor rural forte e facilmente mobilizável e que sente na pele as consequências desta política de fim de subsídios, de fim de apoio do Estado, e isso leva a esta polarização. E vemos que há determinados líderes, como por exemplo Evo Morales, que está novamente a tentar ganhar espaço depois de anos muito complexos do ponto de vista político.
1: Precisamente. Portanto, sentido, os bolivianos, Felipe, que protestam, estão a pedir a demissão do presidente, melhores salários, que acabem as falhas no abastecimento de combustível, mas muitos, como dizes, querem também que o esquerdista Evo Morales volte.
4: Sim, dessa parte desses movimentos mais mobilizados, claramente há aqui uma opção, mas julgo que do ponto de vista social e a forma como os processos que têm em tribunal, nós temos que pensar que na América Latina
1: ele está escondido.
4: Quem tem o poder, ele está escondido, e na América Latina, não só na Bolívia, noutros países, quem tem o poder tem uma capacidade, um ascendente sobre o poder judicial, quem tem o poder executivo, tem um ascendente sobre o poder judicial muito importante.
1: Ele está escondido para escapar a um mandado de captura por suposto abuso sexual de menor que ele
4: exatamente.
1: Nega. Que ele nega.
4: Exatamente. E isso é muito visível no quadro latino-americano e começa a ser também visível nos Estados Unidos da América. Portanto, nesse sentido, os tribunais vão se adaptando ao momento que vive o país e ao pêndulo político do país. Portanto, a situação tem tudo para se deteriorar ainda mais e
1: a
4: tem
1: situação
4: tudo para se prolongar.
1: Rodrigo Paz, Felipe, não é favorável, até porque está a governar em minoria a Bolívia.
4: Exatamente, são regimes presidencialistas que não são derrubáveis de uma forma fácil, esses governos, mas não contando com uma maioria no Parlamento, o seu programa, sobretudo quando é um programa muito diferente do que o precedeu, fica fortemente limitado na sua capacidade de ação para ser implementado. Portanto, nesse sentido, a situação não tende a ser favorável, em primeiro lugar para os bolivianos, mas o governo também enfrentará certamente dificuldades nos próximos tempos.
1: Os Estados Unidos falam num golpe de Estado que está em curso na Bolívia, referindo-se a estes protestos. O presidente da Colômbia, Gustavo Petro, diz que Rodrigo Paz é uma marioneta dos Estados Unidos e das oligarquias bolivianas. Uma das primeiras medidas de Rodrigo Paz foi restaurar as relações com os Estados Unidos. Os Estados Unidos, Felipe, poderão querer intervir na Bolívia, de alguma maneira, face ao que está a passar?
4: De alguma maneira, sim, certamente. O que nós vemos é uma vontade muito clara de ingerência dos Estados Unidos nos países latino-americanos. E aí a administração norte-americana conta com um certo grau de consenso e conta com o apoio de Marco Rubio. O Marco Rubio é o secretário de Estado e é alguém que talvez seja o último dos moicanos do Partido Republicano pré-Trump. Ou seja, é alguém que tinha uma vida política antes de Trump, foi crítico de Trump, adaptou-se, mas parece ser, dentro desta administração muito marcada pelos yes men todos que a compõem, estamos aqui perante alguém que tem uma visão para a política externa, podemos ou não concordar com ela. E claramente dentro dessa visão está uma visão conservadora e uma visão de ingerência nas questões latino-americanas, com Cuba à cabeça. Portanto, é alguém muito marcado para a parte latina do Partido Republicano. Nesse sentido, há um consenso que se conjuga, no caso de Marco Rubio, com todos os outros membros da administração que dizem sim a Trump em praticamente tudo, para ter um papel muito mais ativo naquilo que eles denominam como o hemisfério ocidental. Já se viu isso de uma forma clara na Venezuela, está-se a ver de uma forma também muito clara em Cuba. Nesse sentido, eu julgo que esta transversalidade que vai da Argentina ao Chile, passando por Cuba e pela Venezuela, certamente que se fará sentir também na Bolívia, com uma vontade de atuar, ou pelo menos com uma cedência à tentação de atuar.
1: Em Cuba, de facto, os Estados Unidos parecem mesmo empenhados em intervir. Parece começar a haver uma escalada em relação a Cuba. Raul Castro está agora acusado pela justiça americana por alegadamente ter mandado bater dois aviões civis em 1996. Um porta-aviões com o respectivo grupo de ataque foi, entretanto, posicionado em águas caribenhas. A campanha americana de pressão sobre Cuba começa a ter ares daquela que levou ao afastamento de Nicolás Maduro na Venezuela.
4: Sim, com algumas diferenças. Em primeiro lugar, Raul Castro ainda tem uma influência importante, mas é um homem de mais de 90 anos, de 94 anos, salvo erro, com tudo o que a idade representa.
1: Não terá o poder, de facto, em Cuba ele?
4: Tem algum poder, mas provavelmente também terá gente preparada para que ele ceda o poder. Agora, a questão que reside em Cuba e no papel de Raul Castro é que parece óbvio que os Estados Unidos andaram à procura de um instrumento judicial para conseguir construir a história do que pretendem fazer a seguir. Ou seja, no caso da Venezuela, tínhamos o famoso cartel ao qual pertencia, pelos vistos, apenas Nicolás Maduro e a sua mulher. Mais ninguém foi detido e a questão do cartel de Los Soles desapareceu do argumentário da discussão política nos Estados Unidos. Aqui foi-se recuperar algo que sobre o qual Raul Castro parece ter efetivamente responsabilidades, mas em relação ao qual também durante 30 anos a justiça norte-americana não atuou, tendo muito provavelmente a mesma informação ao longo destes 30 anos que tem hoje. Nesse sentido, o que vamos assistir é aqui uma construção de uma narrativa, se quisermos usar esta expressão, para uma pressão, um acréscimo de pressão a Cuba.
1: Filipe, uma intervenção em Cuba dará talvez jeito a Trump e ao Partido Republicano para cativar a comunidade cubana na América em ano de intercalares?
4: Teoricamente sim, mas com os efeitos que a intervenção no Médio Oriente está a provocar, e provavelmente, não me parece, que para lá da comunidade latina, muito vinculada à imigração cubana, ao anticastrismo, que esta ação possa propriamente beneficiar ou ser vista com bons olhos pela generalidade do eleitorado norte-americano. Portanto, serve de pouco consolidar os votos em mais nos círculos de Miami ou em volta de Miami, na Flórida em geral, serve de pouco se depois acentuar o desfazamento ou o afastamento do eleitorado norte-americano em relação aos republicanos nas eleições de novembro. E não nos esqueçamos que o eleitorado latino de hoje, eleitorado esse que deu bons resultados a Trump em 2024, é um eleitorado diferente do eleitorado latino do ano 2000 ou de 1996, em que claramente o exílio cubano, se quisermos, tinha um ascendente sobre, um predomínio sobre uma parte muito importante dos eleitores latinos. Hoje as coisas não são assim. Portanto, o eleitorado latino também, ele, como o resto do eleitorado norte-americano, está segmentado, e haverá provavelmente latinos que estão a sofrer consequências quando enchem o depósito dos seus carros das políticas de Trump no Médio Oriente, e eu diria que uma intervenção direta em Cuba e militar, que não uma intervenção que leva o regime a negociar e a tomar opções que vão no sentido das opções de Donald Trump, uma intervenção direta penalizaria muito provavelmente Trump do ponto de vista eleitoral. Agora resta saber se Trump ainda está preocupado com as eleições de novembro, uma vez que já disse várias vezes que não vai governar para essas eleições.
1: Filipe Vasconcelos Romão, obrigado.
4: Obrigado.
1: Visão Global volta para a semana. Até lá.

0: 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Três horas no continente e na Madeira. Duas horas nos Açores. Edição da jornalista Ana Fernandes Silva.
1: São os heróis do Oeste. O Torriense venceu o Sporting por 2-1 e conquistou pela primeira vez a Taça de Portugal. É a primeira equipa da 2ª Liga a vencer a prova. Uma conquista histórica que mereceu uma festa à medida. Milhares de adeptos receberam a equipa, orientada por Luís Tralhão, na Câmara de Torres Vedras, Walter Madureira.
2: Quem assistiu à final da Taça no Jamor teve tempo para regressar e juntar-se a quem não conseguiu bilhete para assistir ao momento histórico de levantar a Taça.
3: Os nossos campeões já estão ao pé do estádio!
2: As ruas, desde o estádio até à Câmara Municipal, tornaram-se uma única pista de dança, ou algo só comparável ao Carnaval. Com todos a celebrarem este feito único e à espera, para lá da meia-noite, para ver da varanda da autarquia a tão desejada Taça e felicitarem os novos heróis.
4: É, eles são incríveis, são imparáveis e significa muito para a nossa cidade que tem tentado evoluir e que tem tentado mostrar a garra que tem. E hoje é a prova disso, nunca desistir e acreditar sempre até ao fim.
5: Olha, é histórico, é um momento histórico, é maravilhoso. Tem um grande significado em termos desportivos também. Isto significa que equipas também mais ditas pequenas conseguem alcançar grandes títulos. O Torriense esteve brilhantemente em jogo, tendo em conta também que não teve descanso, como o Sporting teve, e portanto teve um desempenho brutal. Estão todos parabéns.
2: Por entre gritos e cantigas que os jogadores pediam coro aos adeptos, o treinador Luís Tralhão agradeceu o apoio dos últimos dias. A festa só não foi até de madrugada, como muitos queriam, porque é preciso descansar, porque quinta-feira há aí novo jogo decisivo e o povo quer sair de novo à rua para festejar o regresso à Primeira Liga.
1: O Torriense pode voltar a festejar esta semana se conseguir vencer frente ao Casa Pia na segunda mão do play-off e subir à Primeira Liga. O jogo está marcado para quinta-feira. Agora, é tempo de perceber o que falhou, diz o treinador do Sporting. Rui Borges reconhece que a equipa esteve longe do seu melhor.
6: Nunca conseguimos ser um Sporting à nossa verdadeira imagem. Muito por aí, por sermos reativos. A malta que entrou no registro do jogo não mudou muito. É levantar a cabeça, perceber o futuro também, perceber o que é que temos que fazer melhor, não só em relação a este jogo, mas em relação a tudo que foi a época, porque é ingrato para eles, para os jogadores principalmente, porque vou defendê-los sempre, vou dar cara sempre por eles, por tudo que demonstraram ao longo da época, mereciam, mas lá está, o merecer não chega, tínhamos de ter feito mais, não fomos capazes.
1: Palavras de Rui Borges depois da derrota frente ao Torriense. O Sporting vai ter entrada direta na fase da Liga dos Campeões de Futebol da próxima época, após a vitória de Aston Villa frente ao Manchester City. Junta-se assim ao Futebol Clube do Porto, que, com o título de campeão nacional conquistado esta temporada, já garantiu o acesso direto à fase de Liga da Liga dos Campeões. Na Fórmula 1, Kimi Antonelli venceu o Grande Prémio do Canadá naquela que foi a quarta vitória consecutiva do piloto da Mercedes. Lewis Hamilton da Ferrari ficou em segundo e Max Verstappen da Red Bull em terceiro. Antonelli é o primeiro piloto a conquistar as primeiras quatro vitórias da carreira sem interrupção. Com estes resultados, reforça o comando do Mundial de Pilotos com 131 pontos, mais 43 do que o companheiro de equipa George Russell, que é segundo. O Presidente da República condena o que classifica de mais um brutal ataque da Federação Russa contra a Ucrânia e um dos maiores de todos os tempos. Numa nota na página do site da Presidência, António José Seguro reitera o apoio de Portugal à Ucrânia e considera que qualquer ataque contra civis é inaceitável e representa uma violação do direito internacional humanitário. A Força Aérea Ucraniana relatou que a Rússia utilizou perto de 700 sistemas de ataque aéreo, incluindo drones e mísseis de vários tipos, num ataque na noite de sábado que teve como principal alvo a capital Kiev. Começa hoje o Festival Internacional de Cinema de Santarém, a edição 19, e conta com 44 filmes de 20 países. O mundo rural, a agricultura, a ecologia estão na raiz da mostra de cinema. Este ano, a atualidade impõe a Palestina como tema em destaque. Margarida Vaz.
7: A Palestina é o tema em foco na edição deste ano do Festival Internacional de Cinema de Santarém. Rita Correia, uma das diretoras, justifica a decisão.
8: Nós assumimos que queríamos trabalhar a cinematografia palestiniana. Interessa-nos humanizar aquele povo e aquele território.
7: Entre os filmes sobre a Palestina, Rita Correia refere uma estreia com realização portuguesa.
8: O filme Free Fish, que é uma colaboração entre a realizadora portuguesa Carolina Pereira e a jornalista e realizadora Bissan Oda, palestiniana, tem tido um papel muito ativo em documentar o genocídio. Tem um filme sobre os pescadores de Gaza.
7: Na secção Panorama, um filme sobre as ovelhas e a lã é o destaque de Rita Correia.
8: Chamado Woolmanship, do realizador austríaco Walter Eigner, que retrata a transumância ao longo da Europa e as dificuldades que os pastores encontram.
7: O cinema à mesa é um dos sucessos. A diretora do festival, Rita Correia, apresenta as novidades.
8: Nós, em vez de termos um restaurante com uma capacidade mais limitada, temos uma parceria com o mercado municipal e vamos fazer um almoço comunitário. Com produtos locais, nós vamos comer aquilo que de melhor a região nos traz.
7: 44 filmes de 20 países vão passar pela edição 19 do Festival Internacional de Cinema de Santarém.
8: Convido todos os ouvintes da Antena 1 para virem ao Festival Internacional de Cinema de Santarém. Certamente que vão encontrar muitos filmes que vos interessem e é uma oportunidade para conhecer esta cidade tão bonita.
1: Fica o convite para o Festival Internacional de Cinema de Santarém, que começa hoje até domingo. O Mercado Municipal com Cinema à Mesa e o Teatro Sá da Bandeira são os locais por onde vai passar a programação do festival.
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13: Diogo Costa, Jorge Sá, Rui Silva, Ricardo Velho, Diogo Dalotto, Mateus Nunes, Nelson Semedo, João Cancelo, Nuno Mendes, Gonçalo Inácio, Renato Veiga, Rubén Dias, Tomás Araújo, Rubén Neves, Samu Costa, João Neves, Vitinha, Bruno Fernandes, Bernardo Silva, João Félix, Francisco Trincão, Francisco Conceição, Pedro Neto, Rafael Leão, Gonçalo Guedes, Gonçalo Ramos e Cristiano Ronaldo.
14: São estes os jogadores selecionados por Roberto Martínez para o Mundial 2026, que se realiza no Canadá, Estados Unidos e México. Portugal entra em campo dia 17 de junho, jogo com o Congo, depois a 23 com o Uzbequistão e dia 28 com a seleção da Colômbia. Por cá estamos a preparar emissões super especiais para os dias dos jogos da nossa seleção. Afinal, somos ou não somos? É Tuga ou nada?
15: É Tuga ou nada!

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0: hino da seleção para este Mundial 2026 é Tuga ou Nada, do Sam the Kid e companhia. Já os relatos dos Jogos de Portugal são com as nossas estrelas da companhia, Nuno Matos e Fernando Eurico. Relatos não é em mais sítio nenhum, é na RTP, Antena 1. Rimou e tudo. E quem vai rimar comigo hoje é quem?
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0: O meu convidado de hoje é um provocador e de carteirinha, ou melhor, agenciado.
2: Agenciado, é agente provocador. Olá, Rita.
0: Olá, Herberto, já vamos conversar. Já vou conversar com o Herberto Quaresma, mas antes disso dou-lhe conta de duas consultas muito especiais que por aqui tivemos. Ir ao médico até pareceu uma coisa boa, e foi, porque no dia do médico de família, a Filomena Crespo recebeu, neste consultório da rádio, a dela, a doutora Marta Pimentel.
3: Somos o médico do agregado familiar, muitas vezes e muito frequente, principalmente quando já estamos há algum tempo no mesmo centro de saúde. Além do agregado familiar, acompanhamos também outras gerações da mesma família. Acho que é mesmo muito especial e é um privilégio acompanhar a vida de uma pessoa. Eu, por exemplo, que sou médica de família há 15 anos, com a mesma lista de utentes, para mim é realmente muito enriquecedor ver aquelas primeiras crianças que eu vi, muito pequeninas, que agora já são adultos,
0: claro.
3: E acompanhar toda realmente a vida da mesma pessoa e da família em si também.
4: Quando se fala do médico de família, eu já vi esta expressão, já escrita, não sei onde li, achei curioso, que é o coração dos cuidados de saúde. Sente que é isto, o coração dos cuidados de saúde, a primeira linha dos cuidados de saúde?
3: Sim, sem dúvida, é a primeira linha, digamos, normalmente, a primeiro contacto com o sistema de saúde. E o coração, sim, muitas vezes, porque vamos, não é uma ligação, uma relação de continuidade ao longo do tempo, abrangendo toda a família, acaba-se por criar também relações mais próximas e mais com alguma parte de coração, precisamente por tudo isso.
0: E no dia a seguir veio ao Duas de Prosa o famoso pediatra para todos. Segue o Dr. Hugo Rodrigues nas redes sociais. Ele veio cá falar da importância do leite materno.
5: Não é só um alimento, o leite materno é uma forma de estimular as defesas do bebê, de estimular a sua capacidade para resistir às agressões às quais vai sendo exposto.
4: É uma espécie de escudo protetor, é isso?
5: É um escudo e é mais do que um escudo. Tem o escudo que são os anticorpos, são uma série de moléculas que existem no leite materno e que ajudam a proteger diretamente o bebê, mas tem também um lado ainda mais à frente, que é ajuda a que o sistema imunitário se torne mais competente, mais robusto e, portanto, para além do escudo, o plano B, a segunda linha de defesa, torna-se também muito mais capaz de resistir. E por isso estamos a falar de algo que ultrapassa um alimento, acaba por ser, tem um componente transversal e nutrir um bebê desta forma é quase também terapêutico, digamos assim. Felizmente, hoje em dia, o conhecimento sobre a amamentação é cada vez maior e as mães estão cada vez mais informadas. Aquilo que eu penso que temos de trabalhar um pouco não é tanto a quantidade de informação, mas às vezes algum peso que se passa para as mães, em que muitas vezes não se preparam as mães adequadamente para algumas dificuldades que possam surgir. Incute-se esta responsabilidade de isto é o melhor para o bebé, isto é o melhor para o bebé, isto é o melhor para o bebé, e as mães que não conseguem ou que se sentem esgotadas e que a amamentação não está a corresponder às suas expectativas, sentem uma culpa e um peso muito grande. E, portanto, mais do que conhecimento, nós temos que criar as condições para que esta seja uma escolha genuína das mães e não amamentar por obrigação. Porque ainda há mães que amamentam por obrigação. E isso também não faz muito sentido.
0: E para fecharmos o capítulo do Duas de Prosa, há que dizer que não houve só consultas, também tivemos música ao vivo. A Terezinha Landeiro tem novo disco e veio cá mostrá-lo. Chama-se Será que lhe descobres poesia? E é este fadinho, bem à maneira, tocado ao vivo nesta rádio, que nos leva até à conversa com o Herberto Quaresma.

0: Terezinha Landeiro ao vivo na Antena 1, assim é outra coisa. Oh, Terezinha, ouvir nos discos é uma coisa, ouvir ao vivo com esta emoção toda é outra, não é? Para ti também é, não é?
1: Sim, totalmente diferente. Até porque eu não era muito amiga de estúdio. Não sou aquela pessoa que diz, ai, eu adoro o processo de estúdio. Nunca gostei muito. Sinto que ando a fazer as pazes, mas acho que nunca consigo passar para os discos aquilo que sinto quando canto ao vivo para as pessoas e que as pessoas estão perto, até porque eu cresci a cantar nas casas de fado, portanto, ter gente a ouvir coladinha à minha faz-me diferença.
0: Tu preferes uma casa de fados ou assim um coliseu, por exemplo?
1: É, boa pergunta.
0: Onde é que te sentes mais em casa, mais confortável?
1: Eu acho que é mais natural para mim uma casa de fados, como sempre, porque foi onde cresci, foi onde me habituei a cantar mais. Mas depois, o palco também tem uma coisa boa, que é o facto de repente as pessoas também não estarem tão coladas a nós, parece que o julgamento, entre aspas, é menor. Ou seja, parece que não estamos a sentir logo o julgamento do público, se é bom, se é mau. Quer dizer, depois ouvimos as palmas, mas...
0: Claro, mas há sempre
1: é diferente.
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3: Herberto Quaresma, um ilhéu que não gosta que se lhe diga ilhéu. Tu dizes umas coisas no corredor e depois eu venho para aqui e já se sabe. Vou bufar tudo.
4: Pois, és boa nisso também. A ideia do ilhéu faz-me sempre lembrar pequenos calhaus ou pedras soltas no meio do mar. Coisa que de resto nunca... Essa imagem não é claramente a imagem com que me identifico. Mas sim, sou profundamente açoriano. A família, uma grande parte dela ainda hoje vive nos Açores e eu sinto muito essa o que é viver num arquipélago com aquela descontinuidade geográfica e sobretudo a extraordinária profusão de pessoas, de culturas, de tradições e sobretudo daquela imensa liberdade que é viver no meio do Atlântico. Pode parecer um paradoxo, não é? Viver ali no coração do oceano, mas a verdade é que aquele mar, ao invés de nos encerrar em nós próprios, liberta.
3: Acho que me tinhas dito, algures na vida, que o mar não era inspirador, ou o contrário, ou o mar é que te inspira?
4: O mar liberta, o mar inspira. O facto de estarmos aqui neste estúdio e eu conseguir ver o rio já é uma sensação de liberdade. E de inspiração, naturalmente, porque a vida não termina ali à beira-tejo, não é? A vida

0: identifico muito com aquelas pessoas e com aquela terra.
1: Mas então o que é que aquele pedacinho do Oceano Atlântico tem? Especial. Convida as pessoas a irem aos Açores. Eu acho que só de ouvir falar já,
0: os Açores
1: já, já existe,
0: é?
1: Alguma vontade.
0: Eu acho que é uma das partes mais incríveis que faz parte deste país que se chama Portugal. O Portugal insular, acho que todos os continentais, todos os cidadãos do país deviam poder conhecer todos os lugares do país, inclusive os Açores. Os Açores são muito bonitos, são, a natureza está ainda muito intacta, as pessoas são muito hospitaleiras, desde a gastronomia à literatura, à música, as pessoas são muito ricas. O facto de terem estado tanto tempo isoladas obrigou-as, de certa forma, a recriarem-se, a criar pontos para o resto do mundo. E eu ali, durante os anos que fiz rádio e fiz outras coisas, senti-me sempre no coração do mundo, como se tudo fosse possível estando ali no coração do Atlântico. E eu gosto muito dos Açores, sim.
1: E foi ali que tudo começou. E quando foi, eu digo tudo, é esta coisa que tu adoras que se chama rádio e esta coisa que tu adoras que se chama música,
0: sem
1: não é?
0: Sem dúvida. Aliás, a minha ideia era ter sido músico ou cantor ou uma estrela de qualquer pop, inspirado talvez na cultura das revistas e dos jornais dos anos 80. Mas o possível foi ter começado a passar música, no fundo a ser DJ ou animador de festas, desde os 14, 15 anos já punho música. E experimentar fazer rádio foi um passo muito natural, porque o facto de eu não ter a pronúncia da Ilha de São Miguel ajudou muito, não só a ler os textos na escola, era sempre o leitor de serviço, ou a experimentar a rádio ainda no tempo das rádios piratas, né? Experimentar, fazer rádio, experimentar, ter programas, juntar música, falar, perfeito.
1: Ou seja, ele queria ser uma star quality dos palcos, afinal acabou por ser um DJ cujo qual ofício levou para a rádio a passar música. Isto
0: sim, ainda hoje continuo a pôr música.
1: Está tudo muito bem.
0: E alimentei depois, mais tarde, a curadoria da música em espaços públicos como hotéis, né? Ainda hoje tenho uma colaboração mais ou menos permanente com uma cadeia de hotéis na Alemanha, em que a música que ali está, que se ouve nos espaços, nem todos os espaços públicos daquela cadeia de hotéis, é escolhida por mim à distância. E é uma coisa ótima, porque
1: quem diria que é um português lá longe que escolhe aquilo tudo?
0: É. Sim, é um terráqueo que vive em Portugal.
1: Tens saudades das rádios piratas?
0: Não.
1: Gostas mais da rádio agora?
0: Gosto. Embora tenha sentido muito o facto de aquele fecho na véspera de Natal de 1988 foi muito marcante para mim, aquele encerrar de uma espécie de ilusão que eu exercia com prazer, só com prazer. E depois a profissionalização trouxe aqui uma série, não apenas de ferramentas, mas a possibilidade de concretizar ideias que fui aprendendo e recolhendo com pessoas que admirava, não é? E que depois encontrei na primeira passagem pela rádio pública, que foi já no Calhas, aqui em Lisboa, na Antena 1, e onde foi possível ser colega e aprender muito com pessoas que ainda hoje estão aqui connosco, o Jorge Alexandre Lopes, o Nuno Galpim, o Ricardo Saló, a Silvia Alves, enfim, tantos outros nomes.
1: Olha, não te posso deixar sair deste primeiro pedaço de conversa sem falar de outra coisa que nós gostamos muito os dois.
0: Muito, o Brasil.
1: Como é que ele acertou? Que espertinho. Então,
0: o Brasil é uma paixão. É uma paixão que nunca foi concretizada, mas é platónica por um lado, mas depois muito concretizada no meu consumo da música e até da televisão e até do cinema. Acho que o Brasil parece guardar o nosso melhor lado, não é? É como se nos apropriássemos, nos sentíssemos de certa forma pais daquela cultura maravilhosa que é a cultura brasileira. E eu gosto particularmente de juntar, assim como faço com o programa de rádio O Agente Provocador, onde junto música alternativa com música que inspirou a música do presente, a música do Brasil e a cultura da brasileira. Também gosto de a tentar perceber, conhecer, experimentar, ouvir a mais antiga, naturalmente a MPB, a música popular brasileira, mas também tudo o que está a acontecer agora, o que é novo.
1: Não me vais defraudar, pois não?
0: Não.
1: Mas então, conta-me a música que vais trazer, e tem que ter mel e sotaque.
0: Bem,
1: e coisas...
0: entre milhões de músicas que gosto e de outros, muitas centenas de discos que tenho brasileiros, há uma que

É talvez a primeira recordação, a primeira impressão digital, vá, da cultura brasileira. Naturalmente, nós todos experimentámos o consumo das telenovelas, mas esta canção, a versão da Baby Consuelo para o Menino do Rio, que todos conhecem também com o Caetano, é uma canção extraordinária. E reporta-me sempre àquela memória da abertura da Água Viva, numa novela da Globo, em que na Baía de Guanabara as pranchas do windsurf passavam com aquele símbolo da Marie Claire, passa a publicidade, ao som da Baby's Consuelo. Aquilo era maravilhoso.

0: Eu e o Herberto tinha de dar nisto muita música brasileira. E na linha do tempo, arrancamos com o Dia de África, que amanhã se assinala. Contas o resto, Jorge Alexandre Lopes.
1: Segunda-feira celebra-se o Dia de África, a evocar a criação da Organização de Unidade Africana em 1963 e a luta de um continente marcado por diversidade, riqueza cultural e enormes desafios sociais. É também Dia Internacional das Crianças Desaparecidas, um alerta para uma das realidades mais dramáticas e silenciadas da sociedade moderna. Por cá é Dia Nacional dos Jardins, homenageando o legado de Gonçalo Ribeiro Teles e a importância dos espaços verdes nas cidades. O calendário marca também o Dia Mundial do Sapateado e o Dia Mundial da Tiroide. Terça-feira passam 100 anos sobre o nascimento de um dos músicos mais influentes da história do jazz, Miles Davis. Há 40 anos, os Europe lançavam The Final Countdown, um disco que deu ao rock um dos seus refrões mais eternos. Celebra-se o Dia Nacional do Feirante e o Dia Europeu dos Vizinhos, duas datas que falam, no fundo, de proximidade humana. Quarta-feira é Dia Internacional do Marketing, evocando Philip Kotler, considerado o pai do marketing moderno. Na quinta, mais um centenário, desta vez 100 anos sobre a Revolução de 28 de Maio de 1926, o golpe militar que derrubou a Primeira República e abriu caminho ao Estado Novo. Celebra-se o Dia Internacional da Saúde Feminina e o Dia Internacional do Brincar. Duas datas diferentes, mas ambas ligadas ao cuidado, desenvolvimento e qualidade de vida. Sexta-feira, a compositora e vocalista Melissa Etheridge faz 65 anos. É Dia Nacional da Energia, lembrando que eficiência energética e sustentabilidade são temas centrais do futuro europeu. É também Dia Mundial da Saúde Digestiva. Sábado passam 90 anos sobre o nascimento da atriz Glória de Matos, que faleceu no passado mês de dezembro. Sábado também completam-se 60 anos da edição do clássico Strangers in the Night, de Frank Sinatra. E são 595 anos do dia em que Joana d'Arc foi condenada à fogueira. Assinala-se ainda o Dia Nacional da Prevenção do Cancro Cutâneo e o Dia Mundial da Esclerose Múltipla. Domingo, o ator irlandês Colin Farrell faz 50 anos. É Dia Mundial Sem Tabaco, um dos maiores alertas globais de saúde pública. E é também Dia Nacional do Pescador, profissão dura, antiga e profundamente ligada à identidade portuguesa. Já que falamos de dias especiais, há mais dois: o Dia Nacional das Coletividades e o Dia dos Irmãos, dedicado às memórias e cumplicidades que atravessam uma vida inteira. Uma semana entre memória, cultura, saúde e comunidade, com datas a lembrar que, como sociedade, somos melhores quando ninguém fica para trás.
0: Fica já combinado. Fechamos com a que tem de ser, Final Countdown. E na semana que vem, conto-lhe tudo sobre o que faremos por cá, sobre o centenário de Miles Davis. Agora, conto-lhe o que anda por aqui a fazer, o Herberto Quaresma.
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0: Herberto Quaresma, andei para aqui com a conversa do agente provocador. Isto porquê? É o nome do teu programa. Como é que, aliás, ele surge? Vamos começar por aí.
3: Olha, ele surge, ele já tem alguns anos, fez uma espécie de spin-off dos Açores para cá, na verdade. O agente provocador, a ideia era uma espécie de imaginário de alguém que está infiltrado numa organização, não a corromper, mas a provocar, não é? Há ali sempre qualquer coisa de misterioso, não é? Um espião, mas é assim um misto de Mata Hari com James Bond, uns pozinhos de qualquer coisa. A verdade é que o programa, a intenção de criar ali um espaço de autor, dando a conhecer não apenas a música, enfim, que sai um pouco daquele eixo mais comercial, portanto, música que às vezes passa um pouco ao lado, não é, das atenções, mas que é claramente a base para daqui a uns anos, no mainstream, nós dizermos, aquilo realmente inspirou-se, foi lá atrás. E depois, cruzar isso com referências, que são as referências que ajudam a explicar o som de hoje, o som do presente, não é? Muitos acham que isto foi criado ontem ou antes de ontem, mas não. Muitas das coisas que hoje ouvimos, muitas das bandas que hoje estão a tocar nova música, quer em Portugal, quer no estrangeiro, foram buscar naturalmente.
0: Ouvimos música e encontramos algumas explicações para ela, então.
3: Não, pois, também isso, na música, nem na tudo música. É apenas inspiração.
0: De repente há umas notas que se juntaram, não?
3: Não.
0: Elas vêm de algum sítio, não?
3: Lá está. Tivemos o exemplo, por exemplo, dos bandidos do canto, né? Que não foi descoberto ontem. Sim, mas não falemos do festival, falemos então de coisas que realmente passam no Agente Provocador e que, no fundo, dão a conhecer música nova e a outra música que ajuda a explicar o presente. Tendo em conta que, enquanto no passado nós, a rádio, nomeadamente, era o veículo privilegiado até para dar a conhecer a música, no presente somos quase apenas temos um poder de sugestão. Olhem, esta é uma espécie de playlist ou de lista de canções.
0: Isto é que nós sugerimos, vejam lá se gostam, não é?
3: Vejam lá se gostam, porque a profusão é extraordinária.
0: Mas o facto de também irmos aqui por caminhos mais alternativos neste teu programa, que já agora passa de terça a sábado, depois da 1 da manhã, também cumpre aqui um bocadinho o nosso dever de serviço público de rádio, não é?
3: Também acho, ora aí está. Essa também foi sempre a tentativa de justificar a vida, a existência do Agente Provocador, porque na verdade, enquanto os nossos colegas de projetos mais comerciais têm realmente que o provar através do seu consumo e das audiências, nós não estamos tão focados nisso. A nossa missão é, de certa forma, abranger uma série...
0: Abrir o espectro, não é?
3: Abrir o espectro e os ouvidos.
0: E depois, também estamos, como estamos às portas do verão, temos Herberto Quaresma.
3: Eu consigo reparar que estás
0: estou perto do verão. Estou perto, este calor. E Herberto Quaresma nos festivais de verão, com a música à volta,
3: adoro,
0: não é?
3: Adoro estar
0: gostas,
3: lá.
0: Gostas também dessa tua tarefa?
3: Gosto muito de estar perto, sobretudo dos artistas e do público. É uma experiência ótima estar ali poder-me. E é, sobretudo, naqueles momentos que consigo ter algum feedback do que faço. E isso é interessante, não é? Podia vir de e-mails ou da comunicação, das redes sociais, mas não, é sobretudo vocal, é sobretudo presencial.
0: Para a semana começa já no Koala, que é por causa do cheiro das tintas, não é? Brasil e Diabo.
3: Brasil. E logo com o reencontro com o Caetano Veloso, com quem já tive duas vezes, e com um dos filhos músicos, Zeca Veloso, é um músico extraordinário.
0: Vamos ouvi-lo, vamos ouvir a conversa que tiveste com ele durante a semana, creio que na terça-feira, no anfiteatro do programa da manhã. Mas agora é com um bocadinho do Agente Provocador que vamos ficar, pode ser?
3: E todas as noites começa assim.

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1: Mais uma vez, sejam bem-vindos. São os momentos iniciais desta edição do Agente Provocador na Antena 1. Continuamos a rumar com destino à descoberta e à diferença é essa nova coleção de canções e nomes pelos quais este ano será certamente recordado. E esta é a nova canção dos Saint-Étienne.

0: ouça o Agente Provocador de terça a sábado, depois das notícias, da 1 da manhã. E por falar na informação, vamos lá saber com o que podemos contar. José Guerreiro, temos ritmos africanos, mas acima de tudo, muita reflexão.
1: 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Na terça, assinalaremos o centenário do nascimento do gênio, do mago do trompete, do revolucionário do jazz, Miles Davis. Certamente que a Feira do Livro de Lisboa, que abre na quarta, terá muitos livros sobre Davis e o jazz. Aqui na rádio vamos à feira durante a semana até meados de junho. Datas redondas: na quinta, passam 4 meses da depressão Christine e 2 meses da guerra no Irão, tópicos para balanço que estarão no topo da atualidade.
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0: A semana que vem nas notícias, a semana que foi na programação, com emissão especial para acompanhar a Serenata Monumental de Coimbra, que inspirou o Mário Antunes no À Volta do Largo.
3: Tânia Fonseca e Constança Peixoto passaram a ver, desde a última noite, os nomes cravados na história da Serenata Monumental de Coimbra. Ali, na escadaria da Sé Velha, ao bater da meia-noite, num dos mais profundos símbolos da tradição académica portuguesa, se não mesmo o mais profundo, as vozes de Tânia e Constança ecoaram para mais de 4 mil estudantes apinhados no largo. Foi a primeira vez que a Serenata contou com um grupo misto, integrado na secção de fado da Associação Académica de Coimbra, o Honoris Causa, com 2 vozes femininas. Tânia Fonseca e Constança Peixoto já tinham sido as primeiras mulheres a cantar fado na Serenata da Festa das Latas e Imposição de Insígnias de 2025. Contou na manhã da rádio a repórter Diana Craveiro, a partir de Coimbra, como os estudantes elogiaram esta evolução na tradição, com as vozes de 2 mulheres, com mais grupos e mais canções. Se é certo que a principal simbologia da Serenata reside na ideia de transição, poucas vezes, como esta, esse momento, essa transição foi tão metafórica. De capas negras, traçadas a rigor, cabeças erguidas, sob a luz tênue do largo, Tânia e Constança emprestaram o característico tom melancólico e solene à canção. E sempre registrou também a Diana de uma estudante coimbrã perante o silêncio e respeito de todos. Esse simbólico silêncio coletivo que antecede os primeiros acordes das guitarras. Esse instante melancólico, nostálgico, arrepiante para tantos que não seguram mesmo uma teimosa lágrima a descer rosto abaixo. Porque este ritual, com mais ou menos grupos, com vozes de homens ou mulheres, representa sempre uma espécie de despedida. Ninguém que tenha vestido o negro traje coimbrão, que tenha estado naquele largo de olhos postos nas escadarias da Sé Velha, em noites de luz recolhida de serenatas monumentais, esquece-se ao longo da vida a balada da despedida. A canção que une simbolicamente gerações de académicos. Um sentimento de pertença da memória coletiva de Coimbra.

0: À volta do largo, todos os dias, no programa da tarde, depois das notícias das 5. Foram precisos muitos, muitos anos para se ouvirem vozes femininas na serenata. E agora vamos à sugestão do Herberto Quaresma, o meu convidado de hoje. Herberto, eu sei que se pudesses, trarias muitas sugestões que se ouvem aqui nesta casa, mas como selecionar também faz parte do nosso ofício, faça o favor de apresentar a sua escolha.
1: Rui Alves de Sousa, de olhos bem fechados. O programa é magnífico. Magnífico, sobretudo pela sua simplicidade e a sua autenticidade. O Rui é um profissional, está sempre em várias frentes ao mesmo tempo, quase em todo o lugar. Mas aquele programa do fim de semana, o De Olhos Bem Fechados...
0: Domingo às 11, sim, da noite.
1: Junta a música de cinema, que é outro universo que gosto muito, com histórias. Ele consegue conduzir, é como se nos levasse através dos sentidos a perceber, a ouvir uma história que junta, que faz o apelo daquilo que acontece no grande ecrã com a música. E falo... muito bem, sempre fez, e o programa está cada vez melhor. Todas as semanas as edições surpreendem, e eu convido os nossos ouvintes, aqueles que estão a ouvir, a procurar os muitos episódios que já estão na RTP Play. E o programa o programa não acaba mais, é como o cinema, e o meu gosto pelo cinema é enorme, e o programa está magnífico.
0: Nós vamos ouvir só aqui um pedacinho da entrada do Rui num dos últimos programas, e
1: Rui,
0: resta-me agradecer-te. É depois de eu te dizer muito obrigada por teres vindo.
1: Ora, essa. Onde é que eu passo para receber
0: o cachê?
2: E antes de partirmos em viagem pela estrada fora, vale a pena mais uma para o caminho, e é mais uma viagem pelos sons do cinema que começa agora, sempre de olhos bem fechados. Eu sou o Rui Alves de Sousa. Nesta salada de frutas, como é habitual neste programa, há filmes aclamados pela crítica e outros que foram grandes sucessos de público, talvez protagonizados por atores que não tinham na representação um dos seus fortes.
3: Are you a little young for folk? Contact.
4: Aren't you a little old for video games?
2: Bloodsport, Força Destruidora, em 1988, tornou-se um dos ex-libris de Jean-Claude Van Damme. O filme de Newt Arnold, que contou com uma banda sonora bem orlhuda de Paul Herzog. E é com esta força que começamos a viagem de hoje.
0: Olhos bem fechados, aos domingos, depois das notícias das 11 da noite, com o Rui Alves de Sousa, que neste trecho que ouvimos estava a começar o programa. Já eu estou de chave na mão para fechar esta edição com a mais popular contagem final. Ao som dos Europe, despeço-me com o habitual. Até para a semana.

0: 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Quatro horas no continente e na Madeira. 3 horas nos Açores. Edição da jornalista Ana Fernandes Silva.
1: Conquista histórica, o Torriense venceu a Taça de Portugal frente ao Sporting por 2-1. É a primeira equipa da 2ª Liga a ganhar a prova. Milhares de adeptos fizeram a festa ao longo da noite. Esperaram para festejar junto da equipa em frente à Câmara de Torres Vedras, onde esteve o repórter Walter Madureira.
2: Quem assistiu à final da Taça no Jamor teve tempo para regressar e juntar-se a quem não conseguiu bilhete para assistir ao momento histórico de levantar a Taça.
3: Torriense! Os nossos campeões já estão ao pé do estádio!
2: As ruas, desde o estádio até à Câmara Municipal, tornaram-se uma única pista de dança, ou algo só comparável ao Carnaval. Com todos a celebrarem este feito único e à espera, para lá da meia-noite, para ver da varanda da autarquia a tão desejada taça e felicitarem os novos heróis.
4: É, eles são incríveis, são imparáveis e significa muito para a nossa cidade que tem tentado evoluir e que tem nunca desistir e acreditar sempre até ao fim.
5: Olha, é histórico, é um momento histórico, é maravilhoso, tem um grande significado em termos desportivos também, e significa que equipas também, mais ditas pequenas, conseguem alcançar grandes títulos. O Torriense esteve brilhantemente em jogo, tendo em conta também que não teve descanso, como o Sporting teve, e portanto teve um desempenho brutal. Estão todos parabéns.
2: Por entre gritos e cantigas que os jogadores pediam coro aos adeptos, o treinador Luís Tralhão agradeceu o apoio dos últimos dias.
6: Vou aproveitar para agradecer a todos vocês, o orgulho de nós somos novos para vocês.
2: A festa só não foi até de madrugada, como muitos queriam, porque é preciso descansar, porque quinta-feira há aí novo jogo decisivo e o povo quer sair de novo à rua para festejar o regresso à Primeira Liga.
1: Festejos contidos para preparar o jogo importante que aí vem. O Torriense pode voltar a sorrir esta semana se vencer o Casa Pia na segunda mão do play-off. Garante a passagem à Primeira Liga. O jogo está marcado para quinta-feira. Mas, independentemente do que acontecer, o presidente da Câmara de Torres Vedras, Sérgio Galvão, garante que a vitória não vai ser esquecida.
7: Eles já foram condecorados quando subiram de divisão, ganhando a Taça de Portugal, chegando o nosso feriado municipal, obviamente que serão homenageados por aquilo que conseguiram. Isto é um feito histórico. O Torriense fez 109 anos no dia 1 de maio, portanto é um prémio pelo trabalho desenvolvido precisamente no mês em que fazem 109 anos e tem sido um trabalho excelente desta direção de há uns anos esta parte, que tem investido bastante no clube e de facto conseguimos esta Taça de Portugal, como digo, é um momento histórico para a cidade, para o concelho, para o Torriense e para o Oeste.
1: Do outro lado, é tempo de perceber o que falhou, diz o treinador do Sporting. Rui Borges reconhece que a equipa esteve longe do seu melhor.
8: Nunca conseguimos ser um Sporting à nossa verdadeira imagem. É muito por aí, por sermos reativos. A malta que entrou no registro do jogo não mudou muito. É levantar a cabeça, perceber o futuro também, perceber o que é que temos que fazer melhor, não só em relação a este jogo, mas em relação a tudo que foi a época, porque é ingrato para eles, para os jogadores principalmente, porque vou defendê-los sempre, vou dar cara sempre por eles, por tudo que demonstraram ao longo da época. Mereciam, mas lá está, o merecer não chega, tínhamos de ter feito mais, não fomos capazes.
1: O Sporting vai ter ainda assim passagem direta para a fase de Liga, da Liga dos Campeões de Futebol da próxima época, após a vitória de Aston Villa frente ao Manchester City. Junta-se assim o Sporting ao Futebol Clube do Porto, que com o título de campeão nacional conquistado esta temporada já garantiu o acesso direto à fase de Liga da Liga dos Campeões. Donald Trump sublinha que o cessar-fogo com o Irão não está fechado e garante que não faz maus acordos. Palavras do presidente norte-americano através da rede social Truth Social. Este domingo, uma fonte diplomática dos Estados Unidos, citada pelo portal Axios, disse que a aprovação de um acordo pela liderança iraniana poderá demorar vários dias, uma vez que ainda há assuntos importantes sobre os quais não existe um consenso. Começa hoje o Festival Internacional de Cinema de Santarém. A edição 19 e conta com 44 filmes de 20 países. O mundo rural, a agricultura, a ecologia estão na raiz da mostra de cinema. Este ano, a atualidade impõe a Palestina como tema em destaque. Margarida Vaz.
9: A Palestina é o tema em foco na edição deste ano do Festival Internacional de Cinema de Santarém. Rita Correia, uma das diretoras, justifica a decisão.
10: Nós assumimos que queríamos trabalhar a cinematografia palestiniana. Interessa-nos humanizar aquele povo e aquele território.
9: Entre os filmes sobre a Palestina, Rita Correia refere uma estreia com realização portuguesa.
10: O filme Free Fish, que é uma colaboração entre a realizadora portuguesa Carolina Pereira e a jornalista e realizadora Bissan Oda, palestiniana, tem tido um papel muito ativo em documentar o genocídio. Tem um filme sobre os pescadores de Gaza.
9: Na secção Panorama, um filme sobre as ovelhas e a lã é o destaque de Rita Correia.
10: Chamado Woolman's Sheep, do realizador austríaco Walter Eigner, que retrata a transumância ao longo da Europa e as dificuldades que os pastores encontram.
9: O cinema à mesa é um dos sucessos. A diretora do festival, Rita Correia, apresenta as novidades.
10: Nós, em vez de termos um restaurante com uma capacidade mais limitada, temos uma parceria com o mercado municipal e vamos fazer um almoço comunitário. Com produtos locais, nós vamos comer aquilo que de melhor a região nos traz.
9: 44 filmes de 20 países vão passar pela edição 19 do Festival Internacional de Cinema de Santarém.
10: Convido todos os ouvintes da Antena 1 para virem ao Festival Internacional de Cinema de Santarém. Certamente que vão encontrar muitos filmes que vos interessem e é uma oportunidade para conhecer esta cidade tão bonita.
1: O convite está feito. Até domingo, o Mercado Municipal com o Cinema à Mesa e o Teatro Sá da Bandeira são os locais por onde vai passar a programação do Festival Internacional de Cinema de Santarém.
0: Edição da jornalista Ana Fernandes Silva. 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
11: Até às 5 da manhã comigo, Miguel Freitas, na RTP Antena 1. Boa madrugada e bom início da semana. Carolina Deslandes, já a seguir.
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Pensar em Mim é como se chama a canção. Carolina Deslandes a abrir mais uma hora nesta madrugada de segunda-feira, 25 de maio, início de uma nova semana. Obrigado por estar desse lado. Boa madrugada, bom trabalho, se for o caso. Se está na estrada, boa viagem também. E agora a viagem que fazemos é no tempo. Vamos até ao início dos anos 80 com os Já Fumega e o clássico Casbah.

Uma das canções do disco Ana Márcia de Márcia, para ouvir nesta madrugada da segunda-feira aqui na RTP Antena 11, sei lá. E é na próxima sexta, dia 29, que sai o novo álbum de Rita Vian, Ligadura, é como se chama o novo álbum. Ficamos agora com um dos avanços para esse novo trabalho de Rita Vian, chama-se Amanheça.

0: Amanheça, música nova de Rita Vian a abrir caminho para Liga Dura, o novo álbum de Rita Vian que vai sair na próxima sexta-feira, dia 29 de maio. Já a seguir há panfletos com Pedro Tadeu.
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4: Pepa Delgado e Democráticos e Fenianos. Por causa do álbum do grupo de hip-hop irlandês Nick Hep, intitulado Fenian, um termo que no século XIX passou a identificar os membros da Irmandade Republicana Irlandesa, que lutava contra o Império Britânico, procurei esta semana explicações para a existência do Clube dos Fenianos Portuenses. Como já explanei, uma das origens terá certamente a ver com o Brasil, onde, em 1869, foi fundado o Clube dos Fenianos do Rio de Janeiro. A agremiação carioca inspirou-se, de facto, no movimento irlandês, que na década de 1860 organizava o financiamento da resistência armada contra o domínio britânico. No contexto brasileiro, o Clube dos Fenianos do Rio de Janeiro imitou os irlandeses para ativamente financiar a libertação de pessoas escravizadas. Note-se que nessa época havia alguma imigração irlandesa no Brasil, incluindo pessoas social e politicamente influentes, e a causa republicana que os irlandeses protagonizavam, noticiada pela imprensa brasileira, estava em crescendo no Brasil, que declararia a República em 1889, antes de Portugal. Mas a fundação do Clube dos Fenianos do Rio de Janeiro inseriu-se principalmente num processo de renovação do carnaval brasileiro na segunda metade do século XIX. Juntamente com os democráticos e os tenentes do diabo, os fenianos integraram as chamadas grandes sociedades carnavalescas. Estas instituições tinham como objetivo substituir o antigo entrudo, caracterizado por celebrações de rua consideradas desregradas, por um modelo de carnaval civilizado. Esta renovação introduziu os carros alegóricos de grandes dimensões, bandas de músicas fantasiadas e desfiles estruturados. O termo feniano consolidou-se assim no Rio de Janeiro como um símbolo carnavalesco e associativo. Em 1904, este modelo influenciou a criação do Clube dos Fenianos Portuenses, onde o espírito republicano também dominava ideologicamente os seus membros. Embora a escolha do nome tenha possivelmente contado com a sugestão de um cidadão irlandês residente no Porto, é quase certo que a principal inspiração tenha vindo destas sociedades carnavalescas brasileiras. Como já contei em anteriores panfletos, que podem ser ouvidos em RTP Play, sob o lema Pelo Porto, a agremiação portuense pretendeu civilizar o carnaval local, tal como fora feito no Brasil. A canção brasileira que vamos ouvir, intitulada Democráticos e Fenianos, foi gravada em 1904 ou 1905 e é um número de teatro de revista pertencente à peça carioca Cá e Lá, de Tito Martins,

0: 1911. Este registro é considerado uma das primeiras gravações brasileiras de fado, foi também editado em Portugal e está disponível num CD da Tradição, numa coleção dessa editora de gravações de discos de 78 rotações. Mas vamos ouvir Democráticos e Fenianos, uma composição que personifica as duas sociedades carnavalescas rivais do Rio de Janeiro, no século XIX e princípios do século XX. Apesar da má qualidade da gravação, achei que valia a pena percebermos o ambiente estético desta época. Neste quadro de revista, a primeira parte da canção é dedicada aos democráticos e foca-se na alegria e no ornamento dos seus cortejos, enquanto a segunda parte, relativa aos fenianos, destaca o entusiasmo popular e a firmeza corajosa do seu batalhão no carnaval.
1: Os democráticos e os fenianos, da revista Cailá, cantado pela atriz Sepa Delgado, para a casa Edson Rio de Janeiro.

0: Esta emissão de panfletos teve produção de Carlos Mateus. 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
1: Começou uma nova semana, traz novos episódios de Panfletos com Pedro Tadeu na RTP Antena 1 da segunda a sexta. A qualquer hora pode ouvir em RTP Play. Sóbria de Esteves sem Metafísica para ouvir já a seguir. E logo depois temos a palavra do dia.
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0: Chama-se Sóbria, música de Esteves, sem metafísica, passar aqui na RTP entre um nesta madrugada de segunda-feira. E agora vamos à palavra do dia, como sempre com Mafalda Lopes da Costa.
1: A palavra do dia é planeta. A palavra planeta deriva do grego planetes, que significa que vagueia, que viaja. É o adjetivo que aparece na expressão aster planetes, ou seja, os astros errantes, usada para designar os astros que se movem por oposição aos que supostamente são fixos. Para os astrónomos da antiguidade, que observavam o céu a olho nu, as estrelas mantinham a mesma distância entre si, enquanto que os planetas davam a impressão de movimentar-se erraticamente no espaço. A astronomia clássica reconhecia apenas 7 planetas: Mercúrio, Vênus, Marte, Júpiter e Saturno, além do Sol e da Lua, que estavam incluídos na lista dos planetas porque não eram estáticos. Os demais planetas só foram descobertos com o desenvolvimento dos instrumentos ópticos.
0: Planeta foi a palavra do dia com Mafalda Lopes da Costa. 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É já no próximo fim de semana que se realiza o Koala Festival Portugal, edição 2026. Daqui a pouco ficamos com um dos nomes que vai por lá passar, por Cascais, pelo Hipódromo Manuel Pessoa. Para já, deixamos-nos embalar por Cátia Guerreiro, a cantar assim Capitães da Areia.

0: Capitães da Areia, na voz de Cátia Guerreiro. Boa madrugada com a RTP Antena 1. É já no próximo fim de semana, 30 e 31 de maio, que vai acontecer o Koala Festival Portugal 2026, mais uma vez no Hipódromo Manuel Pessoa em Cascais. Slow J é um dos nomes do cartaz e está aqui com Tata.
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1: Nena na RTP entre um com teorias da conspiração, já a seguir a não perder o Portugalex.
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1: Na madrugada da segunda-feira, contamos sempre com a repetição do episódio do Portugalex da sexta-feira anterior, o que é bom para quem não ouviu. Estão eles António Machado e Manuel Marques.
8: Um asteroide do tamanho de um autocarro passou esta semana muito perto da Terra, que é, como quem diz, a 91.500 quilómetros. A Tânia Laranjo esteve a postos.
9: Bom, eu estou aqui a tentar levar com o asteroide no focinho, em direto para a CMTV, e se vierem ETs pendurados nele, vou ser a primeira a fazer a entrevista. Senhor ET, o que vai fazer à Terra? Trabalho ou lazer? Se queria ver neve na Serra da Estrela, esqueça, agora não neva. E quando voltar a nevar, eles fecham a serra. Ah, bom, voltaremos a este direto quando eu levar com o asteroide no focinho. Alô, estudo.
10: E abrimos hoje as nossas linhas para debater um tema que esteve em destaque esta semana, o comunicado da Ordem dos Veterinários a dizer para estes não atenderem pessoas que se identificam como animais.
8: Perguntamos aos nossos ouvintes se alguma vez se identificaram com o animal, além do bezerro que acolheu o Paulo Núncio. E o primeiro ouvinte a ligar é o Bobby, que nos fala de Rio de Moro. Ora viva, Bobby.
11: Bom dia a todo o auditório. Eu identifico-me como um cão e o meu sonho é ir ao casting para a próxima temporada do Inspetor Max. Acho que vou dar um ótimo inspetor, porque além de ladrar, posso dizer logo o nome dos culpados, o que poupa imenso dinheiro à produção.
8: Ok, obrigado pela participação e as melhoras. Ligamos agora à líder do PAN, Inês de Sousa Real. Ora viva.
12: Olá, nós achamos que os veterinários devem atender todos os que se identifiquem como animais, sejam patudos ou peixinhos de aquário. Eu conheço uma senhora de Alcochete que se identifica como garça e sofre de ansiedade desde que se começou a falar em construir lá um novo aeroporto. E por causa do stress, as penas começaram a cair-lhe e já não tem nenhuma. Anda a ser tratada num veterinário.
8: E faz muito bem. Muito obrigado por partilhar connosco essa história tão bonita. Temos agora em linha o líder do Chega, que nos fala do Parque das Nações, Lisboa. Muito bom dia.
13: Bom dia a todos. Eu só gostava de dizer que isso é um esquema que os imigrantes usam para terem acesso à saúde. Ai, não há médicos. Vamos ao veterinário municipal. Eu sei de um casal de Bangladesh que diz que se identifica como um casal de chihuahuas, hein? E vive no Canil de Monsanto, em Lisboa, com cama e ração à borla. Isto é uma vergonha.
8: Já cá faltava. Bom, as nossas linhas encerram hoje aqui. Para a próxima vamos perguntar se acha que os carpinteiros devem atender pessoas que se identificam como móveis.
10: E em semana de convocatória para o Mundial, a nossa ficha técnica será lida por Roberto Martínez.
14: Pois bueno, a convocatória para a seleção Portugalex. A lista contém 4 nomes, mas uno. Patrícia Castañeda, Manuel Marque, António Machado, Tomás Anaori e César Martins. Muchas gracias y felicidades a todos, ¿eh?
15: Sim.
1: Obrigado, Mister. É uma excelente equipa, aquela que faz rir de segunda a sexta na RTP Antena 1 com o Portugalex, que também pode ouvir em RTP Play, no Spotify e em Apple Podcasts. O título da próxima canção tem muito a ver com os dias que correm. O inverno não dura tanto quanto parece e a avaliar pelas temperaturas altas dos últimos dias, é bem verdade. Mafalda Veiga.
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0: Olá, o meu nome é Diogo Quirino, sou investigador no Instituto de Astrofísica e Ciências do Espaço e sou doutorando em Física e Astrofísica na Faculdade de Ciências da Universidade de Lisboa. No meu trabalho estou a estudar o vulcanismo no planeta Vênus, que é o planeta mais próximo da Terra, e estou a estudar também o vulcanismo na Lua Io, que é uma das luas de Júpiter. Nós estudamos tanto Io como Vênus com base em telescópios que se encontram na Terra. Existem mais de 400 vulcões ativos em Io e o vulcanismo em Io é diferente da Terra. Io é um corpo do tamanho da nossa Lua. No entanto, devido às enormes forças de maré causadas por Júpiter, vão gerar energia para e essa energia vai ser dissipada e vai gerar uma atividade vulcânica enorme por toda a Lua, gerando mais de 400 vulcões ativos. Em Vênus, nós temos um planeta que é das dimensões, portanto, da Terra, portanto, com a mesma massa, com o mesmo raio, mas que está completamente coberto de vulcões e não tem placas tectónicas. Apesar disso, é um planeta muito ativo. Portanto, quando olhamos para Vênus e quando olhamos para Io, nós podemos comparar com a Terra e perceber, portanto, olhar para o nosso passado. Em Vênus, conseguimos estudar como é que um planeta com as dimensões, portanto, da Terra, evoluiu para um estado completamente diferente. Quando olhamos para Io, vemos a presença de, possivelmente, lavas muito, muito quentes, como aquelas que não existem na Terra desde os primeiros milhares de milhões de anos. E então, o que nós vemos é que, ao olharmos para estes dois corpos, conseguimos estabelecê-los como laboratórios para perceber a evolução planetária.
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2: Em RTP Play, no Spotify, também em Apple Podcasts, encontram os episódios de 90 Segundos de Ciência que passam na RTP Antena 1 de segunda a sexta. Vem o José Candeias, fica consigo até às 7 da manhã. Eu sou Miguel Freitas, estou de saída por hoje. Tenho uma excelente segunda-feira e também, claro, uma excelente semana com a RTP Antena 1.

0: São 5 horas 4 nos Açores.
1: Vitória histórica. Pela primeira vez, uma equipa da 2ª Liga vence a Taça de Portugal. O Torriense fez a festa depois de vencer o Sporting por 2-1. Donald Trump sublinha que o cessar-fogo com o Irão não está fechado e garante que não faz maus acordos.
0: Esta hora com 16 graus em Braga, Coimbra e Lisboa, Porto e Ponta Delgada com 17 graus, Funchal com 18 e estão 21 em Faro. Edição das 5 com Ana Fernandes Silva.
1: São os heróis do Oeste depois da conquista histórica do Torriense na última noite. A equipa de Torres Vedras venceu pela primeira vez a Taça de Portugal ao vencer o Sporting por 2-1. É a primeira equipa da 2ª Liga a ganhar a prova. Milhares de adeptos fizeram a festa ao longo da noite. Esperaram para festejar junto da equipa em frente à Câmara de Torres Vedras, onde esteve o repórter Walter Madureira.
2: Quem assistiu à final da Taça no Jamor teve tempo para regressar e juntar-se a quem não conseguiu bilhete para assistir ao momento histórico de levantar a taça.
3: Os nossos campeões já estão ao pé do estádio!
2: As ruas, desde o estádio até à Câmara Municipal, tornaram-se uma única pista de dança, ou algo só comparável ao Carnaval. Com todos a celebrarem este feito único e à espera, para lá da meia-noite, para ver da varanda da autarquia a tão desejada taça e felicitarem os novos heróis.
4: Eles são incríveis, são imparáveis! Isso significa muito para a nossa cidade, que tem tentado evoluir e que tem tentado mostrar a garra que tem. E hoje é a prova disso, nunca desistir e acreditar sempre até ao fim.
5: Olha, é histórico, é um momento histórico, é maravilhoso. Tem um grande significado em termos desportivos também. Isso significa que equipas também, mais ditas pequenas, conseguem alcançar grandes títulos. O Torriense esteve brilhantemente em jogo, tendo em conta também que não teve descanso, como o Sporting teve, e portanto teve um desempenho brutal. Estão todos parabéns.
2: Por entre gritos e cantigas que os jogadores pediam coro aos adeptos, o treinador Luís Tralhão agradeceu o apoio dos últimos dias. A festa só não foi até de madrugada, como muitos queriam, porque é preciso descansar, porque quinta-feira há aí novo jogo decisivo e o povo quer sair de novo à rua para festejar o regresso à Primeira Liga.
1: Festejos contidos para preparar o jogo importante que aí vem. O Torriense pode voltar a sorrir esta semana. Se vencer o Casa Pia na segunda mão do play-off, garante a passagem à Primeira Liga. O jogo está marcado para quinta-feira. Mas, independentemente do que acontecer, o presidente da Câmara de Torres Vedras, Sérgio Galvão, garante que a vitória não vai ser esquecida.
6: Eles já foram condecorados quando subiram de divisão, ganhando a Taça de Portugal, chegando o nosso feriado municipal, obviamente que serão homenageados por aquilo que conseguiram. Isto é um feito histórico. O Torriense fez 109 anos no dia 1 de maio, portanto é um prémio pelo trabalho desenvolvido precisamente no mês em que fazem 109 anos e tem sido um trabalho excelente desta direção de há uns anos esta parte, que tem investido bastante no clube e de facto conseguimos esta Taça de Portugal, como digo, é um momento histórico para a cidade, para o concelho, para o Torriense e para o Oeste.
1: Do outro lado, é tempo de perceber o que falhou, diz o treinador do Sporting. Rui Borges reconhece que a equipa esteve longe do seu melhor.
7: Nunca conseguimos ser um Sporting à nossa verdadeira imagem. É muito por aí, por sermos reativos. A malta que entrou no registro do jogo não mudou muito. É levantar a cabeça, perceber o futuro também, perceber o que é que temos que fazer melhor, não só em relação a este jogo, mas em relação a tudo que foi a época, porque é ingrato para eles, para os jogadores principalmente, porque vou defendê-los sempre, vou dar a cara sempre por eles, por tudo que demonstraram ao longo da época. Mereciam, mas lá está, o merecer não chega, tínhamos de ter feito mais, não fomos capazes.
1: Apesar da derrota, o Sporting vai ter entrada direta na fase de Liga da Liga dos Campeões de Futebol da próxima época. Após a vitória de Aston Villa frente ao Manchester City, junta-se assim o Sporting ao Futebol Clube do Porto, que, com o título de campeão nacional conquistado esta temporada, já garantiu o acesso direto à fase de Liga da Liga dos Campeões. Na Fórmula 1, Kimi Antonelli venceu o Grande Prémio de Fórmula 1 do Canadá, naquela que foi a quarta vitória consecutiva do piloto da Mercedes. Lewis Hamilton da Ferrari ficou em segundo e Max Verstappen da Red Bull em terceiro. Antonelli é o primeiro piloto a conquistar as primeiras 4 vitórias da carreira sem interrupção. Com estes resultados, reforça o comando do Mundial de Pilotos com 131 pontos, mais 43 do que o companheiro de equipa George Russell, que é segundo. O Chega e a Iniciativa Liberal pediram uma audiência parlamentar urgente do Ministro da Administração Interna, Luís Neves, também do Secretário-Geral Adjunto de Missionário e do General Paulo Viegas Nunes, que regressou à presidência do Siresp. Em causa está a notícia da demissão do Secretário-Geral Adjunto do Ministro da Administração Interna, conhecida este domingo. A Iniciativa Liberal quer esclarecer as alegações de António Pombeiro, que considera serem extremamente graves. O Secretário-Geral Adjunto de Missionário apontou graves irregularidades na gestão da rede pública do Siresp durante a presidência do General do Exército, Paulo Viegas Nunes, que na sexta-feira voltou a ser eleito para o cargo. Na visão de André Ventura, esta escolha é questionável. O líder do Chega questiona a integridade da escolha para o Siresp e faz mesmo uma relação com este episódio, com um relatório recentemente divulgado pelo Presidente da República.
8: Esta demissão, no âmbito do Ministério da Administração Interna, ocorre no mesmo ou nos mesmos dias em que o Presidente da República deu a conhecer o relatório das tempestades feito pelo seu próprio staff e pela sua equipa de presença no terreno, dando a conhecer precisamente que o Governo falhou na generalidade e nos casos principais de gestão da crise em relação às tempestades. Aquilo que suspeitámos durante a campanha eleitoral é agora, e será ainda quando o relatório for conhecido publicamente, mais evidente em relação às falhas que o Governo teve num tema em que não podia falhar e em que não devia falhar.
1: Chega e Iniciativa Liberal querem ouvir no Parlamento o Ministro da Administração Interna, o Secretário-Geral Adjunto de Missionário e o General Paulo Viegas. A fechar, no plano internacional, Donald Trump sublinha que o cessar-fogo com o Irão não está fechado e garante que não faz maus acordos. Palavras do presidente norte-americano através da rede Truth Social. Este domingo, uma fonte diplomática dos Estados Unidos, citada pelo portal Axios, disse que a aprovação de um acordo pela liderança iraniana poderá demorar vários dias, uma vez que ainda há assuntos importantes sobre os quais não existe um consenso.
0: Edição de Ana Fernandes Silva, simultâneo RTP Antena 1, Continente, Madeira e Açores e RTP Mundo. 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Muito bom dia, 5 e 8, boa segunda-feira. Sou José Candeias, com Guilherme Matos e Carlos Mateus.
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0: Uma excelente semana para si e, claro, a partir de agora, dando acesso ao auditório através do 213820033, 213820034. Bom dia.

0: músico.
1: Joana Almeirante, boa semana. 213820033, 213820034. Quem vem completar a segunda-feira? E claro, vamos ao seu encontro, inscrevendo-se. E um abraço desde Lisboa para o mundo inteiro. E hoje, então, num dia especial no Atlântico.
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1: É mais uma versão remasterizada. Falamos da obra de Zeca Afonso e falo-lhe que este é um CD, é vinil, são plataformas digitais e é o disco Galinhas do Mato, portanto o último álbum da discografia de Zeca. Esta canção com vários artistas interpretando uma das canções que até se liga ao cancioneiro português.

0: Que integra o último álbum de Zeca Afonso e que, com o selo da RTP Antena 1, conhece agora esta versão remasterizada aqui com estas participações de Janita Salomé, Cramol e Toinas. 5 e 17.
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3: 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Como é óbvio.
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0: Boa segunda-feira, excelente semana, vamos lá, esta é a derradeira do mês de maio e tenho o primeiro ouvinte que veio através do 213820033, 213820034. Bom dia, Ramiro Matos.
4: Bom dia, Zé Candeias.
0: Tá bom?
4: Estou.
0: Vivo até para falar de coisas da sua terra, não é, amigo?
4: Exatamente.
0: Pois, exatamente. Isso aí é uma vida diferente. Então, falando do Sabugal, o que é que temos relacionado com essa terra aí brevemente?
4: Olha, este fim de semana que vem,
0: sim,
4: vai ser, digamos que um fim de semana grande para o Conselho de Sabugal.
0: Então porquê?
4: Em primeiro lugar, para os milhares, eu direi milhares, de sabugalenses que vivem na região de Lisboa.
0: Sim.
4: E que vão ter a sua grande festa anual, que chamamos Festa Sabugalense e Capeia Arraiana, que é um fenómeno cultural exclusivo da zona da Raia do Conselho de Sabugal.
0: Certo.
4: Que nós, a Casa do Conselho de Sabugal, realiza há 50 anos, todos os anos, na região de Lisboa.
0: Mas vai haver capeia?
4: Vai haver capeia na Arena Municipal de Paio Pires, no próximo dia 30, a partir das 16h30, mas a festa vai começar muito antes, porque a partir das 10 da manhã toda aquela zona de Paio Pires se vai movimentar em torno da praça para fazer a sua festa anual.
0: E quando vocês fazem a vossa festa anual e quando falam em Paio Pires, vocês mudam a localização ou é sempre no mesmo sítio?
4: Durante muitos anos foi sempre na zona do Campo Pequeno.
0: Ok, até por causa da arena, não era?
4: Exatamente. Depois, okay. Por causa da... Quando as obras começaram no Campo Pequeno, nós tivemos que ir lá.
0: Sim.
4: E fomos andando por vários sítios. Nos últimos 3 anos, sediámos-nos no Montijo. E este ano vamos sediar-nos em Paio Pires e atendendo à centena.
5: Aí já, Paio Pires, ouça lá, Paio Pires é Seixal, se me engano.
4: Exatamente, Seixal. Exatamente.
5: Okay.
4: Mas atendendo às centenas de sabugalenses que vivem no concelho do Seixal, penso que encontramos a nossa nova casa.
5: Então isso vai ser até para as pessoas aqui da região e que não saibam o que é uma capeia, vai ser até um momento alto que puxa muita gente, tem disso noção, não, Ramiro?
4: Exatamente, aliás, não é só da gente da gente aqui residente, porque...
5: Pois, ora não, bem, é isso que eu estou a dizer.
4: Não, e nós estamos a contar que se desloquem do Sabugal aqui a Lisboa à volta de 300, 400 pessoas.
5: Ouça, e para além da Capeia Raiana, isso é portanto, neste fim de semana, no próximo fim de semana, a Capeia Raiana, então será que
4: sábado, dia 30.
5: No sábado, dia 30. 30. Então, e que outras coisas se relacionam com este evento?
4: Com este evento é essencialmente isto. É, digamos, um momento de convívio de sabugalenses que se deslocam para lá, levam as suas merendas, vamos dizer assim.
5: Ah, portanto, aquilo é um parque.
4: Exatamente, fazem lá o seu piquenique.
5: Isso é que é bom.
4: O seu convívio, também com os familiares que vêm do Sabugal cá, e depois aquilo termina com a capeia, mas a festa, o importante da festa, claro que a capeia é importante, mas o importante da festa é todo este convívio, toda esta troca de conhecimentos novos e de conhecimentos antigos que se haviam perdido.
5: Isto é importante, são as regiões a movimentarem-se. Exatamente. Continua a ligação aqui com a capital e com este território que deu guarida a muitos sabugalenses como você, provavelmente.
4: Exatamente.
5: Ora, aí está. E isto de trazerem os de lá para cá, os de cá que vivem cá, mais os seus filhos, continuar esta ligação e depois trazerem estes motivos culturais, que isso aí já é uma dispersão por todos nós, que isso é que é fantástico, que é para toda a gente saber, atenção, que é do Sabugal. Ouça, Ramiro, e quando me fala, portanto, nessa concentração, nesse primeiro piquenique e depois nessa tarde, quem é que organiza isto tudo? É a Casa do Conselho, não é?
4: É a Casa do Conselho de Sabugal que organiza.
5: Isto então quer dizer que esta é uma das casas que continua aí com uma dinâmica forte, então.
4: Tentamos.
5: Tentam, exatamente, isso é muito bom. Você faz parte dos corpos diretivos, Ramiro?
4: Sou tesoureiro na casa.
5: Ai, você é uma das pessoas mais importantes.
4: Pois, eu é que tenho que arranjar o dinheiro.
5: Pronto, e os outros arranjam também a força de vontade, as ideias. Isto,

0: e virem cá assim uma coisinha muito boa, até dizer, olha, eu posso provar, se faz favor, vai ver o que lhe acontece. Sente-se, ó, meu amigo, sente-se, que é sempre assim que fazem.
1: Deixe-me só dizer que este fim de semana ainda há um outro acontecimento cultural de muita importância, esse no Conselho do Sabugal, na aldeia da Vendada.
0: Sim.
1: Que é o Festival Música na Serra.
0: Olha que bem. Então, e o que é que você sabe desse festival?
1: O Festival Música na Serra é um festival anual.
0: Sim.
1: Em que diferentes músicos e agrupamentos musicais se deslocam para o meio da serra, das serras em volta da aldeia da Vendada, e as pessoas deslocam-se à serra para, num ambiente perfeitamente natural e selvagem, ouvirem música.
0: E quem é que toca e canta?
1: É a banda da Vendada, são músicos da banda da Vendada.
0: Vendada.
1: E outros músicos que a organização convida, porque é por convite.
0: Sim, senhor.
1: E quem quiser ir, o melhor é ir ao Facebook ou à internet.
0: Às redes sociais, também lá tudo, não é?
1: A música na Serra Vendada, porque para saber exatamente os horários e os locais onde se realizam.
0: O meu amigo já esteve num festival destes?
1: Nunca tive, infelizmente, mas é com grande prazer. Aliás, nós temos hoje, nós normalmente trazemos à Capeia Arraiana a banda da Vendada.
0: Sim.
1: Mas como este fim de semana coincide com a música na Serra, a banda da Vendada naturalmente está na Serra, não está na Novaia.
0: Que coisa mais engraçada, portanto, ou seja, isto então, o próximo fim de semana, temos então vários tipos de música que vão escutar em ambiente próprio e um ambiente muito peculiar, então.
1: Exatamente, exatamente.
0: Muito bem, muito bem. Sim, senhor.
1: A Vendada é uma aldeia, nós chamamos de aldeia cultural.
0: Sim.
1: Com uma ligação às questões musicais tremendas.
0: Sim.
1: Realizando-se todos os anos, no mês de julho, o Festival Internacional de Música da Vendada, que é um festival internacional de música clássica.
0: Sim.
1: Que já vai no seu 11ª edição, e que reúne na Vendada dezenas, para não dizer centenas, de músicos, que uns participando em workshops de formação musical.
0: Sim.
1: Outros mesmo só para tocarem, e que fazem espetáculos de música clássica um pouco por todo o concelho do Sabugal.
0: Muito bem, ouvintes, eu só queria que aqui o Ramiro pudesse ser ele a dar voz a tudo isto. Este festival é um festival já muito conhecido e é um festival fantástico, porque a juventude está muito presente num festival como este. E depois é o conceito de, no interior do país, podermos ver a música mais erudita ou não, mas clássica, mas sempre ali numa afinação total, porque estamos a falar até de um festival, mas depois é o que se pode dizer, música, pedagogos, artistas, e que exatamente colaboram com pessoas de todas as paragens, integradas na serra, num ambiente rural, bucólico, aldeia e população.
1: Exatamente.
0: É, Ramiro, vocês deviam ter feito a campanha noutra altura, que era para irem aos dois, não acha, Ramiro?
1: É que este ano os feriados andam a dar cabo de nós.
0: Pois, olha, eu que o diga. Oh, meu caro Ramiro, olha, parabéns à vossa Obrigado. Dinâmica, parabéns ao Conselho, a Sabugal, lá e cá. Ouvintes, próximo fim de semana, Paio Pires, Seixal. Temos então esta festa anual da Casa do Conselho de Sabugal, que integra, inclui a Capeia Raiana, lá, portanto, na arena lá do Multiusos, para aí fora. E temos depois lá, no próprio Sabugal, este grande festival, o Music Festival Bandada.
1: Não, este ano é, agora neste fim de semana, é o Festival Música na Serra.
0: Na Serra, exatamente.

0: Exatamente. Portanto, o que dá aqui dois grandes atrativos. Foi um gosto, meu amigo. Uma ótima semana para si e um grande fim de semana.
1: Uma ótima semana também para si.
0: Tudo bom, adeus, bom dia, muito obrigado.
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0: É o que vem através do 213820033, 213820034, só dois minutinhos para irmos à estrada. Porquê? Porque você precisa de saber como é que vai estar o tempo e hoje o Instituto Português do Mar e da Atmosfera no continente é muito nublado, pouco nublado na região sul, podem surgir aguaceiros dispersos acompanhados de trovoada no interior norte e centro, em especial nas serras do norte, lá para a tarde. O vento também sopra durante a tarde. Tarde forte nas terras altas, há nevoeiro em algumas zonas do litoral, pode até persistir e há uma pequena subida da temperatura. A previsão da Madeira é para só pouco nublado, embora com vento nos extremos da ilha, isto durante a manhã. Para os Açores, que hoje é o seu dia, temos céu muito nublado, chuva pode ser forte a partir da noite, esperemos que o dia seja bom porque isto hoje é muito forte. Portanto, no grupo central, chuvisco até ao início da manhã e no grupo oriental, aguaceiros fracos e pouco frequentes. Previsão que ainda está sujeita a alterações. Quanto a máximas, Évora 35 graus, Beja 34, 33 Castelo Branco e Santarém, Porto Alegre 32, Bragança, Coimbra, Lisboa e Setúbal 31, Vila Real e Leiria 30, Braga e Viseu 29, Sines 28, Faro 27, Guarda 26, Porto, Aveiro, Sagres e Funchal 25, Viana do Castelo e Penhas Douradas 23, Porto Santo 22, 21 graus, Santa Cruz das Flores, Horta e Angra do Heroísmo e 20 para Ponta Delgada.
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0: E vamos ao telefone, até à estrada. Bom dia, Manuel Leal.
3: Bom dia.
0: O que é que o meu amigo anda a fazer na zona de Vila Real? Conte lá aqui.
3: Venho de viagem de regresso da Alemanha, de Stuttgart.
0: É a primeira vez que eu apanho a esta hora, numa segunda-feira, aí nessa zona?
3: Não.
0: Pois. Não. Eu estava aqui a fazer contas de cabeça e dizia, eu cá para mim este homem às segundas-feiras, quando chega atrás dos montes, isto é a saudade, é o impacto de entrar novamente em Portugal, liga para a RTP Antena 1. E pronto, e cá estamos outra vez, não é, meu amigo?
3: Cá estamos outra vez. Cá
0: é caso para dizer, você é leal.
3: Já vem de família, já vem de família.
0: Olha, ainda bem.
3: Basta que eu aqui há tempos temos lá um grupo de amigos de motas e depois fez-se para lá o passeio e um amigo meu escreveu-me a mim e ao meu filho. E ao meu filho pôs o nome dele, Ricardo Leal, tudo bem. E depois quando chegou a altura de pôr o meu nome, ele não sabia o meu nome, mandou pôr Leal Velho. Pronto, e ficou Leal Velho. A seguir, mandaram-se fazer umas t-shirts para o pessoal do grupo e eu fiz questão de pôr lá Leal Velho, pois a minha diz Leal Velho.
0: Ouça como, alterando as palavras, o significado pode logo ser diferente, já viu?
3: Exatamente.
0: Se lhe pusessem Velho Leal, era de uma vida inteira, não era, meu amigo?
3: Exatamente, era uma vida inteira, assim não.
0: Mas pronto, você é leal e os filhinhos, os lealzinhos.
3: Só tenho um, mas já tenho uma netinha que vai fazer agora um ano em setembro e também vai ter, já tem nome leal também, pois claro.
0: Pois, e também vai ver o avô quando chega à casa. Gosto muito de te ver, lealzinha, pois. Caminhando para o vovô.
3: Eles ontem mandaram-me uma fotografia, a minha nora mandou-me uma fotografia de um triciclo que lhe compraram. Pronto, claro que ela senta-se, mas já não sabe pedalar nem nada.
0: Mas que idade é que ela tem?
3: A gente é que tem que empurrar aquilo. Eu já lhe disse a ela que só eu e o pai da minha nora é que temos categoria profissional para empurrar aquilo.
0: Toma lá que é para aprenderem. Então porquê?
3: Não, porque assim, eu tenho carta de articulados. O pai da minha nora tem carta de articulados. Mas o meu filho e a minha nora nem carta para reboques ligeiros têm. Portanto, os únicos que somos capacitados somos nós. temos cartas articuladas para conduzir o veículo daqueles.
0: Olha, vejam só, vocês são mas é muito espertos. Você e o seu compadre. Isto é assim, despachem que os avós aqui é que têm primazia. Vocês, sei lá, quando estão os dois ao mesmo tempo, concorrem um com o outro, quem é que agarra na bijuzinha, na lealzinha?
3: Não é preciso.
0: Pois claro que não.
3: É evidente.
0: Que bonito. Então, mas que idade tem ela, Manuel?
3: Vai fazer um ano em setembro.
0: Opa!
3: Faz o ano em setembro e faz-se o batizado.
0: Onde é que você é de onde? Onde é que você mora, Manuel?
3: Na Fiel.
0: Onde?
3: Penafiel.
0: Ah, Penafiel. Está bem. A tua batizada é quando?
3: É dia 26 de setembro.
0: Ah, ok. Sim, senhor. Ó Zé, casamentos e batizados são bons convidados, está bem, Zé? Não tens jeito, isso aqui é homem, é? Muito bom. Amigo, então vimos de Estugarda, vimos carregados. Onde é que isso vai ser deixado, essa carga? Conta lá tudo aqui, ó amigo.
3: Olha, carreguei, saí de noite, faz hoje 8 dias que saí para Estugarda.
0: Sim.
3: E é com 1000 e poucos quilos em cima. Ela agora para baixo, ela para cima ia bem, agora para baixo vem mais pesada, não quer ir embora.
0: Então, mas para baixo todos os santos ajudam.
3: Pois, só que ele para cima levava 1000 e poucos quilos e para baixo traz quase 20.
0: Ei, então para cima o que é que levou?
3: Ah, não sei se posso dizer isso.
0: Ah, então não diga.
3: Questões de segurança não se pode dizer.
0: Ah, ainda bem que levou dinheiro. Até ir para baixo, e para baixo traz também uma boa carga, não?
3: É tambores de óleo. Ou melhor, eu não sei se isto é óleo, isto é para uma fábrica de químicos, isto não é material químico.
0: Sim.
3: Isto é para uma fábrica de químicos ali para Famalicão.
0: Ah, está bem, muito bem, meu amigo. Portanto, estando na zona, deixando a carga, hoje chegamos a casa, não é, meu caro Manuel?
3: Sim, quero ver se já venho almoçar a casa.
0: Muito bem. Lembre-me, o seu comprimento, isto é a grande parte da Alemanha, Manuel?
3: É sempre, nós aqui, no nosso serviço é uma viagem à França, e outra à Alemanha. E quando chegamos à Alemanha, ficamos cá uma semana, com questões de horários, para compor horários e não sei o quê.
0: Pois.
3: E agora, por exemplo, agora torna-se a ir domingo.
0: Uhum.
3: Aí domingo, sexto, próximo domingo. Chego na sexta-feira à noite, ou sábado de manhã. Faço o meu descanso das 45 horas, saio na segunda-feira. Foi o caso. Eu saí faz os 8 dias,
0: okay.
3: A viagem correu bem para cima, correu bem a carregar para baixo.
0: Pronto, olha, ainda bem, Manuel.
3: E agora estou a chegar aqui à ABP de Vila Real.
0: Porque vai para a Vábia Café?
3: A voltar o meu Frühstück, como dizem os alemães.
0: Oh, que bem, sim senhor, não se esqueça que está em Portugal, portanto aqui toma-se pequeno almoço, meu amigo.
3: É, pois, aqui é pequeno almoço.
0: Pois, está certo, está certo.
3: Estava-lhe o Frühstück.
0: É, Frühstück, está bem. Ô Manuel, como é que está o tempo em Trás-os-Montes, aí na região?
3: Aqui está bom. É. Eu arranquei esta noite, era 1 da manhã de Burgos.
0: Ih, já veio de Burgos.
3: Lá, quando arranquei, à 1 da manhã, estavam 22 graus.
0: Em Burgos, que é no norte.
3: Em Burgos.
0: Tem vindo a descer, provavelmente.
3: Aqui, agora aqui estão 16.
0: Pronto, ok. Sim, senhor. É. Manuel, e aquele abraço que eu lhe vou mandar para si, para a família, desejando-lhe uma boa semana, um bom regresso e tudo bom, meu caro amigo.
3: Ah, muito obrigado. Muito obrigado. E eu quando ando ali na zona de Orleans,
0: sim,
3: ou Tours, também costumo ouvir. Em Tours às vezes ouve-se só um bocadinho, porque eles não sabem trabalhar com a rádio lá, mas pronto. Mas quando é na zona de Orleans, normalmente ouço sempre o vosso programa.
0: Muito bem, meu amigo. Ouça, e cada vez está mais fácil isto, as tecnologias, através da Rádio Player, por exemplo, ou até mesmo da nossa plataforma, hoje asseguram a emissão com uma qualidade extrema em qualquer parte do mundo. Portanto, é só ligarem aí ao cockpit e vamos em frente. Ó, meu caro Manuel, boa viagem, bom regresso, um grande dia, excelente semana, está bem, meu amigo?
3: Muito obrigado, Sr. Candeias.
0: Adeus, bom dia, muito obrigado, bom dia, boa viagem.
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0: Hoje um cumprimento muito especial para os Açores. Hoje é o dia dos Açores. Uma boa manhã e dos Açores iremos falar de uma forma muito especial, preparando uma emissão conjunta com a RTP Antena 1 Açores. Mas para já, criando o ambiente e esta forma linda de cantar no arquipélago.

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1: Quando se fala da fofa canção, precisamente desta melodia tradicional que acompanhava a dança, já agora vamos aos pormenores, entrando no arquipélago. Há curiosidades relacionadas com isto, com a fofa. É a dança, é a música, foi considerada em tempos uma dança muito intensa e até provocadora, que lhe deu fama nas festas populares, e há registros de que já no século XVIII era conhecida como uma dança bem popular até fora dos Açores. Hoje a fofa já não se dança como antigamente, mas a sua música ficou como memória de um tempo em que as canções nasciam do povo, sem palco, sem microfone, mas com muita vida. E esta vida, esta açorianidade, esta identidade açoriana que estamos aqui já a anunciar para este Dia dos Açores e na emissão especial que se cumpre depois das 6.
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1: Ora, e falando de mensagens, que não tinha aqui, dando ou feito o anúncio no Facebook, em José Candeias, ou no WhatsApp da RTP Antena 1, 912-120-501, melhor dizendo, para quem está fora de Portugal, mais 351, mensagem, 912-120-501. Então começo por dar os bons dias à Ana Rita Cristóvão. Olá, tudo bom? Na distribuição do pão, na zona onde? Exatamente, costuma fazer distribuição de pão, exatamente. No concelho de Mação. E diz-me, Zé Candeias, Açores, dos sítios mais bonitos que visitei. Cheguei ontem de São Miguel, Ilha Linda, que deixa vontade de voltar. Oi! Isto é muito engraçado, não é? Então estamos aqui, vai logo Ana Rita, gostou? Pois só pode. Foram bons dias. Se lhe dissesse assim, o que é que mais gostou? Pois é, tem dificuldade em dizer, não é? Pois é, como eu. Ana Rita, vá, tão bom regresso ao trabalho. Um beijo, muito obrigado. E vamos em frente. António Fontes, também num cumprimento, desde o Porto, bom dia. Mais um padeiro a dar aqui os bons dias. Tudo bem, Luís Leonardo? Depois de mais uns tempos em casa, devido aqui, pronto, aquelas situações que às vezes não estamos à espera, regresso ao trabalho. Oh, meu caro, então vamos lá. É sempre bom, portanto, contar que estamos novamente para a vida. Mais mensagens no WhatsApp, com som, com voz. Então, escutemos.
5: Bom dia, Sr. José Candeias. É a primeira vez que estou a comunicar através do WhatsApp para o seu programa. E só para dizer que sou taxista de Loures e vou buscar uma senhora à terra. E estou a entrar agora na A1 e depois vou para a A23 e a senhora ali da Lagariça, concelho de Rodão, se não me engano, e estou a caminho.
1: Muito
5: duas
1: bem.
5: Horas e pouco pela frente, tenho um carro elétrico, vou devagar aqui na minha calma.
1: Boa, Nuno.
5: E espero lá estar daqui a 2 horas e meia e voltar para estar cá depois, antes das 10 horas. Obrigado, Deus, bom dia.
1: Meu caro Nuno Patão, muito obrigado, boa viagem. Portanto, lá está, hoje o pedido leva uma viagem mais longa, logo escutando a RTP Antena 1 e fazendo favor de mandar uma mensagem. Vá, meu amigo, força e boa viagem de regresso. Próxima.
6: Ora, bom dia, Zé Candeias, bom dia, Antena 1. Bom dia a todos quantos estão na escuta e em especial e aos transportes Alves Barroco. É mais uma viagem até ao Algarve, a fim de fazer as descarregaduras, contornar a rotunda e vir para cima. Bom dia, sejam felizes.
1: Obrigado, Rafael.
6: Parabéns ao Torriense.
1: Ah, exato. Estava aqui escrito, não me ia esquecer. Também Elias Silva, bom dia. Também aqui a cumprimentar os torrienses. E na verdade, eu por acaso vi assim umas partes do jogo e podia ser três. Vamos à próxima mensagem. Vamos lá escutar esta.
7: Bom dia, amigo Zé. E toda a equipa da Antena 1 e este vasto auditório. Daqui falando um ligeiro só para desejar uma boa semana de trabalho e a toda a rapaziada. Nós vamos ali outra vez até à França efetuar mais uma descarregadora.
1: Ainda bem que vais ligeiro.
7: E a ver se voltamos para cá depressa.
1: Vocês e as descarregadoras e a ferradura, não?
7: Venho com uma azia.
1: Então.
7: Jesus.
1: Pois, percebi-te.
7: Parabéns ao Torriense.
1: Vês?
7: Mas essa azia não me atiram. A ver se isso vai passando com o tempo. E pronto. Grande abraço e bom dia a toda a gente.
1: Ai, que não estás tão triste. Carne do Carnavela. Próxima mensagem, vamos lá escutar. Próximo.
8: Ora, bom dia, Zé Candeia.
1: Viva.
8: Bom dia, Antena 1. Bom dia a todos os ouvintes que estão por aí, dentro e fora de Portugal. Bom dia para todos. Ora, daqui o Adelino Lopes, Ramazotti. Que é terminar com esta jornada. Queria mandar um abraço para todos. Todos penalenses.
1: Novenses.
8: Minha terra. Para todos os motoristas.
1: Está bem.
8: Que andam aí dia e noite. Levam aí tudo e a todos. Bom dia para todos. Também queria mandar aqui um abraço.
1: Ainda bem que te lembraste.
8: A um amigo, Fernando.
1: Está bem. Fernando, olha um abraço.
8: Fernando Tripeiro. De Mangualde, que ele diz que ouve todos os dias o Zé Candeias e nunca falo no nome dele.
1: Então para a próxima não falas, que é para ele ligar.
8: Ok. Tripeiro, um abraço para ele.
1: Ouviste
8: também.
1: Fernando Tripeiro, manda a mensagem agora tu.
8: E bom dia, Antena 1, bom dia, Zé Candeias. Tudo bom dia.
1: Adeus, amigo, vá, bom dia, boa viagem. Nova do Castelo. Entretanto, boa emissão, uma boa semana, diz o Carlos Sousa. Muito obrigado, meu amigo, portanto, tudo bom. Zé Candeias, hoje diz aqui o Miguel Dias, um abraço para os torrienses que festejam, pois é merecido. Saudações beiramarenses. Eia, mais, há mais mensagens que estejam a chegar. Ah, sim, senhora. Temos aqui mais uma, escutemos.
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1: Deu-lhe para isto hoje.
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1: Tem amigos açores, hein?
9: Às quais envio um abraço. Beijinhos a cada uma. Bom dia, amigo José Candeias.
1: Medicamento a fazer efeitos, sim,
9: aqui
1: senhor.
9: Da parte do Mário Simões. Por proximidades de Cantanhede.
1: Muito bom, muito bom. Quase nas 6 da manhã, faltam 9 minutos.

0: dia, Sr. José Candeias, aqui Carlos Silva, mais uma virada a Aveiro. Deixarei um abraço ao José Candeias e a todo o auditório e à sua equipa. E um abraço especial aí para o Zé Manel, que faz serviço aqui no mesmo sentido que eu da XPO, que está virada a Braga, ou deve estar virada a Braga. Vamos lá fazer mais umas descarregadoras e volta para o Porto. Um abraço.
1: Ok, Carlos. Ah, e aqui o Nuno corrigiu. Afinal, é Ladeira e Vendos, Mação. Essa zona de antes dava água. Portanto, dessa região. Ora, portanto, hoje temos o Mercado das Caldas. Por lá tudo se vende. Portanto, a feira tradicional. Catarinas e companhias, anda para lá tudo. Então vá, bom trabalho. Bom dia também. Nesta mensagem, olá Djalmo, uma excelente semana, também bom trabalho, não sei quem é, diz boa semana, bom trabalho, vocês não põem o nome, como é que a gente adivinha? Quase às 6 da manhã, faltam 4 minutos e meio. Uma mensagem de voz, escrita, de voz até um minuto e meio, 912-120-501, WhatsApp ou em José Candeias no Facebook.

0: A banda de Coimbra, os 4:30. Ai, Coimbras, as festas dos estudantes que dão rebuliço por lá. Berlim, a 1 minuto das 6 da manhã, o tempo hoje no continente é quente, com possíveis aguaceiros e trovoadas no norte e centro durante a tarde. O vento prevê-se forte nas terras altas, nevoeiro no litoral norte e centro e pode ser persistente. Madeira, céu pouco nublado, com vento nos extremos da ilha durante a manhã. Nos Açores, temos um dia bastante nublado, algum chuvisco no início da manhã, no grupo central, e fracos e pouco frequentes os aguaceiros no grupo oriental. Máximas: Évora 35 graus, Beja 34, Castelo Branco e Santarém 33, Porto Alegre 32, Bragança, Coimbra, Lisboa e Setúbal 31, Vila Real e Leiria 30, Braga e Viseu 29, Sines 28, Faro 27, Guarda 26, Porto Aveiro e Funchal 25, Viana do Castelo 23, Porto Santo 22, Santa Cruz das Flores, Horta e Angra do Heroísmo 21, Ponta Delgada 20. São 6 horas, 5 nos Açores.
1: Olá,
0: e quanto aos títulos de informação?
1: Sim. Pela primeira vez, uma equipa da 2ª Liga vence a Taça de Portugal. O Torreense fez a festa depois de vencer o Sporting por 2-1. Garante assim uma vaga na Liga Europa. Começa hoje o Festival Internacional de Cinema de Santarém.
0: Esta hora, com 16 graus em Braga, Coimbra e Lisboa. O Porto e Ponta Delgada com 17 graus. Estão 18 no Funchal e 21 em Faro. Edição das 6 com Ana Fernandes Silva.
1: É um marco na história do futebol português. O Torriense conquistou a Taça de Portugal ao vencer o Sporting por 2-1. Torna-se assim a primeira equipa da 2ª Liga a vencer a prova. O encontro ficou decidido no prolongamento através de grande penalidade. O técnico Luís Tralhão não escondeu a emoção depois do apito final.
2: Em primeiro lugar, aos adeptos do Torriense. Eles merecem mesmo. Isto não é por ser simpático ou por ser ficar bem na fotografia, mas eles merecem muito. Acreditaram muito, mobilizaram-se muito. E eu senti essa energia sempre a crescer. Pá, e depois não posso esquecer da minha família, não é? A minha mulher me apoia, pá, incondicionalmente. Toda a gente imagina o que é a vida de um treinador, não é? Portanto, nem tudo é rosas e são muitos momentos passados fora de casa. Ela tem sido uma mulher fantástica que faz de mãe, às vezes também de pai. E é uma pessoa muito, muito especial para mim. E os meus pais, desculpem emocionar-me, mas os meus pais são sempre as pessoas que acreditam mais em mim. Desde miúdo, mesmo quando as coisas não correm tão bem, são eles que estão lá sempre. Bah, isto, para o meu pai, para a minha mãe, para o meu irmão. Muito obrigado.
1: Do Jamor para Torres Vedras, milhares de adeptos fizeram a festa ao longo da noite, junto da equipa, em frente à autarquia, onde esteve o repórter Walter Madureira.
3: Quem assistiu à final da taça no Jamor teve tempo para regressar e juntar-se a quem não conseguiu bilhete para assistir ao momento histórico de levantar a taça.
4: Os nossos campeões já estão ao pé do estádio!
3: As ruas, desde o estádio até à Câmara Municipal, tornaram-se uma única pista de dança, ou algo só comparável ao Carnaval. Com todos a celebrarem este feito único e à espera, para lá da meia-noite, para ver da varanda da autarquia a tão desejada taça e felicitarem os novos heróis.
5: É, eles são incríveis, são imparáveis. E significa muito para a nossa cidade, que tem tentado evoluir e que tem tentado mostrar a garra que tem. E hoje é a prova disso, nunca desistir e acreditar sempre até ao fim.
6: Olha, é histórico, é um momento histórico, é maravilhoso. Tem um grande significado em termos desportivos também. Isto significa que equipas também mais ditas pequenas conseguem alcançar grandes títulos. O Torreense esteve brilhantemente em jogo, tendo em conta também que não teve descanso, como o Sporting teve, e portanto teve um desempenho brutal. Estão todos parabéns.
3: Por entre gritos e cantigas que os jogadores pediam coro aos adeptos, o treinador Luís Tralhão agradeceu o apoio dos últimos dias.
7: Vou aproveitar para agradecer a todos vocês, o orgulho de nós somos novos, a vocês!
3: A festa só não foi até de madrugada, como muitos queriam, porque é preciso descansar. Porque quinta-feira há aí novo jogo decisivo e o povo quer sair de novo à rua para festejar o regresso à Primeira Liga.
1: festejos contidos para preparar o jogo importante que aí vem. O Torriense pode voltar a sorrir esta semana. Se vencer o Casa Pia na segunda mão do play-off, garante a passagem à Primeira Liga. O jogo está marcado para quinta-feira. Mas, independentemente do resultado de quinta-feira, o presidente da Câmara de Torres Vedras, Sérgio Galvão, garante que a vitória não vai ser esquecida.
8: Eles já foram condecorados quando subiram de divisão, ganhando a Taça de Portugal, chegando o nosso feriado municipal, obviamente que serão homenageados por aquilo que conseguiram. Isto é um feito histórico. O Torriense fez 109 anos no dia 1 de maio, portanto é um prémio pelo trabalho desenvolvido precisamente no mês em que fazem 109 anos e tem sido um trabalho excelente desta direção de há uns anos esta parte, que tem investido bastante no clube e de facto conseguimos esta Taça de Portugal, como digo, é um momento histórico para a cidade, para o concelho, para o Torriense e para o Oeste.
1: Do outro lado, é tempo de perceber o que falhou, diz o treinador do Sporting. Rui Borges reconhece que a equipa esteve longe do seu melhor.
9: Nunca conseguimos ser um Sporting à nossa verdadeira imagem. É muito por aí, por sermos reativos. A malta que entrou no registro do jogo não mudou muito. É levantar a cabeça, perceber o futuro também, perceber o que é que temos que fazer melhor, não só em relação a este jogo, mas em relação a tudo que foi a época, porque é ingrato para eles, para os jogadores principalmente, porque vou defendê-los sempre, vou dar cara sempre por eles, por tudo que demonstraram ao longo da época. Mereciam, mas lá está, o merecer não chega, tínhamos de ter feito mais, não fomos capazes.
1: Apesar da derrota e graças à vitória do Aston Villa frente ao Manchester City, o Sporting vai ter entrada direta na fase de Liga, da Liga dos Campeões da próxima época. Junta-se assim ao Futebol Clube do Porto, que com o título de campeão nacional conquistado esta temporada, já garantiu o acesso direto à fase de Liga da Liga dos Campeões. Também o Torriense ganhou, por isso, depois desta vitória, uma vaga na fase de Liga da Liga Europa. Começa hoje o Festival Internacional de Cinema de Santarém, a edição 19, e conta com 44 filmes de 20 países. O mundo rural, a agricultura, a ecologia estão na raiz da mostra de cinema. Este ano, a atualidade impõe a Palestina como tema em destaque. Margarida Vaz.
10: A Palestina é o tema em foco na edição deste ano do Festival Internacional de Cinema de Santarém. Rita Correia, uma das diretoras, justifica a decisão.
11: Nós assumimos que queríamos trabalhar a cinematografia palestiniana. Interessa-nos humanizar aquele povo e aquele território.
10: Entre os filmes sobre a Palestina, Rita Correia refere uma estreia com realização portuguesa.
11: O filme Free Fish, que é uma colaboração entre a realizadora portuguesa Carolina Pereira e a jornalista e realizadora Bissan Oda, palestiniana, tem tido um papel muito ativo em documentar o genocídio. Tem um filme sobre os pescadores de Gaza.
10: Na secção Panorama, um filme sobre as ovelhas e a lã, é o destaque de Rita Correia.
11: Chamado Woolmanship, do realizador austríaco Walter Eigner, que retrata a transumância ao longo da Europa e as dificuldades que os pastores encontram.
10: O cinema à mesa é um dos sucessos. A diretora do festival, Rita Correia, apresenta as novidades.
11: Nós, em vez de termos um restaurante com uma capacidade mais limitada, temos uma parceria com o mercado municipal e vamos fazer um almoço comunitário. Com produtos locais, nós vamos comer aquilo que de melhor a região nos traz.
10: 44 filmes de 20 países vão passar pela edição 19 do Festival Internacional de Cinema de Santarém.
11: Convido todos os ouvintes da Antena 1 para virem ao Festival Internacional de Cinema de Santarém. Certamente que vão encontrar muitos filmes que vos interessem e é uma oportunidade para conhecer esta cidade tão bonita.
1: O convite está feito. Até domingo, o Mercado Municipal com o Cinema à Mesa e o Teatro Sá da Bandeira são os locais por onde vai passar a programação do Festival Internacional de Cinema de Santarém.
0: Edição de Ana Fernandes Silva, simultâneo RTP Antena 1 Continente Madeira e Açores e RTP Mundo, e toda a informação atualizada em noticias.rtp.pt. Dia 6 e 8, uma excelente semana para si. Sou José Candeias, com Guilherme Marques, Carlos Mateus, Lena Goulart e José Augusto Leandro.
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0: Um bom dia para os Açores.
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0: Mas antes de avançarmos, dar conta de disco Antena 1...
14: Olá, eu sou a Terzinha Landeiro e estou aqui para vos falar de um tema que se chama Antes de Te Dares ao Mar, deste meu novo disco Será Que Descobres a Poesia. É uma marcha popular e foi composta pela Luísa Sobral, tanto a letra quanto a música. Eu adoro cantar marchas populares, desde que comecei a cantar fado que canto marchas populares. A Luísa, pelos vistos, sabia deste meu atrevimento e entregou-me esta marcha. É uma marcha que fala sobre Lisboa, sobre o Rio Tejo, e qualquer fadista se enamora pelo rio e pela cidade. É impossível não ver esta paixão, e então senti que faria sentido gravá-la neste disco, porque a adoro e agradeço muito à Luísa esta entrega.

0: Landeiro, que está de regresso com Será que lhe descobres a poesia? E tudo isto até se inspira na obra do pintor Alfredo Luz. Terezinha Landeiro, disco RTP Antena 1, chegou no passado dia 22. Uma boa segunda-feira para si. Hoje, dia 25 de maio, é um dia muito especial. É o Dia dos Açores e são 6 horas 12 minutos no continente, menos uma hora nos Açores.
1: Bom dia, Zé. A esta hora devia incluir assim um jingle a dizer RTP Antena 1 Açores.
0: Vem a
1: voz. Nove Ilhas, uma rádio. Bem-vindo aos Açores.
0: Bom dia, Açores. Bom dia, Helena Goulart, a minha colega da RTP Antena 1 Açores, nesta emissão que hoje estamos a fazer em conjunto com o Arquipélago e com operações técnicas aí do José Augusto Leandro. Helena, dia especial para os açorianos aí e no mundo, não é?
1: Exatamente. É um dia em que celebramos a nossa identidade através da tradição, celebramos a açorianidade que se espalhou naturalmente pelo mundo, através também desta festa mágica que é a tradição do Divino Espírito Santo. Portanto, hoje, se chegarem aos Açores, vão poder ir à festa a todas as localidades. Portanto, é uma festa que já se realiza desde da Páscoa, portanto vai decorrer no arquipélago durante as próximas 7 semanas. É a festa da partilha, da comunhão e é um dia também para celebrarmos isto, esta magia de ser açoriano.
0: E em relação à magia de ser açoriano e numa descrição total de um arquipélago, há uma riqueza que pode ser comum a todas as ilhas, mas há localizações que uma pequenina diferença, perdoe-me, faz toda a diferença.
1: Ah, pois faz.
0: Helena, qual é o primeiro convidado?
1: Bom, vou chamar à conversa o Dr. Maduro Dias. Ele é uma autoridade em património, foi diretor da Zona Classificada de Angra do Heroísmo durante 12 anos. Atualmente ele é professor na Academia Sénior da Santa Casa da Misericórdia de Angra do Heroísmo, onde ele partilha histórias e aprende todos os dias. Foi isso que me confessou quando pedi para se juntar à nossa conversa esta manhã. E é com o Dr. Maduro Dias que vamos fazer esta ligação. Portanto, vou questionar precisamente sobre a escolha do dia da segunda-feira do Espírito Santo, também conhecida por dia do Bodo ou da Pombinha, esta escolha do dia da segunda-feira do Espírito Santo para o dia dos Açores.
2: Eu diria que é uma espécie de dois em um ou três em um. E mesmo no Golfo Central, mas sobretudo nas Ilhas do Golfo Central, é um bocadinho como o dia de Carnaval. Pode estar definido no calendário que é um dia de trabalho, que um indivíduo fica doente, se não fica doente mete férias, se não fica doente nem mete férias, arranja maneira de ter uma dor de dentes. Aquilo não é um dia que seja suposto para trabalhar, é um dia que seja suposto para festejar algo. E portanto, eu diria que é dois em um, porque já meio mundo, usando uma linguagem mais popular, meio mundo já festejava o Espírito Santo nesse dia. Meio mundo, entenda-se, muita gente em São Jorge, muita gente no Pico, muita gente na Graciosa, muita gente na Terceira, muita gente. Segunda-feira do Espírito Santo era um dia de festa. Eu lembro-me quando eu era pequeno, um dia estávamos nós no liceu em aulas, porque não era um dia feriado, era a segunda-feira do Espírito Santo, estávamos tristíssimos. Porque tínhamos estado numa coroação, tínhamos estado numa festa, mas estávamos numa aula e um professor que não era de cá, dos Açores, era do continente, disse: mas meus amigos, hoje é um dia de aulas, hoje é um dia de trabalho. Eis que do lado fora da janela do liceu, uma filarmónica que estava por causa de um povo leite começa logo exatamente nesse momento, portanto a festa entrou pela janela da sala de aula dentro. E o professor teve que calar durante uns minutos enquanto a banda de música
0: se
2: viajava. Ora bem, nessas circunstâncias, era fácil aceitar que esse dia fosse escolhido como dia de festa e dia feriado. Por outro lado, em boa verdade, nós temos o Santa Cruz em São Miguel, temos o Bom Jesus no Pico, temos a Senhora das Angústias no Faial, nós temos várias celebrações muito especiais. Aquela que efetivamente se pode dizer que de Santa Maria ao Corvo une, e nós estamos a falar de 1976-77, Deus do céu, nessa altura, os Açores estavam a sair de três distritos autónomos, havia uma certa consciência da soberanidade, mas ao bem ou ao mal, independentemente de tudo, havia uma muito menor consciência de grupo do que hoje em dia há, independentemente de todas as brigas e coisas. E eu diria o tal dois em um, quer dizer, que dia é que vamos encontrar que simbolize a nossa vontade de estar juntos? E que dia é que já é festejado como um dia em que ninguém pensa se o outro está a festejar, mas também é. Ou seja, um indivíduo qualquer estranho que apareça, que aparecesse de helicóptero sobre o arquipélago dos Açores, descobria que as ilhas todas estavam a fazer festas mesmo, uhum, sem pensar em que estavam a festejar a mesma coisa.
1: Com muitas semelhanças, mas com alguns pontos que são característicos de cada freguesia, de cada localidade.
2: Olha, eu digo uma coisa que se passou um dia. Eu gosto muito destas coisas do Espírito Santo, enfim, à medida em que consigo investigar alguma coisa, vou perguntando, vou tentando saber e descubro todos os dias uma coisa diferente. Mas aconteceu-me uma há uns 20 anos, em que eu fui aqui a uma freguesia aqui da Terceira e perguntei: ah, bem, a festa está a correr bem? Ah, nós aqui temos umas certas dificuldades. Porque é porque o mordomo é da freguesia aqui ao lado. Não estou a falar da outra ponta da ilha, da freguesia aqui ao lado. Casou com uma rapariga de cá e esse é que é o mordomo da festa do domingo de Pentecostes, domingo do Espírito Santo. E a gente resolveu fazer a festa. Ele disse que queria a festa à moda da freguesia dele, que não é bem a nossa. É quase igual, mas há umas diferençazinhas. Diz: mas desculpa, mas a freguesia é mesmo aqui ao lado. É senhor, mas isto freguesia para freguesia tem os seus pormenores. E eu, pronto. Eu que já sabia que não sabia nada, fiquei com a absoluta certeza que sabia cada vez menos. Mas, no geral, há sim. Há três ou quatro coisas que eu penso que são importantes. Uma delas é o espírito de festa. Outra é o estarmos juntos e partilharmos. Outra é, ao menos uma vez por ano, uma refeição daquelas refeições. Isto vem de uma tradição medieval em que a penúria era muito mais vulgar. Portanto, essa ideia de pelo menos uma vez no ano podes comer carne, podes comer pão, podes saciar-te, é uma marca também. E, evidentemente, uma devoção que eu acho que é muito significativa. Porque se a gente pensar o que é uma população que, embora tivesse um grau de literacia, muitas vezes, no século XIX, princípio do século XX, tínhamos um nível de alfabetização maior do que grandes zonas do continente português. Isso é uma coisa que é bom salientar. O que acontece é que falar de Deus e falar de uma divindade imaterial é algo estranho, é difícil. Nós temos a tendência a agarrar aquela imagenzinha, aquele Nossa Senhora, aquele crucifixo, aquela Nossa Senhora de Fátima, aquele Santo Cristo. Nós, é aquela imagem, não é outro ao lado. Pode ser um Santo Cristo, mas não é aquele aqui. E, em contrapartida, quando se fala do Espírito Santo, é natural que a comunidade aceite que 10 coroas de prata, ok, cada uma tem o Espírito Santo. Podes levar para a tua casa, levas, mas o facto de levar o Espírito Santo nessa coroa para a tua casa não quer dizer que outro que leva outra coroa também não leve o Espírito Santo. É sempre o mesmo. Para uma população que não tem uma educação tão elaborada e tão profunda sobre estas questões, ser capaz de aceitar a presença do Espírito Santo espalhado por todos os lugares, que é a essência do Espírito Santo, aliás, do ponto de vista do cristão, do católico, é essa a essência, o poder estar em todo, ter uma população que aceita que as coroas, todas elas, são, digamos, portas de entrada, é muito bonito. Portanto, festejar a nossa identidade em algo que pode estar, não é só teu, nem é só meu, nem é só dele, é nosso. E nós temos em todas as nossas casas, temos em todas as nossas ilhas, e podemos festejar isso tudo no mesmo dia.
1: O que não pode faltar em todas as festas é o arroz doce. Esse é um dos pontos em comum.
2: Sim, embora, desculpe, eu já comi arroz doce pelo menos de umas 10 ou 12 receitas diferentes. Portanto, eu suspeito que a gente diz que é arroz doce, tem uma base e depois a partir daí há o arroz doce. Há certos sítios que dizem que o arroz doce bom tem que ser cortado à faca.
1: À fatia, não é?
2: À fatia.
1: É isso mesmo.
2: Há outros que querem que o arroz doce seja mais fofinho, mais leve, mais cremoso.
3: É como eu gosto.
2: Eu gosto mais do mais cremoso, mas eu não tenho problemas. Arranjo-me um bocadinho de arroz doce com canela.
1: Ora bem. Eu comecei pelo arroz doce porque as sopas são diferentes de ilha para ilha, aliás, dentro da própria ilha.
2: Aí esqueça. Aí é... A única coisa que é mais ou menos evidente é que tem que ter pão,
1: tem que ter
2: vinho e tem que ter carne.
1: Exatamente.
2: E aí é, no fim de contas, uma outra forma de comunhão. Se reparar, temos pão, temos vinho. É uma outra forma de comunhão. Mas, de resto, até as sopas secas no pico, quer dizer, há tudo. Um indivíduo já... Eu cada vez que me dedico a estudar um bocadinho isto, ou tenho que conversar para saber alguma coisa, porque me pediram para a gente fazer uma tertúlia, eu aprendo mais não sei quantas formas diferentes. Isto, Deus do céu, era uma... Só toda a culinária ligada ao Espírito Santo, de Santa Maria ao Corvo, dava um enorme livro, porque tem imensas variedades, imensas formas, mas todas elas baseadas na mesma coisa. Dar alimento, alimentar, celebrar a parceria, celebrar a companhia dos outros, ao menos uma vez por ano que haja abundância, e essas variedades todas baseadas sempre no pão, no vinho e na carne.
1: Muito bem. Vai às sopas hoje?
2: Ah, sim, vou ter, mas sendo eu da terceira, vou ter a minha querida Alcatra, porque uma festa de Espírito Santo tem Alcatra na terceira, não é uma festa completa.
1: Ora, aí está. O que importa é celebrar.
2: Muito obrigado.
1: Muito obrigado. Um beijinho.
0: Muito bem, aqui com o professor Maduro Dias.
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0: Lena, e nesta descrição eu adorei.
1: Ficaste com fome.
0: Exatamente. Pulamos para uma outra forma de viver o Espírito Santo e tu encontraste, digamos, uma conjugação de um terço cantado, foi isso?
1: Foi exatamente isso. Portanto, neste caso, nós vamos até à freguesia de São Mateus do Pico. Portanto, a preparação para as festas do Divino Espírito Santo começam com antecedência. Neste caso, nós vamos visitar uma casa que montou um altar. Portanto, há aquela cerimónia toda em que vão até à igreja, depois da Eucaristia levam a coroa do Espírito Santo, que é colocada no altar, e ao longo de toda a semana a comunidade é chamada a ir rezar o terço.
0: Exatamente.
1: Ora, neste caso, é cantar o terço. Portanto, vamos ouvir um bocadinho.
0: Vamos lá.

0: Por falar em tradição, Zé, há outra que se mantém no arquipélago. E ontem, quem esteve na Ilha de São Miguel, quem passou por Rabo de Peixe, ouviu-os cantarem folia aos pirata.
1: Estás-me a falar dos foliões?
0: É isso mesmo.
1: Uau, avancemos então.
0: Vamos ouvir?
1: Vamos claro que sim.
0: Dos nossos foliões do Espírito Santo. É uma tradição que, infelizmente, tem vindo.

0: Ouvimos os primeiros acordes, assim, este som característico, já sabemos que eles aí vêm, são os foliões do Espírito Santo, neste caso, precisamente da vila de Rabo de Peixe. Aliás, folia das capelas, que passam também por Rabo de Peixe e por algumas freguesias do arquipélago, vão animando estes dias, estas noites do Espírito Santo. Infelizmente, como referis,
1: estão a desaparecer, não é, Helena?
0: Eu não quero usar a palavra em vias de extinção, porque tenho esperança que eles se mantenham, até porque este som é identitário de uma tradição açoriana.
1: E a forma até como eles se vestem, as próprias, a própria indumentária é muito representativa, não é, Helena?
0: E com muito rigor. Eles apresentam-se com uma opa, que é uma espécie de capa vermelha.
1: Sim.
0: Que tem, é debruada a cetim ou seda. Depois vêm com a mitra, portanto um chapéu, aquele chapéu que alto.
1: Parece um bispo.
0: Isso mesmo, exatamente. Uhum. Em algumas ilhas do arquipélago, em vez do chapéu, é substituído pelo lenço na cabeça, portanto, nomeadamente em São Jorge, e creio que em algumas localidades também da Ilha Terceira, portanto, trazem a sua camisa branca por baixo da opa e uma fita ou faixa que cruza o peito e aperta assim à cintura, com os símbolos do Divino Espírito Santo. Portanto, apresentam-se ali vestidos a rigores, eles chegam e contagiam tudo à sua volta.
1: Então vamos lá ouvir mais um bocadinho.

0: os foliões, diz, exatamente.
1: Quer dizer que eles cantam precisamente a tradição, portanto entram de casa em casa e dão a todos pão e massa. Isto acontece nas ilhas do arquipélago, precisamente pelo Espírito Santo. Algumas localidades fazem as famosas rosquilhas, que é um bolo de massa, tem assim mais ou menos a dimensão de um prato, daqueles grandinhos, é oferecido a toda a população. Quem for à festa do Espírito Santo, quem passar por aquela freguesia, recebe uma rosquilha, um bolo de massa, ou em algumas localidades também, neste caso mais São Jorge e algumas zonas da Ilha do Pico, um bolo de véspera. Portanto, a tradição mantém-se e é muito saborosa.
0: Muito bem. Eu estou a fazer a emissão com junta com Lena Goulart, da RTP Antena 1, dos Açores, portanto emissão em simultâneo, já lá iremos porque ainda temos mais para contar. Agora são 6:30 para falar do tempo e quanto à previsão do Instituto Português do Mar e da Atmosfera. Nos Açores vamos ter céu muito nublado, chuva no grupo ocidental por vezes será forte. Quanto aos outros grupos, apenas algum chuvisco no grupo central no início da manhã. Vamos ter também para aí algumas neblinas. A previsão da Madeira é de céu pouco nublado, com vento nos extremos da ilha, e no continente vamos ter dia quente com água seca.

0: e trovoadas no norte e centro durante a tarde. O vento para vezes forte nas terras altas e também há nevoeiro que pode ser persistente no litoral norte e centro. 35 graus é a máxima para Évora. Beja 34, Castelo Branco e Santarém 33, Porto Alegre 32, Bragança, Coimbra, Lisboa e Setúbal 31, 30 graus Vila Real e Leiria, 29 Braga e Viseu, Sines 28, Faro 27, Guarda 26, Porto, Aveiro, Sagres e Funchal com 25 graus, Viana do Castelo e Penhas Douradas 23, Porto Santo 22, Santa Cruz das Flores, Horta e Angra do Heroísmo com 21 e 20 de máxima para Ponta Delgada. Agora a informação em destaque, Diogo Miguel Pereira, bom dia.
1: Olá José, bom dia.
0: Diogo, na manhã de hoje, Torres Vedras a dar em cheio, não é?
1: Sim, é para lá que vamos nesta manhã, depois do Torriense levantar ontem a Taça de Portugal. A equipa de Torres Vedras venceu o Sporting no prolongamento e saiu do Jamor com a taça na mão. Vamos ouvir como foi a festa ontem, certamente foi grande, e vamos também ver como acorda a cidade esta manhã. Estaremos em Torres Vedras, teremos diretos no noticiário, nos noticiários e também no ponto central às 8h20 da manhã, dando conta então desta vitória que foi histórica para o clube de Torres Vedras.
0: Hoje assinalamos o Dia da África, não é, Diogo?
1: Sim, nós vamos assinalar também esse Dia de África. A rádio está nessa celebração. O dia vai ser assinalado pela RTP África com várias reportagens, também um debate e ainda entrevistas. Nós vamos ter com eles na manhã de hoje, a esta emissão que está a decorrer na rua às 9 da manhã. Ligamos com a Paula Borges. A emissão está a ser feita na linha de Sintra. É também o tema do fuso horário. De resto, na manhã de hoje, vamos também dar conta da passagem do campo de tiro da Força Aérea de Alcochete para Alter do Chão, em Porto Alegre. Uma mudança por causa da construção do novo aeroporto de Lisboa, mas que não é do agrado dos habitantes de Alter do Chão. Já foi lançada, por isso, uma petição que chegou já ao Parlamento para que o campo de tiro não more ali, pelo impacto que vai ter na área protegida e também contra as expropriações. A Câmara de Alter do Chão diz estar à espera dos estudos de impacto ambiental antes de tomar uma posição. Vamos saber de tudo isto com a reportagem de Nuno Amaral. Assinalamos também o Dia Internacional das Crianças Desaparecidas. São 250 mil que desaparecem na Europa todos os anos. Vamos falar do assunto às 9 da manhã. Estará connosco em direto Manuel Coutinho, ele que é presidente do Instituto de Apoio à Criança. Vamos perceber o ponto de situação em Portugal. Lá fora, vamos reunir o essencial sobre o Médio Oriente. O fim de semana parece ter trazido avanços no caminho rumo à paz.
0: Muito bem, portanto, os destaques, desenvolve-se tudo depois das 7 aqui com o Diogo Miguel Pereira.
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0: Querendo contactar-nos, josecandeias.programa@rtp.pt. Nesta hora e neste Dia dos Açores, e emissão em simultâneo com a RTP Açores em Ponta Delgada, a minha colega Lena Goulart.
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0: Lena, bom dia Açores, um grande dia aí para todos vós, e neste dia em que também se eleva o Espírito Santo, vamos continuar a falar desta cultura tão rica. Falámos há pouco dos foliões que animam. Diz-se, Lena, que as bandas filarmónicas estão a tomar também algum avanço, é, Lena?
4: As bandas filarmónicas são a referência e identidade açoriana, desde sempre que participam em todas as festividades da região, mas têm vindo a substituir também os foliões em alguns momentos. Portanto, como referi há pouco, aquela ideia da Igreja buscar a coroa do Espírito Santo para trazer até o altar, que o imperador ou o mordomo realiza. Em alguns casos nas suas casas, ou então também nos próprios impérios. Portanto, essa cerimónia acompanhada pelos foliões e, na falta deles, pelas nossas filarmónicas. Portanto, esta manhã vamos também trazer uma filarmónica muito especial até esta emissão, que fala dos Açores, da identidade e da resiliência dos açorianos. Vamos até às flores, o que é que tu achas, José?
0: Muito bom! E então, nos Açores, o que é que por lá se passa ligado, portanto, à música e esta filarmónica?
4: Esta filarmónica é a única filarmónica na Ilha das Flores, portanto, a ilha mais ao ocidente. Já teve 5 filarmónicas, entretanto, há aqui uma questão que é...
0: Não há gente?
4: Pois não há gente, depois chega ali a um momento que os jovens têm de sair da ilha para estudar e a filarmónica vai ficando assim muito reduzida. Portanto, neste momento existe uma filarmónica na Ilha das Flores que regressa, depois de ter estado 15 anos sem estar em atividade, regressa exatamente por força da população, da comunidade, que resolveu, não, nós vamos aqui arregaçar mangas e vamos trazer de volta
0: vamos ouvi-la.
4: A nossa filarmónica. Portanto, vamos ouvi-la. É a Filarmónica União Operária Nossa Senhora dos Remédios, da Fajanzinha.
0: Uau.

0: portanto, este é um registro que a RTP Antena Açores fez precisamente na Fajanzinha, na Ilha das Flores. O tema tem o nome da localidade. É a única filarmónica, como me referi, portanto, podes imaginar, Zé, como é que não é a vida destes músicos. Portanto, são de toda a ilha.
1: Imagina quando é o ensaio.
0: Ah, pois é, o ensaio obriga a fazerem assim uma distância de 20 km com umas condições atmosféricas.
1: Às vezes, exatamente, é preciso ter uma grande força de vontade. Ora, quero ouvir mais um bocadinho aí a Filarmónica, a União Operária, Nossa Senhora dos Remédios nas Flores. Vamos lá aí.

0: Muito bem, muito bem, muito bem. Lena, e entretanto, podemos, acho eu, que juntar um colega nosso, não é?
1: Quer saber como é que está a preparação das sopas do Espírito Santo, é isso?
0: Ah! Então, isso também é o que me traz aqui a mim e a todos, para além desta devoção que eu andava adquirido. Queremos é saber aí um pormenor do que se cozinha. Então vamos lá, Helena.
1: Vamos lá, vamos até à Escola de Formação Turística dos Açores, que este ano tem a missão de preparar as sopas de Espírito Santo que vão ser servidas logo à 1 da tarde no pavilhão das Portas do Mar. Portanto,
0: uau, que longe que eu estou.
1: O nosso cozinheiro de serviço, o nosso repórter, é o Emanuel Costa. Bom dia.
2: Olá, Emanuel. Estamos na Escola de Formação Turística dos Açores, responsável pela confecção de cerca de 2.300 refeições que vão ser servidas neste dia da região, também segunda-feira do Espírito Santo. Connosco o chefe executivo Paulo Freitas para nos explicar tudo ao pormenor. Queremos saber qual é a ementa do dia.
3: Bom, Emanuel, aqui nós não quisemos fugir muito à tradição daquilo que é as sopas de Espírito Santo. Nós vamos fazer umas sopas como algumas pessoas sabem, cada ilha tem uma característica condimento nas suas sopas de Espírito Santo, já confeccionadas algumas de maneiras diferentes. Nós vamos confeccionar da nossa maneira tradicional de Miquelense, vamos ter pão caseiro, pé de torresmo, vamos ter as tradicionais sopas de Espírito Santo, com carne cozida em muito tempo, de cozeduras lentas, lá está com o produtor e com vaca regional. Depois a tradicional carne guisada com batatas e vamos finalizar depois com o tradicional arroz doce. Optamos por arroz doce, há outras tradições e há outros sítios da ilha, freguesias que podem também adicionar as papas de carolo, tão regionais. Aqui optamos por arroz doce, finalizando com a massa cevada para acompanhamento.
2: Tradição, também inovação em breve, porque depois da festa do Espírito Santo há aí qualquer coisa preparada. Será que se pode revelar alguma coisa?
3: Sim, certo. À semelhança que nós fizemos do Assunção de Cristo, tivemos uma semana temática em que nós aqui, falando anteriormente da semana que se passou, do Assunção de Cristo, nós tivemos uma ementa que era em reinterpretar todos os sabores que nós estamos acostumados desde criança nas festas, que é as bifanas, que é as charcutarias, os chouriços, as morcelas, o ananás, e nós nessa semana reinterpretamos isto de outra maneira, a anfiteatro e com a nossa visão mais contemporânea, mais clean e assim. Após dia 27 vamos ter também no mesmo modelo uma recriação das sopas de Espírito Santo, da carne guisada e do arroz doce, mas completamente diferente, completamente vamos se calhar imagino o arroz doce vai ser transformado em gelado, a massa cevada vai ser transformada em pudim, e nós vamos fazer uma reinterpretação, uma brincadeira, mas que no fim de contas a pessoa quando levar a colher à boca vai se lembrar e vai ter uma recordação e uma memória memorável.
2: Chefe Paulo Freitas, isto já sou a convite. Quarta-feira tenho que vir a fazer fila aqui à porta. Entretanto,
0: pois já vi que
2: os alunos estão todos envolvidos nesta festa, porque também acontece festa na cozinha durante os preparativos, e quero saber, junto do André Pacheco, que é ex-aluno, já terminou o curso e agora está no mercado de trabalho, está de regresso a casa. É tão bom voltar a esta casa, é tão bom voltar a trabalhar com os colegas e com os professores. Quero saber qual foi a reação quando disseram: olha, vocês vão todos trabalhar para o Espírito Santo, para o Dia dos Açores.
4: É sempre gratificante estar nesses tipos de serviços, principalmente por ser um dia importante, né? Acho que não me assustei. É só mais um dia de trabalho, só temos que fazer com mais quantidade.
0: Boa.
4: Mas a dedicação é sempre a mesma, o empenho é o mesmo e a felicidade a cozinhar é sempre a mesma.
2: E quero saber também das tuas tradições do Espírito Santo. Não é novidade para ti, também participas nas festas fora da escola.
4: Sim, exatamente. É algo que já estamos todos habituados. Acho que tudo açoriano tem essa ligação com o Espírito Santo. Ou seja,
2: estás preparado para ser mordomo também do Espírito Santo?
4: Pá, mordomo não sei, mas...
2: Chefe de cozinha de uma mordomia, certamente.
4: Assim talvez.
2: Que tal tem sido este trabalho com os colegas?
4: Tem sido fixe. Rever-me um bocadinho de quando era aluno, vê-los.
2: Sim, há muito tempo, não foi?
4: Não foi assim há muito tempo. Mas às vezes parece que sim. Mas é engraçado estar do outro lado e estar a ver o percurso deles e identificar-me um pouco com eles.
2: E de certa forma também incentivá-los a continuar, a não desistir desse sonho de estar a trabalhar na área do turismo. Vamos terminar esta intervenção com o convite para esta segunda-feira à tarde. Encontramos-nos no Pavilhão do Mar para provar as sopas do Espírito Santo, tradicionais da Ilha de São Miguel. Também vamos provar o maravilhoso arroz doce. Ouvi dizer que há aqui um sabor especial e um tempero especial que se chama amor. É isso, chefe Paulo?
3: Sim, é basicamente...
2: Além da canela, do arroz, do leite, provavelmente, se calhar um toque de limão, não sei.
3: Sim, basicamente nós fazemos todos os dias e cozinhamos com mousse. E não seria de outra forma, porque isso exige muito tempo e a comida precisa de tempo para ficar bem confeccionada, o arroz também, o leite tem que ser de qualidade, os laticínios de qualidade. E esqueci-me de dizer aqui uma coisa, uma referência, que nós também prezamos bastante a sustentabilidade e esses produtos vão ser todos ao mínimo, não só também nos alimentos, mas também em todo o processo que vamos trabalhar aí no...
2: Evitar desperdício.
3: Exatamente. É de tudo o nosso lema e nós queremos, e nós levamos isso muito a sério.
2: Entretanto, eu não sei se vocês têm alguma coisa para eu fazer, porque pelo cheiro que aqui está no ar, apetece-me continuar convosco. Tem alguma coisa para fazer o resto da manhã?
3: Olha, temos muita cebola para picar.
0: Ah, boa!
3: Temos muita batata para descascar.
0: Mas deixa horas.
3: Se é o teu domínio, mas... porque para cozinhar depois vamos deixar aqui para os profissionais, que fica mais seguro.
2: Eu acho que tenho outras coisas para fazer. Entretanto, devolvendo ao estúdio em Ponta Delgada, também em Lisboa, Lena e Zé, continuação de um ótimo dia e viva aos Açores, viva também ao Espírito Santo. É dia de festa, um pouco por toda a região.

0: Hoje é o dia dos Açores, emissão especial entre Lisboa e Ponta Delgada, entre o continente, o arquipélago açoriano e todo o mundo. E para esta hora se completar, temos que ir a outra referência. O Espírito Santo está em todas as ilhas, mas há uma que é mais alta, tão alta que é o ponto mais alto de todo o território nacional. Já iremos até lá.
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0: Helena, vamos ao pico, não é, Helena?
1: Vamos ao pico. Deixa só dizer que este tema que nós estamos a ouvir, esta chamateia, que já conhece... Olha, é impossível quantificar as versões que foram surgindo, entretanto. Este tema foi gravado aqui na RDP Açores, era assim que se chamava, em 1987. Vamos ao pico. Estás pronto para subir a montanha?
0: Opa! Há tanto 2000... tempo que me andam a convidar, não sei. Bom, olha, em teoria vou...
1: Em teoria vamos.
0: Então pronto, vamos os dois. Força aí.
1: É só dar bom dia ao Renato do Golar e já lá estamos. Bom dia, Renato.
0: Bom dia, Renato.
2: Antes de mais nada, obrigado pelo convite e desde já seja um grande abraço desde o ponto mais alto de Portugal para todos os açorianos um pouco espalhados pelos quatro cantos do mundo. Tornamos-nos especiais ainda mais quando temos um oceano como um ex-libris e um verde cativante e, sobretudo, acrescentar a isso, temos uma montanha que atinge mais de 2 mil metros e que temos uma sensação única de estarmos no meio do Atlântico e estarmos com essa sensação de um pouco de adrenalina. Ter nascido no Pico, nasci nas Lajes, mas nós como nascemos nesta ilha e temos uma conexão muito forte. É indescritível e é impensável, digo eu. Não há dia nenhum que quem saia da porta de sua casa ou para a terra, ou trabalhar, ou para o mar, que não olhe para a montanha, porque a montanha é um chamamento. Além de ser um barómetro para a previsão do tempo, há sempre aquela sensação de quase que olhar para o santo que está ali a proteger-nos. E eu tenho uma conexão muito forte com esta montanha. Mudei a minha vida pela montanha, já exerço atividade de guia há mais de 35 anos, eu tenho a montanha como uma segunda mãe, tive o privilégio de ser o primeiro guia, me tornar profissional, a ganhar dinheiro somente de acordo com o que a montanha me dava, não estou nada arrependido, pelo contrário, torno-me cada vez mais forte e isso é uma conexão que é para além do que eu posso descrever.
1: Falaste um aspecto que eu acho que é único, o facto de nós aprendermos a ler a montanha, portanto, e ela fala connosco. Viver no pico, por exemplo, é aprender que podemos olhar para a montanha à noite e termos uma ideia se no dia seguinte haverá sol, chuva ou assim um dia mais ou menos.
2: A montanha do pico, é que eu posso dizer, sobretudo para as pessoas que estão cá, o triângulo, o pico foi ao São Jorge, não há pescador que vá para o mar que não olhe para o pôr do sol e olhar para a montanha para ver como é que a cor do pôr do sol reflete na montanha, as cores que a montanha tem ao pôr do sol e ao amanhecer, diz muito do tempo que vai fazer, também diz muito das nuvens que circulam a montanha e as topografias que a própria nuvem nos diz tem um significado e nós começamos a aprender sinais e a guardá-los e memorizá-los como uma aprendizagem. A montanha é um barómetro, porque ela diz-nos muito o que tem para fazer. Quando tem aquelas nuvens de lente, aquele famoso chapéu do pico, são automaticamente um chamamento, é um aviso de que a montanha vai mudar, o tempo vai mudar, são ventos predominantes do sudoeste, com um vento forte, precipitação forte, portanto o chapéu do pico, isso é uma máquina que não falha, também aquela nuvem, tipo um risco por baixo, sobretudo ali junto à casa da montanha, quando a gente olhar para a montanha, sobretudo essa parte do Faial, para cá vê uma nuvem assim, tipo um traço linear, isto é sinónimo de que os próximos 3 ou 4 dias vai ser o bonança, vai ser bom tempo, e até às vezes a gente quando olha para o Faial, como estamos cá no pico, também as outras ilhas ao perto, quando elas estão muito próximas, olhamos para elas, estão muito nítidas, muito próximas, sinónimo de que a mudança de tempo vai acontecer em 12 horas, mas a montanha tem o seu ADN, tem o seu alfabeto, e precisa juntá-los e formá-los, e faz com que elas nos dizem uma informação com uma grande exatidão.
1: É um ADN que se mistura com o ADN dos açorianos e naturalmente com o teu. Entretanto, já conquistaste algumas marcas muito importantes para ti e para nós que vibramos com as tuas 2.351 subidas.
0: Fantástico.
1: Depois as 3.000 e entretanto já passaram mais 62.
2: Há subidas que tornam a montanha ainda mais especial. E a maior parte da minha vida de, durante 6-7 meses é na montanha. E acaba por ser um escritório que me cuida da minha parte mental, da minha parte física, ajuda as outras pessoas a terem uma experiência, acrescentarem uma experiência mais da sua vinda aos Açores, que muita gente, as pessoas vêm especificamente para subir a montanha, mas obviamente que há subidas especiais. Uhum. Há subidas que tornam a montanha ainda mais especial. E eu tenho uma conexão com ela e sobretudo a subida de 2.351 metros, foi dia 31 de agosto de 2019, igualei o número de subidas à altitude que a própria montanha tem. A subida de 3.000 é sempre um número marcante, porque é um número para muitos é um número impensável, como também impensável as 2.351 subidas, mas o que eu quero dizer é que para mim são números. Continuo a fazer a mesma postura, continuo a fazê-lo como possa eu a primeira vez. O que é importante, mais disso tudo, que quero transmitir é levar os Açores, a minha ilha, a Montanha do Pico, enquanto for possível nas redes sociais, enquanto for possível, como estamos a fazer hoje, medidas dos Açores, projetá-la aos quatro cantos do mundo, porque nós existimos. Isso é um turismo sustentável. É por isso que os Açores são procurados, porque temos uma natureza muito ainda para oferecer.
1: E que tem que ser respeitada com bem
0: óbvio. Vocês todos.
1: Renato, 3.062 vezes depois, para ti o nascer do sol continua a ser único? Aí nesse pontinho?
2: Não tenho a menor dúvida. É a subida que eu mais gosto de fazer, a subida noturna. Começamos por volta de 1:30, 2 da manhã. É uma subida da qual eu considero que a pessoa ainda vai mais focada a fazer o que nós pretendemos que ela o faça, não está preocupada com o que falta fazer pela frente, porque está escuro, a lanterna está a incidir sobretudo os 10, 15 metros que ela está a fazer, e quando a gente estamos a subir, a pessoa não tem noção, sobretudo para onde está a passar, e não está nervosa, não está preocupada. Estamos a ter aquela tonalidade de amanhecer, é que eles têm noção da grandeza da proeza que fizeram.
0: Fecha.
2: Mente que marca, porque olhamos para eles e vimos o sol a refletir na cara dessas pessoas, e a gratidão acontece no imediato. É um momento que marca, mas quando marca o nascer do sol, as pessoas ainda não estão preparadas para o que vem a seguir. No lado oposto, na cidade só forma uma sombra da montanha no mar ou nas nuvens, uma pirâmide gigantesca que as pessoas quase que olham para aquilo como se fosse uma magia. A montanha é um processo, é uma magia. Portanto, o nascer do sol e passado 2-3 minutos olhar para outra vertente oposta e ver a sombra projetada no mar é fechar quase que um capítulo de uma superação. E não há palavras para descrever.
1: Então não há mesmo, Zé. Portanto, fica o convite.
0: Meu Deus, 2000... meu Deus, meu Deus.
1: 2.351 metros. Vamos a isso?
0: Quem me dera. Muito bem, estamos mesmo a terminar. Helena Goulart, muito obrigado. Estivemos em simultâneo com a RTP Antena 1 Açores. Aqui a minha colega Helena Goulart, com tudo aquilo que trouxe à antena e com operações técnicas de José Augusto Leandro. Helena, que há a dizer por último? Olha, um ótimo dia dos Açores. Muito obrigado por tudo isto. E,
1: olha,
0: claro,
1: um abraço. Posso enviar assim um abraço apertadinho a todos os açorianos
0: deves,
1: que estão connosco.
0: Deves.
1: Estejam. Viva os Açores.
0: Foi um gosto. Tudo bom. Muito obrigado. Vivam os Açores. Portanto, aqui nesta emissão especial que fizemos conjuntamente com a RTP Antena 1 e a minha colega Helena Goulart em Ponta Delgada.

0: Alexandre Monteiro, ainda bem que gostou, ligado desde a ilha de São Jorge, muito obrigado, e muitas outras ilhas também aqui conectadas com esta emissão. Zé Castro Trindade, rapidamente, só o que é que vamos ouvir? Diz lá.
1: É dia da África, bom dia, também. Vamos depois das 7h20, vamos a Luanda, vamos também falar sobre o Festival Internacional de Cinema depois das 9h30 da manhã, são dois dos momentos, e claro, a derrota do Sporting com o Torriense, ou a vitória do Torriense na final da Taça de Portugal, também é assunto esta manhã, em diversos momentos da manhã.
0: Muito bem, para a minha parte, até amanhã às 5.
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1: Bom dia, falta menos de um minuto para as 7 da manhã. Tempo quente, mas com céu limpo só no sul. Há aviso amarelo por aguaceiros e trovoada à tarde no norte do país, em especial nas zonas de montanha. Sol na Madeira, nos Açores, chuva mais persistente no grupo ocidental, intensa até à noite. Máxima de 35 graus para Évora, Beja 34, 33 Castelo Branco e Santarém. Porto Alegre deve chegar aos 32 graus. A previsão fala de 31 para Bragança, Coimbra, Lisboa e Setúbal. Vila Real e Leiria com 30. 29 Braga e Viseu. Faro 27, Guarda 26, Porto e Aveiro 25 e Funchal. Ponta Delgada com 20 graus.
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1: Sete horas em Portugal continental e na Madeira, 6 nos Açores. Bom dia, é segunda-feira, dia 25 de maio. Eduarda, bom dia.
2: Olá, bom dia, José Carlos.
1: Vamos para mais uma semana do programa da manhã. Olha, começamos com essa notícia que deu brado ontem à tarde. O Leão caiu às mãos do Torriense.
2: Agora vai ser levitar até quinta-feira. Os de Torres Vedras não pousam os pés no chão de alegria. Conquistada a Taça de Portugal, a festa correu à farta na cidade. Temos a reportagem neste jornal. Marco Rubio acredita que o acordo entre os Estados Unidos e o Irão pode sair ainda hoje e ele não compromete o direito de Israel de se defender. A passagem do campo de tiro de Alcochete para Alter do Chão traz a população em cuidados. O repórter Nuno Amaral foi ao Alto Alentejo.
1: Vamos ter um dia quente, promete a previsão. 22 graus a esta hora em Faro, estão 18 no Funchal, 17 Porto e Ponta Delgada, 16 Coimbra, Lisboa, com a mesma temperatura. As notícias com Eduardo Maia.
2: O gol decisivo chegou de penalti aos 113 minutos e o Torriense arrebatou a Taça de Portugal, derrotou o Sporting por 2-1. Nunca mais ninguém parou os de Torres Vedras. Houve cânticos, buzinas, desfiles de carros pelas ruas da cidade, fogo de artifício e o vermelho tomou o centro da festa, que teve ponto alto na chegada da equipa à Câmara de Torres Vedras. Já passava da meia-noite. Momentos testemunhados pelo repórter Walter Madureira.
3: Quem assistiu à final da taça no Jamor teve tempo para regressar e juntar-se a quem não conseguiu bilhete para assistir ao momento histórico de levantar a taça.
4: Os nossos campeões já estão ao pé do estádio!
3: As ruas, desde o estádio até à Câmara Municipal, tornaram-se uma única pista de dança ou algo só comparável ao Carnaval. Com todos a celebrarem este feito único e à espera, para lá da meia-noite, para ver da varanda da autarquia a tão desejada taça e felicitarem os novos heróis.
5: É, eles são incríveis, são imparáveis e significa muito para a nossa cidade, que tem tentado evoluir e que tem tentado mostrar a garra que tem. E hoje é a prova disso, nunca desistir e acreditar sempre até ao fim.
6: Olha, é histórico, é um momento histórico, é maravilhoso, tem um grande significado em termos desportivos também e significa que equipas também mais ditas pequenas conseguem alcançar grandes títulos. O Torriense esteve brilhantemente em jogo, tendo em conta também que não teve descanso, como o Sporting teve, e portanto teve um desempenho brutal. Estão todos parabéns.
3: Por entre gritos e cantigas que os jogadores pediam coro aos adeptos, o treinador Luís Tralhão agradeceu o apoio dos últimos dias. A festa só não foi até de madrugada, como muitos queriam, porque é preciso descansar, porque quinta-feira há aí novo jogo decisivo e o povo quer sair de novo à rua para festejar o regresso à Primeira Liga.
2: Pois é, já daqui a 3 dias o Torriense joga subida à primeira divisão com o Casa Pia em Rio Maior. É o play-off que fixa as subidas à primeira liga. Na primeira mão houve um empate sem golos. O jogo agora está marcado para as 8 da noite. A conquista do Torriense, 70 anos depois de ter estado numa final da Taça de Portugal que perdeu, transformou-se ontem à noite num encontro de gerações. António Bento, sócio número 25, que o repórter Walter Madureira achou no meio da multidão, atravessou todo este período da história do clube.
7: Há 70 anos, quando cá estive, foi uma tristeza, o jogo correu muito mal, não é que tenha corrido mal, que tivéssemos jogado mal, mas porque grave, não foi erro, que foi deliberado, que grave, grave demais. Hoje,
8: e hoje, como é que foi?
7: Eu hoje acho que foi um jogo absolutamente normal, não havia nada de grave nem para um lado nem para o outro. Foi uma felicidade, porque era aquilo que eu desejava, era que o Torriense ganhasse. E ganhou, felizmente. Só me emocionei mesmo um bocadinho quando o jogo acabou. Palavra de honra, quando o jogo acabou, aí vieram as lágrimas aos olhos de felicidade.
2: Não foi o único, aconteceu o mesmo ao treinador do Torriense, Luís Palhão. Ele deixou correr as emoções ao dedicar a vitória.
8: Em primeiro lugar, aos adeptos do Torriense, que eles merecem mesmo. Isto não é por ser simpático ou por ser ficar bem na fotografia, mas eles merecem muito, acreditaram muito, mobilizaram-se muito, e eu senti essa energia sempre a crescer. E depois não posso esquecer a minha família, não é? A minha mulher me apoia incondicionalmente. Toda a gente imagina o que é a vida de um treinador, não é? Portanto, nem tudo é rosas e são muitos momentos passados fora de casa. Ela tem sido uma mulher fantástica que faz de mãe, às vezes também de pai. E é uma pessoa muito, muito especial para mim. E os meus pais, desculpa emocionar-me, mas os meus pais são sempre as pessoas que acreditam mais em mim. Desde miúdo, mesmo quando as coisas não correm tão bem, são eles que estão lá sempre. Bah, isto, para o meu pai, para a minha mãe, para o meu irmão, muito obrigado.
2: Luís Tralhão, ele acreditou sempre que podia vencer este jogo. Já o treinador do Sporting, Rui Borges, não foi capaz de explicar a falta de jeito da equipa.
9: Nunca conseguimos ser um Sporting à nossa verdadeira imagem. Muito por aí, por sermos reativos. A malta que entrou no registro do jogo não mudou muito. É levantar a cabeça, perceber o futuro também, perceber o que é que temos que fazer melhor, não só em relação a este jogo, mas em relação a tudo que foi a época, porque é ingrato para eles, para os jogadores principalmente, porque vou defendê-los sempre, vou dar cara sempre por eles, por tudo que demonstraram ao longo da época, mereciam, mas lá está, o merecer não chega, tínhamos de ter feito mais, não fomos capazes.
2: E a vitória do pequeno Torriense fez estragos em volta. A equipa vai direta para a Liga Europa. O Benfica perdeu a vaga mais fácil. Agora pode ter de jogar as pré-eliminatórias. Pode ter até de fazer mais 6 jogos. Terá de arrancar a época mais cedo. O Famalicão fica afastado das competições europeias. E o Braga já não tem entrada direta na competição. Também vai ter de passar pelas pré-eliminatórias. Marco Rubio aponta esta segunda-feira como possível para Washington dar novidades em relação ao acordo com o Irão para terminar o conflito no Médio Oriente. Não o confirma o chefe da diplomacia norte-americana, que está de visita à Índia, mas deixa no ar essa possibilidade de um memorando de entendimento poder ser conhecido hoje. E se for, ele não compromete o direito de Israel de se defender.
10: We're still a work in progress.
11: O acordo está no caminho do progresso. Como eu disse, pensávamos que podíamos ter alguma novidade ontem à noite. Talvez hoje. Temos o que considero ser um dado bastante sólido sobre a mesa em termos da capacidade de abrir o Estreito de Hormuz, entrar numa negociação muito significativa e limitada no tempo sobre questões nucleares. E espero que possamos realizá-la. Tem muito apoio esta nossa proposta nos países do Golfo. O presidente não vai fazer um mau acordo. Israel tem sempre direito de se proteger, sempre teve, todos os países do mundo têm, e assim, se o Hezbollah lançar mísseis ou lançar mísseis contra Israel, Israel tem todo o direito de responder ou de impedir que isso aconteça. Isso sempre ficou claro, mesmo durante o cessar-fogo.
2: Declarações de Marco Rubio quando chegou a Nova Delhi. Ele está de visita à Índia e perante a perspectiva de haver um acordo entre os Estados Unidos e o Irão que ponha fim de forma duradoura ao conflito no Médio Oriente, os preços do petróleo recuaram esta manhã na Ásia. O preço do barril Brent do Mar do Norte, que é o preço de referência para a Europa, caía mais de 4% para os $99, enquanto que o WTI norte-americano estava a recuar 4,5% para os $92. A passagem do campo de tiro da Força Aérea de Alcochete para Alter do Chão, em Porto Alegre, por causa da construção do novo aeroporto de Lisboa, está a levantar preocupações na terra. Um grupo de 60 agricultores tem-se oposto à decisão do governo, que foi anunciada pelo Ministro da Defesa há mais de 2 meses. Foi lançada até uma petição, que já está entregue no Parlamento, para que o campo de tiro não more ali, pelo impacto que vai ter na área protegida, e também há preocupações em relação às expropriações que vão ter de ser feitas. A Câmara de Alter do Chão espera pelos estudos antes de tomar posição. Quer perceber quais são as contrapartidas que vão ser dadas ao município. O repórter Nuno Amaral ouviu as críticas e as preocupações dos populares.
11: Chovia muito e Francisco Vasconcelos deixava um lamento enquanto apontava para os 1.300 hectares que explora em Alter do Chão.
12: O sentimento de toda a gente aqui é semelhante ao meu. Vêm-se perdidos, quer dizer, até pela incerteza, porque se isto for para a frente é uma desgraça.
11: Desde março que a incerteza, a dúvida e a indignação têm povoado a paisagem dourada de Alter do Chão, Porto Alegre, Alto Alentejo.
13: Não há um estudo de impacto ambiental, não há uma conversa com os agricultores, ninguém sabe nada.
11: Os estudos estão a ser feitos para suportar a instalação do campo de tiro de Alcochete, em Alter do Chão.
14: Aquilo que mais me ofende a mim é que estes 60 proprietários, pura e simplesmente, não foram contactados nem pelo Governo, nem pelo Presidente da Câmara de Alter do Chão, o que é que achavam eventualmente dessa transferência.
11: De acordo com o anunciado, o campo de tiro vai ter 7.500 hectares, parte no Conselho de Alter do Chão, 60 proprietários vão ser afetados. Se avançar...
12: significava fechar a porta e ir para Lisboa. Pura e simplesmente, fechava a porta, não tinha aqui nada a fazer.
11: A Assembleia da República já chegou uma petição impedir a transferência do campo de tiro para Alter do Chão, subscrita por mais de 1.800 pessoas.
14: Um fato consumado foi o Sub-Ministro da Defesa, Nuno Melo, numa conferência de empresa em 11 de março, que se apresenta lá, apadrinhado pelo Presidente da Câmara de Alter do Chão. Altera e vai ter o campo de tiro e ponto final do parágrafo.
11: Esta declaração, a 11 de março.
15: O futuro campo de tiro da Força Aérea será localizado no Conselho de Alter do Chão.
11: E o autarca, Francisco Miranda, o que diz?
16: Posso dizer-lhe, dentro da Câmara não temos nenhum documento oficial que nos diga que o campo de tiro vai ser em Alter do Chão.
11: Ver se há quando e se chegam documentos e estudos de impacto ambiental.
2: A instalação do campo de tiro da Força Aérea em Alter do Chão há de levar também para, para Alter do Chão duas centenas de militares e as famílias. O Ministério da Defesa não respondeu às perguntas da Antena 1 sobre este processo. O tema vai estar em destaque mais logo no Portugal em Direto, depois da 13h. Começa hoje a edição 19 do Festival Internacional de Cinema de Santarém, inspirado no território, na agricultura, na ecologia, também na gestão dos recursos naturais. Na abertura vai estar em estreia o filme checo-eslovaco Better Go Mad in the Wild, um filme documental que acompanha a vida de dois irmãos gêmeos ao longo de quatro estações numa quinta no centro da Europa. Ao longo de sete dias vão ser mostrados ao todo 44 filmes neste festival de 20 países e a Palestina, Margarida Vaz, é um dos temas em destaque.
17: A Palestina é o tema em foco na edição deste ano do Festival Internacional de Cinema de Santarém. Rita Correia, uma das diretoras, justifica a decisão.
18: Nós assumimos que queríamos trabalhar a cinematografia palestiniana. Interessa-nos humanizar aquele povo e aquele território.
17: Entre os filmes sobre a Palestina, Rita Correia refere uma estreia com realização portuguesa.
18: O filme Free Fish, que é uma colaboração entre a realizadora portuguesa Carolina Pereira e a jornalista e realizadora Bissan Oda, palestiniana, tem tido um papel muito ativo em documentar o genocídio. Tem um filme sobre os pescadores de Gaza.
17: Na secção Panorama, um filme sobre as ovelhas e a lã é o destaque de Rita Correia.
18: Chamado Woolman's Sheep, do realizador austríaco Walter Eigner, que retrata a transumância ao longo da Europa e as dificuldades que os pastores encontram.
17: O cinema à mesa é um dos sucessos. A diretora do festival, Rita Correia, apresenta as novidades.
18: Nós, em vez de termos um restaurante com uma capacidade mais limitada, temos uma parceria com o mercado municipal e vamos fazer um almoço comunitário. Com produtos locais, nós vamos comer aquilo que de melhor a região nos traz.
17: 44 filmes de 20 países vão passar pela edição 19 do Festival Internacional de Cinema de Santarém.
18: Convido todos os ouvintes da Antena 1 para virem ao Festival Internacional de Cinema de Santarém. Certamente que vão encontrar muitos filmes que vos interessem e é uma oportunidade para conhecer esta cidade tão bonita.
2: Até domingo, o Festival Internacional de Cinema de Santarém vai estar no Mercado Municipal e também no Teatro Sá da Bandeira.
1: Havemos de falar dele depois das 9h30 aqui no programa da manhã com a diretora do festival. As notícias com Eduardo Maio na RTP Antena 1, Madeira, Açores e Mundo, em permanência na internet em noticias.rtp.pt. Segunda-feira, 25 de maio.
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20: Há uma semana que não tenho apoio para te perguntar de outra forma. Pergunto por isso como é que está o trânsito, sem informações aqui no estúdio. Mónica, bom dia.
21: Bom dia. Já com filas.
20: Então.
21: Em Lisboa, na A5, no sentido de Cascais de Lisboa, já se para de Ribeira de Laje até Linda a Velha, no IC19, do Cacém até à Amadora e para a Ponte 25 de Abril, ligação à Almada-Lisboa. As filas já estão a partir do Feijó. Os acessos também já começam a ficar preenchidos a esta hora. Ainda no Porto, também se para na VCI, sentido a Rábida Freixo. Há filas na saída para a Boa Vista.
20: O trânsito na rádio outra vez às 7:30, um bocadinho antes, com a Mónica Amaral. Se tiver notícias, 821-0101, RTP, Antena 1, Liga Portugal. Ainda bem que está connosco esta segunda-feira.

0: cantar esta segunda-feira foi Luís Capaldi e este Forget Me, a canção que nos trouxe. Em destaque, claro, no desporto, a festa de Torres Vedras. Mário Silva da Costa, bom dia.
1: Bom dia, noite de festa histórica. Depois da conquista da Taça de Portugal pelo Torriense, a equipa de Torres Vedras venceu o Sporting na final. Pela primeira vez, uma equipa das divisões inferiores vence a prova rainha do futebol português. Jorge Jesus abre a porta à seleção nacional e ainda à vitória de Nuno Borges na primeira ronda de Roland Garros.
0: O desporto na rádio é às 7h30.
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0: Segunda-feira, 25, deixe-se ficar até às 10 no programa da manhã.
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0: 7 e 19.
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0: Começou o ano a celebrar 450 anos de vida. Neste fuso horário vamos até Luanda, a cidade que tem nela África e o mundo. De múltiplos contratos e também por isso de muitas oportunidades. Em Angola, Eduardo Maia, são 7h20 da manhã.
6: E vamos ao encontro de Armindo Laureano, ele é diretor do Novo Jornal. Não está em Luanda nesta altura, está na província do Bengo. Eu vou explicar porquê, porque este fim de semana, na madrugada de sábado, houve um acidente trágico com uma mina ilegal de ouro nesta região, e o deslizamento de terras que aconteceu provocou a morte de 28 pessoas. Bom dia, Armindo Laureano. Está a caminho precisamente nesta altura desta zona, imagino eu, para relatar e perceber exatamente o que é que se está a passar com este acidente trágico.
7: É verdade, estou aqui no Bengo, fiz uma paragem agora no Bengo e vou ao caminho de Nambuangongo. Nambuangongo é um dos municípios desta província do Bengo e que fica a perto de 200 quilómetros de Luanda. É muito conhecida aí por causa de um poema de Manuel Alegre, Nambuangongo, meu amor, de 1965, na altura em que ele fez a tropa na guerra colonial, e escreveu um poema, e essa localidade tornou-se muito conhecida em Portugal por causa deste poema de Manuel Alegre, Nambuangongo, meu amor. E foi na madrugada deste sábado que então houve um deslizamento de terra, de terras, melhor dizendo, numa mina ilegal, garimpo ilegal de ouro. O número agora já é de 29. Estava até 28, agora foi encontrado mais um corpo e há 3 desaparecidos e 4 sobreviventes nesta zona. Há um caso até que são 3 elementos da mesma família.
6: Quantos?
7: Nós
6: 13?
7: Temos aqui uma
6: 13
7: realidade.
6: Elementos?
7: 3 elementos da mesma, sim, família, porque aquilo é de uma aldeia. Nessas aldeias, eles são todos famílias, são aldeias em que eles vivem ali e têm todos, a maior parte deles, laços parentescos. É um caso que é um pai, filhos, primos e todo esse caso que nós temos. Nós vamos agora lá para lá falar com esses sobreviventes, porque os corpos, aquilo aconteceu na madrugada de sábado, né, na noite de sexta para sábado, os corpos... O IDEMA, não há condições para retirar aquilo, demoraram muitas horas e só o final da tarde, de sábado, é que os corpos foram retirados e levados então para diferentes morgues. As morgues lá não têm, os hospitais não têm capacidade, e foram então para a zona aqui do Cachito e do Dante. Ontem já esteve a governadora da província do Bengo, a governadora Nelumba, Maria Nelumba, esteve lá com as famílias. O Estado diz é que vai tratar, eles já estão a tratar aqui das campas, querem enterrar o mais rápido hoje, mas as famílias não querem ainda, porque há aqui várias situações. É uma realidade que tem acontecido no país. Há 2 semanas a polícia fez uma intervenção e prendeu, depois soltou a maior parte deles, 600 pessoas. O que há aqui é que uma intervenção muito grande. É em províncias como o Ijo, Bengo e Huila, há uma exploração de ouro. O país tem ouro e esses indivíduos criam acampamentos ilegais e a maior parte destas pessoas também são da República Democrática do Congo. Eles entram pelo país porque têm fronteira com o IGI e chegam até aí. E os compradores são chineses. Os chineses são os compradores do ouro desse pessoal.
6: Quer dizer, sim, ouro ilegal também, não é? Se é extraído de forma ilegal, é ouro ilegal.
7: Mas tudo aos olhos das autoridades, atenção, porque quem despertou, quem acabou também chamando a atenção a isso foi o delegado provincial da UNITA no Bengo, tanto que ontem o Adalberto Costa Júnior, na sua página oficial, enviou uma nota de condolência já para isso, é que as autoridades também acabam, há muitas acusações de um alegado envolvimento das autoridades, nomeadamente a polícia, nos esquemas. Também, porque aquilo são esquemas e aí as pessoas deixam, os rapazes deixam de ir à escola, deixam de fazer a agricultura, que é a principal atividade, e vão para isso porque depois conseguem comprar, o sonho deles é uma motorizada, ter alguma coisa, ter o seu comércio.
6: Vão minerar, portanto, é um negócio que é atraente, apesar de ser ilegal, mas também, imagino eu, com muito pouca segurança, não é?
7: Envolve estrangeiros, por exemplo, no centro de Angola, na Huila, na zona do Lubango e outras partes, é por indivíduos da Eritreia e da Mauritânia. Esses é que dominam aí. Agora, aqui neste centro-norte, são da RDC e os compradores são chineses. É um esquema, uma coisa que existe há vários anos e agora teve esta situação. O que é aqui também um dado, que é ainda, o que tem sido habitual, é o silêncio das autoridades, nomeadamente na figura do Presidente da República, que até agora não houve um pronunciamento, não houve uma nota, condolências, não houve nada. A única entidade, podemos assim dizer, que falou foi a governadora que está lá e foi lá, mas não há nenhuma, nem a nível das estruturas do Estado, nem do próprio Presidente da República. Mas isso tem sido uma prática, né? Em Benguela ele demorou 5 dias para, quando houve as cheias do cavaco e a morte daquelas pessoas, demorou 5 dias e agora também aqui estamos.
6: Também é uma situação semelhante, na altura provocada pelas cheias. Armindo Laureano, é um tema trágico e ao mesmo tempo importante de seguir do que se passa nesta altura aí em Angola, porque na verdade ele tem um impacto forte sobre as populações que procuram também melhorar o seu nível de vida, infelizmente de forma ilegal. Falavas aqui da República Democrática do Congo, e uma das preocupações que tem existido também em Angola, apesar de se continuar a dizer que para já o risco é baixo, é a questão do ébola, não é? Do surto de ébola. Nesta altura em Angola, como é que as autoridades estão a tomar nota desta questão? E que tipo de plano é que tem em marcha para evitar que os casos cheguem ao país?
7: Eu posso dizer que eu estive a falar com as autoridades da saúde e eles tiveram uma reunião na semana passada e também vão ter outra já nesta semana. Uma das grandes preocupações, eles estão em conexão com a representação da OMS, uma das grandes preocupações era ver se fechavam

0: fazem fronteira com a RDC e o controle é muito difícil, é muito complicado. O que o Estado está aqui, as autoridades angolanas, as autoridades sanitárias estão a fazer é com autoridades também de segurança, de defesa e segurança, é fazer o controle nesses pontos de fronteira. O que estão aqui a preparar é montar alguns pontos para controlar, e a nível das unidades sanitárias estão também a fazer um trabalho de alerta junto das
1: sensibilização da população, não é? Para perceberem quais são os sintomas e que comportamentos é que devem...
0: O risco está aí abatente, o risco está alerta porque houve dois casos em cabinda controlado, mas eles estão a fazer incidências normalmente nessas províncias, nas Lundas, na província do Uíge e nas outras, porque nesta altura o que eles têm é que têm consciência que o risco é grande e que sim, aquilo pode chegar até aqui e estão a fazer trabalho de...
1: Armindo, vamos ter que fechar a nossa conversa aqui no fuso horário, mas eu não posso deixar de sublinhar que hoje é o dia de África, um dia que marca aquilo que aconteceu há mais de 60 anos, que foi a criação da Organização da Unidade Africana, com o objetivo de defender e de emancipar o continente africano. Vamos, aliás, no programa da manhã, assinalar isso mais adiante, o dia de África. Como é que ele é vivido em Angola? É importante este dia?
0: É importante, já teve mais importância, porque bem usaste aqui uma palavra, da unidade africana. A África continua a ser um continente cada vez mais desunido, há vários desafios, a questão dos conflitos, a questão da mobilidade entre os vários países. Nesta altura, por exemplo, aquela questão que se está a viver na África do Sul, tá? Da xenofobia contra africanos, contra países, está a afetar muito aqui, tem sido uma coisa que tem sido muito discutida aqui no nosso país. Mas hoje aqui em Angola é muito comum e é bonito ver as pessoas nas partições públicas e privadas, hoje vão vestidos, vão com um toque africano e vão também puxando muito para aquilo que é a África. Depois, as rádios e a televisão, há sempre debates, há programas, há músicas, as escolas também entram nisso, principalmente as escolas das crianças fazem concurso e fazem os temas sobre esta África.
1: Portanto, o dia é lembrado e é assinalado. Armindo Laureano, bom trabalho aí na província do Bengo, novo jornal a trazer mais informações sobre esta tragédia, esta mina ilegal de ouro, onde houve um deslizamento de terras e onde morreram 29 pessoas. Armindo Laureano, o diretor do novo jornal, hoje no Fuso Horário.
2: Angola, no Fuso Horário, pode ouvir este espaço sempre quiser, também disponível em podcast, na rádio depois das 7h20 da manhã. Primeira entrada do País das Maravilhas, perto das 8, ou melhor, perto das 7h40. Bom dia, Sónia. Com que história? Programa Sónia Moraes Santos, vamos lá escutar-te, porque é importante fazê-lo. Diz-me lá então com que história que nos vais brindar esta manhã de segunda-feira no País das Maravilhas. Ai, ai, ai, está difícil aqui termos o som da Sónia Moraes Santos. Aparentemente não quer entrar. Agora sim, Sónia, então como é que vai ser esta manhã no País das Maravilhas?
3: Bom dia! Bom dia! Um enviou-nos uma história que aconteceu ao seu cunhado e que foi uma sucessão de felicidades e, claro, apesar de ter sido um susto, teve um final feliz.
2: Muito bem, aquilo que nós queremos é para ouvir mais à frente. Deixe-se ficar, tenha uma boa segunda-feira. São 7h29, vamos falar sobre o trânsito antes de falarmos do tempo, mas o computador não está para brincar hoje. Vamos lá. Mónica Amaral, como é que está o trânsito agora, esta hora?
4: Ainda com filas. Começamos então por Lisboa, na segunda circular, sentido Benfica, aeroporto, para o eixo norte-sul até ao Campo Grande. Na A1, sentido Alverca-Lisboa, já a intensidade de São João da Talha para Sacavém. E na A33 há filas do Montijo para a ponte Vasco da Gama. A5 com filas da Ribeira da Laje até Linda a Velha e depois de Monsanto para as Amoreiras. Calçada de Carris já com filas a partir do Senhor Roubado e o eixo norte-sul para Centro Telheiras e Sete Rios. No IC19, as filas já estão a partir do Cacém até à Amadora e depois de Alfragide para a segunda circular. Para a ponte 25 de Abril, ligação à Almada-Lisboa, as filas estão agora em Santa Marta de Corroios, os acessos preenchidos. Já no Porto, ainda se para na VCI, sentido a Rábida Freixo, há filas a partir de Santo Ovídio, está a afetar a A44, Freixo a Rábida, há filas entre Bonjoia e as Antas e há A3 já com paragens entre o nó da A4 e a VCI. Na A28, há filas da Ponte Lessa até à Avenida AEP.
2: Voltamos ao trânsito antes das 8, no tempo, a chuva e a trovoada põem com aviso amarelo à tarde os distritos de Viana do Castelo, Bragança, Vila Real, Braga, Porto e Viseu, especialmente as zonas de montanha. Calor com céu limpo só no sul, onde o mar deve estar mais agitado esta segunda-feira. mais vento nas terras altas. As máximas...

0: 35 graus em Évora. Beja 34, 33, Castelo Branco e Santarém. Porto Alegre 32, deve chegar aos 31. Calcula-se em Bragança, Coimbra, Lisboa e Setúbal. Vila Real e Leiria 30, 29 Braga e Viseu. Faro máxima de 27, Guarda 26, 25 Porto e Aveiro. Viana do Castelo e Penhas Douradas 23.
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0: Um minuto depois das 7:30 da manhã, o principal das notícias com Diogo Miguel Pereira.
2: O Torriense venceu ontem a Taça de Portugal, derrotou no Jamor a equipa do Sporting e levou a taça para Torres Vedras. É tema para ouvir já a seguir esta síntese no Jornal de Desporto. Marco Rubio acredita que hoje será dia de novidades sobre um possível acordo com o Irão. O chefe da diplomacia norte-americana, que está de visita à Índia, deixou no ar a hipótese de um memorando de entendimento poder ser conhecido ainda no dia de hoje. Rubio diz que, independentemente do entendimento que for alcançado, Israel ficará sempre com o direito de se defender, assim disse o secretário de Estado norte-americano. Ora, e esta manhã, as forças israelitas pediram aos habitantes de 10 localidades do Líbano que abandonassem as casas porque vêm aí novos ataques levados a cabo pelas forças israelitas. De janeiro a março, a TAP apresentou um prejuízo de quase 40 milhões de euros. É um prejuízo, mas a situação está melhor em relação àquela que tinha sido registada no ano passado. É que de janeiro a março de 2025, o prejuízo da TAP era superior a 108 milhões de euros.
0: As notícias voltam à rádio às 8. Agora o desporto, destaque para a festa de Torres Vedras. Mário Silva da Costa.
3: Foi uma noite de festa depois da histórica conquista da Taça de Portugal pelo Torriense. A equipa de Torres Vedras venceu o Sporting na final e este foi um dos momentos-chave de um dia histórico.
4: Está autorizado por António Nobre. A Sopira vai partir para a bola. Rui Silva entre os postos. Vai partir, vai partir, vai partir, vai partir. Atira!
3: Golo de Stopira deu a Taça de Portugal ao Torriense, triunfo no Jamor por 2-1 após prolongamento, com a exibição a merecer rasgados elogios do treinador Luís Tralhão.
5: Acabámos por sofrer um golo, o Sporting teve várias oportunidades, se calhar aquela que nem sequer criou muito foi o ressalto que foi para dentro da área, acabou por ser golo, mas a equipa não entrou em pânico e esta malta sabe que hoje íamos dar tudo por tudo para chegar ao final e podemos vencer.
3: Entrevistado no relvado do Estádio do Jamor, Luís Tralhão emocionou-se nas dedicatórias desta conquista.
5: Em primeiro lugar, aos adeptos do Torriense. Eles merecem mesmo. Isto não é por ser simpático ou por ser ficar bem na fotografia, mas eles merecem muito, acreditaram muito, mobilizaram-se muito e eu senti essa energia sempre a crescer. Pá, e depois não posso esquecer a minha família, não é? A minha mulher me apoia, pá, incondicionalmente. São muitos momentos passados fora de casa. Ela tem sido uma mulher fantástica, que faz de mãe, às vezes também de pai. E os meus pais, desculpa impressionar-me, mas os meus pais são sempre as pessoas que acreditam mais em mim.
3: O treinador do Torriense diz também que está agora concentrado no próximo objetivo da equipa, a subida de divisão. O Torriense joga na quinta-feira a segunda mão do play-off frente ao Casa Pia. Houve 0-0 no primeiro jogo. Com este triunfo, a equipa de Torres Vedras garante uma vaga na fase regular da Liga Europa. O Benfica vai ter de começar pela segunda pré-eliminatória e o Braga vai para as pré-eliminatórias da Liga Conferência. Do lado do Sporting, os jogadores leoninos foram alvo de forte contestação por parte dos adeptos no Jamor. Após o jogo, o técnico Rui Borges lamentou a prestação da equipa.
6: Nunca conseguimos ser um Sporting à nossa verdadeira imagem. Muito por aí, por sermos reativos. A malta que entrou no registro do jogo não mudou muito. É levantar a cabeça, perceber o que é que temos que fazer melhor, não só em relação a este jogo, mas em relação a tudo que foi a época, porque é ingrato para eles, para os jogadores principalmente, porque vou defendê-los sempre, vou dar cara sempre por eles, por tudo que demonstraram ao longo da época, mereciam, mas lá está. O merecer não chega, tínhamos de ter feito mais, não fomos capazes.
3: Os Leões ficaram ontem também a saber que entram diretamente na fase Liga da Champions do próximo ano, depois de o Aston Villa ter terminado a Liga Inglesa no quarto lugar. Ainda sobre a final da Taça de Portugal, uma última nota, foi a primeira vez que uma equipa das divisões inferiores venceu a prova rainha do futebol português. Jorge Jesus abre a porta à seleção nacional. O treinador falou aos jornalistas à chegada a Portugal depois de ter conquistado o campeonato da Arábia Saudita pelo Al Nassr. Jorge Jesus deseja sucesso para a seleção portuguesa e também para Roberto Martínez, mas questionado sobre a hipótese de assumir o cargo, Jorge Jesus não descarta essa possibilidade.
7: Quem é que pode dizer que não há seleção? Já disse que não há uma das melhores seleções do mundo, não posso dizer a outra. O campeonato do mundo está aí, Portugal precisa de tranquilidade, o selecionador precisa de tranquilidade, não quer meter-me nessas barafundas.
3: As palavras de Jorge Jesus à chegada a Lisboa. É o fim de uma era em Manchester. Bernardo Silva disse adeus ao City. O internacional português foi ontem homenageado no último jogo que fez pelo clube. No discurso que fez perante os adeptos, Bernardo Silva, emocionado, disse que nunca vai sentir outro amor assim na vida. Em 9 épocas no City, Bernardo fez 459 jogos e marcou 76 golos. O último jogo de Bernardo Silva pelo Manchester City coincidiu também com o adeus de Pep Guardiola e de John Stones ao clube. A última jornada da Liga Inglesa ficou também marcada pelo feito de Bruno Fernandes. O médio do Manchester United fez a 21ª assistência e bateu o recorde de passos para gol numa temporada da Premier League. Nota ainda para o West Ham, treinado por Nuno Espírito Santo, que desceu ao Championship. Fechamos com ténis. Nuno Borges entrou a vencer na primeira ronda do torneio Roland Garros. O tenista português bateu o argentino Tomás Martín Echeverri em 3 sets. Na próxima ronda, quarta-feira, Nuno Borges vai defrontar o sérvio Miomir Kecmanovic. Amanhã é a vez de Jaime Faria entrar em prova no quadro principal de Roland Garros. O português vai defrontar o canadiano Denis Shapovalov.
0: E quem viu o Bernardo Silva a chorar, é impossível não ficar comovido com aquelas imagens, até porque o Guardiola também ficou em lágrimas com o comportamento do Bernardo.
3: Grandemente.
0: É incrível. 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Nova edição na rádio depois das 8:30 da manhã. Faltam 22 para as 8.
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0: Um carnaval fora de época. O Torriense ganhou a taça frente ao Sporting. O Rui Borges sente-se outra vez sobre brasas. O último texto com o António Tadeia antes das 8.
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0: Faltam 20 para as 8, obrigado por estar com a Antena 1.
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0: Mais à frente as informações de trânsito.
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0: Agora, o País das Maravilhas. É a segunda-feira, 25 de maio, Sónia Moraes Santos. Olá, viva, bom dia!
14: Bom dia!
0: Bom dia!
14: Começamos a semana com uma história enviada por um ouvinte, o Bruno Nunes, que mora em Mafra. Ainda bem que não mora em Torres, senão a história dele não passava.
0: Que mau feitiço sportinguista. A festa foi tão bonita, Sónia.
14: É verdade, eu estava a brincar. Os meus parabéns ao Torriense. Doeu, não vou mentir.
0: E é bom que os pequeninos vão ganhando aos grandes, não é?
14: Mas é isso, mas foi bonito ver a festa. Eu até houve momentos em que até eu me comovi, mas também, pronto, antes disso tinha-me doído bastante.
0: Minha cara, esse é até o propósito depois das maravilhas. É haver inspiração, não é?
14: É isso, é isso. Foi bonito, foi bonita a festa. Foi bonita a festa, pronto, e eu passava a história do Bruno na mesmo que ele
0: fez. Isso mesmo. Vamos lá então ao caminho de Mafra.
14: Então, o nosso ouvinte Bruno começou por saudar toda a equipa da Antena 1, que diz ele lhe faz companhia no carro, em particular entre as 7h30 e as 8h30. Pela nossa parte ficamos muito felizes. Eu só faço 5 minutos de companhia por dia, mas aqui o José Carlos Trindade, Eduardo Amaia e todo um horde de gente talentosa faz destas manhãs uma coisa séria e boa e tudo e tudo. Obrigado ao Bruno por estas palavras amigas.
0: Isso mesmo, assino por baixo o obrigado e, como diz o malato, isto só faz sentido consigo do outro lado, meu caro amigo,
14: isso,
0: não é?
14: Isso mesmo, isso mesmo. Depois o Bruno passou a contar então a sua história, que por acaso não se passou com ele, mas sim com o cunhado. Tudo aconteceu no dia 7 de abril e, além de ter um final feliz, diz o Bruno que é uma história que demonstra que no SNS e na nossa rede de emergência médica acontecem coisas bastante boas com os excelentes profissionais que temos. Ele reforça, e agora cito: nas notícias parece que é sempre tudo mau, e a juntar a isto também me parece que esta história possa dar força aos mais crentes, seja lá no que for, de que quando não é a nossa vez, tudo acontece para que realmente não seja. E agora, digo eu, o Bruno é um bom contador de histórias, porque não sei tu, mas eu a esta altura já estava cheio de vontade de saber o que é que se passou.
0: Sim, e eu também já estou para aqui a arder em curiosidade. Por isso, vamos lá matar essa febre.
14: O cunhado do nosso ouvinte trabalha em entregas, conduz uma carrinha e faz o seu serviço praticamente sempre sozinho. Pois nesse dia teve direito a um ajudante, o que constituiu a primeira sorte do dia, se lhe quisermos chamar sorte, outros poderão ter outras teorias. No final do serviço, a caminho da empresa, saiu da autoestrada na zona de Loures e disse que se estava a sentir mal. Em pouco tempo encostou a carrinha e ficou inconsciente. Oi. O colega puxou imediatamente para fora do carro e cumpriu todos os procedimentos que deveria cumprir ao avaliar a situação. Como uma paragem cardiorrespiratória, iniciou as manobras de suporte básico de vida, e o Bruno diz que é nessa altura que entra o segundo momento de sorte, porque passa um carro com um bombeiro e uma enfermeira. Eu diria mais que esse foi o terceiro momento de sorte, porque o facto do colega saber fazer as manobras de suporte básico de vida terá sido o segundo, até porque ainda não há muita gente que o saiba fazer, e de facto pode ser a diferença entre a vida e a morte. Eu aproveito para deixar aqui o apelo: procura instituições certificadas que façam estes cursos, porque é mesmo importante.
0: É verdade, e eu que já passei por uma situação também, e que tive necessidade de saber, percebi que, apesar de tudo, no meu caso o improviso acabou por ter um final feliz, mas é bom que haja esse conhecimento básico, porque quando menos esperamos pode fazer a diferença. No meu caso foi até numa festa, portanto estás a ver que é mesmo no momento, às vezes,
14: que não se espera,
0: não é? E até as empresas podiam fazer essa formação.
14: Verdade, algumas
0: porque era muito
14: fazem,
0: útil, era
14: sim,
0: muito útil.
14: Sim, nas escolas e tudo.
0: Aqui também, na FTP também já tivemos formação.
14: Muito
0: aspecto.
14: Bem. Bom, então passou o tal carro com um bombeiro e uma enfermeira, que pararam logo e ajudaram na assistência. Logicamente foram acionados os meios adequados: ambulância, Vemero. O cunhado do nosso ouvinte foi para São José, onde, depois da desfibrilação e ter ido a Santa Marta a fazer um cateterismo de urgência, voltou a São José, ficou em coma ligado à milagrosa máquina ECMO, que tanto ajudou na pandemia. Foi um excelente exemplo da forma como todos os elos da cadeia de sobrevivência devem funcionar e de como, todos funcionando, a probabilidade de sobreviver a um episódio destes e sem sequelas de maior aumenta bastante. No dia seguinte, à tarde, acordou, interagiu e, a passados 2 dias, deixou de estar ligado à ECMO. Atualmente está num centro de reabilitação cardíaca, onde ficará 1 mês e de onde sairá bem melhor do que entrou. É totalmente preparado para a sua segunda vida. Já faz caminhadas com ritmo moderado, vários exercícios de mobilidade com bastante facilidade, e talvez tão ao mais importante do que isso. Está a reaprender hábitos saudáveis, principalmente alimentares, porque do tabaco já se tinha livrado há 7 anos. Sem dúvida, uma história com muitas sortes, muitas coincidências, ou para quem acredita, muitos sinais de que não tinha de ser, não tinha chegado a hora. Seja como for, foi um final feliz para esta família e nós agradecemos pela partilha e desejamos que, apesar deste susto, o cunhado do Bruno continue cá por muitos e bons anos.
0: Eu espero que a história do Sporting, este suporte de vida, não tenha...
14: Espero que não me tenham que fazer em mim. Se tivesse, era ontem. Hoje já estou...
0: Hoje já estás.
14: O coração
0: calminha.
14: É forte para já, sim.
0: Também já está treinada, não é?
14: Também é verdade. Isto já leva uns anos de treino, é verdade.
0: Muito bem. Histórias inspiradoras para o País das Maravilhas através do WhatsApp 910-370-290. É o número que deve utilizar para... mandar mensagem por áudio, também por escrito, como quiser. O WhatsApp 910-370-290. O programa está disponível também em podcast na rádio e a caminho das 8. Sónia, até amanhã.
14: Até amanhã.
0: Este é o País das Maravilhas. Ficamos a 13 minutos das 8 da manhã. E agora o trânsito. Como é que está, Mónica Amaral? Bom dia mais uma vez.
15: Atenção à VCI no sentido Rábida Freixo. Há agora um acidente na Boa Vista. Envolve um pesado e está a deixar mais demora. As filas estão a partir de Santo Ovídio. Já está a afetar a 44. Freixo Rábida para-se do Freixo até às Antas. Há 28 ainda com filas da Ponte Lessa até à Rotunda IAP. Na A3 para-se do Nada A4 até à VCI. E a Via Norte já com filas da EFASEC até à Circunvalação. Por Lisboa, segunda circular, sentido Benfica Aeroporto, para-se do eixo norte-sul até às Calvanas. A Aeroporto Benfica, há paragens entre o Prior Velho e a Encarnação e depois do relógio até ao Campo Grande. Há um ainda com filas de Santa Iria da Azoia para Sacavém. Há 33 com filas do...

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1: Das previsões e fez a festa a noite dentro, levou a Taça de Portugal aos milhares de adeptos que esperavam a equipa junto à Câmara Municipal. Neste jornal, a reportagem de Walter Madureira. As receitas da TAP cresceram nos primeiros meses do ano, mas não chegou para evitar prejuízo de quase 40 milhões de euros. Marco Rubio acredita que o acordo entre os Estados Unidos e o Irão pode sair hoje ainda e ele não compromete o direito de Israel de se defender. Neste jornal, a análise de Joana Ricardo.
2: 22 graus a esta hora em Faro, estão 18 no Porto e Funchal, Lisboa e Ponta Delgada 17, 16 Coimbra. Edição de Eduardo Maia.
1: Torres Vedras levou a Taça de Portugal, fez história ao vencer o Sporting ontem no Jamor, na final, por 2-1, levou a taça e ergueu-a na Câmara Municipal perante o êxtase de milhares de adeptos que festejaram esta conquista noite dentro. O repórter Walter Madureira esteve lá.
3: Quem assistiu à final da taça no Jamor teve tempo para regressar e juntar-se a quem não conseguiu bilhete para assistir ao momento histórico de levantar a taça.
4: Os nossos campeões já estão ao pé do estádio!
3: As ruas, desde o estádio até à Câmara Municipal, tornaram-se uma única pista de dança, ou algo só comparável ao Carnaval. Com todos a celebrarem este feito único e à espera, para lá da meia-noite, para ver da varanda da autarquia a tão desejada taça e felicitarem os novos heróis.
5: É, eles são incríveis, são imparáveis e significa muito para a nossa cidade que tem tentado evoluir e que tem tentado mostrar a garra que tem. E hoje é a prova disso, nunca desistir e acreditar sempre até ao fim.
6: Olha, é histórico, é um momento histórico, é maravilhoso, tem um grande significado em termos desportivos também, e significa que equipas também mais ditas pequenas conseguem alcançar grandes títulos. O Torriense esteve brilhantemente em jogo, tendo em conta também que não teve descanso, como o Sporting teve, e portanto teve um desempenho brutal. Estão todos parabéns.
3: Por entre gritos e cantigas que os jogadores pediam coro aos adeptos, o treinador Luís Tralhão agradeceu o apoio dos últimos dias. A festa só não foi até de madrugada, como muitos queriam, porque é preciso descansar, porque quinta-feira há aí novo jogo decisivo e o povo quer sair de novo à rua para festejar o regresso à Primeira Liga.
1: Ainda há outro sonho para realizar esta quinta-feira, o do Torriense poder ascender à Primeira Liga. Daqui a pouco, no Ponto Central, voltamos à festa e também à análise para saber dos predicados desta equipa da Segunda Liga, que levou a melhor sobre o Leão manso e desorientado. E acordamos também esta segunda-feira em Torres Vedras com a reportagem de João Santos Correia. É depois deste jornal. A TAP divulgou esta manhã os resultados mais recentes da companhia aérea sobre os primeiros 3 meses deste ano. As receitas da empresa cresceram, Guilherme de Sousa, mas isso não impediu um prejuízo de perto de 40 milhões de euros entre janeiro e março.
7: Foi nos primeiros 3 meses do ano um prejuízo que registra ainda assim uma melhoria de 68 milhões face ao período homólogo. Entre janeiro e março deste ano, a TAP viu as receitas aumentarem 11% para 914 milhões de euros e neste período a companhia aérea transportou 3,7 milhões de passageiros, um aumento de 6,4%. Em comunicado enviado esta manhã às redações, apesar destes resultados, a TAP antecipa ainda as dificuldades para os próximos meses. Num ano marcado pela incerteza provocada pela guerra no Médio Oriente, a companhia aérea alerta que nos próximos tempos espera aquilo que diz ser o enorme impacto face à pressão do preço do combustível. Para isso, a TAP garante que irá controlar os custos, além de ajustar a capacidade e os preços à operação.
1: As informações essenciais desta comunicação feita pela TAP esta manhã em relação aos resultados mais recentes da Companhia Aérea Nacional, os resultados dos primeiros 3 meses deste ano. Marco Rubio aponta esta segunda-feira como um dia possível para Washington ter novidades sobre o acordo com o Irão, sem confirmar, no entanto, hipótese. O chefe da diplomacia norte-americana, que está de visita à Índia, deixou no ar a possibilidade de um memorando de entendimento poder ser conhecido ao longo do dia de hoje e garantiu também que ele não compromete o direito de Israel à defesa.
8: We're still a work in progress.
9: O acordo está no caminho do progresso. Como eu disse, pensávamos que podíamos ter alguma novidade ontem à noite. Talvez hoje. Temos o que considero ser um dado bastante sólido sobre a mesa em termos da capacidade de abrir o Estreito de Hormuz, entrar numa negociação muito significativa e limitada no tempo sobre questões nucleares. E espero que possamos realizá-la. Tem muito apoio esta nossa proposta nos países do Golfo. O presidente não vai fazer um mau acordo. Israel tem sempre o direito de se proteger, sempre teve, todos os países do mundo têm, e assim, se o Hezbollah lançar mísseis ou lançar mísseis contra Israel, Israel tem todo o direito de responder ou de impedir que isso aconteça. Isso sempre ficou claro, mesmo durante o cessar-fogo.
1: Declarações de Marco Rubio, feitas nas últimas horas à chegada à Nova Delhi. Ele está de visita à Índia. Há também a esta hora informações de fonte diplomática iraniana, através da agência de notícias iraniana ISNA, a dar conta, nesta altura, de que se os Estados Unidos cumprirem aquilo com que se comprometeram, o entendimento vai sair, mas a questão nuclear fica remetida para ser discutida num prazo mais adiante de 60 dias. Dá conta também esta fonte diplomática iraniana de que a gestão do Estreito de Hormuz é uma questão entre o Irão e Oman, e é com Oman que Teherão está nesta altura a discutir a forma como vai ser reaberto o Estreito. Bom dia, Joana Ricarte, bem-vinda ao Jornal da 8 da manhã, especialista em relações internacionais e Médio Oriente. Estamos aqui num compasso de espera que se vai prolongando, quer dizer que torna também os mercados ou vai tornar mais ansiosos e nervosos ao longo do dia, mas nesta altura, do pouco que se sabe sobre aquilo que têm sido as negociações dos dois lados, até que ponto podemos estar perante um entendimento que seja seguro e que traga a paz para o Médio Oriente?
10: Muito bom dia, Eduardo. Bom dia a todos que nos escutam. Que seja seguro, não temos qualquer indício. Que nós assistimos e que acabaram de reportar durante todo o período do fim de semana foi uma alteração narrativa profunda, com um lado a dizer que nós tínhamos um acordo que implicava o entendimento do nuclear sendo empurrado para uma próxima fase, e esse é o lado iraniano. Inclusive, já agora, o que nós ouvimos falar por parte da mediação paquistanesa durante o fim de semana seria que o que estava em cima da mesa era mesmo todas as exigências iranianas plasmadas, ou seja, o faseamento da discussão, o alargamento de um qualquer cessar-fogo para todo o Médio Oriente, implicando também Israel e a fronteira do Líbano, a questão da abertura do Estreito de Hormuz não sendo condicionada ao fim de taxas aduaneiras que o Irã pretende cobrar, e principalmente a discussão do nuclear sendo um processo de longo prazo. Isso tudo era muito claramente inaceitável para a administração de Donald Trump, muito pouco credível. Nós agora já ouvimos e já sabemos que, de fato, Donald Trump diz não se comprometer com essa fórmula. Isso quer dizer, então, que o que quer que esteja a acontecer, que nós não temos certeza, implica que ou a comunicação diplomática que é mediada pelo Paquistão tem sofrido falhas, ou então algum dos lados tem voltado atrás no que tem sido as suas decisões. Inclusive, um ponto central que esqueci de referir e foi a questão também do levantamento dos ativos iranianos, que o Irã considerou que era um aspecto fulcral, e que Donald Trump diz agora que não se compromete com isso em nenhum momento, a menos que o Irã entregue os 400 quilos de urânio enriquecido que tem em sua posse, que permite o avanço para eventualmente um desenvolvimento de um programa nuclear de fins bélicos, e o Irã não se comprometeu para já com isso.
1: Então não se põe de parte, Joana, nesta altura, que estas negociações possam durar mais alguns dias, apesar apesar de parecer haver, pelo menos dos Estados Unidos, alguma ansiedade no sentido de fechar o acordo?
10: Veja, as negociações vão durar no mínimo 30 dias. O que nós estamos a falar nessa altura é um memorando de entendimento, não é sequer um acordo de paz. E, portanto, a lógica aqui é chegar em princípios que permitam, e temos uma narrativa que aqui é contraditória, 30 ou 60 dias de negociações mais alargadas. E é isso mesmo que está em cima da mesa nessa altura. Portanto, o que quer que aconteça implicará um período negocial e, portanto, mais instabilidade. Eu acho que o ponto que é interessante de fazermos para os nossos ouvintes é mesmo esse. O que quer que esteja a ser negociado nessa altura é praticamente o retorno ao status quo do primeiro momento em que houve um cessar-fogo, em que Donald Trump bloqueou o bloqueio iraniano, com isso conseguiu a inclusão daquele cessar-fogo, ou seja, nos mantemos numa situação completamente instável, e isso considerando que Israel, parte interessada e envolvida, não está de todo implicada nesse acordo negocial. Donald Trump chegou a falar com Benjamin Netanyahu ao telefone, e aqui foi quando a primeira vez nós ouvimos dizer que o entendimento de que um acordo de cessar-fogo seria abrangente, afinal, não era mais o entendimento dos Estados Unidos, porque o que quer que seja uma ameaça percepcionada por Israel terá o direito de defesa, e o Irão considera que o conceito de ameaça é muito lato e que, portanto, qualquer garantia de confiança para a manutenção de um acordo nesses termos, e, portanto, o ponto em que estamos é mesmo essa, é a confiança. Outro aspecto que acho que é importante dizer é que também essa volta atrás no que nós ouvimos durante o fim de semana por várias agências noticiosas veio no rescaldo de uma movimentação dentro da base republicana que também parece não querer aceitar esse tipo de acordo. Fala aqui, por exemplo, do senador Ted Cruz, que foi fazer um tweet na sua rede social a dizer que um acordo como esse seria inaceitável. Temos outros também da base de Donald Trump que também terão a fazer uma pressão acrescida. Situação muito complicada, porque embora diga que o tempo vai a seu favor, a verdade é que tem eleições à porta, tem uma baixa taxa de aprovação, inclusive histórica, para um presidente em exercício durante tanto tempo sustentada, e tem também uma alta taxa de desaprovação dessa guerra. Portanto, Donald Trump está numa situação profundamente complicada, o Irão parece estar de facto a explorar isso.
1: Joana Ricarte, obrigada pela análise, especialista em relações internacionais e Médio Oriente. O mundo vai continuar à espera de perceber como é que vai seguir esta conversação entre os Estados Unidos e o Irão. Muito importante também por causa do impacto que provoca em todo o mundo, nas economias em todo o mundo, sobretudo ao nível do setor da energia.
2: As notícias com o Eduardo Maio na RTP Antena 1, Madeira, Açores e Mundo, em permanência na internet em noticias.rtp.pt. São quase 8h13.
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2: Vamos lá saber como é que está o trânsito a esta hora. E Mónica Amaral, há acidentes?
12: Está resolvido o acidente na VCI, no sentido Rábida Freixo, um acidente que tinha ocorrido na Boa Vista, mas o trânsito ficou acumulado a partir de Santo Ovídio, está a afetar também a A44. Já no sentido Freixo, a Rábida ainda se para de Oliveira do Douro até às Antas, a A28 com filas da Ponte Leste.
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1: Ora, bom dia para todos os nossos amigos e amigas ouvintes à escuta desta antena portuguesa. São exatamente 9h50, vocês estão em companhia de Olivier, mais ou menos até às 11h30, aqui com as vossas bonitas músicas, naturalmente. Hoje, para começar, vamos começar com vários artistas, com o tema A Cantar para o Meu Povo. Falando do meu povo, um grande agradecimento da parte da Rádio Antena Portuguesa para todos nesses nossos amigos e amigas que estiveram presentes nesta bonita festa que se passou ontem, no sábado 23 de maio, na Arde de la Morondière, em Fondetes, grande espetáculo da parte de Rui Alves e todos os outros tocadores da concertinas, naturalmente. Bonito espetáculo que foi feito nesta sala da Arde de la Morondière, em Fondetes. Mais uma vez, obrigado a todos aqueles que estiveram presentes e igualmente para aqueles todos que nos ajudaram. Grande obrigado a eles. Nos ajudaram financeiramente e igualmente, sobretudo, igualmente, aqueles que estiveram lá a trabalhar para nos ajudar para organizar esta festa. Muito obrigado mais uma vez para todos. Estão a contar para o meu povo com vários artistas.

0: Ora então, mais uma vez, bom dia para todos. São exatamente 10 horas nos estúdios desta antena portuguesa e vamos a ficar em direto com a Antena 1 e as suas informações. Bonjour, il est 10 horas dans le studio da antena portuguesa e les infos.
1: Segunda-feira 25, em destaque nas notícias, os resultados da TAP.
2: Conhecidos esta manhã os resultados dos primeiros três meses do ano, a companhia aérea conseguiu baixar bastante os prejuízos. A entidade reguladora da saúde quer mais informação aos utentes sobre a forma como usar a linha SNS 24, ainda há muitas dúvidas. No Dia Internacional das Crianças Desaparecidas, vamos conversar com o presidente do Instituto de Apoio à Criança. Passamos pelo Largo de São Domingos, em Lisboa, onde se celebra o Dia de África. Está lá a repórter Paula Borges. E vamos a Torres Vedras, ao encontro do jornalista João Santos Correia, na ressaca da vitória da Taça de Portugal.
1: Começamos a sul, Faro 25 graus a esta hora, 20 Lisboa, 19 Funchal, Porto 18, Coimbra e Ponta Delgada 17. Edição de Eduardo Amado.
2: O prejuízo da TAP encolheu bastante nos primeiros três meses deste ano, encolheu mais de 60%, está agora em menos de 40 milhões de euros. Entre janeiro e março, a companhia aérea portuguesa viu também as receitas crescerem. Guilherme de Sousa.
3: Nos primeiros três meses do ano, a TAP registou um prejuízo de quase 40 milhões de euros, uma melhoria de 68 milhões face ao período homólogo. Em 2025, no primeiro trimestre, a TAP tinha registado 108 milhões de euros de prejuízo. Agora, entre janeiro e março deste ano, a TAP viu as receitas aumentarem 11% para 914 milhões de euros e, neste período, a companhia aérea transportou 3,7 milhões de passageiros, são mais 6,4%. Em comunicado enviado à Antena 1, a TAP antecipa dificuldades para os próximos meses, espera um enorme impacto face à pressão do preço do combustível, que tem aumentado por causa da instabilidade nos mercados. Para isso, a TAP garante que irá controlar os custos, além de ajustar a capacidade e os preços à operação.
2: Informações que a TAP divulgou esta manhã sobre os resultados dos primeiros três meses do ano, que fizeram baixar os prejuízos da companhia aérea trouxeram também receitas no valor de 11%. A entidade reguladora da saúde vai começar hoje as jornadas anuais, elas vão durar toda a semana, com várias preocupações em destaque e em debate também durante estes cinco dias. Uma delas é avaliar a qualidade do acesso dos utentes de saúde à linha SNS 24. A entidade reguladora que eu visto esta manhã, Lorena Barcelos, avisa que é preciso mais informação sobre o funcionamento da linha. Há muita gente ainda que não sabe em que situações deve usar a linha de saúde.
4: Sim, a linha SNS 24 às vezes falha. A entidade reguladora da saúde recebeu no ano passado 389 reclamações, mas entre os utentes também há comportamentos que é preciso afinar. A ERSE diz que é preciso fazer circular mais informação.
5: Os utentes precisam ainda de conhecer verdadeiramente em que situações é que devem recorrer à linha SNS 24 e em que situações é que devem recorrer, por exemplo, ao 112. É ainda uma área onde notamos carências, lacunas de informação e diria que os utentes precisam ainda de conhecer melhor em que circunstâncias devem recorrer a estes dois circuitos distintos.
4: Ana Sofia Silva é da Entidade Reguladora da Saúde. Esta semana, como disseste, Eduarda, a ERSE está reunida em jornadas. Elas vão debater os direitos e os deveres dos utentes. A linha SNS 24 é um dos temas. Outro são os cuidados de saúde ligados à estética, que têm levantado problemas.
5: Aplicação de botox, de ácido hialurónico, por profissionais não habilitados, em ambientes não ajustados a esta aplicação, muitas vezes difundidos e publicitados como meros cuidados estéticos, quando são verdadeiramente cuidados de saúde, e nessa medida procuramos alertar e capacitar os utentes dos serviços de saúde para esta aplicação.
4: Nesta semana de jornadas, a ERSE vai falar ainda de inteligência artificial, consentimento informado e direitos de participação. As jornadas acontecem durante toda a semana, quase sempre online, com inscrição no site da Entidade Reguladora da Saúde.
2: Há muitas matérias importantes que ligam a saúde aos utentes, que têm a ver com o acesso, mas também com a forma como se protegem os direitos dos utentes em saúde. Tudo isso vai passar pelas jornadas da Entidade Reguladora da Saúde até à próxima sexta-feira. Dia Internacional das Crianças Desaparecidas. Hoje é um dia para sensibilizar para este problema, para apoiar as famílias afetadas, para promover também a prevenção e a proteção das crianças. Na Europa, 250 mil a 300 mil crianças desaparecem todos os anos. A maior parte dos casos são crianças que fogem de casa ou que fogem de instituições, mas há depois também situações de rapto parental, há ainda a questão das crianças migrantes. Em Portugal, o Instituto de Apoio à Criança faz este acompanhamento através de uma linha, que é uma linha europeia, o 116.000 SOS Criança. Bom dia, Manuel Coutinho, Presidente do Instituto de Apoio à Criança. Em Portugal, como é que estes dados têm evoluído e quais são as fortes preocupações nesta altura?
6: Olá, muito obrigado, Antena 1. Eu gostava de dizer que Portugal, através do Instituto de Apoio à Criança, desde 2004, que assinala o Dia da Criança Desaparecida. É muitíssimo importante termos consciência desta realidade, porque entre 2020 e 2025, eu posso dizer que desapareceram em Portugal 532 crianças. Isto é um número muito elevado. Dá uma média de 89 crianças desaparecidas por ano. Claro que não estamos a falar de raptos efetuados por terceiros. Estamos essencialmente a falar de crimes de subtração de menores e estamos a falar de fugas da família e das instituições. No entanto, é um número muitíssimo elevado.
2: É um número que preocupa ainda, ou seja, tem vindo a diminuir ou não? Neste momento, como é que é feita a articulação, nomeadamente com as autoridades, e quais são as formas de proteção e de resposta a estas crianças desaparecidas em Portugal?
6: O Instituto de Apoio à Criança, como disse aqui na reportagem, tem a linha 116.000, para onde são reportadas as situações de crianças desaparecidas 24 horas por dia, 375 dias por ano. O Instituto, em cooperação e colaboração com as autoridades, seja a PSP, a GNR ou a Polícia Judiciária, tenta logo, no instante logo possível, descobrir e tentar procurar as crianças. O número não tem vindo a aumentar, mas basta o desaparecimento de uma criança para ser uma angústia muitíssimo grande. E então, porque nós não nos podemos esquecer que cada vez que desaparece uma criança ou uma família, desaparece uma família ou uma criança. E então nós articulamos com todos estes parceiros a nível nacional ou a nível internacional, porque o número europeu 116.000 é igual em todos os 27 países da União Europeia. E isso facilita muito o contacto entre os países todos, entre as autoridades, e daí temos sempre a possibilidade de contar com os parceiros para procurarem as crianças e poder-lhe dizer que a maior parte das crianças aparecem. Mas também lhe gostava de dizer aqui à Antena 1 que a maior parte das crianças desaparece, não é dos jardins públicos, não é da rua, desaparecem de casa, nos contactos que fazem na internet, com o submundo da internet, e que se expõem de uma forma muito perigosa, e são esses contactos que fazem com que as crianças se exponham muitas vezes aos predadores, e depois, quando são recuperadas, já têm danos, muitas vezes situações de maus-tratos, de abuso sexual, de privação, situações muito complexas que todos temos de ajudar a prevenir, porque é uma situação de todos nós.
2: É um alerta muito importante, Manuel Coutinho. Muito obrigada por ter vindo a este jornal, o Presidente do Instituto de Apoio à Criança, dar conta aqui da situação e do combate a este problema em Portugal. Não deixa de ser arrepiante este dado que Manuel Coutinho aqui deixa, de que desaparecem em Portugal a cada ano, em média, 89 crianças, sendo que algumas aparecem de novo, mas não deixa de ser uma grande angústia para as famílias, para as comunidades. O número europeu é o 116.000, SOS Criança, para crianças desaparecidas. Dia de África. também se celebra hoje. Ele é celebrado há mais de 60 anos, desde que foi criada a Organização de Unidade Africana, com o objetivo de defender e emancipar o continente africano. Ao longo de todo o dia, o canal África da Rádio Pública está em emissão especial para celebrar este dia, para falar de África. Paula Borges, estás nesta altura no Largo de São Domingos, na Baixa de Lisboa, que é uma zona também com uma forte presença de comunidades africanas.
7: Sempre foi e continua. De facto, podíamos estar numa das universidades deste país, onde há centenas e centenas de estudantes africanos e descendentes de africanos, ou numa estação da periferia. Mas, de facto, como disseste, neste Dia de África, escolhemos estar no coração de Lisboa, da Lisboa africana. Ali ao fundo, os jacarandás em flor e, mesmo ao nosso lado, a estátua do pai Paulino, um escravo liberto que está homenageado aqui com uma estátua do escultor moçambicano Ntaluma, e faz parte de roteiros sobre a presença de homens e mulheres deste continente aqui em Portugal. Ao meu lado está também uma mulher, na verdade está uma mulher e está um homem da Guiné-Bissau, Fatu, 41 anos, desde 2023 em Portugal, e porquê não na terra onde nasceu, a sua Guiné-Bissau?
8: Sim, bom dia.
7: O que é que falta na sua terra e porquê é que escolheu sair?
8: Paz. Paz, liberdade, saúde, educação e tudo. Mais nada.
7: Mais nada. Assim resume, Fatu, aquilo que gostava que existisse na sua Guiné-Bissau natal, problemas por resolver e que levam a que centenas e centenas de guineenses continuem a sair, muitos deles concentrados cada vez mais aqui em Portugal. São muitos a estudar nas universidades, mas são também muitos os quadros do país que acabam por trabalhar noutras profissões, sobretudo na construção civil, à procura de melhores condições de vida.
2: Reportagem em direto de Paula Borges. Ela está no Largo de São Domingos, na Baixa de Lisboa, um dos pontos de reportagem esta manhã para a emissão especial que decorre ao longo de todo o dia no canal África da Rádio Pública, celebrando este dia, o Dia de África, e também as comunidades africanas que vivem em Portugal. Voltamos a jornal Teus Vedras, onde o acordar hoje é mais lento e mais difícil. Já ouvimos aqui às 8, depois de uma noite que foi de festa rija, para acompanhar e celebrar o feito do Torriense na Taça de Portugal, uma vitória que foi comemorada em frente à Câmara Municipal, com a equipa a marcar presença e a erguer o troféu. João Santos Correia, onde estás a esta hora? Conta-nos o que ainda existe da festa das pessoas de Torres Vedras depois da surpresa de ontem.
9: Como tinha dito há pouco, é uma manhã a começar mais devagar do que o habitual em Torres Vedras. Agora estou na Câmara Municipal com o Presidente da Câmara Municipal de Torres Vedras, Sérgio Galvão. Obrigado por ter aceitado o nosso convite para se juntar a nós nesta manhã da Antena 1. É mesmo uma manhã mais vagarosa do que as manhãs naturais de Torres Vedras.
10: É uma manhã calma e tranquila depois de um dia mágico, o dia de ontem, né? Da vitória da Taça. Obviamente que ontem foi festa até tarde e não foi até mais tarde, porque de facto os jogadores precisam de recuperar, precisam de assentar ideias, porque tem um jogo muito importante na quinta-feira em Rio Maior contra o Casa Pia, e de facto hoje as coisas estão mais calmas, mas ontem foi de facto um dia épico. Começou muito de manhã logo na Mata do Jamor, com milhares de torrienses presentes à volta da equipa e com muita força, e agora obviamente hoje é um dia que ainda, as pessoas ainda estão aqui a pensar o que é que aconteceu ontem, porque de facto o termos vencido o Sporting, uma equipa da segunda liga, como o Torriense, ter vencido a Taça de Portugal, é de facto épico.
9: E para Torres Vedras, tinha dito ontem na Mata que o facto do Torriense estar na final já era uma vitória. E a vitória é o quê?
10: A vitória é estrondosa, a vitória é algo que muda completamente. Ainda há pouco estava a ver as notícias e de facto no mundo do futebol isto mudou completamente. Os clubes que estavam parados deixaram de estar, outros vão ter que ir a eliminatórias, e quem conseguiu de facto a presença definitiva, quer na Liga dos Campeões, o Porto e o Sporting, e na Liga Europa foi o Torriense. O resto dos outros clubes têm que ir a eliminatórias, e o caso do Famalicão, por exemplo, que ontem deixou de facto de ir às competições europeias. Portanto, é algo que é extraordinário, é épico, tudo isto mudou e o Torriense está de parabéns. Agora, é preciso ter, a vitória foi ontem, agora os jogadores estão preparados para Rio Maior, e aquilo que eu apelo é que haja consciência, porque já ouvimos dizer que havia uma bancada do campo de Rio Maior que era interditada, porque razões de segurança. Olha, nós temos milhares de adeptos que querem assistir ao jogo, e se o Casa Pia não tem condições ou não tem sócios para estarem presentes, o Torriense tem e quer ver o jogo, e o conselho está à volta da equipa, e nós precisamos de facto que vão todos a Rio Maior, e era bom para o desporto, para a ética, para que a festa do futebol possa sobressair, que de facto pudessem assistir e o estádio pudesse estar cheio e os 7 mil lugares estivessem preenchidos.
9: E para Torres Vedras, falamos de um torriense que no futebol feminino vai jogar a Liga dos Campeões, no futebol masculino vai jogar a Liga Europa. Isto é tudo uma nova realidade.
10: Isto é uma projeção enorme de Torres Vedras, não é? Quando nós queremos projetar o concelho à volta do desporto, obviamente, que o que está a acontecer neste momento, e o trabalho que tem sido desenvolvido pela direção do Torriense, que nos últimos anos passa da terceira liga para uma vitória na Taça de Portugal, onde tem o futsal na primeira divisão, onde tem o futebol feminino a disputar as Champions, portanto, é algo que é inédito, e de facto o trabalho tem sido extraordinário, e o concelho, obviamente, vai absorver todo este trabalho que tem sido feito e vai, obviamente, estar ao lado do clube, porque é preciso também investir nas infraestruturas, e vai ser, obviamente, uma projeção do nosso concelho e do Oeste, porque nós temos aqui uma marca forte que é o Oeste, acima do Oeste, o Torres está a trabalhar muito bem para projetar o Oeste, e de facto é este o caminho que nós queremos, e temos que estar ao lado do clube.
9: Presidente, muito obrigado por se ter juntado a nós nesta manhã da Antena 1. É isto amanhã em Torres Vedras, já com o sol, depois de um início de manhã de nevoeiro, agora o sol que brilha, e com essa ambição já do jogo de quinta-feira para o Torriense estar de regresso também à Primeira Liga, sendo a cereja no topo da bolo desta temporada 2025-2026.
2: Reportagem direto de João Santos Correia em Torres Vedras, onde há muito trabalho pela frente para o Torriense, e já percebemos que os torrienses vão movimentar em peso para este jogo da próxima quinta-feira.
1: É verdade, esta vitória na taça deu-lhe ânimo certamente para quinta-feira aos torrienses. As notícias com o Eduardo Maio na RTP Antena 1, Madeira, Açores e Mundo em permanência na internet.
0: Ora então, mais uma vez, bom dia para todos. Já lá vão 16 minutos para além das 10 horas no estúdio desta Antena Portuguesa, sempre Olivia deste lado que vos acompanha aqui com as nossas bonitas músicas. Ora, para aqueles que já começaram os seus trabalhos, já começaram a semana, para eles muita coragem. Para os que atravessam as nossas terras de Roar, bom dia, boa viagem, façam tudo, muita atenção. Para os meus amigos camionistas, hoje é dia feriado, é um feriado aqui em França, mas aos ainda que rolam, que estão aí a atravessar as nossas terras, Lando e Loire, para eles muita coragem, boa viagem e um bom dia. E um grande abraço da minha parte. Vamos a continuar então com as nossas bonitas músicas, e agora vai um balde de água fria. Já passou Lenda da Fonte com Sérgio Nunes.

pai, amigo e companheiro. Foi este tema que vocês acabaram de ouvir com vários artistas. E agora vamos a continuar com Maria Mendes, justamente com Santa Maria. 10 horas e 26 minutos nos estúdios desta Antena Portuguesa.

Ora, então, mais uma vez, bom dia. Vocês acabaram de ouvir Santa Maria, então, com a Maria Mendes, e agora acabaram de ouvir Clodo e Isabel com Pensei com o Coração. E vamos continuar com vários artistas, igualmente, com Família Portuguesa.

0: Olhos da Gata foi este tema que vocês acabaram de ouvir de Sandra Helena. E vamos continuar agora com Miguel Rivoli. Agora dois segundos só, estou aqui um bocado perdido nas minhas coisas. Ora, agora sim, vamos a ficar então com vários artistas, com a família portuguesa. A família portuguesa, então, agora que vocês vão a ficar, isso já passou. Eu não sei onde é que já andou aqui, com Olhos de Gata, da Sandra Helena. Vamos então continuar com Toca Toca, com Miguel Rivoli, justamente.
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Ora então, mais uma vez, bom dia para todos. São 10 horas e 50 minutos nos estudos desta antena portuguesa. Sempre a Olivia deste lado que os vai acompanhar até às 11h30, aqui com as nossas bonitas músicas. Vocês acabaram de ouvir Carla e Paquito com o tema Os Pombinhos. E vamos a continuar agora a seguir com... rasguei o meu passaporte com Hugo Manuel. Mais uma vez para todos, bom dia. Para aqueles que atravessam as nossas terras, Lando Rilar, para eles, bom dia, boa viagem. Para os meus amigos caministas, um grande abraço, muita coragem e boa viagem para eles. Ora, 10 horas e 50 minutos, aqui estamos a continuar com Hugo Manuel, rasguei o meu passaporte.

Ora, vocês acabaram de ouvir vários artistas com o tema Férias são Férias. E vamos agora continuar com António Rosa e o seu tema, o Telemóvel. 10 horas e 58 minutos nos estúdios desta Antena Portuguesa.

0: de raptos efetuados por terceiros. Estamos essencialmente a falar de crimes de subtração de menores e estamos a falar de fugas da família e das instituições. No entanto, é um número muitíssimo elevado.
1: Manuel Coutinho, o presidente do Instituto de Apoio à Criança, como ouvimos aqui, a maior parte destes casos são fugas de casa ou de instituições, mas há também as situações de rapto parental que preocupam o Instituto. Manuel Coutinho assegura que em Portugal a linha SOS Criança Desaparecida funciona, é uma linha europeia gratuita, o 116-000, e que tem também o apoio da Polícia Judiciária. Manuel Coutinho chama ainda a atenção para os riscos da internet. É online que muitas crianças iniciam contactos que levam depois ao seu desaparecimento.
0: A maior parte das crianças desaparece, não é dos jardins públicos, não é da rua. Desaparecem de casa, nos contactos que fazem na internet, com o submundo da internet, e que se expõem de uma forma muito perigosa, e são esses contactos que fazem com que as crianças se exponham muitas vezes aos predadores e depois, quando são recuperadas, já têm danos, muitas vezes situações de maus-tratos, de abuso sexual, de privação, situações muito complexas que todos temos de ajudar a prevenir.
1: 89 crianças, em média, desaparecem a cada ano em Portugal. É um número muito elevado, sublinha Manuel Coutinho, presidente do Instituto de Apoio à Criança, defendendo que estes valores devem levar a uma vigilância de toda a comunidade, escolas, pais, autoridades, na prevenção destes casos. Esta semana é tempo de olhar também para a proteção dos utentes de saúde e dos seus direitos a vários níveis. Como é que se protegem, por exemplo, os direitos dos utentes em relação ao uso da inteligência artificial em saúde, ou até que ponto a linha de saúde 24 cumpre a sua função, dando acesso igual e rápido aos cidadãos que precisam de cuidados. Tudo isto vai estar em debate durante esta semana nas jornadas da entidade reguladora da saúde, e a entidade avisa que é preciso mais informação, nomeadamente em relação à forma como funciona a linha SNS 24. Ainda há muita gente que não sabe em que situações deve usar esta linha. Oriana Barcelos.
2: A linha SNS 24 às vezes falha. A entidade reguladora da saúde recebeu no ano passado 389 reclamações, mas entre os utentes também há comportamentos que é preciso afinar. Este diz que eles precisam de mais informação.
3: Os utentes precisam ainda de conhecer verdadeiramente em que situações é que devem recorrer à linha SNS 24 e em que situações é que devem recorrer, por exemplo, ao 112. É ainda uma área onde notamos carências, lacunas de informação, e diria que os utentes precisam ainda de conhecer melhor em que circunstâncias devem recorrer a estes dois circuitos distintos.
2: Ana Sofia Silva, da Entidade Reguladora da Saúde. Esta semana, a ESTE está reunida em jornadas e elas vão debater os direitos e os deveres dos utentes. A linha SNS 24 é um dos temas. Outro são os cuidados de saúde ligados à estética, que têm levantado problemas.
3: Aplicação de botox, de ácido hialurónico por profissionais não habilitados em ambientes não ajustados a esta aplicação, muitas vezes difundidos e publicitados como meros cuidados estéticos, quando são verdadeiramente cuidados de saúde, e nessa medida procuramos alertar e capacitar os utentes dos serviços de saúde para esta aplicação.
2: Nesta semana de jornadas, a ERSE vai falar ainda de inteligência artificial, consentimento informado e direitos de participação. As jornadas acontecem durante toda a semana, quase sempre online, com inscrição no site da Entidade Reguladora da Saúde.
1: Há muitas matérias, algumas delas novas, sobre as quais a Entidade Reguladora da Saúde quer refletir, quer debater ao longo de toda a semana. Uma delas tem a ver com a linha SNS 24, mas como ouvimos aqui também, as intervenções estéticas cada vez mais presentes no Serviço Nacional de Saúde e ainda o uso crescente da inteligência artificial. As principais bolsas europeias estão a negociar em alta esta manhã, à espera que as negociações entre os Estados Unidos e o Irão, assim como a abertura do Estreito de Hormuz, se concretizem em breve. O preço do petróleo acompanha, o petróleo Brent cai esta manhã quase 5%, é o petróleo de referência para a Europa, mas ainda não há fumo branco nestas negociações, longe disso. Joana Ricardo, especialista em relações internacionais, ouvida esta manhã na Antena 1, aponta as muitas contradições que existem ainda entre as duas partes.
4: Nós assistimos que foi uma alteração narrativa profunda, com um lado a dizer que nós tínhamos um acordo que implicava o entendimento do nuclear sendo empurrado para uma próxima fase, e esse é o lado iraniano. O que nós ouvimos falar por parte da mediação paquistanesa seria que o que estava em cima da mesa era mesmo todas as exigências iranianas plasmadas, ou seja, o faseamento da discussão, o alargamento de um qualquer cessar-fogo para todo o Médio Oriente, implicando também Israel e a fronteira do Líbano, a questão da abertura do Estreito de Hormuz não sendo condicionada ao fim de taxas aduaneiras que o Irã pretende cobrar, e principalmente a discussão do nuclear sendo um processo de longo prazo. Isso tudo era muito claramente inaceitável para a administração de Donald Trump, muito pouco credível.
1: Há ainda muitas questões entre os Estados Unidos e o Irã para resolver. Espera-se que possa ser apresentado em breve o entendimento para que sigam as negociações de paz, mas o que é certo é que até agora, além dos pontos que foram anunciados durante o fim de semana, pouco evoluíram para já estas negociações. A manhã da rádio esteve em Torres Vedras, onde o acordar foi lento para a população, depois de uma noite de festa rija para acompanhar e para celebrar o feito do Torriense na Taça de Portugal, uma vitória que foi comemorada em frente à Câmara Municipal, onde a equipa marcou presença e ergueu também o troféu. Esteve lá o jornalista João Santos Correia. Ele conversou esta manhã com o presidente da Câmara de Torres Vedras, Sérgio Galvão, e ele explicava como a cidade estava ainda a digerir a vitória do Torriense e tudo aquilo que ela implica.
5: É uma manhã calma e tranquila depois de um dia mágico, o dia de ontem, né? da vitória da taça. Obviamente que ontem foi festa até tarde e não foi até mais tarde, porque de facto os jogadores precisam de recuperar, precisam de assentar ideias, porque tem um jogo muito importante na quinta-feira, em Rio Maior contra o Casa Pia, e agora obviamente hoje é um dia que ainda as pessoas ainda estão aqui a pensar o que é que aconteceu ontem, porque de facto o termos vencido o Sporting, uma equipa da segunda liga como o Torriense, ter vencido a Taça de Portugal é de facto épico.
6: E para Torres Vedras, tinha dito ontem na Mata que o facto do Torriense estar na final já era uma vitória. E a vitória é o quê?
5: A vitória é estrondosa, tem algo que é extraordinário, é épico, tudo isto mudou e o Torriense está de parabéns. Agora, é preciso ter a vitória foi ontem, agora os jogadores estão preparados para Rio Maior, e aquilo que eu apelo é que haja consciência, porque já ouvimos dizer que havia uma bancada do campo de Rio Maior que ia ser interditada por razões de segurança. Olha, nós temos milhares de adeptos que querem assistir ao jogo, e se o Casa Pia não tem condições ou não tem sócios para estarem presentes, o Torriense tem.
6: Falamos de um Torriense que no futebol feminino vai jogar a Liga dos Campeões, no futebol masculino vai jogar a Liga Europa. Isto é tudo uma nova realidade.
5: Isto é uma projeção enorme de Torres Vedras, não é? Quando nós queremos projetar o concelho à volta do desporto, obviamente, que o que está a acontecer neste momento e o trabalho que tem sido desenvolvido pela direção do Torriense, que nos últimos anos passa da terceira liga para uma vitória na Taça de Portugal, onde tem o futsal na primeira divisão, onde tem o futebol feminino a disputar as Champions, portanto, é algo que é inédito e, de facto, o trabalho tem sido extraordinário.
1: Não faltam conquistas para festejar em Torres Vedras por estes dias. A entrevista de João Santos Correia esta manhã ao presidente da Câmara de Torres Vedras, Sérgio Galvão, depois do dia surpreendente de ontem que levou o Torriense a erguer a Taça de Portugal. A passagem do campo de tiro da Força Aérea de Alcochete para Alter do Chão, em Porto Alegre, por causa da construção do novo aeroporto de Lisboa, levanta muitas preocupações na terra. Um grupo de 60 agricultores que se tem oposto a esta decisão do governo, anunciada pelo Ministro da Defesa já há mais de 2 meses, e que lançou uma petição já entregue no Parlamento para que o campo de tiro não vá para Alter do Chão, pelo impacto que vai ter na área protegida e também por causa das expropriações que se adivinham. A Câmara de Alter do Chão está à espera dos estudos de impacto ambiental antes de tomar uma posição. Quer também perceber que contrapartidas vão ser dadas ao município. O repórter Nuno Amaral ouviu as críticas e ouviu as preocupações da população.
7: Chovia muito e Francisco Vasconcelos deixava um lamento enquanto apontava para os 1.300 hectares que explora em Alter do Chão.
8: O sentimento de toda a gente aqui é semelhante ao meu. Vêm-se perdidos, quer dizer, até pela incerteza, porque se isto for para a frente é uma desgraça.
7: Desde março que a incerteza, a dúvida e a indignação têm povoado a paisagem dourada de Alter do Chão, Porto Alegre, Alto Alentejo.
9: Não há um estudo de impacto ambiental, não há uma conversa com os agricultores, ninguém sabe nada.
7: Os estudos estão a ser feitos para suportar a instalação do campo de tiro de Alcochete em Alter do Chão.
10: Aquilo que mais me ofende a mim é que estes 60 proprietários, pura e simplesmente, não foram contactados nem pelo Governo, nem pelo Presidente da Câmara de Alter do Chão, o que é que achavam eventualmente dessa transferência.
7: De acordo com o anunciado, o campo de tiro vai ter 7.500 hectares, parte no Conselho de Alter do Chão, 60 proprietários vão ser afetados. Se avançar...
8: Significava fechar portas e ir para Lisboa. Pura e simplesmente, fechava a porta, não tinha aqui nada a fazer.
7: A Assembleia da República já chegou uma petição impedir a transferência do campo de tiro para Alter do Chão, subscrita por mais de 1.800 pessoas.
10: O fato consumado foi o Sub-Ministro da Defesa, Nuno Melo, numa conversa de empresa em 11 de março, que se apresenta lá, apadrinhado pelo Presidente da Câmara de Alter do Chão. Altera e vai ter o campo de tiro, ponto final, parágrafo.
7: Esta declaração, a 11 de março.
11: O futuro campo de tiro da Força Aérea será localizado no Conselho de Alter do Chão.
7: E o autarca, Francisco Miranda, o que diz?
12: Posso dizer-lhe, dentro da Câmara não temos nenhum documento oficial que nos diga que o campo de tiro vai ser em Alter do Chão.
7: Ver se há quando e se chegam documentos e estudos de impacto ambiental.
1: As preocupações ouvidas aqui pelo repórter Nuno Amaral, que esteve em Alter do Chão, da população, também da autarquia, em relação àquilo que vai ser o futuro campo de tiro da Força Aérea em Alter do Chão. O tema vai estar em destaque no Portugal em Direto hoje, depois da 1 da tarde.
13: Foram as notícias, edição Eduardo Maio, simultâneo com a RTP Antena 1 Madeira, Açores e RTP Mundo. A informação está disponível também em noticias.rtp.pt.
14: Muito. Ora então, mais uma vez, bom dia para todos. Já lá vão 13 minutos aqui nos estúdios desta Antena Portuguesa. É sempre a Olivia que está aqui deste lado, que nos acompanha até às 11h30 com as nossas bonitas músicas. Para já, para todos, mais uma vez, bom dia. Para aqueles que atravessam as nossas terras de Andegaroar, bom dia e boa viagem. E faço sorte, muita atenção. E para os meus amigos camionistas, grande abraço, muita coragem para eles. E boa viagem, porque hoje é dia é feriado aqui em França, mas há os camionistas que mesmo assim são obrigados, infelizmente ou infelizmente, como queiram, de irem às suas vidas, naturalmente. Ora, vamos então continuar com Gabriel Cardoso, se te fiz mal, não sei, mas não é este tema que vamos ouvir, vamos a continuar... Se eu te fiz mal, não sei, justamente com Gabriel Cardoso. Ora, 11 horas e 14 minutos nos estúdios desta Antena Portuguesa. Mais uma vez para todos aqueles que estiveram presentes na nossa bonita festa que foi realizada pela Rádio Antena Portuguesa com a participação na Vila de Fondetes neste sábado, 23 de maio, na Arda Morroneira em Fondetes. Um grande obrigado a todos que estiveram presentes. Igualmente a todos aqueles que nos ajudaram porque esta festa se passasse muito bem, justamente a todos, mais uma vez para eles que estiveram em nossa companhia nos ajudar. Um grande obrigado para eles e para os nossos músicos, igualmente, que estiveram presentes, todos aqueles grandes tocadores de concertinas. Muito obrigado a eles. Vamos então continuar com Gabriel Cardoso. Se eu te fiz mal, não sei.

Ora, mais uma vez, bom dia para todos. 11 horas 26 minutos nos estudos desta Rádio Antena Portuguesa. Ora, vamos a continuar então com Santa Maria. Eu sei tu és, vocês acabaram de ouvir, diferença de idade com Romana. E eu, depois deste tema, eu sei tu és, vou-me ficar por aqui, mas cá estarei de volta amanhã. Então, para todos, mais uma vez, bom dia. Para aqueles que atravessam nossas terras, bom dia, boa viagem, faça tudo, muita atenção. Para aqueles que estão nos seus trabalhos, muita coragem para eles e um bom dia. Ora, 11 horas 27 minutos no estúdio da Antena Portuguesa, só me resta a me despedir de vocês, mas cá estarei de volta amanhã. Tchau, tchau, até amanhã.

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0: Bom dia, são 11 horas da manhã no continente e na Madeira, 10 horas da manhã nos Açores. Vamos conhecer os títulos desta edição.
1: O presidente do Instituto de Apoio à Criança alerta para os contactos de risco que muitos menores têm através da internet. Manuel Coutinho revela que aumentou muito nos últimos anos o número de crianças que desapareceram no país devido a esses contactos. Já são mais de 900 os casos suspeitos ou confirmados de ébola na República Democrática do Congo. A situação está a preocupar as autoridades de saúde de Angola, país que tem uma longa fronteira com a República Democrática do Congo. O Irão coloca água na fervura sobre a hipótese de fechar hoje um acordo de paz com os Estados Unidos. Teherão diz que há aproximações em muitas áreas, mas afirma também que é prematuro adiantar que está iminente um entendimento.
0: Notícias com edição de João Vasco.
1: Mais de 530 crianças desapareceram em Portugal nos últimos 6 anos. O número foi adiantado esta segunda-feira à Antena 1 pelo presidente do Instituto de Apoio à Criança, Manuel Coutinho, neste que é o Dia Internacional das Crianças Desaparecidas.
2: Entre 2020 e 2025, eu posso lhe dizer que desapareceram em Portugal 532 crianças. Isto é um número muito elevado. Dá uma média de 89 crianças desaparecidas por ano. Claro que não estamos a falar de raptos efetuados por terceiros. Estamos essencialmente a falar de crimes de subtração de menores e estamos a falar de fugas da família e das instituições. No entanto, é um número muitíssimo elevado.
1: As situações de rapto parental também preocupam o Instituto de Apoio à Criança, mas o principal alerta de Manuel Coutinho é para os contactos de risco que muitos menores têm através da internet e que podem levar, no limite, ao seu desaparecimento.
2: A maior parte das crianças desaparece, não é dos jardins públicos, não é da rua. Desaparecem de casa, nos contactos que fazem na internet, com o submundo da internet, e que se expõem de uma forma muito perigosa, e são esses contactos que fazem com que as crianças se exponham muitas vezes aos predadores, e depois, quando são recuperadas, já têm danos, muitas vezes situações de maus-tratos, de abuso sexual, de privação, situações muito complexas que todos temos de ajudar a prevenir.
1: Manuel Coutinho, do Instituto de Apoio à Criança, há uma linha europeia gratuita, o 116-000, para apoiar as famílias que tenham de lidar com este problema, e foi lançada hoje em 20 países da Europa a campanha A Nossa Casa Deve Ser um Lugar Seguro. É uma iniciativa a que a Polícia Judiciária se associa e que tem como objetivo prevenir o desaparecimento de crianças alvo de violência doméstica. O diretor-geral da Organização Mundial de Saúde revelou esta manhã que já são mais de 900 os casos confirmados ou suspeitos de ébola na República Democrática do Congo. Tedros Ghebreyesus destacou as dificuldades em lidar com o surto na província de Ituri, epicentro da crise, onde uma em cada quatro pessoas necessita de assistência humanitária e uma em cada cinco é deslocada interna. De acordo com dados fornecidos pelo governo congolês, houve até sábado 204 mortes prováveis devido a esta epidemia declarada no dia 15 de maio. Angola, que faz fronteira com a República Democrática do Congo, está entre os 10 países africanos que correm riscos devido a este surto de ébola. O diretor do Novo Jornal de Angola, Armindo Laureano, adiantou hoje à Antena 1 que houve já 2 casos registados na região de Cabinda. Ainda assim, a OMS não recomendou ao Estado angolano o encerramento da fronteira com a República Democrática do Congo.
3: Uma das grandes preocupações era ver se fechavam as fronteiras, mas a segunda recomendação que receberam da OMS não era necessário, não era viável. Houve 2 casos em Cabinda, foram notificados e controlados. A República Democrática do Congo, ela faz fronteira com 9 países e com Angola tem a maior fronteira, são 2.500 quilómetros de fronteira. Nós temos para aí 6-7 províncias que fazem fronteiras e o controle é muito difícil, é muito complicado. O que o Estado está aqui, as autoridades angolanas, as autoridades sanitárias estão a fazer é com autoridades também de segurança, de defesa e segurança, é fazer o controle nesses pontos de fronteira.
1: As autoridades de saúde angolanas em alerta devido a este surto de ébola que atinge a República Democrática do Congo. No Uganda houve esta manhã mais dois casos de ébola confirmados. Eles foram detectados num centro de saúde em Kampala e confirmados pelo Ministério da Saúde do Uganda. As duas pessoas infectadas são cidadãos ugandeses. O Irão alerta, há acordo com os Estados Unidos em muitas áreas, mas a finalização desse entendimento não está iminente, como afirmam os responsáveis norte-americanos. O aviso foi deixado esta manhã em conferência de imprensa pelo porta-voz do Ministério dos Negócios Estrangeiros iraniano. Ismael Begay refriou os ânimos em torno deste entendimento com os Estados Unidos, ainda que admita que há muito caminho feito com vista a um acordo entre os dois países. Os relatos mais recentes indicam que Washington e Teherão concordam em prolongar o atual cessar-fogo por mais dois meses e comprometem-se com a reabertura do Estreito de Hormuz a navios internacionais sem a cobrança de portagens. Quanto à questão do programa nuclear iraniano, continuará a ser discutida pelos dois países nos próximos dois meses. Animadas com a possibilidade deste acordo de paz ver finalmente a luz do dia, as principais bolsas europeias estão a negociar em alta esta manhã e o preço do barril de Brent, o principal índice de referência da comercialização de petróleo na Europa, a cair quase 5%. A especialista em relações internacionais, Joana Ricarte, avisa, no entanto, que este acordo que está em cima da mesa ainda não é um acordo final, porque não contempla a questão nuclear.
4: As negociações vão durar no mínimo 30 dias. O que nós estamos a falar nessa altura é um memorando de entendimento, um acordo de paz, e, portanto, a lógica aqui é chegar em princípios que permitam, e temos uma narrativa que aqui é contraditória, 30 ou 60 dias de negociações mais alargadas. E é isso mesmo que está em cima da mesa nessa altura. Portanto, o que quer que aconteça implicará um período negocial e, portanto, mais instabilidade. Eu acho que o ponto que é interessante de fazermos para os nossos ouvintes é mesmo esse. O que quer que esteja a ser negociado nessa altura é praticamente o retorno ao status quo do primeiro momento em que houve um cessar-fogo, em que Donald Trump bloqueou o bloqueio iraniano, com isso conseguiu a inclusão daquele cessar-fogo, ou seja, nos mantemos numa situação completamente instável.
1: Joana Ricarte, especialista em assuntos internacionais, ouvida hoje na manhã da Antena 1 pela jornalista Eduarda Maio, aqui a alertar para o facto deste acordo que está a ser anunciado pelos Estados Unidos ainda não ser um acordo de paz definitivo. Começa hoje mais uma edição do Festival Internacional de Cinema de Santarém. Ao longo de 7 dias vão ser mostrados 44 filmes de 20 países. Vai falar-se de território, agricultura, ecologia, gestão dos recursos naturais neste festival, mas principalmente, Margarida Vaz, da Palestina.
5: A Palestina é o tema em foco na edição deste ano do Festival Internacional de Cinema de Santarém. Rita Correia, uma das diretoras, justifica a decisão.
6: Nós assumimos que queríamos trabalhar a cinematografia palestiniana. Interessa-nos humanizar aquele povo e aquele território.
5: Entre os filmes sobre a Palestina, Rita Correia refere uma estreia com realização portuguesa.
6: O filme Free Fish, que é uma colaboração entre a realizadora portuguesa Carolina Pereira e a jornalista e realizadora Bissan Oda, palestiniana, tem tido um papel muito ativo em documentar o genocídio. Tem um filme sobre os pescadores de Gaza.
5: Na secção Panorama, um filme sobre as ovelhas e a lã é o destaque de Rita Correia.
6: Chamado Woolmanship, do realizador austríaco Walter Eigner, que retrata a transumância ao longo da Europa e as dificuldades que os pastores encontram.
5: O cinema à mesa é um dos sucessos. A diretora do festival, Rita Correia, apresenta as novidades.
6: Nós, em vez de termos um restaurante com uma capacidade mais limitada, temos uma parceria com o mercado municipal e vamos fazer um almoço comunitário. Com produtos locais, nós vamos comer aquilo que de melhor a região nos traz.
5: 44 filmes de 20 países vão passar pela edição 19 do Festival Internacional de Cinema de Santarém.
6: Convido todos os ouvintes da Antena 1 para virem ao Festival Internacional de Cinema de Santarém. Certamente que vão encontrar muitos filmes que vos interessem e é uma oportunidade para conhecer esta cidade tão bonita.
1: Fica feito o convite. Este festival vai decorrer de hoje até domingo no Mercado Municipal de Santarém e no Teatro Sá da Bandeira.
0: Foi a informação com João Vasco, notícias em simultâneo com a RTP Antena 1 Madeira, Açores e RTP Mundo. Pode sempre acompanhar a informação também em noticias.rtp.pt. manhã de segunda-feira, 25 de maio. Bom dia e boa viagem. Qual é a situação do trânsito agora, Sandra?
7: Neste momento ainda está por resolver o acidente na A4, Marante Porto, devido a um caminhão que ardeu junto à área de serviço de Penafiel ao quilómetro 48, e o trânsito ainda se faz com alguma demora, portanto cuidado à passagem pelo local. Temos também para o Porto, na VCI, no sentido a Rábida Freixo, as filas a partir do nó do Campo Alegre até à saída para a Boa Vista. Há indicação também de um acidente nessa zona. A 28, Viana do Castelo Porto, as filas estão entre a Ponte Lessa e a Rotunda AEPI, à chegada à Avenida Sidónio Paes. Quanto a Lisboa, para a Ponte 25 de Abril, de Lisboa para Almada, o trânsito está bastante demorado a partir do Aqueduto das Águas Livres. Os acessos da A5 e das Amoreiras estão preenchidos, bem como o de Alcântara, já com muito trânsito em direção a Sul. Depois, a segunda circular, Benfica Aeroporto, também se para entre a Escola Alemã e a Zona das Calvanas.
0: Desejo que faça uma ótima viagem e tenha um bom dia.
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0: Vai começar o programa Antena Aberta, que nos leva até perto do meio-dia neste arranque de semana.
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0: E olhamos para a vitória histórica ontem do Torriense na final da Taça de Portugal e a derrota do Sporting. Antena Aberta tem edição do jornalista António Jorge.
14: Olá para todos, muito bom dia. Foi uma final improvável e histórica. O Torriense venceu o Sporting por 2-1 depois do prolongamento e conquistou pela primeira vez a Taça de Portugal, tornando-se a primeira equipa de um escalão secundário a conseguir este feito. A noite de Torres Vedras, evidentemente, foi de festa, como registrou a reportagem de Walter Madureira em Torres Vedras.
15: Quem assistiu à final da Taça no Jamor teve tempo para regressar e juntar-se a quem não conseguiu bilhete para assistir ao momento histórico de levantar a Taça.
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0: demasiada frequência o conceito de guerra justa. Na primeira encíclica, intitulada Humanidade Magnífica, que está a ser apresentada esta manhã, Leão XIV lamenta também a perda da memória histórica de acontecimentos como o Holocausto e as duas guerras mundiais do século XX. 1 milhão de portugueses têm doenças da tiroide, mas 600 mil não sabem. O alerta é da Associação das Doenças da Tiroide, que pedem carta aberta ao Governo um rastreio mais atempado das possíveis complicações de saúde associadas à tiroide. Neste jornal escutamos ainda as dificuldades de quem depende dos elevadores da Gare do Oriente em Lisboa e da Estação de Espinho para apanhar o comboio e encontra esses elevadores quase sempre avariados.
1: Notícias, edição de João Vaz.
0: Está aí o primeiro grande documento programático de Leão XIV. A primeira encíclica do novo Papa, intitulada Humanidade Magnífica, tem estado a ser apresentada esta manhã. Neste documento, que se debruça sobre os maiores desafios do mundo contemporâneo, o maior destaque vai para a inteligência artificial e para a normalização do conceito de guerra. O líder da Igreja Católica diz que é preciso desarmar a inteligência artificial para impedir que ela domine o mundo e lamenta, Cláudia Martins, que a humanidade esteja a deslizar para uma cultura violenta do poder.
2: Leão XIV apela por isso a que se ultrapasse o conceito de guerra justa, lamentando que ele seja usado com demasiada frequência para justificar qualquer guerra. O líder da Igreja Católica escreve que a humanidade está a deslizar para uma cultura violenta do poder e sublinha que qualquer tentativa ou projeto de eliminar ou subjugar uma nação é gravemente imoral e, portanto, inaceitável. Este texto aberto, dirigido a todos os fiéis, dedica-se, sobretudo, à proteção da dignidade humana face ao avanço da inteligência artificial. Leão XIV designa de uma quarta revolução industrial face às mudanças que traz e diz que o desafio para a Igreja Católica é sobretudo na defesa da solidariedade e do bem comum. Num documentário resumo exibido no Salão Novo do Sínodo no Vaticano, são reafirmados os valores da justiça e da distribuição dos bens por todos os povos. Face aos avanços da inteligência artificial, o Papa Prevost diz que a tecnologia não deve estar nas mãos de poucos e defende um código ético para a inteligência artificial, sublinhando que nenhum algoritmo torna a guerra moralmente aceitável. Leão XIV lembra ainda a necessidade de proteger as famílias, os jovens e de serem quebradas as cadeias de escravatura digital.
0: Em direto nesta edição está o comentador de assuntos religiosos da Rádio Pública, António Marujo. Bom dia, António. Sem qualquer referência direta...
3: Bom dia, dizia eu,
0: a Donald Trump ou à administração norte-americana, esta encíclica tem muitas mensagens para a Casa Branca. É mais um sinal de que Leão XIV discorda frontalmente da estratégia de quem lidera os Estados Unidos?
3: Eu diria que não só para a Casa Branca, também para a União Europeia, também para o governo português, por exemplo, quando fala de questões como os direitos dos trabalhadores e que esses direitos não podem ser anulados pela inteligência artificial. Portanto, os recados vão em muitas direções. Obviamente, tendo em conta o poder dos Estados Unidos no mundo, é claro que há muitas mensagens que podem ser lidas como indiretamente dirigidas à Casa Branca, nomeadamente quando ele fala, por exemplo, da recusa do desprezo do direito internacional, da ideia de que a guerra é a solução para os problemas, e de que, por exemplo, quando ele diz taxativamente que qualquer tentativa de eliminar uma nação é gravemente imoral. Portanto, há aqui muitas ideias, enfim, estou a deixar de lado muitas outras, que claramente são dirigidas para o presidente americano, mas, como eu dizia, também para a União Europeia, por causa, por exemplo, do aumento da despesa militar, dos lucros da indústria militar, ou para a China, quando ele advoga que a inteligência artificial não pode reduzir e aniquilar direitos das pessoas, sejam eles sociais, económicos ou outros, ou políticos. Portanto, há de facto aqui uma universalidade de mensagens do Papa, que vai buscar inclusivamente inspiração ou que refere a importância de conceitos como a cultura Ubuntu da África, em que se defende que nós somos na medida em que os outros são, portanto, uma cultura que promove a solidariedade e a empatia entre as pessoas. Dizia eu que o Papa vai buscar referências como essa para advogar que o mundo não pode ser mais propriedade de apenas de uns quantos, seja de novo em termos económicos ou políticos ou de guerras, mas que é um mundo que pertence e diz respeito a todos.
0: Há aqui também alertas claros sobre a inteligência artificial. Leão XIV avisa que a IA não é moralmente neutra e afirma mesmo que é preciso desarmá-la para impedir que ela domine o mundo. É uma mensagem forte, um alerta forte deixado por Leão XIV nesta encíclica.
3: Sim, mais do que, ou melhor, para lá da recusa da guerra justa, que é feita na encíclica, o Papa recusa sobretudo a ideia da guerra e do aumento global das guerras e dos conflitos. Ele fala de uma preocupante reabilitação da guerra como instrumento da política. Mas há, de facto, uma chamada de atenção muito grande para questões como o papel dos pobres, dos mais pobres, porque ele diz que quem paga o preço mais alto destas mudanças são sempre os mais pobres, que os lucros não podem sacrificar sistematicamente o emprego, chega a defender que haja outros parâmetros a par dos parâmetros económicos para medir aquilo que hoje designamos como o produto interno bruto, para medir nomeadamente o bem-estar das populações e dos países, e depois relaciona diferentes temas como a tecnologia, esse desarmamento tecnológico, que é uma ideia extraordinária que ele introduz como um novo conceito, podemos dizer, mas dizia eu que ele relaciona temas como a tecnologia e o desarmamento tecnológico com o combate à pobreza, com a justiça económica, a defesa do planeta, a questão da guerra e da paz. E dizia ele mesmo há uns 5 minutos, na apresentação que estava, no discurso que estava a fazer, precisamente no final da sessão da apresentação, que há algoritmos que bloqueiam o acesso à saúde, à educação, à segurança, ao emprego das pessoas, e que era muito importante uma batalha que a Igreja tem travado, que é o desarmamento nuclear como discernimento moral e com o controle público. Ora, o que hoje se passa a nível do desarmamento nuclear, o tratado que regula as armas nucleares está em banho-maria, porque precisava de ser reformulado e não há movimentações diplomáticas nesse sentido. O Papa tem insistido nessa necessidade. Aliás, o Vaticano tem sido das poucas vozes no mundo, a par do Secretário-Geral das Nações Unidas, António Guterres, a defender precisamente esse processo. E numa altura em que vemos, como vimos ainda há dias, a Rússia a utilizar mísseis com capacidade nuclear, obviamente isto torna-se cada vez mais urgente. E são a voz do Papa ficam a dizer que é necessário um controle público é muito importante. Desculpa, João.
0: Obrigado. Desculpa eu, António Marujo, comentador de assuntos religiosos da Rádio Pública. Não temos tempo para mais, infelizmente. São alertas que saem desta primeira encíclica de Leão XIV, intitulada Humanidade Magnífica, uma encíclica de que se vai falar certamente muito ao longo do dia de hoje e nos próximos tempos. O Irão alerta a acordo com os Estados Unidos em muitas áreas, mas a finalização desse entendimento não está iminente, como afirmam os responsáveis norte-americanos. O aviso foi deixado esta manhã em conferência de imprensa pelo porta-voz do Ministério dos Negócios Estrangeiros iraniano. Ismael Begay refriou os ânimos em torno deste entendimento com os Estados Unidos, ainda que admita que há muito caminho feito com vista a um acordo entre os dois países. Os relatos mais recentes indicam que Washington e Teherão concordam em prolongar o atual cessar-fogo por mais 2 meses e comprometem-se com a reabertura do Estreito de Hormuz a navios internacionais sem cobrança de portagens. Quanto à questão do programa nuclear iraniano, continuará a ser discutida pelos dois Estados nos próximos meses. A especialista em relações internacionais, Joana Ricarte, avisa, no entanto, que este acordo que está em cima da mesa ainda não é um acordo final, porque não contempla precisamente a questão nuclear.
4: As negociações vão durar no mínimo 30 dias. O que nós estamos a falar nessa altura é um memorando de entendimento, um acordo de paz, e, portanto, a lógica aqui é chegar em princípios que permitam, e temos uma narrativa que aqui é contraditória, 30 ou 60 dias de negociações mais alargadas. E é isso mesmo que está em cima da mesa nessa altura. Portanto, o que quer que aconteça implicará um período negocial e, portanto, mais instabilidade. Eu acho que o ponto que é interessante de fazermos para os nossos ouvintes é mesmo esse. O que quer que esteja a ser negociado nessa altura é praticamente o retorno ao status quo do primeiro momento em que houve um cessar-fogo, em que Donald Trump bloqueou o bloqueio iraniano, com isso conseguiu a inclusão daquele cessar-fogo, ou seja, nos mantemos numa situação completamente instável.
0: Joana Ricardo, especialista em assuntos internacionais, a alertar para o facto deste acordo que está a ser anunciado pelos Estados Unidos ainda não ser um entendimento de paz definitivo. No Dia Mundial da Tiroide, a Associação das Doenças da Tiroide escreveu uma carta aberta ao Ministério da Saúde a pedir outra atenção ao rastreio das possíveis complicações de saúde associadas à tiroide. Celeste Campinho, presidente desta associação, lembra que o diagnóstico de problemas da tiroide é feito através de uma simples análise ao sangue e, por isso, pode ser feito facilmente. Celeste Campinho frisa que o hipotiroidismo é a doença mais frequentemente associada à tiroide. Ela destaca os sintomas a que se deve estar atento.
5: As doenças da tiroide, nomeadamente o hipotiroidismo, é uma doença em que muitos dos sintomas são facilmente confundíveis com outras patologias. É o cansaço, a queda do cabelo, a pele seca, muitos outros, eventualmente até uma depressão. E as pessoas... Muitas pessoas, isso já está tudo provado e percebido, que têm esses sintomas e muitas vezes não procuram perceber como é que está a sua tiroide.
0: No caso do hipertiroidismo, os sintomas são estes?
5: O hipertiroidismo é exatamente o contrário. A pessoa sente-se ansiosa, nervosa, o organismo funciona com... tem sintomas de muito rápidos, suores, emagrecimento súbito, podem andar muito à volta disto, do hiper ou hipertireoidismo.
0: Estes sintomas devem ser vigiados, alerta Celeste Campinho, presidente da Associação das Doenças da Tiroide, neste 25 de maio, dia em que se assinala o Dia Mundial da Tiroide. Não têm vida fácil os passageiros que precisam dos elevadores da Gare do Oriente em Lisboa. De acordo com muitos utilizadores, há muitos dias em que os 8 elevadores que vão da rua até ao primeiro piso onde estão as plataformas dos comboios não funcionam. Uma situação, Gonçalo Costa Martins, que dificulta o dia-a-dia de quem se movimenta de cadeira de rodas.
6: Karina Silva precisa de usar o elevador duas vezes, entre a rua e o piso das bilheteiras e daqui para as plataformas dos comboios. Mas é na rua que começam os problemas.
7: Existem dois principais que estão logo nas pontas principais da estação, do lado oeste e do lado oeste. Esses elevadores estão praticamente sempre avariados.
6: Outros 6 elevadores, mais...
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0: motivou a ira de alguns adeptos. O que faltou, afinal, aos Leões? É o que analisa na Antena 1 Rui Barreiro.
1: Nós ontem vimos um Sporting que teve mais de 20 cantos, 20 pontapés de canto a seu favor e que foi praticamente inofensivo naquilo que é as jogadas de perigo relativamente aos pontapés de canto. Não temos um batedor de livros que transforme as oportunidades que surgem de bola parada em golos efetivos. E, portanto, há algumas deficiências. Vimos, por exemplo, a lateral direita com muitas dificuldades. E, portanto, o Fresneda não estava disponível e, portanto, as alternativas não são muito, muito positivas. E, portanto, há matérias que têm que ser analisadas e têm que servir de reflexão para que o Sporting se torne mais competitivo, mais capaz e lute efetivamente pelos títulos que é a sua obrigação.
0: Perante a ausência de vitórias, Rui Borges tem que estar preparado para a contestação exterior. Agora é tempo de reflexão e espera, Rui Barreiro, que o Sporting tenha aprendido a lição.
1: Eu espero que se tenha aprendido alguma coisa com os erros que se cometeram durante esta época e, obviamente, que eu, quando digo erros, não estou a referir-me exclusivamente à direção do Sporting, que também os cometeu, não estou a referir-me exclusivamente à dita unidade de performance, nem estou a referir-me exclusivamente ao treinador e à sua equipa técnica, mas todos eles, obviamente, que falharam em alguns momentos. Aparentemente, o mercado e as notícias que são conhecidas demonstram que há um investimento na equipa, agora não sabemos quem é que vai sair, e portanto espero que haja um bom aproveitamento da formação e contratações que tornem o Sporting competitivo mesmo dentro do plantel.
0: E entretanto o lateral Diogo Travassos, ex-Sporting, é o primeiro reforço do Sporting de Braga, tendo assinado por 5 temporadas pelo clube Minhoto, quarto classificado da Liga. O Sporting de Braga vai pagar 5 milhões e meio de euros por 100% do passe aos Leões, assinando um contrato com o jogador até 2031. A este valor pode ainda acrescer 1 milhão de euros mediante objetivos coletivos e individuais, preservando o Sporting 15% de uma mais-valia sobre uma futura transferência. O Internacional Sub-21 fica blindado por uma cláusula de rescisão de 40 milhões de euros. Diogo Travassos, de 22 anos, fez toda a formação no Sporting, tendo jogado no Moreirense e no Estrela da Amadora nas duas últimas temporadas, emprestado pelo clube leonino. Na próxima época, o Torriense tem lugar garantido na fase de liga da Liga Europa e pelo menos 8 jogos internacionais. E esta vitória no Jamor não deixou apenas a nação leonina em estado de choque. O Torriense empurrou o Braga para a Liga Conferência e, a partir da segunda pré-eliminatória, não permitiu a estreia europeia do Famalicão, que conseguiu o 5º lugar do campeonato, e ao Benfica obriga as Águias a participar também na segunda pré-eliminatória, mas da Liga Europa. Álvaro Magalhães, antigo jogador e treinador das Águias, confessa que com esta o Benfica não contava.
2: O Benfica não estava à espera.

0: mas temos de dar mérito, dar os parabéns ao Tuguiense, que ganhou com toda a justiça, mas foi mal para o Benfica porque obriga a organizarem-se, e o planeamento da próxima época tem que ser diferente, porque ainda não se sabe quem é o próximo treinador. Portanto, tudo isto veio complicar as contas ao Benfica e a sua própria organização para a próxima época.
1: Benfica que ainda não tem esclarecida a situação do treinador para a próxima temporada e por isso os adeptos andam preocupados. Diz Álvaro Magalhães que o presidente Rui Costa tem que esclarecer os associados como prometeu.
0: Quem está a liderar o Benfica tem que dar a cara nos bons e nos menos bons e nos maus momentos. Portanto, e nesta altura já tinha que estar a pensar com tranquilidade a próxima época, e nesse aspecto ele ainda não se viu a falar, a explicar aos sócios o que pretende para a próxima época. Portanto, tem andado a ficar dia após dia, vai falar e que ainda não falou. Portanto, devia explicar aos sócios e simpatizantes que da época que foi um desastre. Provoca aqui uma desconfiança até nos adeptos. Isto é que é fundamental, é que os adeptos andam desconfiados.
1: E para os vencedores da Taça de Portugal, a noite foi longa, mas de festa, numa das cidades mais carnavalescas de Portugal. O plantel do Torriense esteve na varanda da Câmara Municipal para mostrar o troféu aos adeptos, para gáudio do presidente do município, Sérgio Galvão, que estende todo este momento vitorioso à região do Oeste.
2: Isto é uma projeção enorme de Torres Vedras, não é? Quando nós queremos projetar o concelho à volta do desporto, obviamente, que o que é que está a acontecer neste momento e o trabalho que tem sido desenvolvido para a direção do Torriense, que nos últimos anos passa da terceira liga para uma vitória na Taça de Portugal, onde tem o futsal na primeira divisão, onde tem o futebol feminino a disputar as Champions. Portanto, é algo que é inédito e, de facto, o trabalho tem sido extraordinário e o Conselho, obviamente, vai absorver todo este trabalho que tem sido feito e vai, obviamente, estar ao lado do clube, porque é preciso também investir nas infraestruturas, e vai ser, obviamente, uma projeção do nosso concelho e do Oeste, porque nós temos aqui uma marca forte que é o Oeste, acima do Oeste, o Torres está a trabalhar muito bem para projetar o Oeste, e de facto é este o caminho que nós queremos e temos que estar ao lado do clube.
1: Agora, jogadores e equipa técnica têm que descansar e preparar a decisão do play-off de subida quinta-feira em Rio Maior, diante do Casa Pia. Um jogo que já mereceu críticas do presidente do município.
2: É preciso ter a vitória foi ontem, agora os jogadores estão preparados para Rio Maior, e aquilo que eu apelo é que haja consciência, porque já ouvimos dizer que havia uma bancada do campo de Rio Maior que ia ser interditada porque razões de segurança. Olha, nós temos milhares de adeptos que querem assistir ao jogo, e se o Casa Pia não tem condições ou não tem sócios para estarem presentes, o Torriense tem e quer ver o jogo, e o conselho está à volta da equipa, e nós precisamos de facto que vão todos a Rio Maior, e era bom para o desporto, para a ética, para que a festa do futebol possa sobressair, que de facto pudessem assistir e o estádio pudesse estar cheio e os 7 mil lugares estivessem preenchidos.
1: Sérgio Galvão, presidente da Câmara Municipal de Torres Vedras, escutado esta manhã pelo jornalista João Santos Correia, também andou pela cidade e encontrou alguns adeptos em clara ressaca das emoções do dia de ontem, como este adepto que vai tentar ultrapassar o cansaço.
3: Não foi fácil, e os meus pés estão a acusar de facto este cansaço, mas felizmente tenho uma profissão que me permite estar sentado, mas não é um dia fácil, não vai ser uma semana fácil para qualquer torriense que goste minimamente de futebol, vai ser uma semana muito intensa.
1: Esta edição 86 da Taça de Portugal consagra, para além do Torriense, um ponta de lança da Liga 3. Dida, do Lusitano de Évora, foi o melhor marcador da competição com 7 golos apontados.
4: Um reconhecimento histórico também para a minha carreira, dada a importância e a consagração da prova rainha, uma prova muito, muito consagrada no nosso futebol. Ser o melhor marcador da taça, acho que é um feito, um momento bom para a carreira, histórico, e continuar a marcar muitos golos por este clube que tem feito um trabalho fantástico e merece outros patamares.
1: É a primeira contratação da época no campeão nacional. João Afonso, guarda-redes de 19 anos, vem do Santa Clara para o Dragão e deve ser apresentado ainda esta semana. O guardião que brilhou, sobretudo nas duas últimas rondas de campeonato, é visto como futuro para a baliza azul e branca, mas deve de início arrancar pela equipa B dos Dragões. O Futebol Clube do Porto quer garantir a continuidade de Diogo Costa e, com Cláudio Ramos a entrar para o último ano de contrato, João Afonso é a aposta. O jogador assina até 2031, custa 1,5 milhão de euros mais 500 mil por objetivos. Porto que selou este fim de semana uma época extraordinária para lá da vitória da equipa sénior, ganhou o campeonato nos iniciados, nos juvenis e também nos juniores, portanto o Porto a vencer a todo o terreno também na formação. Miguel Cardoso, treinador português, conquistou pelos sul-africanos do Mamelodi Sundowns a Liga dos Campeões Africanos. Depois de 1-0 na África do Sul, empata um gol no terreno do Far Rabat, treinado igualmente por um português, Alexandre Santos, golo do Internacional Mocoena. Miguel Cardoso lembra ter dito aos jogadores na final perdida o ano passado com o Pyramids do Egito que as lágrimas desta vez iam ser de alegria.
5: Indeed, it's a sensation of proud.
6: É uma sensação de orgulho, estava na altura. No ano passado vi lágrimas nos meus jogadores e nós prometemos que íamos voltar a ter lágrimas, mas de alegria e não de tristeza. A crença tem de trazer com ela trabalho duro, comprometimento e capacidade de definir momentos que por vezes estão difíceis de decidir. Neste momento eu penso nos jogadores, nas pessoas que acreditaram em mim e nas perguntas dos jornalistas que desde a primeira conferência de imprensa questionaram quem eu era e de onde vinha.
5: Telling that what are you doing here, coach? Where you come from?
1: Esta é a segunda vez que o Mamelodi Sundowns vence a Champions Africana. A estreia foi em 2016. À chegada da Arábia Saudita e depois do título conquistado para o Al Nassr, Jorge Jesus, que vai deixar a equipa árabe, pode vir a ser uma solução para a seleção nacional, uma vez que Roberto Martínez termina contrato depois do Campeonato do Mundo. Jesus diz que ninguém pode dizer não à equipa das esquinas, mas agora é preciso deixar tudo tranquilo para a grande competição.
7: Quem é que pode dizer que não à seleção? Já disse que não é uma das melhores seleções do mundo, não posso dizer à segunda, é outra. O campeonato do mundo está aí, Portugal precisa de tranquilidade, o selecionador precisa de tranquilidade, não quer meter-me nessas barafundas.
1: Jorge Jesus também abordou Mourinho e a ida para Madrid e a possível troca com Marco Silva. Sobre este último, Jesus acredita no trabalho do treinador do Fulham.
7: A peça mais importante numa equipa é o treinador. A partir do momento que tu não acertas no treinador, tudo complica. Vai o treinador para a rua, até vai o presidente. E portanto a escolha de um treinador é fundamental. E se as pessoas que estão no Benfica e estão no Real Madrid acham que são as pessoas certas, é porque têm argumentos e algum motivo para pensar nisso.
8: E Marco Silva seria uma boa opção para o Benfica?
7: É um treinador que já esteve em Portugal a treinar, não treinou uma grande equipa, mas também não treinou uma grande equipa em Inglaterra, que é o Fulham, mas acredito no trabalho do Marco Silva.
1: Um técnico que brilha, outro que chora. Nuno Espírito Santo e o West Ham baixaram ao Championship inglês apesar do triunfo sobre o Leeds United na última ronda da Premier League. Os Hammers dependiam de uma derrota do Tottenham, mas os Spurs venceram o Everton com um gol de João Palhinha. Nuno Espírito Santo, por respeito aos adeptos, não quer pensar já no futuro.
9: Especially for the support and for the respect that we have for them is not the moment to speak about the future, is the moment to...
10: Pelo respeito que temos pelos adeptos, este não é o momento para falar sobre o futuro. Os adeptos foram fantásticos, sobretudo nos jogos em casa. Ainda hoje, sabendo do resultado do Tottenham, continuaram ativos e deram energia à equipa. Por isso, devemos respeitar o momento. Amanhã é outro dia e aí logo vemos o que fazer.
9: Making some noise and giving energy for the boys. For the respect for them, I think we should understand the day. And tomorrow will be a new one and start thinking about the things that we have to do.
1: O fim de semana para o Manchester City foi de despedidas, o adeus a Pep Guardiola depois de uma década de sucesso e Bernardo Silva, internacional português, um dos jogadores mais importantes dos Citizens. Na hora de olhar para as bancadas pela última vez e falar aos adeptos, surgiu a nostalgia.
11: É muito duro pôr em palavras tudo o que sinto pelo Manchester City, por todos vocês. Eu acho que nunca vou sentir na minha vida o mesmo amor que senti da parte deste clube e de todos. Duvido muito que vá sentir novamente. Muito obrigado. Depois de todas as memórias que temos juntos, com os meus irmãos, com o staff, isto é uma família. Vai ser sempre a minha família e estou muito grato.
1: E duas notas finais neste jornal. A equipa masculina de atletismo do Sporting venceu a Taça dos Campeões Europeus de Pista ao ar livre, uma competição que decorreu em Castellón, na comunidade valenciana, em Espanha. A formação leonina conquistou o primeiro lugar coletivamente ao final de dois dias, em que as decisões ficaram reservadas para a prova final. O Sporting superou toda a concorrência na estafeta de 4 por 400 metros para confirmar a coroa europeia. O Sporting torna-se assim o clube mais forte da Europa de pista de atletismo pela segunda vez no historial. No setor feminino, o Sporting foi vice-campeão europeu, superando coletivamente pelo Disputación Valencia. E hoje joga-se a partir das 7 da tarde o segundo encontro das meias-finais do Nacional de Basquetebol, Sporting Futebol Clube do Porto. Os Dragões venceram no João Rocha no primeiro desafio por 81-70 e têm por isso vantagem de uma partida.
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17: Que tal o trânsito a esta hora, Sandra?
18: Esta hora, muita atenção. Há 20, no sentido Carvalhos Freixo, há um acidente por volta do quilómetro 7, na zona de Oliveira do Douro, e que está a provocar já um trânsito bastante demorado. Portanto, cuidado à passagem pelo local. Depois, à Avenida AEP, há paragens, à chegada à Avenida Sidónio Paes, já por Lisboa. O trânsito também com mais lentidão na zona de Vila Franca de Xira, devido a trabalhos que estão a decorrer no sentido Porto-Lisboa. A segunda circular, Benfica Aeroporto. Há também paragens entre a Escola Alemã e as Calvanas. Há 5 de Cascais para Lisboa. Para-se na descida de Monsanto em direção às Amoreiras.
17: Então, até amanhã, Sandra.
18: Até amanhã, Augusto.
17: Cresceu numa família de músicos, construiu uma carreira versátil, dominando instrumentos como o cavaquinho, guitarra, violão e baixo. Tonico Colar é um músico brasileiro radicado no Algarve há mais de 20 anos. A sua vida de música cruza-se com uma vida pessoal, cheia de viagens e de histórias que passam pelo Mesa para Dois de hoje.
19: Depois eu mandei uma carta para um músico que estava no Algarve, que vive e está ainda no Algarve, chama-se Jair Batista, porque ele tinha tocado 14 anos com um primo meu em São Paulo. E o meu primo disse, ah, tu vai a Portugal, esse cara tá lá, manda uma carta pra ele. Eu mandei uma carta em Lisboa pra ele, olha, tô aqui carregando peixe, aqui não tá fácil, trabalhando aqui na estiva, eu sou guitarrista, se precisar de um guitarrista aí, manda uma carta pro Algarve, ele morava em Albufeira. Ele responde, liga pro hotel que eu estava. Algumas vezes dormi na rua, porque já não tinha grana pra dormir lá. Aí apareceu a chance, através do João, da gente tocar no Cine Éden. E a gente tocava lá, que era um luxo só. Só que a gente não tinha grana para comer lá, né? Como é óbvio.
17: 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Seguimos juntos até perto da 1 da tarde, neste arranque de semana. Em lazer ou a trabalhar, tudo a correr bem desse lado é aquilo que nós desejamos. E agora o som de David Bowie, Absolute Beginners.

David Bowie, 1986. Um ano depois, aparecia esta canção, I Knew You Were Waiting For Me, num dos duetos mais icónicos da segunda metade dos anos 80. Uma parceria improvável, é verdade, entre a rainha da soul, Aretha Franklin, e o ídolo britânico, George Michael, que sempre citou Aretha Franklin como uma das suas maiores influências musicais e ídolo de infância. Vamos

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0: Segunda-feira, 25 de maio. Em arranque de semana, Mafalda Lopes da Costa, o que é que nos traz? A palavra do dia hoje é...
2: A palavra do dia é universo. A construção da palavra universo junta dois elementos do latim unus ou uni, que significa um ou ainda único, e transmite a ideia de unidade e totalidade, e versus do verbo vertere, que significa girar, virar ou ainda mudar de direção. Na origem, a junção destas partes resulta em aquilo que gira como um só ou aquilo que está virado em direção a um. Os romanos usavam universum como substantivo neutro para designar o mundo ou o conjunto de todas as coisas. A consolidação do termo na literatura e na ciência clássica só ocorreu mais tarde e hoje em dia define a soma de todo o espaço, tempo, matéria e energia existentes.
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1: Com previsão de tempo quente, mas possibilidade de aguaceiros e trovoada no norte e centro do país.
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1: Muito boa tarde, uma hora no continente e na Madeira, meio-dia nos Açores. Títulos desta edição.
2: José Luís Carneiro sai em defesa de Paulo Viegas Nunes, o nome indicado pelo governo para o Ciresp. O líder do PS garante que Viegas Nunes é um servidor do Estado e faz votos de que não seja prejudicado por isso. Ao contrário do que aconteceu em dezembro, o Sindicato dos Pilotos não vai aderir à greve geral de 3 de junho, convocada pela CGTP, por considerar que desta vez a paralisação não é oportuna. O Papa lamenta que a humanidade invoque com demasiada frequência o conceito de guerra justa e diz que é preciso desarmar a inteligência artificial para impedir que ela domine o mundo. São alguns dos destaques da primeira encíclica de Leão XIV que foi apresentada esta manhã.
0: Notícias. Edição João Vasco.
2: O general Paulo Viegas Nunes, que vai voltar a liderar o Ciresp, a rede de comunicações do Estado, é um servidor da causa pública e espero que não seja prejudicado por isso. As palavras são de José Luís Carneiro, que era ministro da Administração Interna, na altura em que Viegas Nunes esteve à frente do Ciresp.
3: Aquilo que eu posso dizer é que sempre vi nele um servidor do Estado. Se outras matérias há que sejam do conhecimento do Governo e da Secretaria-Geral, são matérias agora que compete ao novo Ministro esclarecer e não a mim, porque deixei de ser Ministro há dois anos. Eu não tenho de ter confiança quando sou Ministro da Administração Interna. Eu não sou Ministro da Administração Interna, já deixei de ser há dois anos.
4: Mas parece-me agora, um bom nome, então, esta indicação.
3: Agora, o que vos digo é que aquilo que eu pude conhecer do cumprimento da missão que lhe foi confiada, vi nele um servidor do Estado. E espero que não haja quem o queira prejudicar por ele ser um servidor do interesse público do Estado.
2: A mensagem transmitida esta manhã por José Luís Carneiro aos jornalistas à margem de uma ação na cidade do Porto. Ontem, recordo, ficou a saber-se que o secretário-geral adjunto do Ministério da Administração Interna, António Pombeiro, pediu a demissão do cargo na passada sexta-feira, alegando graves irregularidades na gestão do Ciresp durante a presidência de Paulo Viegas Nunes. Questionado sobre esta polémica esta manhã, o secretário de Estado da Administração Interna, Paulo Simões Ribeiro, não se alongou, confirmou apenas que a posse de Viegas Nunes está agendada para esta tarde, garantindo também que o ministro Luís Neves está a trabalhar em função do superior interesse do país.
5: O senhor ministro da Administração Interna está a trabalhar nesta e noutras matérias, a bem, no fundo, de preparar, de tornar o país um país seguro e tratar da segurança do nosso país nas mais diversas dimensões.
6: Mas consegue dizer porque é que estas denúncias, alegadas denúncias de irregularidades, foram ignoradas pelo ministro e pelo governo?
5: Não, pode tentar fazer a pergunta de várias formas, eu responder-lhe-ei sempre da mesma maneira. O senhor ministro da Administração Interna, no seu juízo, tomará, no seu juízo interno, daquilo que é a sua apreciação sobre os factos, tomará e tem tomado as decisões mais acertadas, sempre com uma preocupação, a defesa do superior interesse nacional, e é isso que ele tem feito.
2: O secretário de Estado da Administração Interna, Paulo Simões Ribeiro, a recusar comentar as denúncias de irregularidades na gestão do Ciresp durante o anterior mandato de Viegas Nunes. O líder do Chega, André Ventura, recordo, anunciou ontem o pedido de audição parlamentar urgente do ministro da Administração Interna, do secretário-geral adjunto de missionário, António Pombeiro, e de Paulo Viegas Nunes, questionando a integridade desta escolha para o Ciresp. O Sindicato dos Pilotos da Aviação Civil não vai aderir à greve geral de 3 de junho, convocada pela CGTP, anúncio feito pelo presidente desta estrutura sindical, Hélder Santinhos, à margem de uma conferência hoje em Lisboa. Hélder Santinhos considera que a primeira greve geral foi oportuna e serviu para o Sindicato dos Pilotos marcar uma posição, mas desta vez os pilotos discordam do timing escolhido para o novo protesto, apesar de discordarem do diploma que foi aprovado pelo Governo em Conselho de Ministros. A posição dos pilotos é diferente da do pessoal de voo. O Sindicato Nacional do Pessoal de Voo da Aviação Civil anunciou na semana passada a adesão à greve geral de 3 de junho. Está aí o primeiro grande documento programático de Leão XIV. A primeira encíclica do novo Papa, intitulada Humanidade Magnífica, foi apresentada esta manhã. Neste documento, que se debruça sobre os maiores desafios do mundo contemporâneo, o maior destaque vai para a inteligência artificial e para a normalização do conceito de guerra. O líder da Igreja Católica diz que é preciso desarmar a inteligência artificial para impedir que ela domine o mundo e lamenta, Cláudia Martins, que a humanidade esteja a deslizar para uma cultura violenta do poder.
7: Leão XIV apela por isso a que se ultrapasse o conceito de guerra justa, lamentando que ele seja usado com demasiada frequência para justificar qualquer guerra. O líder da Igreja Católica escreve que a humanidade está a deslizar para uma cultura violenta do poder e sublinha que qualquer tentativa ou projeto de eliminar ou subjugar uma nação é gravemente imoral e, portanto, inaceitável. Este texto aberto, dirigido a todos os fiéis, dedica-se, sobretudo, à proteção da dignidade humana face ao avanço da inteligência artificial. Leão XIV designa de uma quarta revolução industrial face às mudanças que traz e diz que o desafio para a Igreja Católica é sobretudo na defesa da solidariedade e do bem comum. Num documentário resumo exibido no Salão Novo do Sínodo no Vaticano, são reafirmados os valores da justiça e da distribuição dos bens por todos os povos. Face aos avanços da inteligência artificial, o Papa Prevost diz que a tecnologia não deve estar nas mãos de poucos e defende um código ético para a inteligência artificial, sublinhando que nenhum algoritmo torna a guerra moralmente aceitável. Leão XIV lembra ainda a necessidade de proteger as famílias, os jovens e de serem quebradas as cadeias de escravatura digital.
2: Leão XIV falou há pouco na apresentação desta encíclica. Ele diz que a conclusão a que chegou é que esta revolução digital, a que chama de quarta revolução industrial, tem de ser travada.
8: Também me chegaram outras vozes muito preocupantes sobre sistemas de armas cada vez mais autónomos, praticamente fora do alcance humano para os governar de forma eficaz. Ouço relatos muito preocupantes sobre algoritmos que podem bloquear o acesso aos cuidados de saúde, ao emprego e à segurança, com base em dados viciados por preconceitos e injustiças. E ouvi o silêncio daqueles que não têm voz quando se tomam decisões, decisões suscetíveis de gerar novas formas de exclusão e sofrimento. Foi a partir dessa escuta que amadureci uma convicção perturbadora expressa na Humanidade Magnífica. A inteligência artificial precisa de ser desarmada.
2: Leão XIV, o especialista em assuntos religiosos da Antena 1, António Marujo, vê na encíclica do novo Papa mensagens em várias direções para o governo norte-americano, mas não só.
9: Não só para a Casa Branca, também para a União Europeia, também para o governo português, por exemplo, quando fala de questões como os direitos dos trabalhadores e que esses direitos não podem ser anulados pela inteligência artificial. Portanto, os recados vão em muitas direções. Obviamente, tendo em conta o poder dos Estados Unidos no mundo, claro que há muitas mensagens que podem ser lidas como indiretamente dirigidas à Casa Branca, nomeadamente quando ele fala, por exemplo, do desprezo do direito internacional, da ideia de que a guerra é a solução para os problemas e de que, por exemplo, quando ele diz taxativamente que qualquer tentativa de eliminar uma nação é gravemente imoral.
2: A análise de António Marujo à primeira encíclica do novo Papa intitulada Humanidade Magnífica. Donald Trump voltou hoje a garantir que o acordo que está a ser negociado com o Irão é bastante melhor do que aquele que Barack Obama assinou com os responsáveis iranianos. Num post na sua rede social, a Truth Social, há pouco, o presidente dos Estados Unidos garantiu que se o entendimento não permitir avanços significativos, não existirá, classificando de desastroso o acordo celebrado pela presidência Obama, porque foi, segundo Trump, uma via aberta para a evolução do armamento nuclear iraniano. No Dia Mundial da Tiroide, a Associação das Doenças da Tiroide escreveu uma carta aberta ao Ministério da Saúde a pedir outra atenção ao rastreio das possíveis complicações de saúde associadas à tiroide. Celeste Campinho, presidente desta associação, lembra que o diagnóstico de problemas de tiroide é feito através de uma simples análise ao sangue e por isso pode ser feito facilmente. Celeste Campinho frisa que o hipotiroidismo é a doença mais frequentemente associada à tiroide e detalha os sintomas a que se deve estar atento.
10: As doenças da tiroide, nomeadamente o hipotiroidismo, É uma doença em que vários, tem muitos dos sintomas, são facilmente confundíveis com outras patologias. É o cansaço, a queda do cabelo, a pele seca, muitos outros, eventualmente até uma depressão. E as pessoas, muitas pessoas, e está, isso já está tudo provado e percebido, que têm esses sintomas e muitas vezes não procuram perceber como é que está a sua tiroide.
2: No caso do hipertiroidismo, os sintomas são estes?
10: O hipertiroidismo é exatamente o contrário. A pessoa sente-se ansiosa, nervosa, o organismo funciona com... tem sintomas de muito rápidos, suores, emagrecimento súbito, podem andar muito à volta disto, para o hipertiroidismo.
2: São por isso sintomas que devem ser vigiados, alerta Celeste Campinho, presidente da Associação das Doenças da Tiroide, neste dia em que se assinala o Dia Mundial da Tiroide.
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15: Muito boa tarde, bom início de semana. Converse com a ERSA, é a nossa sugestão já a seguir. Mais à frente, 1:15, o Portugal em direto.
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16: Hoje no Converso com a ERSA, a entidade reguladora dos serviços energéticos, vamos responder ao ouvinte José Lopes, que refere que mudou a instalação para monofásica, mas que continua a pagar o mesmo pela potência. Isto é normal? É a pergunta que faço à Helena Almeida da ERSA. Helena, como respondemos ao nosso ouvinte?
17: Nós já aqui falámos em instalações trifásicas e em instalações monofásicas. Sim. Num caso, a eletricidade chega à nossa casa por um fio numa fase. No outro caso, trifásico, chega por três fios.
16: Mas, afinal, é melhor ter monofásico ou trifásico?
17: A clássica resposta...
16: Depende.
17: Exatamente. Se não, vejamos três situações. Há equipamentos que precisam das três fases para trabalhar. Por exemplo, há bombas de furos de água que são trifásicas. Se tivermos um equipamento destes, então temos de ter uma instalação trifásica. Outro exemplo, quando temos uma potência contratada mais alta, igual ou superior a 13,8 kVA, então temos de ter uma instalação trifásica. A lei obriga e há razões técnicas para essa obrigação. Nas restantes situações, habitualmente é melhor ter uma instalação monofásica.
16: Ora, vamos focar-nos na dúvida do nosso ouvinte. O preço da potência é o mesmo para instalações trifásicas e monofásicas?
17: Sim, o preço é o mesmo. Imaginemos que um cliente tem contratada a potência de 6,9 kVA. Se a instalação for trifásica, na verdade, o que tem disponível são 2,3 kVA em cada fase. Ou seja, basta que numa das fases ligue equipamentos que ultrapassem esta potência e o quadro vai disparar. Hoje em dia é o próprio contador inteligente que vai cortar. Por exemplo, uma placa de indução ultrapassa facilmente esses 2,3 kVA.
16: Uhum.
17: Mas se a instalação for monofásica, não existe a repartição de potência e então tem disponível os 6,9 kVA nessa fase. Resumindo, o preço é realmente o mesmo.
16: E se um cliente quiser passar a monofásico, o que faz?
17: Nesse caso, tem de contratar um eletricista, um técnico responsável, registado junto da Direção-Geral de Energia e Geologia, que fará as alterações necessárias no quadro elétrico ou na instalação e que depois fará o registro também junto da DGEG. Só depois é que a rede tornará a ligação monofásica.
16: Obrigada, Helena. Lembramos que se tiver mais dúvidas sobre este tema ou outros assuntos relacionados com a eletricidade, o gás ou a mobilidade elétrica, faça como o ouvinte José Lopes. Converse com a ERSA através do WhatsApp 963-816-698.
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0: incêndio a lavrar na zona de Via Longa, em Vila Franca de Xira. De acordo com a informação disponível, estão de novo a arder os armazéns da empresa da DHL, que foram atingidos pelas chamas há 3 semanas. O general Paulo Viegas Nunes, que vai voltar a liderar o CIRESP, a Rede de Comunicações do Estado, é um servidor da causa pública e não deve ser prejudicado. Por isso, as palavras são de José Luís Carneiro, que era ministro da Administração Interna, na altura em que Viegas Nunes esteve à frente do CIRESP. Neste jornal vamos ainda conhecer os materiais que o Instituto de Apoio à Criança está a disponibilizar para alertar para a temática do desaparecimento de crianças.
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0: Os armazéns da empresa DHL na zona de Via Longa, em Vila Franca de Xira, estão de novo a arder. De acordo com a informação da Proteção Civil, o alerta para este fogo foi dado quando faltavam 5 minutos para a 1 da tarde. Estão no local a tentar travar as chamas 64 operacionais apoiados por 20 viaturas. Houve também um incêndio que lavrou nas últimas horas em Santana da Serra, Ourique, mas já está dado como dominado, indicaram há pouco à Antena 1 os bombeiros de Ourique. José Luís Carneiro sai em defesa de Paulo Viegas Nunes, o nome indicado pelo governo para o CIRESP. O líder do PS garante que Viegas Nunes é um servidor do Estado e faz votos de que não seja prejudicado por isso.
2: Aquilo que eu posso dizer é que, sem prever nele, um servidor do Estado. Se outras matérias há que sejam do conhecimento do governo e da Secretaria-Geral, são matérias agora que compete ao novo ministro esclarecer, e não a mim, porque deixei de ser ministro há 2 anos.
3: Eu não tenho
2: confiança quando sou ministro da Administração Interna. Eu não sou ministro da Administração Interna, já deixei de ser há 2 anos.
3: Mas parece-me agora, um bom nome, então, esta indicação.
2: Agora, o que vos digo é que aquilo que eu pude conhecer do cumprimento da missão que lhe foi confiada, vi nele um servidor do Estado. E espero que não haja quem o queira prejudicar por ele ser um servidor do interesse público do Estado.
0: A mensagem transmitida hoje por José Luís Carneiro aos jornalistas, à margem de uma ação na cidade do Porto, o líder do PS considera que Paulo Viegas Nunes é uma das personalidades que mais sabe de comunicações em Portugal. Ontem, recorde, ficou a saber-se que o secretário-geral adjunto do Ministério da Administração Interna, António Pombeiro, pediu a demissão do cargo, alegando graves irregularidades na gestão do CIRESP durante a presidência de Paulo Viegas Nunes. E o ministro da Administração Interna, Luís Neves, acaba de se referir ao caso. Numa nota enviada à agência Lusa, rejeita ilegalidades na gestão da rede CIRESP durante a presidência de Paulo Viegas Nunes, avançando que não existe qualquer impedimento que ponha em causa a idoneidade de Paulo Viegas Nunes para as funções. Nesta nota, Luís Neves escreve, e passo a citar: a CIRESP foi alvo de uma auditoria visando o período 2022-2024, resultando de uma denúncia apresentada por um ex-vogal. As conclusões são públicas e não apontaram ilegalidades. As desconformidades de procedimentos identificadas foram integralmente corrigidas, conforme é referido no relatório, refere o ministro da Administração Interna. Ontem, recordo, o líder do Chega anunciou o pedido de audição parlamentar urgente do ministro da Administração Interna, do secretário-geral adjunto demissionário, António Pombeiro, e do general Paulo Viegas Nunes, questionando a integridade desta escolha para o CIRESP. Depois de ter anunciado a intenção de avançar com uma comissão parlamentar de inquérito à Operação Influencer, que levou à queda do governo de António Costa, o Chega vai apresentar uma proposta para revogar a possibilidade de antigos presidentes da República, presidentes da Assembleia da República e primeiros ministros fazerem depoimentos por escrito em comissões de inquérito. Anúncio feito num comunicado divulgado esta tarde, em que o partido defende que os titulares destes cargos devem estar sujeitos aos depoimentos presenciais a que são obrigados os cidadãos. O Chega considera que há um privilégio inaceitável e incompreensível face à necessidade de escrutínio e dá como exemplo casos como a Operação Marquês ou a Operação Influencer. O atual regime jurídico dos inquéritos parlamentares estabelece que os atuais e antigos presidentes da República, presidentes da Assembleia da República e primeiros ministros possam depor por escrito, caso seja esse o seu entendimento. Quanto à proposta do Chega para avançar com uma comissão parlamentar de inquérito à Operação Influencer, vai a debate no Parlamento no próximo dia 2 de junho. O Sindicato dos Pilotos da Aviação Civil não vai aderir à greve geral de 3 de junho, convocada pela CGTP. Anúncio feito pelo presidente desta estrutura, Hélder Santinhos, à margem de uma conferência hoje em Lisboa. Hélder Santinhos considera que a primeira greve geral foi oportuna e serviu para o Sindicato dos Pilotos da Aviação Civil marcar uma posição, mas desta vez os pilotos discordam do timing escolhido para o novo protesto, apesar de não concordarem com o diploma que foi aprovado pelo Governo em Conselho de Ministros. A posição dos pilotos é diferente da do pessoal de voo. O Sindicato Nacional de Pessoal de Voo da Aviação Civil, relembro, anunciou na semana passada a adesão à greve geral de 3 de junho. O Papa lamenta que a humanidade invoque com demasiada frequência o conceito de guerra justa e diz que é preciso desarmar a inteligência artificial para impedir que ela domine o mundo. São alguns dos destaques da primeira encíclica de Leão XIV, que foi apresentada esta manhã. Neste documento, o líder da Igreja Católica lamenta que a humanidade esteja a deslizar para uma cultura violenta do poder e diz que é preciso desarmar a inteligência artificial para impedir então que ela domine o planeta.
4: Também me chegaram outras vozes muito preocupantes sobre sistemas de armas cada vez mais autónomos, praticamente fora do alcance humano para os governar de forma eficaz. Ouço relatos muito preocupantes sobre algoritmos que podem bloquear o acesso aos cuidados de saúde, ao emprego e à segurança, com base em dados viciados por preconceitos e injustiças. E ouvi o silêncio daqueles que não têm voz quando se tomam decisões, decisões suscetíveis de gerar novas formas de exclusão e sofrimento. Foi a partir dessa escuta que amadureci uma convicção perturbadora expressa na humanidade magnífica. A inteligência artificial precisa de ser desarmada.
0: Leão 14. Para o especialista em assuntos religiosos da Antena 1, António Marujo, esta encíclica tem vários avisos e não só para o governo norte-americano.
5: Não só para a Casa Branca, também para a União Europeia, também para o governo português, por exemplo, quando fala de questões como os direitos dos trabalhadores e que esses direitos não podem ser anulados pela inteligência artificial. Portanto, os recados vão em muitas direções. Obviamente, tendo em conta o poder dos Estados Unidos no mundo, claro que há muitas mensagens que podem ser lidas como indiretamente dirigidas à Casa Branca, nomeadamente quando ele fala, por exemplo, do desprezo do direito internacional, da ideia de que a guerra é a solução para os problemas e de que, por exemplo, quando ele diz taxativamente que qualquer tentativa de eliminar uma nação é gravemente imoral.
0: Análise do especialista em assuntos religiosos da Antena 1, António Marujo, à primeira encíclica de Leão XIV, intitulada Humanidade Magnífica. Voltamos ao assunto de abertura deste jornal às 14h, ao incêndio a lavrar na zona de Vila Longa, em Vila Franca de Xira. A Antena 1 acaba de falar com o presidente da Câmara de Vila Franca de Xira, Fernando Ferreira. Ele adianta à Antena 1 que o incêndio está a lavrar nos armazéns da DHL, os mesmos armazéns que já arderam há 3 semanas. Ele conta também que não se sabe até ao momento se há algum trabalhador ferido. É um registro de Fernando Ferreira, presidente da Câmara de Vila Franca de Xira, que ouvimos de seguida. Vamos tentar recuperar esse registro de Fernando Ferreira, presidente da Câmara de Vila Franca de Xira.
6: Nas mesmas instalações que há umas semanas atrás também tiveram esta ocorrência. Ao que tudo indica, a partir dos painéis solares instalados na cobertura, deve haver ali algum problema, com certeza, de instalação. Não é normal que isto aconteça. Nós estamos neste momento a fazer o combate a esse incêndio, a procurar conter o incêndio apenas a essas instalações. E não há habitações em risco, portanto, à partida não haverá nenhum tipo de consequência para além desta, mas ainda é muito cedo para fazer prognósticos, uma vez que estamos nesta fase inicial de combate ao incêndio. Já temos lá no local várias corporações de bombeiros locais.
7: E não há nenhum trabalhador afetado por este incêndio?
6: Nós não temos ainda informações sobre essa matéria, porque ainda estamos muito no início das operações de combate.
0: os detalhes sobre o que está a acontecer em Via Longa, adiantados à jornalista Natércia Simões pelo presidente da Câmara de Vila Franca de Xira. Neste dia 25 de maio, em que se assinala o Dia Internacional das Crianças Desaparecidas, o Instituto de Apoio à Criança apresentou um conjunto de materiais para ajudar na prevenção do desaparecimento de menores. Há um jogo de cartas, um livro infantil, um caderno de colorir e um vídeo. É uma parceria com a Missing Children Europe, a Associação Europeia, da qual o Instituto de Apoio à Criança é membro fundador. A repórter Sandra Henriques esteve no lançamento e conta os pormenores.
8: O objetivo principal é a prevenção do desaparecimento de crianças, revela Anabela Reis, do Instituto de Apoio à Criança.
9: Acreditamos que a prevenção começa desde cedo e cada vez mais temos de começar a trabalhar determinadas temáticas ainda em contexto pré-escolar.
8: Portanto, é a prevenção aqui o foco para evitar o desaparecimento de crianças?
9: Sim, totalmente. Ou seja, apesar de existirem os serviços da linha 116-000, que é um serviço, no fundo, para já trabalhar a situação em si, não é? A emergência. É importante trabalharmos, não perdermos o foco de que as crianças precisam de ter um conhecimento informado.
8: Para além de um vídeo, há um livro, um caderno de colorir e um jogo de cartas dilema criados em parceria com a editora Ideias com História. Miguel Correia, da editora, fala no desafio de criar este material com muito conteúdo de sensibilização.
10: Sensibilizam para isto dos cuidados a ter e de como devemos abordar esta questão dos desaparecimentos, dos raptos, etc. E, portanto, o desafio foi mesmo esse. Já agora dizer que são materiais que apelam muito à reflexão, ao espírito crítico. Portanto, são todos eles, principalmente o jogo de cartas.
8: Tem depois também ao debate intergeracional, na própria família.
10: Exatamente, isso é fundamental. Portanto, são materiais que podem ser aplicados em contexto escolar, que é importante, em contexto familiar, e aqui com esta preocupação de ser intergeracional, mas também, de certa forma, materiais podem ser usados pelos miúdos individualmente, isto é, não obrigam a ter um moderador, embora sejam materiais de sensibilização, não são meramente lúdicos, são lúdico-pedagógicos.
8: Os materiais são destinados a crianças desde o pré-escolar até ao segundo ciclo do ensino básico.
0: O Instituto de Apoio à Criança disponibiliza estes materiais às escolas públicas que os solicitarem e está também disponível para ir às escolas falar sobre a temática do desaparecimento de crianças. Neste que é o Dia Internacional das Crianças Desaparecidas, o presidente do Instituto de Apoio à Criança, Manuel Coutinho, adiantou na manhã da Antena 1 que mais de 530 crianças desapareceram em Portugal nos últimos 6 anos. É um registro que aqui recuperamos.
11: Entre 2020 e 2025, eu posso lhe dizer que desapareceram em Portugal 532 crianças. Isto é um número muito elevado. Dá uma média de 89 crianças desaparecidas por ano. Claro que não estamos a falar de raptos efetuados por terceiros. Estamos essencialmente a falar de crimes de subtração de menores e estamos a falar de fugas da família e das instituições. No entanto, é um número muitíssimo elevado.
0: O presidente do Instituto de Apoio à Criança alerta para os contactos de risco que muitos menores têm através da internet. Manuel Coutinho revelou que aumentou muito nos últimos anos o número de crianças que desapareceram no país devido a esses contactos.
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0: Governo garante que Paulo Viegas Nunes vai mesmo voltar a liderar a rede de comunicações de emergência do Estado, apesar das suspeitas lançadas sobre a idoneidade do general para o cargo. O Ministério liderado por Luís Neves garante que a auditoria realizada ao Ciresp no período 2022-2024 concluiu que Viegas Nunes não cometeu irregularidades. O Chega apresentou uma proposta para obrigar antigos presidentes da República, da Assembleia da República e ex-primeiros-ministros a deporem presencialmente nas comissões de inquérito. O partido de André Ventura considera inaceitável que as figuras que lideraram o Estado não estejam obrigadas a ir ao Parlamento dar esclarecimentos de modo presencial. Já a seguir, atualizamos a informação sobre o incêndio que está a lavrar nos armazéns da empresa DHL na zona de Via Longa, em Vila Franca de Xira.
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0: Continua ativo o incêndio nos armazéns da empresa DHL, na zona de Via Longa, em Vila Franca de Xira. Parte destes armazéns já tinha ardido há cerca de três semanas. No local, a tentar travar as chamas, estão mais de 100 operacionais, apoiados por 40 viaturas. O presidente da Câmara Municipal de Vila Franca de Xira, Francisco Ferreira, adiantou há pouco à Antena 1 as informações que tem sobre este incêndio.
2: Trata-se de um incêndio que ocorreu a partir da mesma zona onde já tinha ocorrido aqui há umas semanas, que são as zonas dos painéis solares, portanto, indicia aqui alguma deficiência de funcionamento, certamente, ou de instalação. Os bombeiros estão neste momento a fazer o combate ao incêndio. As coisas estão controladas na medida em que, em princípio, vai conseguir conter um incêndio apenas naquele local, não alastrando para outros. Não há, para já, nenhum tipo de habitações em risco. E as informações que temos é que também não há vítimas em termos de trabalhadores que se encontrassem lá dentro. Para já é a informação de que dispomos, embora estejamos ainda numa fase relativamente inicial de combate ao incêndio, mas as coisas para já, estão a correr bem.
0: Fernando Ferreira, presidente da Câmara de Vila Franca de Xira, com as informações que existem sobre este incêndio. De acordo com a página da Proteção Civil na internet, o alerta para este fogo foi dado quando faltavam 5 minutos para a 1 da tarde. De acordo com a página da Proteção Civil na internet, havia até há pouco também outra ocorrência significativa, um incêndio no litoral alentejano, em São Luís, Odmira, mas esse incêndio é agora dado como dominado. A combatê-lo estavam há pouco 57 operacionais, apoiados por 19 viaturas. Havia também um avião de combate a travar as chamas. Este incêndio está a ser dado como dominado agora na página da Proteção Civil na internet. O Ministério da Administração Interna rejeita ilegalidades na gestão da rede Ciresp durante a presidência de Paulo Viegas Nunes e por isso considera que o general tem todas as condições para voltar a liderar a rede de comunicações de emergência do Estado. Esclarecimentos dados esta tarde pelo Ministério, liderado por Luís Neves. Cláudia Aguiar Rodrigues.
3: O Ministério da Administração Interna entende que não está em causa a idoneidade de Paulo Viegas Nunes no exercício das funções que agora vai cumprir. A Ciresp foi alvo de uma auditoria entre 2022 e 2024, fruto de uma denúncia apresentada por um antigo membro da rede de comunicações do Estado. As conclusões, que são públicas, não apontaram ilegalidades, houve sim algumas discrepâncias de procedimentos que foram logo identificadas e corrigidas. É desta forma que o MAI reage à admissão do secretário-geral adjunto do Ministério da Administração Interna, António Pombeiro, que alegou graves irregularidades na gestão da Ciresp durante a presidência de Paulo Viegas Nunes. Viegas Nunes regressa hoje à presidência da empresa que gera o Sistema Integrado de Redes de Emergência e Segurança de Portugal. O Ministério, tutelado por Luís Neves, assegurou ainda que as alegadas irregularidades foram inteiramente escrutinadas nessa auditoria realizada pela Inspeção-Geral das Finanças.
0: Os esclarecimentos do Ministério da Administração Interna. O líder do PS também saiu hoje em defesa de Paulo Viegas Nunes. José Luís Carneiro garante que Viegas Nunes é um servidor do Estado e faz votos de que não seja prejudicado por isso.
4: Aquilo que eu posso dizer é que sempre vi nele um servidor do Estado. Se outras matérias há que sejam do conhecimento do Governo e da Secretaria-Geral, são matérias agora que compete ao novo Ministro esclarecer e não a mim, porque deixei de ser Ministro há dois anos. Eu não tenho de ter confiança quando sou Ministro da Administração Interna. Eu não sou Ministro da Administração Interna, já deixei de ser há dois anos.
5: Mas parece-me agora, um bom nome, então, esta indicação.
4: Agora, o que vos digo é que aquilo que eu pude conhecer do cumprimento da missão que lhe foi confiada, vi nele um servidor do Estado. E espero que não haja quem o queira prejudicar por ele ser um servidor do interesse público do Estado.
0: A mensagem transmitida hoje por José Luís Carneiro aos jornalistas à margem de uma ação na cidade do Porto. O líder do PS considera que Paulo Viegas Nunes é uma das personalidades que mais sabe de comunicações em Portugal. O líder do Chega, André Ventura, relembro, anunciou ontem o pedido de audição parlamentar urgente do ministro da Administração Interna, do secretário-geral adjunto de missionário António Pombeiro e do general Paulo Viegas Nunes, questionando a integridade desta escolha para o Sirespe. Depois de ter anunciado a intenção de avançar com uma comissão parlamentar de inquérito à Operação Influencer, que levou à queda do governo de António Costa, o Chega revelou hoje que vai apresentar uma proposta para revogar a possibilidade de antigos presidentes da República, da Assembleia da República e primeiros ministros fazerem depoimentos por escrito em comissões de inquérito. Um anúncio feito num comunicado divulgado esta tarde, em que o Chega defende que os titulares destes cargos devem estar sujeitos aos depoimentos presenciais a que são obrigados os outros cidadãos. O atual regime jurídico dos inquéritos parlamentares estabelece que os atuais e antigos presidentes da República, bem como ex-presidentes da Assembleia e ex-primeiros ministros, possam depor por escrito, caso seja esse o seu entendimento. Quanto à proposta do Chega para avançar com uma comissão parlamentar de inquérito à Operação Influencer, vai a debate no Parlamento no próximo dia 2 de junho. O presidente dos Estados Unidos diz que as negociações com o Irão estão a correr bem e pede aos países do Médio Oriente que ainda não assinaram os acordos de Abrão para o fazerem. Para o presidente norte-americano Donald Trump, a Arábia Saudita e o Qatar devem tomar a iniciativa de assinar estes acordos e os restantes países da região que ainda não o fizeram devem seguir esse exemplo, nomeadamente o Paquistão, a Turquia, o Egito e a Jordânia. Os acordos de Abrão são um conjunto de tratados mediados pelos Estados Unidos para normalizar as relações diplomáticas e comerciais entre Israel e vários países árabes. Foram formalizados em setembro de 2020 pela anterior administração Trump. O Reino Unido registrou a temperatura mais elevada de sempre para o mês de maio. Na zona do aeroporto de Heathrow, em Londres, os termómetros passaram os 33 graus, batendo assim o recorde de temperatura que tinha sido registado nos anos 20 do século passado e igualado em 1944. O calor deve continuar ao longo desta semana e está previsto um pico de 35 graus em Londres para amanhã. As autoridades britânicas estão preocupadas com estes sinais, sobretudo com as pessoas mais vulneráveis. Neste dia 25 de maio, em que se assinala o Dia Internacional das Crianças Desaparecidas, o Instituto de Apoio à Criança apresentou um conjunto de materiais para ajudar na prevenção do desaparecimento de menores. É uma parceria com a Missing Children Europe, associação europeia da qual o Instituto de Apoio à Criança é membro fundador. Há um jogo de cartas, um livro infantil, um caderno de colorir e, Sandra Henriques, há também um vídeo.
5: Quando estás online, não partilhes fotos, dados pessoais, nem aceites mensagens ou convites de quem não conheces.
6: Esta é uma das mensagens do vídeo. O objetivo principal é a prevenção do desaparecimento de crianças, revela Anabela Reis, do Instituto de Apoio à Criança.
7: Acreditamos que a prevenção começa desde cedo e cada vez mais temos de começar a trabalhar determinadas temáticas ainda em contexto pré-escolar.
6: Portanto, é a prevenção aqui o foco para evitar o desaparecimento de crianças?
7: Sim, totalmente. Ou seja, apesar de existirem os serviços da linha 116-000, que é um serviço, no fundo, para já trabalhar a situação em si, não é? A emergência. É importante trabalharmos, não perdermos o foco de que as crianças precisam de ter um conhecimento informado.
6: Para além do vídeo, há um livro, um caderno de colorir e um jogo de cartas dilema criados em parceria com a editora Ideias com História. Miguel Correia, da editora, fala num desafio de criar este material com muito conteúdo de sensibilização.
8: Sensibilizam para isto dos cuidados a ter e de como devemos abordar esta questão dos desaparecimentos, dos raptos, etc. E, portanto, o desafio foi mesmo esse. Já agora, dizer que são materiais que apelam muito à reflexão, ao espírito crítico. Portanto, são todos eles, principalmente o jogo de cartas.
6: Tem depois também ao debate intergeracional, na própria família.
8: Exatamente, isso é fundamental. Portanto, são materiais que podem ser aplicados em contexto escolar, que é importante, em contexto familiar, e aqui com esta preocupação de ser intergeracional, mas também, de certa forma, materiais podem ser usados pelos miúdos individualmente, isto é, não obrigam a ter um moderador, embora sejam materiais de sensibilização, não são meramente lúdicos, são lúdico-pedagógicos.
6: Os materiais são destinados a crianças desde o pré-escolar até ao segundo ciclo do ensino básico.
0: materiais para ajudar na prevenção do desaparecimento de menores. De acordo com o presidente do Instituto de Apoio à Criança, nos últimos 6 anos, mais de 530 menores desapareceram em Portugal. O presidente do Instituto de Apoio à Criança alerta para os contactos de risco que muitos menores têm através da internet. É um fator que está a fazer com que tenha aumentado nos últimos anos o número de crianças que desapareceram.

0: Passam 10 minutos das 3, uma boa tarde, boa viagem também com a RTP Antena 1. Fechamos assim a edição desta segunda-feira com João Vasco, no simultâneo com a RTP Antena 1 Açores e também RTP Mundo. Agora está na hora de olharmos para o trânsito. Paulo Galvão, vamos saber o que é que se passa a esta hora.
1: Vamos isso. Começamos no Alentejo, mantemos o trânsito condicionado entre a zona de Santana da Serra e a aldeia dos Palheiros, a sul de Ourique, com o IC1 condicionado com o incêndio florestal que está a ser combatido nesta zona e que deixa ainda trânsito lento. Na região de Lisboa também mantemos o incêndio na zona da plataforma logística de Alverca, junto às portagens, com a estrada de Alfa Ribeira cortada, com trânsito condicionado na própria A1, o fumo por vezes é bastante intenso e com trânsito mais demorado na Estrada Nacional 10, por onde está a circular muito do movimento em direção a Alverca. Há filas a partir da Póvoa de Santiria. Na região de Lisboa temos também um acidente por resolver, na Cril, sentido Algesta, que vai entre o nó da Pontinha e a saída para a zona comercial de Odivelas, envolver uma moto, só se passa pela berma, pela via mais à esquerda, e o trânsito está demorado. Há também um acidente para quem vem da ponte 25 de Abril, à entrada da A5, com filas para quem vai na Avenida da Ponte. Trânsito lento também na descida de Monsanto para as Amoreiras, na segunda circular, lentidão apenas para atravessar o Campo Grande nos dois sentidos. Centro do país, IC2, com trânsito parado, com trabalhos a sul de Condeixa Nova, na zona de Relves, com filas nos dois sentidos. Na região do Porto, resolvido nos últimos minutos o acidente em direção à Ponte do Freixo, com o trânsito a escoar de sul para norte, a A28 vem lentamente junto ao nó da A4 para entrar na Avenida de Sidónia Paz.
0: Se tiver, entretanto, alguma informação que queira acrescentar, é só utilizar o nosso número gratuito até às 8 da noite, 821-0101. Uma boa tarde e boa viagem.
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Carlitos, Carlitos, vê se te portas bem, pá. Como é possível que eu tenha a dizer sempre as mesmas coisas, hein? Oh! Carlitos, não puxa o rabo ao gato. Carlitos, não estragues o teu sapato. Carlitos, para a frente. Carlitos, para trás. Isso não se diz, isso não se faz. 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

Carlitos. Carlitos, vê se te portas bem, pá. É que os meninos bem comportados obedecem sempre aos papás, hein? Oh, Carlitos, não roubes os chocolates. Carlitos, não faças mais disparates. Carlitos, para lá. Carlitos, para cá. Carlitos, tu vais, mas é para a cama chata. Carlitos, toma juízo e não faltes à escola. 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Carlitos, vem ao papá. 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

0: Indo a esta hora no topo da atualidade, o que temos?
1: Já tem data, abre portas no próximo mês o primeiro centro público para tratar a dependência do jogo. Os pedidos de apoio ao ICAV mais do que duplicaram nos últimos dois anos. É tema em destaque no programa da tarde de hoje. Portugal passa a contar a partir de agora com uma plataforma de acompanhamento da fraude digital. A iniciativa apresentada há pouco pelo Banco de Portugal promete reforçar a cooperação entre todas as entidades relacionadas com este fenómeno. É património mundial da Unesco e um dos monumentos mais emblemáticos de Lisboa. A Torre de Belém volta a receber visitas a partir desta semana, depois de um ano de obras de conservação e restauro.
0: A esta hora estão 19 graus em Ponta Delgada, 22 no Funchal, 25 no Porto e também em Coimbra, 28 em Lisboa e Faro. 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
1: Estava prometido para a segunda metade do ano, mas abre portas já no próximo mês. O primeiro centro público para tratar a dependência do jogo vai ficar disponível a partir de junho. A data é revelada na Antena 1 pela presidente do ICAD, o Instituto para os Comportamentos Aditivos e Dependências. Joana Teixeira explica que a nova estrutura vai passar a prestar apoio especializado no tratamento deste problema que envolve várias áreas.
2: O ICAD já definiu um centro de tratamento especializado em ambulatório para o tratamento de jogo a dinheiro em Lisboa, que irá abrir em junho. Portanto, serão o tratamento em ambulatório, que será feito por uma equipa multidisciplinar. Também vamos ter apoio do serviço social, portanto, uma intervenção também de reabilitação psicossocial, e também vai haver apoio de parte financeira para pessoas que tenham problemas mais graves.
0: Falou-me no mês de junho, já há uma data específica para a abertura, em que ponto é que está?
2: Há neste momento a ser planeada a abertura para a segunda quinzena de junho.
1: Será o primeiro centro público para tratar a dependência do jogo, abre portas, como ouvimos, no próximo mês. Em simultâneo, o ICAV quer apertar as regras do jogo online, com foco na publicidade e nos influenciadores.
2: Há alguns desafios, nomeadamente a publicidade dos influencers e esta grande acessibilidade ao jogo online, seja a dinheiro, seja de videojogos, e portanto nós temos realmente no ICAD esta preocupação e estamos neste momento a trabalhar na elaboração de medidas que iremos propor para tentarmos regular e reduzir o impacto na saúde que estas medidas de jogo têm.
1: Regras mais apertadas para a publicidade e para os influenciadores na área do jogo a dinheiro, numa altura em que os sites de apostas online continuam a apostar forte nos anúncios comerciais. João Marques, especialista do ICAD na área do jogo a dinheiro, adianta que há cada vez mais jovens, em especial menores, a apostar nestas plataformas.
3: É muito fácil ter no meu bolso um casino. As gerações que estão agora a sofrer com o problema do jogo cresceram a aprender a jogar, a usar um smartphone, a usar um tablet, a interagir com as novas tecnologias, porque a verdade é que os números o que mostram é que abaixo dos 18 anos nós temos cada vez mais jovens a experimentar jogar a dinheiro, nomeadamente online. Não entram pela porta de um casino porque não lhes é permitido.
1: Nos últimos dois anos, os pedidos de apoio ao ICAD relacionados com o vício do jogo a dinheiro mais do que duplicaram. É um problema que pode destruir relações, famílias e deixar marcas na vida pessoal e financeira de quem é apanhado. É um desses casos, Inês Martins, que vamos conhecer hoje no programa da tarde.
4: Onde eu me sentia bem era no casino, mas não era suficiente. Então eu cheguei a estar no casino físico, com o telemóvel à frente, a jogar online ao mesmo tempo.
0: Jorge Antunes foi viciado em jogo durante 25 anos, parou há 5. Conta que o vício o transformou numa pessoa mentirosa e manipuladora.
4: A mentira fazia parte do meu cotidiano, porque eu precisava de manipular as pessoas. Uma situação que me chocou muito e que ainda hoje estou a resolver foi gastar as poupanças todas que eu tinha amealhado para a minha família. E eu gastei tudo.
0: E Jorge olha para a publicidade que vê constantemente na rua, nas televisões, nas redes sociais, como um impulsionador para levar alguém a começar o vício ou a ter uma recaída.
4: Para quem está em sofrimento e está a recuperar, ou a tentar recuperar, é um gatilho muito grande, estar a ser bombardeado constantemente. Em relação a quem faz a publicidade, é muito tentador, financeiramente, é muito tentador. Jovens influencers não querem pensar nas consequências que isso traz para as outras pessoas. O que interessa é, eu vou comprar um carro com este dinheiro. Mas se soubessem as consequências que isso traz para a vida de milhares de pessoas, que são mesmo milhares de pessoas, nós em Portugal estamos com uma epidemia de jogo, pensavam duas vezes.
5: E segundo os dados mais recentes do Instituto para os Comportamentos Aditivos e as Dependências, o número de pessoas a pedir ajuda tem mesmo vindo a aumentar. Em 2023 foram 358 pessoas. No ano passado, o número subiu para 782.
1: É um tema que está em destaque no programa da tarde de hoje. É também pela internet que têm disparado as fraudes digitais em Portugal e um pouco por todo o mundo. O Banco de Portugal anunciou esta tarde uma plataforma de acompanhamento deste fenómeno, que vai reforçar a cooperação entre todas as entidades envolvidas no combate à fraude digital. O governador Álvaro Santos Pereira apresentou há pouco esta iniciativa, garantindo desde logo que a instituição, o Banco de Portugal, não vende produtos financeiros.
6: Se algum dia, quem está em casa, vir alguma mensagem, não só do governador, como dos vice-governadores, ou o administrador do Banco de Portugal, ou o diretor do Banco de Portugal, ou quem quer que seja do Banco de Portugal, a vender produtos financeiros, isso não é verdade. Nós nunca o faremos. O que queremos fazer é exatamente combater estas fraudes. O que fazemos hoje é lançarmos a plataforma de acompanhamento da fraude digital. Esta plataforma nasce com um objetivo muito claro: reforçar a cooperação entre todos os intervenientes relevantes, ultrapassar a fragmentação da informação e promover uma abordagem integrada ao fenómeno da fraude digital.
1: Uma iniciativa apresentada há pouco pelo governador do Banco de Portugal, Álvaro Santos Pereira. O país passa a contar a partir de hoje com uma plataforma de acompanhamento da fraude digital. Esta iniciativa promete reforçar a cooperação entre todas as entidades relacionadas com este fenómeno. A internet traz também perigo para as crianças. Neste Dia Internacional das Crianças Desaparecidas, o Instituto de Apoio à Criança lançou um conjunto de materiais para ajudar na prevenção do desaparecimento de menores. Sandra Henriques.
7: Quando estás online, não partilhes fotos, dados pessoais, nem aceites mensagens ou convites de quem não conheces.
8: Esta é uma das mensagens do vídeo. O objetivo principal é a prevenção do desaparecimento de crianças, revela Anabela Reis, do Instituto de Apoio à Criança.
9: Acreditamos que a prevenção começa desde cedo e cada vez mais temos de começar a trabalhar determinadas temáticas ainda em contexto pré-escolar.
8: Portanto, é a prevenção aqui o foco para evitar o desaparecimento de crianças?
9: Sim, totalmente. Ou seja, apesar de existirem os serviços da linha 116-000, que é um serviço, no fundo, para já trabalhar a situação em si, não é? A emergência. É importante trabalharmos, não perdermos o foco de que as crianças precisam de ter um conhecimento informado.
8: Para além do vídeo, há um livro, um caderno de colorir e um jogo de cartas dilema criados em parceria com a editora Ideias com História. Miguel Correia, da editora, fala num desafio de criar este material com muito conteúdo de sensibilização.
10: Sensibilizam para isto dos cuidados a ter e de como devemos abordar esta questão dos desaparecimentos, dos raptos, etc. E, portanto, o desafio foi mesmo esse. Já agora dizer que são materiais que apelam muito à reflexão, ao espírito crítico. Portanto, são todos eles, principalmente o jogo de cartas.
8: Depois também ao debate intergeracional, na própria família.
10: Exatamente, isso é fundamental. Portanto, são materiais que podem ser aplicados em contexto escolar, que é importante, em contexto familiar, e aqui com esta preocupação de ser intergeracional, mas também, de certa forma, materiais podem ser usados pelos miúdos individualmente, isto é, não obrigam a ter um moderador, embora sejam materiais de sensibilização, não são meramente lúdicos, são lúdico-pedagógicos.
8: Os materiais são destinados a crianças desde o pré-escolar até ao segundo ciclo do ensino básico.
1: O Instituto de Apoio à Criança disponibiliza estes materiais às escolas, está também disponível para ir aos estabelecimentos de ensino, falar sobre o tema do desaparecimento de crianças. Já a linha SOS Criança Desaparecida recebeu, desde o início de 2024, mais de uma centena de denúncias associadas a fugas de casa e também a casos de rapto parental. Um bombeiro sofreu ferimentos esta tarde no combate ao incêndio que voltou a atingir os armazéns logísticos da empresa DHL em Via Longa, no concelho de Vila Franca de Xira. O bombeiro sofreu ferimentos leves por trauma, é isso que indica a Proteção Civil. Ele foi transportado, entretanto, para o hospital de Vila Franca de Xira. Quanto ao ponto de situação relacionado com este incêndio, o presidente da Câmara de Vila Franca, Fernando Ferreira, dá conta das últimas informações disponíveis.
11: Trata-se de um incêndio que ocorreu a partir da mesma zona onde já tinha ocorrido aqui há umas semanas, o que são as zonas dos painéis solares, portanto, indicia aqui alguma deficiência de funcionamento, certamente, ou de instalação. Os bombeiros estão neste momento a fazer o combate ao incêndio. As coisas estão controladas na medida em que, em princípio, vai conseguir conter um incêndio apenas naquele local, não alastrando para outros. Não há, para já, nenhum tipo de habitações em risco. E as informações que temos é que também não há vítimas em termos de trabalhadores que se encontrassem lá dentro. Para já é a informação de que dispomos, embora estejamos ainda numa fase relativamente inicial de combate ao incêndio, mas as coisas para já, estão a correr bem.
1: Explicações do presidente da Câmara de Vila Franca de Xira. Há algumas semanas o fogo já tinha atingido estes armazéns. O incêndio de hoje começou por volta da 1 da tarde na zona de cobertura deste complexo de armazéns da DHL em Via Longa. Depois de um ano de portas fechadas para obras de conservação e restauro, a Torre de Belém, monumento emblemático de Lisboa, reabre nos próximos dias, para já, Arlinda Brandão, com acesso limitado a 900 visitantes por dia.
12: Passamos esta porta antiga e entramos na Sala dos Reis, dentro da Torre de Belém, e são as varandas e a vista de Lisboa que temos a partir do rio que nos desperta para o presente, de um monumento que com estas obras parece novo, mas que já tem mais de 500 anos.
13: Fizemos a intervenção total dos rebocos, que estavam em péssimo estado, e o tratamento do pavimento.
12: Teresa Silveira, coordenadora dos trabalhos de conservação e requalificação da EnRestauro. Os 4 pisos e as 93 escadas em caracol da Torre de Belém estiveram durante 1 ano e 50 dias em obras e nota-se bem nas escadas que estavam negras e foram limpas com um feixe de laser.
13: Imaginar que passam milhares de pessoas por este monumento, portanto imaginar que todas as pessoas precisam de colocar a mão na pedra por razões de segurança.
12: E já estamos cá fora no terraço do Baluarte, no piso 1, com uma vista privilegiada sobre o rio onde se fazia a vigilância.
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0: 25 no Porto e também em Coimbra e 28 a esta hora em Lisboa e também em Faro. A esta hora, Nuno Rodrigues, quais são também os principais títulos?
1: Data revelada esta tarde na Antena 1 pelo Instituto para os Comportamentos Aditivos e Dependências. Abre portas já no próximo mês o primeiro centro público para tratar a dependência do jogo. Os pedidos de apoio ao ICAD mais do que duplicaram nos últimos 2 anos. Este é um tema em destaque no programa da tarde. Adiante percebemos também a forma como esta dependência pode destruir vidas e famílias. Um bombeiro ficou ferido no combate a um incêndio esta tarde num complexo de armazéns em Vila Franca de Xira. O bombeiro sofreu ferimentos ligeiros e já foi transportado para o hospital. Portugal passa a contar a partir de hoje com uma plataforma de acompanhamento da fraude digital. A iniciativa apresentada esta tarde promete reforçar a cooperação entre todas as entidades envolvidas no combate a este fenómeno.
0: Nuno Rodrigues, nesta edição das 5 no programa da tarde.
1: Estava prometido para a segunda metade do ano, mas abre portas já no próximo mês. O primeiro centro público para tratar a dependência do jogo vai ficar disponível a partir de junho. A data é revelada na Antena 1 pela presidente do ICAD, o Instituto para os Comportamentos Aditivos e Dependências. Joana Teixeira explica que a nova estrutura vai passar a prestar apoio especializado nesta área.
2: O ICAD já definiu um centro de tratamento especializado em ambulatório para o tratamento de jogo a dinheiro em Lisboa, que irá abrir em junho. Portanto, serão o tratamento em ambulatório, que será feito por uma equipa multidisciplinar. Também vamos ter apoio do serviço social, portanto, uma intervenção também de reabilitação psicossocial, e também vai haver apoio de parte financeira para pessoas que tenham problemas mais graves.
0: Falou-me no mês de junho, já há uma data específica para a abertura, em que ponto é que está?
2: Há neste momento a ser planeada a abertura para a segunda quinzena de junho.
1: Presidente do ICAD, entrevistada pela jornalista Inês Martins, e o primeiro centro público para tratar a dependência do jogo, que abre portas no próximo mês. Em simultâneo, o ICAD quer apertar as regras do jogo online, com foco na publicidade e nos influenciadores.
2: Há alguns desafios, nomeadamente a publicidade dos influencers e esta grande acessibilidade ao jogo online, seja a dinheiro, seja de videojogos, e portanto nós temos realmente no ICAD esta preocupação e estamos neste momento a trabalhar na elaboração de medidas que iremos propor para tentarmos regular e reduzir o impacto na saúde que estas medidas de jogo têm.
1: Regras mais apertadas para a publicidade e para os influenciadores na área do jogo a dinheiro, numa altura em que as casas de apostas online continuam a reforçar os anúncios comerciais. João Marques, especialista do ICAD na área do jogo a dinheiro, adianta que há cada vez mais jovens, em especial menores, a apostar nestas plataformas.
3: É muito fácil ter no meu bolso um casino. As gerações que estão agora a sofrer com o problema do jogo cresceram a aprender a jogar, a usar um smartphone, a usar um tablet, a interagir com as novas tecnologias, porque a verdade é que os números o que mostram é que abaixo dos 18 anos nós temos cada vez mais jovens a experimentar jogar a dinheiro, nomeadamente online. Não entram pela porta de um casino porque não lhes é permitido.
1: Nos últimos 2 anos, os pedidos de apoio ao ICAD relacionados com o vício do jogo mais do que duplicaram. É um problema que pode destruir relações e famílias e deixar marcas na vida pessoal de quem se vê envolvido. É um desses casos, Inês Martins, que vamos conhecer mais adiante no programa da tarde.
4: Onde eu me sentia bem era no casino, mas não era suficiente. Então eu cheguei a estar no casino físico, com o telemóvel à frente, a jogar online ao mesmo tempo.
0: Jorge Antunes foi viciado em jogo durante 25 anos, parou há 5. Conta que o vício o transformou numa pessoa mentirosa e manipuladora.
4: A mentira fazia parte do meu cotidiano, porque eu precisava de manipular as pessoas. Uma situação que me chocou muito e que ainda hoje estou a resolver foi gastar as poupanças todas que eu tinha amealhado para a minha família. e eu gastei tudo.
5: E Jorge olha para a publicidade que vê constantemente na rua, nas televisões, nas redes sociais, como um impulsionador para levar alguém a começar o vício ou a ter uma recaída.
4: Para quem está em sofrimento e está a recuperar, ou a tentar recuperar, é um gatilho muito grande estar a ser bombardeado constantemente. Em relação a quem faz a publicidade, é muito tentador financeiramente, é muito tentador. Jovens influencers não querem pensar nas consequências que isso traz para as outras pessoas. O que interessa é, eu vou comprar um carro com este dinheiro. Mas se soubessem as consequências que isso traz para a vida de milhares de pessoas, que são mesmo milhares de pessoas, nós em Portugal estamos com uma epidemia de jogo, pensavam duas vezes.
5: E segundo os dados mais recentes do Instituto para os Comportamentos Aditivos e as Dependências, o número de pessoas a pedir ajuda tem mesmo vindo a aumentar. Em 2023 foram 358 pessoas. No ano passado, o número subiu para 782.
1: Um tema que vai continuar em destaque no programa da tarde de hoje. É também pela internet que têm disparado as fraudes digitais em Portugal e um pouco por todo o mundo. O Banco de Portugal anunciou esta tarde uma plataforma de acompanhamento deste fenómeno que vai reforçar a cooperação entre todas as entidades envolvidas no combate à fraude digital. O governador Álvaro Santos Pereira apresentou a iniciativa esta tarde, aproveitando o momento para garantir que a instituição não vende produtos financeiros.
6: Se algum dia quem está em casa vir alguma mensagem, não só do governador, como dos vice-governadores, ou o administrador do Banco de Portugal, ou o diretor do Banco de Portugal, ou quem quer que seja do Banco de Portugal, a vender produtos financeiros, isso não é verdade. Nós nunca o faremos. O que queremos fazer é exatamente combater estas fraudes. O que fazemos hoje é lançarmos a plataforma de acompanhamento da fraude digital. Esta plataforma nasce com um objetivo muito claro: reforçar a cooperação entre todos os intervenientes relevantes, ultrapassar a fragmentação da informação e promover uma abordagem integrada ao fenómeno da fraude digital.
1: Álvaro Santos Pereira, esta tarde, na abertura de uma conferência sobre a fraude digital, nesta conferência que decorre em Lisboa, já foi revelado também que a possibilidade de os clientes bancários verem o nome do destinatário de uma transferência quando colocam o IBAN e outras ferramentas que entraram em funcionamento nos últimos anos já evitaram mais de 6 milhões de euros em fraudes desde 2024. É essa a estimativa do Banco de Portugal. A Francisca Guedes de Oliveira, administradora da instituição, considera também que quem usa a internet quase nunca tem informação suficiente sobre as fraudes digitais e muitas das vítimas nem sequer apresentam queixa.
7: Termos a sensação que as pessoas ainda têm uma atitude muito relaxada em relação a estas questões da fraude digital. 40% dos utilizadores da internet, no inquérito OCDE, nunca pesquisaram informação, nem nunca se tentaram informar sobre fraude digital. E, portanto, significa que temos aqui um terreno super fértil para enganar as pessoas, não é? Porque há desconhecimento, porque não há procura de informação. Temos 8% dos utilizadores a dizerem que já foram vítima de fraude digital. 8% já é um número bastante impressivo, já é um número bastante significativo. E temos 40% daqueles que foram vítimas de fraude a dizer que não reportaram a fraude. O que também não é de estranhar, porque a sensação que existe, e muitas vezes é mesmo assim por causa da natureza do fenómeno, é que as pessoas têm a sensação que não há nada a fazer.
1: Necessidade de reforçar as informações relacionadas com a fraude digital, a ideia deixada nesta tarde na conferência dedicada a este tema que está a decorrer em Lisboa. A internet também representa vários perigos, nomeadamente para a questão das crianças desaparecidas. Neste dia internacional em que se assinala este fenómeno, o Instituto de Apoio à Criança lançou materiais para ajudar na prevenção do desaparecimento de menores. Entre este conjunto de materiais está incluído um jogo de cartas, também um livro infantil e ainda um vídeo, Sandra Henriques.
8: Quando estás online, não partilhes fotos, dados pessoais nem aceites mensagens ou convites de quem não conheces.
9: Esta é uma das mensagens do vídeo. O objetivo principal é a prevenção do desaparecimento de crianças, revela Anabela Reis, do Instituto de Apoio à Criança.
10: Acreditamos que a prevenção começa desde cedo e cada vez mais temos de começar a trabalhar determinadas temáticas ainda em contexto pré-escolar.
9: Portanto, é a prevenção aqui o foco para evitar o desaparecimento de crianças?
10: Sim, totalmente. Ou seja, apesar de existirem os serviços da linha 116-000, que é um serviço, no fundo, para já trabalhar a situação em si, não é? A emergência, é importante trabalharmos, não perdermos o foco de que as crianças precisam de ter um conhecimento informado.
9: Para além do vídeo, há um livro, um caderno de colorir e um jogo de cartas dilema criados em parceria com a editora Ideias com História. Miguel Correia, da editora, fala num desafio de criar este material com muito conteúdo de sensibilização.
11: Sensibilizam para isto dos cuidados a ter e de como devemos abordar esta questão dos desaparecimentos, dos raptos, etc. E, portanto, o desafio foi mesmo esse. Já agora, dizer que são materiais que apelam muito à reflexão, ao espírito crítico. Portanto, são todos eles, principalmente o jogo de cartas.
9: Tem depois também ao debate intergeracional, na própria família.
11: Exatamente, isso é fundamental. Portanto, são materiais que podem ser aplicados em contexto escolar, que é importante, em contexto familiar, e aqui com esta preocupação de ser intergeracional, mas também, de certa forma, materiais podem ser usados pelos miúdos individualmente, isto é, não obrigam a ter um moderador, embora sejam materiais de sensibilização, não são meramente lúdicos, são lúdico-pedagógicos.
9: Os materiais são destinados a crianças desde o pré-escolar até ao segundo ciclo do ensino básico.
1: O Instituto de Apoio à Criança está agora a disponibilizar estes materiais às escolas públicas, também está disponível para ir aos estabelecimentos de ensino falar sobre este tema do desaparecimento de crianças. Um bombeiro sofreu ferimentos ligeiros esta tarde durante o combate ao incêndio que voltou a atingir um complexo de armazéns logísticos da empresa DHL em Vila Longa, no concelho de Vila Franca de Xira. Este bombeiro sofreu ferimentos ligeiros e foi transportado para o hospital de Vila Franca. O fogo já tinha atingido há algumas semanas este complexo de armazéns. O comandante dos bombeiros voluntários de Vila Longa, Gonçalo Guiomar, confirmou há pouco à Antena 1 que ainda há, nesta altura, muito trabalho pela frente.
12: Neste momento o armazém está totalmente tomado. As operações vão ser demoradas, quer na ação do domínio do incêndio, quer na parte de rescaldo devido à carga térmica existente. Temos a registrar um bombeiro ferido que estava a participar nas operações por motivos de queda, de trauma, teve que ser encaminhado ao Hospital Vila Franca de Xira. Não existe nenhum perigo nem para os operacionais nem para a população devido ao material que está presente, apenas fumo, isso é um produto resultante da combustão e todos os operacionais estão a usar aparelhos respiratórios para a sua proteção.
1: Ainda com trabalhos de combate demorados no terreno, como percebemos nestas declarações, este incêndio em Vila Longa começou por volta da 1 da tarde.
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0: destruir vidas e famílias. O primeiro centro público para tratar a dependência do jogo a dinheiro vai abrir portas já no próximo mês. Adiante neste jornal, vamos falar também de uma plataforma de acompanhamento da fraude digital que está disponível a partir de hoje. O Banco de Portugal promete cooperação reforçada entre todas as entidades envolvidas no combate a este fenómeno. Mais à frente, também os esclarecimentos do Ministério dos Negócios Estrangeiros sobre a portuguesa que integra uma caravana humanitária e que está, nesta altura, detida na Líbia.
1: A esta hora estão 19 graus em Ponta Delgada, 22 no Funchal, 25 no Porto e em Coimbra, 28 em Lisboa e Faro. 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
0: Abre portas já no próximo mês o primeiro centro público para tratar a dependência do jogo em Portugal. A data é revelada esta tarde na Antena 1 pela presidente do ICAD, o Instituto para os Comportamentos Aditivos e Dependências. Joana Teixeira explica que a nova estrutura, que estava prometida para a segunda metade do ano, vai passar a prestar apoio especializado nesta área já a partir do próximo mês de junho.
2: O ICAD já definiu um centro de tratamento especializado em ambulatório para o tratamento de jogo a dinheiro em Lisboa, que irá abrir em junho. Portanto, será o tratamento em ambulatório, que será feito por uma equipa multidisciplinar. Também vamos ter apoio do serviço social, portanto, uma intervenção também de reabilitação psicossocial, e também vai haver apoio de parte financeira para pessoas que tenham problemas mais graves.
1: Falou-me no mês de junho, já há uma data específica para a abertura, em que ponto é que está?
2: Há neste momento a ser planeada a abertura para a segunda quinzena de junho.
0: A Presidente do ICAD, entrevistada pela jornalista Inês Martins, e o primeiro centro público para tratar a dependência do jogo, que abre portas no próximo mês. Em simultâneo, o ICAD quer apertar as regras para o jogo online, com foco na publicidade e também nos influenciadores.
2: Há alguns desafios, nomeadamente a publicidade dos influencers e esta grande acessibilidade ao jogo online, seja a dinheiro, seja de videojogos, e portanto nós temos realmente no ICAD esta preocupação e estamos neste momento a trabalhar na elaboração de medidas que iremos propor para tentarmos regular e reduzir o impacto na saúde que estas medidas de jogo têm.
0: Regras mais apertadas para a publicidade e para os influenciadores na área do jogo a dinheiro, numa altura em que os sites de apostas online continuam a apostar forte nos anúncios comerciais. João Marques, especialista do ICAD na área do jogo a dinheiro, adianta que há cada vez mais jovens a apostar nestas plataformas.
3: É muito fácil ter no meu bolso um casino. As gerações que estão agora a sofrer com o problema de jogo cresceram a aprender a jogar, a usar um smartphone, a usar um tablet, a interagir com as novas tecnologias, porque a verdade é que os números o que mostram é que abaixo dos 18 anos nós temos cada vez mais jovens a experimentar jogar a dinheiro, nomeadamente online. Não entram pela porta de um casino porque não lhes é permitido.
0: Nos últimos dois anos, os pedidos de apoio ao ICAD relacionados com o vício do jogo mais do que duplicaram, um problema que pode destruir relações e famílias e deixar marcas na vida de quem se vê envolvido. É um desses casos, Inês Martins, que vamos conhecer já daqui a pouco no programa da tarde.
4: Onde eu me sentia bem era no casino, mas não era suficiente. Então eu cheguei a estar no casino físico, com o telemóvel à frente, a jogar online ao mesmo tempo.
1: Jorge Antunes foi viciado em jogo durante 25 anos, parou há 5. Conta que o vício o transformou numa pessoa mentirosa e manipuladora.
4: A mentira fazia parte do meu cotidiano, porque eu precisava de manipular as pessoas. Uma situação que me chocou muito e que ainda hoje estou a resolver foi gastar as poupanças todas que eu tinha amealhado para a minha família. E eu gastei tudo.
1: E Jorge olha para a publicidade que vê constantemente na rua, nas televisões, nas redes sociais, como um impulsionador para levar alguém a começar o vício ou a ter uma recaída.
4: Para quem está em sofrimento e está a recuperar ou a tentar recuperar, é um gatilho muito grande estar a ser bombardeado constantemente. Em relação a quem faz a publicidade, é muito tentador, financeiramente, é muito tentador. Jovens influencers não querem pensar nas consequências que isso traz para as outras pessoas. O que interessa é, eu vou comprar um carro com este dinheiro. Mas se soubessem as consequências que isso traz para a vida de milhares de pessoas, que são mesmo milhares de pessoas, nós em Portugal estamos com uma epidemia de jogo, pensavam duas vezes.
5: E segundo os dados mais recentes do Instituto para os Comportamentos Aditivos e as Dependências, o número de pessoas a pedir ajuda tem mesmo vindo a aumentar. Em 2023 foram 358 pessoas. No ano passado, o número subiu para 782.
0: Certo, de uma reportagem da jornalista Inês Martins, que vamos escutar já daqui a pouco no programa da tarde. É também pela internet que têm disparado as fraudes digitais. O Banco de Portugal anunciou esta tarde uma plataforma de acompanhamento deste fenómeno. O governador Álvaro Santos Pereira diz que não é só para a fotografia e garante, Rita Fernandes, que esta nova plataforma vai reforçar a cooperação entre todas as entidades envolvidas.
6: É uma mesa de coordenação entre várias entidades que lidam com fraudes digitais e financeiras, como bancos, polícias, especialistas em cibersegurança e representantes dos consumidores. A ideia é que as entidades troquem informação e alertas de forma mais rápida, detectem esquemas de burla mais cedo e possam coordenar respostas e travar fraudes online de forma mais eficaz. O governador do Banco de Portugal, Álvaro Santos Pereira, alerta os consumidores. O banco não vende produtos financeiros e pede desconfiança em relação a anúncios online.
7: Se algum dia, quem está em casa, vir alguma mensagem, não só do governador, como dos vice-governadores, ou o administrador do Banco de Portugal, ou o diretor do Banco de Portugal, ou quem quer que seja do Banco de Portugal, a vender produtos financeiros, isso não é verdade. Nós nunca o faremos. O que queremos fazer é exatamente combater estas fraudes. Esta plataforma nasce com um objetivo muito claro: reforçar a cooperação entre todos os intervenientes relevantes, ultrapassar a fragmentação da informação e promover uma abordagem integrada ao fenómeno da fraude digital.
6: A administradora do Banco de Portugal, Francisca Guedes de Oliveira, pede aos consumidores que não desvalorizem o tema.
8: Temos a sensação que as pessoas ainda têm uma atitude muito relaxada em relação a estas questões da fraude digital. 40% dos utilizadores da internet, no inquérito OCDE, nunca pesquisaram informação nem nunca se tentaram informar sobre fraude digital.
6: No combate às fraudes digitais, o Banco de Portugal aponta como um bom exemplo a função que permite confirmar o nome do destinatário numa transferência bancária, uma medida que já evitou mais de 6 milhões de euros em fraudes.
0: Alguns dos dados revelados esta tarde numa conferência sobre fraude digital que está a decorrer em Lisboa, momento que o Banco de Portugal aproveitou para lançar esta plataforma de combate à fraude digital no país, uma plataforma que vai reforçar a coordenação entre as várias entidades envolvidas no combate a este fenómeno. Está ainda a dar muito trabalho aos bombeiros o incêndio que começou ao início desta tarde num complexo de armazéns logísticos da empresa DHL em Via Longa, no concelho de Vila Franca de Xira. O fogo já tinha atingido estes armazéns há algumas semanas. Esta tarde, por volta da hora de almoço, começou um novo incêndio no local. Um bombeiro já sofreu, entretanto, ferimentos leves. Ainda assim foi transportado para o hospital de Vila Franca de Xira. O comandante dos bombeiros voluntários de Via Longa, Gonçalo Guiomar, contava há cerca de uma hora que o fogo estava ainda a dar muito trabalho no terreno.
9: Neste momento o armazém está totalmente tomado. As operações vão ser demoradas, quer na ação do domínio do incêndio, quer na parte de rescaldo devido à carga térmica existente. Temos a registar um bombeiro ferido que estava a participar nas operações por motivos de queda, de trauma, teve que ser encaminhado ao Hospital Vila Franca de Xira. Não existe nenhum perigo nem para os operacionais nem para a população devido ao material que está presente, apenas fumo, isso é um produto resultante da combustão e todos os operacionais estão a usar aparelhos respiratórios para a sua proteção.
0: Para já o incêndio continua ainda ativo, está a ser combatido por mais de uma centena de bombeiros em Vila Franca de Xira. Uma ativista portuguesa que integra um grupo de uma caravana humanitária que está retido pelas autoridades do leste da Líbia. Esta caravana faz parte de uma iniciativa paralela à flotilha para Gaza. A ativista portuguesa que está detida não terá sido autorizada a passar a fronteira com o Egito, num dos pontos de verificação no território da Líbia, que, por motivos de segurança, só permite a passagem de cidadãos egípcios e líbios. É isso que adianta esta tarde, em comunicado, o Ministério dos Negócios Estrangeiros. O Ministério explica que esta portuguesa está detida em Benghazi, com um grupo de cidadãos de outras nacionalidades, que será presente a tribunal em breve para que seja determinada a expulsão destes ativistas de território líbio. O Ministério dos Negócios Estrangeiros diz que tem vindo a acompanhar a situação desta portuguesa através da Embaixada de Portugal em Tunes e também já envolveu as embaixadas em Roma, em Ankara e no Cairo. O Ministério dos Negócios Estrangeiros recorda também, num comunicado divulgado há pouco, que há muito que desaconselha qualquer viagem para a Líbia. Depois de um ano de portas fechadas para obras de conservação e restauro, a Torre de Belém, monumento emblemático de Lisboa, reabre nos próximos dias, para já com acesso ainda limitado a algumas centenas de visitantes por dia. Antes da reabertura oficial, a repórter Arlinda Brandão esteve de visita a este monumento, ponto de passagem obrigatório para os milhares de turistas que visitam a capital do país.
10: Passamos esta porta antiga e entramos na Sala dos Reis, dentro da Torre de Belém, e são as varandas e a vista de Lisboa que temos a partir do rio que nos desperta para o presente, de um monumento que com estas obras parece novo, mas que já tem mais de 500 anos.
11: Fizemos a intervenção total dos rebocos, que estavam em péssimo estado, e o tratamento do pavimento.
10: Teresa Silveira, coordenadora dos trabalhos de conservação e requalificação da EnRestauro. Os quatro pisos e as 93 escadas em caracol da Torre de Belém estiveram durante um ano e 50 dias em obras e nota-se bem nas escadas que estavam negras e foram limpas com um feixe de laser.
11: Imaginar que passam milhares de pessoas por este monumento, portanto imaginar que todas as pessoas precisam de colocar a mão na pedra por razões de segurança.
10: E já estamos cá fora no terraço do Baluarte, no piso 1, com uma vista privilegiada sobre o rio onde se fazia a vigilância.
11: Toda esta área foi intervencionada, tanto do ponto de vista da conservação e restauro da pedra, como das madeiras.
10: O liós brilha e as esculturas mostram-se com todos os seus elementos de estilo manuelino, com motivos decorativos inspirados nos descobrimentos.
11: Quem está a ver?
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0: 23 no Porto e também em Coimbra, 27 em Lisboa e Faro. A esta hora, olhamos para a atualidade com o Nuno Rodrigues. Quais são os principais títulos?
1: Novos desenvolvimentos na polémica que envolve a escolha do novo presidente do Siresp. O Ministério da Administração Interna mantém a confiança absoluta no Major-General Viega Nunes, que regressa agora à liderança da entidade que gera o Sistema Público de Comunicações de Emergência. Há uma portuguesa detida em Benghazi, na Líbia. A mulher integra um grupo de ativistas que tentavam chegar a Gaza. O Ministério dos Negócios Estrangeiros garante que está a acompanhar a situação desta ativista. Adianta ainda a notícia avançada pela Antena 1 ao longo do programa da tarde de hoje. O primeiro centro público para tratar a dependência do jogo a dinheiro abre portas já no próximo mês.
0: Nuno Rodrigues, nesta edição das 7 no programa da tarde.
1: O Ministério da Administração Interna revela novos dados sobre a polémica que envolve o regresso de Viegas Nunes à liderança do Siresp, a entidade responsável pela gestão da rede de comunicações de emergência e segurança do Estado, um caso que terá levado o secretário-geral adjunto do Ministério da Administração Interna, António Pombeiro, a pedir a exoneração do cargo, acusando a anterior gestão, liderada também por Viegas Nunes, de um conjunto de graves irregularidades e práticas eticamente reprováveis. Num novo comunicado enviado há pouco às redações, Inês Ameixa, o Ministério esclarece que o secretário-geral adjunto pediu admissão antes de ser conhecida a escolha de Viegas Nunes.
2: É um novo esclarecimento que surge do gabinete do ministro Luís Neves. António Pombeiro, secretário-geral adjunto do Ministério da Administração Interna, terá pedido admissão antes mesmo de ser conhecida a escolha de Paulo Viegas Nunes para liderar o Siresp. Em comunicado, pode ler-se que António Pombeiro pediu a exoneração há um mês, 28 de abril, e que invocou motivos diferentes daqueles que estão agora em causa. Diz o Ministério também que o secretário-geral adjunto reconsiderou a decisão, mas acabou mesmo por pedir admissão na última sexta-feira. Recorde-se que António Pombeiro diz que tem provas concretas de graves irregularidades no Siresp a envolver o presidente desta entidade, à data, Paulo Viegas Nunes, que regressa agora à liderança. Acrescenta ainda que avisou o ministro da Administração Interna destes factos, mas que este nada fez e por isso pediu mesmo admissão. No esclarecimento divulgado esta tarde, o gabinete do ministro Luís Neves recusa as acusações de alegada inércia da tutela e remete também para uma auditoria da Inspeção-Geral de Finanças, que escrutinou ao mínimo detalhe a gestão do Siresp e que concluiu que não foram detectadas ilegalidades. Pode ler-se na nota. O gabinete de Luís Neves insiste ainda que mantém absoluta confiança em Paulo Viegas Nunes, general do Exército, que vai agora regressar à liderança da empresa que gera a rede de comunicações do Estado, depois de ter exercido estas mesmas funções entre 2022 e 2024.
1: A empresa pública Siresp estava sem liderança há 2 anos, depois de Paulo Viegas Nunes ter deixado a presidência em março de 2024. Agora, com Viegas Nunes de regresso, o secretário-geral adjunto do MAI, António Pombeiro, demitiu-se do cargo nos últimos dias, alegando irregularidades na gestão do Siresp durante a presidência de Viegas Nunes, que regressa agora à presidência da empresa pública Siresp, a entidade responsável pela gestão da Rede Nacional de Comunicações de Emergência e Segurança do Estado português. A Polícia Judiciária acredita que o ataque informático que levou à fuga de dados de utentes do Serviço Nacional de Saúde está relacionado com um pirata que terá roubado as credenciais de um médico. O diretor de combate ao cibercrime da Polícia Judiciária, José Ribeiro, explicou esta tarde que terá sido assim que o pirata conseguiu entrar no sistema informático do Serviço Nacional de Saúde.
3: O acesso terá sido realizado através de credenciais comprometidas de um profissional de saúde. Tendo em atenção à gravidade do sucedido, obviamente foi aberto de imediato um processo de crime para investigação. Foi possível já saber que um agente malicioso terá obtido as credenciais desse profissional de saúde sem que existisse relação clínica ou terapêutica que o justificasse, utilizando-as depois para aceder massivamente a registros administrativos de utentes através da plataforma de registro de saúde eletrónico, conhecido por RSE. Comprometeu dados pessoais de um número muito alargado de utentes disseminados por todo o território nacional, inclusive ilhas.
1: A Polícia Judiciária acredita que este ataque informático, através do qual foram roubados dados pessoais de utentes do Serviço Nacional de Saúde, possa ter atingido mais de 100 mil pessoas. Para já, ainda não foram identificados até ao momento os suspeitos ou suspeito da autoria deste ataque informático. A Ordem dos Médicos recebeu também, nos últimos dias, várias queixas relacionadas com este problema. Num primeiro momento levantaram-se suspeitas quanto à possibilidade de se tratar de uma falha deontológica e de má conduta por parte de um médico. Agora a Polícia Judiciária fala de um ataque que terá sido realizado por um pirata informático que teve acesso a dados pessoais de utentes do Serviço Nacional de Saúde. O primeiro centro público para tratar a dependência do jogo em Portugal vai abrir portas já no próximo mês. A data é revelada esta tarde na Antena 1 pela presidente do ICAD, o Instituto para os Comportamentos Aditivos e Dependências. A reabertura, ou a abertura, melhor, deste centro estava prevista para a segunda metade do ano. Joana Teixeira explica que a nova estrutura vai passar a prestar apoio especializado nesta área já a partir de junho.
4: O ICAD já definiu um centro de tratamento especializado em ambulatório para o tratamento de jogo a dinheiro em Lisboa, que irá abrir em junho. Portanto, serão o tratamento em ambulatório, que será feito por uma equipa multidisciplinar. Também vamos ter apoio do serviço social, portanto, uma intervenção também de reabilitação psicossocial, e também vai haver apoio de parte financeira para pessoas que tenham problemas mais graves.
5: Falou-me no mês de junho, já há uma data específica para a abertura, em que ponto é que está?
4: Há neste momento a ser planeada a abertura para a segunda quinzena de junho.
1: Presidente do ICAD, entrevistada pela jornalista da Antena 1, Inês Martins, e o primeiro centro público para tratar a dependência do jogo, que vai abrir portas no próximo mês. Em simultâneo, o ICAD quer apertar também a regulamentação para os jogos online, com foco na publicidade e nos influenciadores.
4: Há alguns desafios, nomeadamente a publicidade dos influencers e esta grande acessibilidade ao jogo online, seja de dinheiro, seja de videojogos, e portanto nós temos realmente no ICAD esta preocupação e estamos neste momento a trabalhar na elaboração de medidas que iremos propor para tentarmos regular e reduzir o impacto na saúde que estas medidas de jogo têm.
1: Regulamentação mais apertada para a publicidade e para os influenciadores na área do jogo a dinheiro, numa altura em que os sites de apostas e casinos online continuam a apostar forte nos anúncios comerciais. João Marques, especialista do ICAD na área do jogo a dinheiro, que também fomos ouvindo ao longo do programa da tarde de hoje, adianta que há cada vez mais jovens a apostar nestas plataformas.
6: É muito fácil ter no meu bolso um casino. As gerações que estão agora a sofrer com o problema do jogo cresceram a aprender a jogar, a usar um smartphone, a usar um tablet, a interagir com as novas tecnologias, porque a verdade é que os números o que mostram é que abaixo dos 18 anos nós temos cada vez mais jovens a experimentar jogar a dinheiro, nomeadamente online. Não entram pela porta de um casino porque não lhes é permitido.
1: Problema que atinge cada vez mais pessoas, jovens em particular, também menores de idade. Nos últimos dois anos, os pedidos de apoio ao ICAD relacionados com o vício do jogo mais do que duplicaram. É também pela internet que têm disparado as fraudes digitais. O Banco de Portugal anunciou esta tarde uma plataforma de acompanhamento deste fenómeno. O governador Álvaro Santos Pereira diz que não é só para a fotografia e garante que esta nova plataforma, Rita Fernandes, vai reforçar a cooperação entre todas as entidades envolvidas.
7: É uma mesa de coordenação entre várias entidades que lidam com fraudes digitais e financeiras, como bancos, polícias, especialistas em cibersegurança e representantes dos consumidores. A ideia é que as entidades troquem informação e alertas de forma mais rápida, detetem esquemas de burla mais cedo e possam coordenar respostas e travar fraudes online de forma mais eficaz. O governador do Banco de Portugal, Álvaro Santos Pereira, alerta os consumidores. O banco não vende produtos financeiros e pede desconfiança em relação a anúncios online.
8: Se algum dia, quem está em casa, vir alguma mensagem, não só do governador, como dos vice-governadores, ou o administrador do Banco de Portugal, ou diretores do Banco de Portugal, ou quem quer que seja do Banco de Portugal, a vender produtos financeiros, isso não é verdade. Nós nunca o faremos. O que queremos fazer é exatamente combater estas fraudes. Esta plataforma nasce com um objetivo muito claro: reforçar a cooperação entre todos os intervenientes relevantes, ultrapassar a fragmentação da informação e promover uma abordagem integrada ao fenómeno da fraude digital.
7: A administradora do Banco de Portugal, Francisca Guedes de Oliveira, pede aos consumidores que não desvalorizem o tema.
9: Temos a sensação que as pessoas ainda têm uma atitude muito relaxada em relação a estas questões da fraude digital. 40% dos utilizadores da internet, no inquérito OCDE, nunca pesquisaram informação nem nunca se tentaram informar sobre fraude digital.
7: No combate às fraudes digitais, o Banco de Portugal aponta como um bom exemplo a função que permite confirmar o nome do destinatário numa transferência bancária, uma medida que já evitou mais de 6 milhões de euros em fraudes.
1: Dados revelados numa conferência sobre fraudes digitais que decorreu esta tarde em Lisboa. O Irão pode voltar a ficar online nas próximas horas. O presidente do país emitiu uma ordem para restabelecer o acesso à internet em território iraniano. É o que adianta há pouco o Ministério dos Negócios, Ministério das Comunicações, numa altura em que não há ainda confirmação oficial de qualquer entendimento de paz entre Teherão e Washington para o fim do conflito no Médio Oriente. Organizações internacionais adiantam que os iranianos não conseguem aceder à internet há praticamente 3 meses. O Ministério dos Negócios Estrangeiros confirma que há uma portuguesa detida na Líbia. A mulher integrava um grupo de ativistas que tentavam chegar a Gaza por terra. Foram detidos num posto de controlo ao tentarem atravessar a fronteira para o Egito. O Ministério diz que está a acompanhar a situação e a prestar proteção e apoio consular através da Embaixada em Tunis.
5: O programa da tarde regressa amanhã, às 16h. Até amanhã, Nuno.
1: Até amanhã.
5: Nuno Rodrigues, nesta edição das 7 no programa da tarde, em simultâneo com a RTP Antena 1 Madeira e também com a RTP Mundo, em permanência online em noticias.rtp.pt. Treze minutos certinhos depois das 7 da tarde, Paulo Galvão, o trânsito a esta hora.
10: Vamos começar pela...
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0: policiária. O ataque desta semana contra o Serviço Nacional de Saúde pode ter afetado mais de 100 mil pessoas. A PJ aponta o dedo para um pirata informático, mas ainda não conseguiu identificá-lo e fala na hipótese de ter sido utilizada a inteligência artificial neste ataque. O Ministério da Administração Interna diz estranhar as acusações do demissionário secretário-geral adjunto do MAI ao agora reconduzido presidente do Ciresp. É o que está escrito no novo comunicado do Ministério de Luís Neves. 87 dias depois, o presidente do Irão deu ordem para a reabertura da internet no país. A notícia é dada pelo Ministério das Comunicações de Teherão.
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0: Podem ter sido atingidas mais de 100 mil pessoas do Serviço Nacional de Saúde. É uma indicação dada ao final da tarde de hoje pela PJ, que, no entanto, ainda não conseguiu identificar quem está por trás de todo este caso. A Polícia Judiciária diz que o ataque informático que levou à fuga de dados de utentes do Serviço Nacional de Saúde está relacionado com um pirata informático que roubou as credenciais de um médico. O diretor de combate ao cibercrime da Polícia Judiciária, José Ribeiro, explica que foi assim que o atacante informático conseguiu entrar no sistema informático do Serviço Nacional de Saúde.
2: O acesso terá sido realizado através de credenciais comprometidas de um profissional de saúde. Tendo em atenção a gravidade do sucedido, obviamente foi aberto de imediato um processo de crime para investigação. Foi possível já saber que um agente malicioso terá obtido as credenciais desse profissional de saúde sem que existisse relação clínica ou terapêutica que o justificasse, utilizando-as depois para aceder massivamente a registros administrativos de utentes através da plataforma de registro de saúde eletrónico, conhecido por RSE. Comprometeu dados pessoais de um número muito alargado de utentes disseminados por todo o território nacional, inclusive ilhas.
0: Na conferência de imprensa da Polícia Judiciária dada esta tarde, o diretor do combate ao cibercrime explicou também que as credenciais já foram desativadas e as máquinas e os computadores envolvidos estão a ser analisados. O Ministério da Administração Interna afirma estranhar as acusações do demissionário secretário-geral adjunto António Pombeiro sobre a alegada inércia da tutela perante as graves irregularidades na gestão da rede pública do Sistema Integrado de Redes de Emergência e Segurança de Portugal, ou seja, o Ciresp, afirmando que no primeiro pedido de saída invocou motivos diferentes para a exoneração. É o que está escrito num comunicado do MAI que já foi lido pela jornalista Inês Ameixa.
3: É um novo esclarecimento que surge do gabinete do ministro Luís Neves. António Pombeiro, secretário-geral adjunto do Ministério da Administração Interna, terá pedido admissão antes mesmo de ser conhecida a escolha de Paulo Viegas Nunes para liderar o Ciresp. Em comunicado, pode ler-se que António Pombeiro pediu a exoneração há um mês, 28 de abril, e que invocou motivos diferentes daqueles que estão agora em causa. Diz o Ministério também que o secretário-geral adjunto reconsiderou a decisão, mas acabou mesmo por pedir admissão na última sexta-feira. Recorde-se que António Pombeiro diz que tem provas concretas de graves irregularidades no Ciresp a envolver o presidente desta entidade, à data, Paulo Viegas Nunes, que regressa agora à liderança. Acrescenta ainda que avisou o ministro da Administração Interna destes factos, mas que este nada fez e, por isso, pediu mesmo admissão. No esclarecimento divulgado esta tarde, o gabinete do ministro Luís Neves recusa as acusações de alegada inércia da tutela e remete também para uma auditoria da Inspeção-Geral de Finanças, que escrutinou ao mínimo detalhe a gestão do Ciresp e que concluiu que não foram detectadas ilegalidades. Pode ler-se na nota. O gabinete de Luís Neves insiste ainda que mantém absoluta confiança em Paulo Viegas Nunes, general do Exército, que vai agora regressar à liderança da empresa que gere a rede de comunicações do Estado, depois de ter exercido estas mesmas funções entre 2022 e 2024.
0: Ficam então novos esclarecimentos adiantados ao final da tarde de hoje pelo Ministério da Administração Interna sobre a recondução do presidente do Conselho de Administração do Ciresp. Só estava previsto que acontecesse na segunda metade do ano, mas afinal o primeiro centro público para tratar a dependência do jogo vai abrir já no próximo mês. A data foi revelada à Antena 1 pela presidente do ICAD, o Instituto para os Comportamentos Aditivos e Dependência urgências, Joana Teixeira.
4: O ICAD já definiu um centro de tratamento especializado em ambulatório para o tratamento de jogo a dinheiro em Lisboa, que irá abrir em junho. Portanto, serão o tratamento em ambulatório, que será feito por uma equipa multidisciplinar. Também vamos ter apoio do serviço social, portanto, uma intervenção também de reabilitação psicossocial, e também vai haver apoio de parte financeira para pessoas que tenham problemas mais graves.
5: Falou-me no mês de junho, já há uma data específica para a abertura, em que ponto é que está?
4: Há neste momento a ser planeada a abertura para a segunda quinzena de junho.
0: João Marques, especialista do ICAD na área de jogo a dinheiro, adianta também que há cada vez mais jovens, sobretudo menores, a apostar neste tipo de plataformas. É também pela internet que têm disparado as fraudes digitais em Portugal e um pouco por todo o mundo. O Banco de Portugal anunciou esta tarde uma plataforma de acompanhamento deste fenómeno. O governador Álvaro Santos Pereira diz que não é só para a fotografia, garante que a nova plataforma vai reforçar a cooperação entre todas as entidades envolvidas. Rita Fernandes.
5: É uma mesa de coordenação entre várias entidades que lidam com fraudes digitais e financeiras, como bancos, polícias, especialistas em cibersegurança e representantes dos consumidores. A ideia é que as entidades troquem informação e alertas de forma mais rápida, detectem esquemas de burla mais cedo e possam coordenar respostas e travar fraudes online de forma mais eficaz. O governador do Banco de Portugal, Álvaro Santos Pereira, alerta os consumidores. O banco não vende produtos financeiros e pede desconfiança em relação a anúncios online.
6: Se algum dia, quem está em casa, vir alguma mensagem, não só do governador, como dos vice-governadores, ou o administrador do Banco de Portugal, ou os diretores do Banco de Portugal, ou quem quer que seja do Banco de Portugal, a vender produtos financeiros, isso não é verdade. Nós nunca o faremos. O que queremos fazer é exatamente combater estas fraudes. Esta plataforma nasce com um objetivo muito claro: reforçar a cooperação entre todos os intervenientes relevantes, ultrapassar a fragmentação da informação e promover uma abordagem integrada ao fenómeno da fraude digital.
5: A administradora do Banco de Portugal, Francisca Guedes de Oliveira, pede aos consumidores que não desvalorizem o tema.
7: Temos a sensação que as pessoas ainda têm uma atitude muito relaxada em relação a estas questões da fraude digital. 40% dos utilizadores da internet, no inquérito OCDE, nunca pesquisaram informação nem nunca se tentaram informar sobre fraude digital.
5: No combate às fraudes digitais, o Banco de Portugal aponta como um bom exemplo a função que permite confirmar o nome do destinatário numa transferência bancária, uma medida que já evitou mais de 6 milhões de euros em fraudes.
0: O governador apresentou a iniciativa esta tarde, aproveitando o momento para garantir que a instituição não vende produtos financeiros. O Ministério dos Negócios Estrangeiros confirma que há uma portuguesa detida na Líbia. A mulher integrava um grupo de ativistas que tentavam chegar à faixa de Gaza por terra. Foram detidos num posto de controlo ao tentarem atravessar a fronteira para o Egito. O Ministério diz que está a acompanhar a situação e a prestar proteção consular através da embaixada em Tunis. O presidente do Irão emitiu uma ordem para reabrir o acesso à internet no país. A notícia tem como base o Ministério das Comunicações. De acordo com o Observatório da Internet NetBlocks, a maioria dos iranianos não consegue aceder à internet há 87 dias, sendo que apenas alguns têm acesso através de dispositivos ilegais que contornam estas restrições. A Carris está a reforçar a informação em tempo real aos passageiros em Lisboa, passando todas as paragens a contar com QR Code, que permite saber a localização dos autocarros de tempo até à chegada e alterações de serviço. Em comunicado, a empresa responsável pela rede de transportes públicos urbanos de superfície da cidade de Lisboa refere que começou hoje a implementar um conjunto de novas soluções para reforçar o acesso à informação em tempo real nas paragens e também no site, ajudando cada passageiro a decidir melhor em cada momento. A presidência presidente da Câmara de Coimbra disse hoje que o Executivo vai passar a responsabilidade do Metrobus para as autarquias. O Governo já nos anunciou, e bem, que o Metrobus será das autarquias, porque o Governo não quer ser dono deste tipo de transporte. Uma afirmação feita por Ana Brunhosa, que falava hoje, no período antes da ordem do dia, numa reunião do Executivo Camarário de Coimbra.
8: Está fechada esta edição com o Alexandre David. 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Passam 10 minutos das 20. Olá, Paulo Galvão.
9: Olá, Jorge Afonso.
8: E onde para o trânsito neste fim de tarde?
9: Na cidade do Porto já não para. Na região de Lisboa mantemos as filas e a demora na ligação da Póvoa de Santiria para Alverca, com trânsito muito demorado, com longas filas. Devem-se ao corte da estrada de Alfarrobeira, junto à A1, na zona das portagens de Alverca, onde esta tarde foi combatido um incêndio num armazém, junto à plataforma logística. E, portanto, quem puder evitar a Estrada Nacional 10, de sul para norte, em direção à Alverca, deve fazê-lo ainda a esta hora. Mantemos também um pesado que está tombado no acesso ao túnel do Grilo, no ramal de Frielas, com o trânsito cortado para quem vai em direção ao túnel, com todos os condutores a serem direcionados para a calçada de Carris. Esta hora já não há demora. Filas também ainda na segunda circular de Telheiras para o aeroporto, a partir da Escola Alemã. Para a Ponte 25 de Abril já temos luz verde, o mesmo pela Ponte de Vasta Gama para sair de Lisboa. É tudo. Boa viagem para todos. Um abraço para ti. Até amanhã.
8: Até amanhã. Prepare a mesa em nome de Edgar Canelas. Bom, serão connosco.
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0: Hoje vamos colocar a nossa mesa para dois entre Portugal e o Brasil, este mar grande pelo meio que nos separa, mas muito nos une. E o meu convidado é o Tonico Goulart, e para quem está a ouvir, Tonico, bem-vindo antes de mais, já vamos colocar a mesa. Vou apresentar-te como guitarrista, como compositor, como viajante, com isto tudo ao mesmo
1: Algarvio.
0: A propósito, eu vi por aí, não sei se a autoria é tua ou não, que és o brasileiro mais algarvio, o músico brasileiro mais algarvio destes tempos.
1: Eu conheço essa expressão, não fui eu, mas
0: sente-se bem com ela?
1: Me sinto bem porque eu escolhi mesmo o Algarve e estou aqui já vai fazer 35 anos
0: no Algarve. É obra.
1: Sempre no Algarve. Então eu acho que eu não sei quem foi, mas quem colocou esse rótulo, eu acho que está correto. Sou a um brasileiro que já está há muitos anos e que gosta de estar no Algarve.
0: Muito bem. Lá iremos a essa parte da história, como é que vens parar aqui a estas terras, ao reino dos Algarves. Continuas a ser guitarrista, compositor,
1: produtor
0: musical e muitas outras coisas. Vamos pôr a mesa e já vamos falar da tua história, que começa muito cedo no que diz respeito à tua idade, muito jovem, e começa de uma maneira muito interessante, porque transformas-te logo numa espécie de mini profissional, mas já lá iremos. Sobre a mesa, vamos fazer um mix de Brasil e Portugal ou não? Vamos ficar
1: um mix,
0: só.
1: Um mix é bom também.
0: Também.
1: Eu sendo que já estou muito habituado aqui, né?
0: Sim.
1: Com a alimentação aqui. Mas esse mix dá para ser feito sem problema algum.
0: Uhum.
1: Bom, eu abriria com Portugal. Eu sou doente por amêijoas, eu adoro amêijoas, adoro. Mas sem o pão, por incrível que pareça.
0: Então, o pãozinho para aquele molho.
1: Adoro o pão, mas o glúten, né?
0: Pronto, ok.
1: Mas adoro. Amêijoas, eu acho que seria a entrada perfeita. Depois, poderíamos vir para o Brasil assim um pouco mais agressivo. Aquele arroz com feijão, com couve, com a laranja e com uma picanhazinha. Eu acho que aí o jantar e para beber.
0: Uhum.
1: Um sumo de aloe vera.
0: Estávamos aqui a falar desse microfone fechado e deixaste-me essa curiosidade, sumo de aloe vera. Muito bem. E não te deixas render às terríveis, entre aspas, doçuras que há por aqui pelo Algarve?
1: Eu não como doces.
0: Não comes? Nunca comeste?
1: Comi muito, a vida toda. E a minha cidade, por incrível, é a rainha princesa do doce.
0: Ah, é?
1: É os doces.
0: Qual
1: mais
0: é a tua
1: populosos.
0: Cidade a que te estás a referir?
1: Pelotas, Rio Grande do Sul.
0: Pelotas, onde Pelotas. Nasceste, Rio Grande do Sul.
1: Fronteira com Uruguai e Argentina, uhum. Mesmo lá embaixo. É a rainha do doce.
0: É?
1: Inclusive existe uma feira que chama-se Fena Doce.
0: Fena Doce, boa. Tem alguma doce. Coisa a ver com os doces algarvios? Encontras
1: algumas
0: pontes?
1: Muita coisa parecida, inclusive o quindão e o quindim. Lá o
0: sim.
1: Quindão é do tamanho de um prato.
0: Eu sou fã de quindins, mas pronto, o quindão.
1: Aquilo que tem muitos doces, cocadas, aquilo não acaba mais. Eu comi muito isso.
0: Sim.
1: Só que chega uma hora que, ok.
0: Decidiste parar.
1: Já não sou tão jovem.
0: Boa.
1: Continuo gostando, só não consumo.
0: Mas sabes que aqui no Algarve, se um dia te apetecer as doçarias, a amêndoa, a alfarroba,
1: o Dom Rodrigo,
0: são coisas muito boas.
1: E não só, aqui tem muitos doces incríveis,
0: sim.
1: Que eu já experimentei eles todos, para dizer a verdade.
0: Pronto, ok. Acho que fazes bem. Como um bom brasileiro, algarvio, tinhas que saber conhecer várias facetas da terra onde estás,
1: claro.
0: Da região onde estás. Muito bem. Vamos a Pelotas, como vocês dizem,
1: Pelotas.
0: Não é? Onde tu nasceste e começaste a tocar aos 6 anos. A que propósito? Nasceste, tanto quanto vi por aí, numa família onde havia música.
1: A minha família parte de pai, dos Goulart, todos músicos. Todos uhum. músicos. Aquela origem, pessoal com origem africana, e meu pai era multi-instrumentista, o meu tio era violonista de 7 cordas, o meu padrinho era instrumentista e me ensinou música. É, na verdade, começou com um cavaquinho de brinquedo, de plástico, totalmente dobrável.
0: Mas
1: é um plástico, era uma guitarrinha, uma simulação com cordas de pescar.
0: Ah,
1: então afinação
0: sim.
1: zero, aquela coisa. Mas numa corda e uma caixinha de fósforo eu tocava um tendendim, tendendim, tendendim.
0: Isso minha, é tão
1: e
0: brasileiro.
1: A minha mãe, para aí que aqui pode ter alguma coisa. E me deu aquele plástico, só que eu não sabia afinar, não sabia notas nenhuma. Usava um cabo de vassoura por dentro para ela não se dobrar. Pronto, então só naquela corda eu simulava algumas coisas, não tocava coisa alguma, mas simulava algumas coisas, e a minha mãe resolveu que me levar no estúdio, no conjunto do meu tio, vê lá se esse menino aí tem jeito pra alguma coisa. Aí eu toquei a única coisa que eu sabia, tem, tem, tem. É, compra um cavaquinho pra ele. Mãe, eu quero um piano. Não, não, não, um cavaquinho, teu tio é que sabe, vamos te dar um... Tá, mas eu quero um piano. Não, mas eu vou te dar um cavaquinho. E lá nos meus 6 aninhos ganhei um cavaquinho. Pô, mas não dava pra tocar coisa alguma ali. E me deram junto um disco do ícone brasileiro Valdir de Azevedo. Quando eu ouvi aquele disco, liguei pro meu tio. Olha, só uma pergunta, me tira aqui uma curiosidade. O meu cavaquinho tem as mesmas cordas que tem o dele? E ele é exatamente as mesmas. É, mas meu cavaquinho não toca isso aí. É, um dia é capaz de tocar. Pra já tenta aprender a afinar.
0: Boa, e tudo começou aí, não é?
1: Tudo começou aí.
0: Portanto, a música não foi uma imposição da família, não nada disso.
1: Muito natural, foi muito natural. Eu passava os fins de semana na casa dos meus primos, do Beto, onde tinha um piano e todas as irmãs cantando, ele tocando, e eu ficava brincando de carrinho, ouvindo aquilo. Uhum. Até o ano, esse em fevereiro, agora todos os anos eu tento ir lá ver ele, ver, me encontrar com a família, e o piano ainda está lá.
0: Uau!
1: E aquilo é um...
0: Não desististe do piano? Ou desististe?
1: Eu não toco piano.
0: Não tocas, não?
1: Tenho
0: nunca chegaste mais tarde?
1: Tenho uma composição de piano, tenho todas as produções, eu toco os teclados todos e toco os baixos e programo algumas baterias. É, mas o piano, eu tenho uma paixão e tenho composições de piano. Mas Sim. Eu não sou de todo pianista. Se você precisar de um pianista, não é eu que você tem que chamar.
0: Muito bem. Tonico Goulart. Há uma escola nesse crescimento teu, já com o teu primeiro cavaquinho, há uma escola, porque vi aí, queria perceber como é que isso aconteceu, porque depois foste tocar com músicos mais velhos, com músicos já profissionais.
1: Com 11 anos de idade.
0: Com 11 anos. Ah, e antes que me esqueça, aos 11 anos, o que é que aconteceu para ficares como músico profissional? Como é que se chama?
1: Ordem dos Músicos,
0: é isso?
1: Ordem dos Músicos. Que eu acho que já foi extinta aí.
0: Sim.
1: No Brasil, a Ordem dos Músicos, eu tinha que ter uma carteira profissional, porque eu já tocava ilegalmente.
0: Ilegalmente?
1: Assim, por baixo do pano, menor de idade não podia e não tinha carteira, e eu já tocava no conjunto. Aliás, com 8 anos, eu comecei a ir todos os fins de semana para os ensaios do grupo e dormia lá. E o meu padrinho era o dono do conjunto, Documento.
0: Documento, perdão.
1: Por incrível que pareça, o cantor foi o primeiro cantor do meu pai, Flávio Alves, que... já não está presente há coisa de 1 ano e meio ou 2 anos no máximo. Flávio Alves, um grande cantor. Então eram todos bem mais velhos do que eu. Uhum. E eu levei meu cavaquinho porque eu já era profissional na minha cabeça, coitadinho. E eu já tocava um pedacinho disso aqui, um pedacinho daquilo, e eu fui lá afrontar os músicos, né? Aquela,
0: afrontar é bom.
1: Aquela coisa...
0: Sim.
1: É, mas característica, e fui lá e mostrei, e pensei, pá, legal esse menino aí, me dá aqui o cavaquinho, o guitarrista Fernando, muito bom. Tem, afinou o cavaquinho. Eu tocava aí uns 8 pedacinhos de tema.
0: Uh-huh.
1: Ele afinou, não consegui tocar nenhum.
0: Uau.
1: Chorei, gritei com ele, disse uns palavrões que ele estragou meu cavaquinho. Nunca mais consegui tocar os temas porque eu decorei aquela desafinação.
0: Boa, isso
1: então,
0: é muito
1: foi
0: interessante.
1: Um caos. Depois o meu tio, olha, é legal, mas... tens que aprender a afinar, e olha, toma lá um diapasão, dá uma olhada à guitarra, essas notas aqui, notas, o que, que é isso?
0: Que isso? Estavas numa escola mesmo.
1: E aquilo foi radical.
0: Sim.
1: E eu comecei a decorar o repertório, mas pronto, já sabia afinar, mas nome de acorde, nenhum. E aquilo foi sempre de ouvido, sempre de ouvido. Eu ia tocar tudo meio parecido, assim, era aquilo, tudo era meio parecido. E um dia o meu tio disse assim, ó, tivemos um problema, o baixista... foi embora para outra banda e tu tens uma semana para tocar o baixo. Baixo? Sou guitarrista, pai. Nasci guitarrista. Tu não entendeu. Tu vais tocar o baixo. Então, mas eu sou guitarrista. Quem disse? O que que tu acha dessa guitarra? Abri um estojo. Ah, essa é boa, elétrica. Essa é boa.
0: Elétrica?
1: Sim.
0: Ai, não é um violão.
1: Não.
0: Clássico.
1: Olha, tá vendo como tu não sabe? Isso é o baixo que eu quero que tu toque.
0: Aí era um baixo elétrico, sim.
1: E eu achei que era uma guitarra. Pronto, então,
0: sim. Leva
1: pra casa. E a gente gravou um ensaio aqui em fita cassete. Vê lá se tu consegue correr atrás da banda. Baixo. Mas atenção, cuidado com a afinação. Não te lembres que as notas, tá aqui o diapasão com 6 notinhas, tu afina isso. Ah, afina aí que eu quero ver se tu tem ouvido. Eu encostava o ouvido e ele, essa nota, pi, essa nota. Tá bom, vai pra casa, tens uma semana. Ah, O repertório são 60 músicas. Pá, não tem hipótese, não tem hipótese. Eu vou tirar as que eu conseguir. E eu acho que safei lá umas 20, aquilo tudo mal tocado, mas safei umas 20
0: do cara. Valeu.
1: Ok, é o que tu consegues. Pronto. Agora tens que usar a gravata e o casaco. E o casaco menor que a gente tem aqui te dá quase nos pés. E foi assim, eu fui tocar o baixista. Quando eu me perdia muito na harmonia, e o cantor diz assim: não te preocupes, afrouxa uma corda grave e toca o surdo. Toca só aí. Mas depois, aprende os acordes, tá bem? Na próxima vez.
0: Que belo início.
1: 8, 10, comecei a tocar nesse conjunto, porque eu era carregador desse grupo. Eu enrolava cabo só e dormia numa caixa de fio e tocava a única música que eu sabia. O baixista, ó, toca a tua. Tocava aquele tema e ia dormir de novo. Eu ficava aí atrás do amplificador do baixo, tu é menor de idade, não pode aqui. Com 11 anos de idade, eu fui fazer o exame da ordem dos músicos.
0: Uhum.
1: E antes disso, tive muitas coisas com o diretor da Ordem dos Músicos. Ele ia lá me ver tocar. Você tá ilegal, eu vou aprendê-lo. E eu tinha medo do seu Clóvis, tinha medo dele. Me tratava muito mal, mesmo muito mal. Você pensa que toca? Você é de uma família de músicos, você não toca nada. Olhe pra mim. Me xingava.
0: Uhum.
1: E o pessoal, não briga com ele, que ele é o diretor. Foi muito difícil, muito
0: foi.
1: Difícil. Ele, você vai estudar comigo.
0: Primeira escolha musical que trouxeste aqui para fazermos uma pausa na nossa conversa. Conta.
1: Uau. É até difícil escolher.
0: Eu sei, eu sei.
1: Porque são duas músicas muito especiais para mim. Vamos pôr, então, Lyle Mays. Por quê? Eu, quando tinha aí uns 16 anos, o Rui Madruga, um grande músico, até ele vai ouvir essa entrevista, eu mando aqui um abraço, sou externamente agradecido a esse cara. Era, o Rui tinha uma banda incrível, que sempre que a gente ia aos festivais, a banda do Rui era sempre melhor que a minha. Tipo, lá vem o Rui de novo com aquela banda boa. Pô, esse cara, por que que ele vem nos festivais todos? E a minha banda era bem mais instrumental que a do Rui. Mas o Rui, a banda dele era muito mais musical. Eu não sabia disso. Pô, a gente toca mais que o Rui. É, era um conceito um tanto quanto degradado. E o Rui entra em minha casa, bate na porta lá. Dona Ilma, os guris estão aí? Estão. E o Tunico, tá aí? Tunico tá. Olha, vim do Uruguai, trouxe uma fita cassete aqui. Tu sabe o que é jazz? Jazz? Não, sei nada disso. E tu conhece música instrumental? Eu não sei o que é isso, só conheço música tocada. Olha, então vai ouvir essa fita aqui. Ô Rui, eu tenho meu gravador, tá ali meio sem pilha, mas eu vou pôr pilha. Não, mas tu ouve isso, eu trouxe essa cassete pra ti. Eu acho que isso vai ser importante pra ti. Ok, foi embora, vamos lá ouvir a cassete. Detestei aquilo. O cara tocando tudo errado, tá fora de tom, tá tudo errado. Isso aí, nada, isso não tá com nada. E era a cassete do Lyle Mays. Quando eu ouvi aquilo, não me fez sentido nenhum. Era o meu universo, né?
0: Uhum.
1: Tocava Sabla Dios, La Barca, Boleros, Samba Canção, vai ouvir aqui, tá tudo errado. O tempo foi passando, eu continuei consumindo aquilo. E graças a esse cara é que deu a virada pra busca da harmonia e improvisação. Ele não gosta que diga isso. Chego na minha cidade e digo: Rui, a culpa é tua. Pô, não diga isso. Então eu sou externamente agradecido a essa cassete e essa música me dói até hoje, aliás, ela está no meu telefone. Eu não vivo sem esse tema. Esse tema faz parte de mim, da minha música. E sempre que eu acho que já entendi alguma coisa, eu volto a ouvir o tema de novo. Aí eu ponho os pés no chão de volta.
0: Recorda-me o tema.
1: Close to Home.
0: Close to Home.
1: Do Lyle Mays.
0: Lyle Mays.
1: Do pianista, do Pat Metheny. Mas isso é do álbum solo dele. Pra mim é das coisas mais magníficas que eu vou levar pro resto dos meus dias. Embora muito. Estou aberta a todas as outras coisas que virão.
0: E muitas músicas, e muitas coisas já vieram pra tua vida de músico.
1: Foi difícil escolher, viu?

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0: Várias razões, entre as quais o facto de se candidatar moradas onde não vivia ninguém, revela esta noite o Jornal Público. A partir de hoje e nos próximos dias, temperaturas acima dos 30 graus durante o dia, com noites tropicais na Península Ibérica. Pelo menos uma centena de advogados e juristas não têm dúvidas. A reforma laboral que o Governo quer implementar vai desequilibrar ainda mais a relação entre empregadores e trabalhadores, por isso divulgam uma carta aberta em solidariedade com a greve geral de 3 de junho.
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0: Houve quem concorresse aos apoios do Estado para reconstruir casas depois da passagem da tempestade Christine. Casas onde não vivia ninguém. O Jornal Público conta esta noite que cerca de um terço das candidaturas não avançou por essa e por outras razões. Camila Vidal.
2: São apoios para a reconstrução de habitação permanente no valor máximo de 10 mil euros. Das cerca de 15 mil candidaturas já processadas, mais de 4.600 foram recusadas, praticamente um terço. O Jornal Público foi ouvir as câmaras de Leiria e de Ourém, que confirmam a grande maioria dos indeferimentos acontece porque a casa afetada pelo mau tempo não é de habitação permanente. Há vezes em que é assumido pelos proprietários que aquela não é a casa onde vivem, outras em que são os serviços da Câmara a descobrir. Também são recusados os formulários em que constam danos em eletrodomésticos ou carros, porque não está contemplado nos apoios. Casas de segunda habitação, casas de férias, casas onde já não vivia ninguém, casas duplicadas e até uma casa que não existe. Das quase 11 mil candidaturas recebidas pela Câmara de Leiria, saltou à vista a imagem de uma casa destruída, gerada por inteligência artificial. Também nesta Câmara, mais de 1.000 candidaturas recebidas pedem um apoio de exatamente 5 mil euros. É o limite para não ser precisa uma vistoria ao local. Os pedidos de reconstrução de casas superam os 210 milhões de euros. Foram aprovadas as transferências de 41 milhões e pagos, até ao momento, 36 milhões de euros.
0: Na quinta-feira passam 4 meses desde a passagem da tempestade Christine. O Governo e as CCTV as Comissões de Coordenação e Desenvolvimento Regional têm até 30 de junho para concluir a análise e o pagamento dos apoios financeiros. Pelo menos até domingo aumenta o risco de incêndio em Portugal. Um anticiclone na Europa Central a gerar o fenómeno que os meteorologistas chamam de cúpula de calor, com as altas temperaturas do norte da África a subirem para a Europa, e a Península Ibérica deve registar nos próximos dias temperaturas muito altas, em Portugal superiores a 30 graus e que podem chegar aos 40 graus. Jorge Ponte, do Instituto Português do Mar e da Atmosfera, refere à RTP como se vai sentir nos próximos dias esta onda de calor.
3: Essencialmente tempo quente e seco, tudo isto devido a um anticiclone que está localizado na Europa Central e vai se estender em crista até a região da Madeira. Portanto, vamos estar sob a influência de massas de ar de origem tropical, ar seco e quente, que vai fazer subir as temperaturas nos próximos dias. E mesmo algumas zonas do Alentejo, Vale do Tejo, Vale do Douro, poderão aproximar-se ou mesmo chegar aos 40 graus nos próximos dias, o que são valores excepcionais para o mês de maio.
0: Temperaturas acima dos 30 graus durante o dia e noites tropicais, nomeadamente no Sotavento Algarvio, interior do Alentejo e na Beira Baixa. Na Europa, as principais agências meteorológicas lançam alertas de muito calor. Portugal vai sentir os efeitos desta massa de ar quente vinda do norte de África e, com a subida da temperatura, sobe também o risco de incêndio. Um grupo de 100 advogados e juristas assinam uma carta aberta em solidariedade com a greve geral de 3 de junho. Estes profissionais do setor da justiça manifestam-se preocupados com o impacto nos trabalhadores da reforma laboral que o governo quer implementar. João Fernandes Ferreira, advogado e um dos mentores da carta, defende que está em causa um desequilíbrio ainda maior na relação entre empregadores e trabalhadores.
4: Este é um momento para tomar posição atenta à dimensão do ataque aos direitos dos trabalhadores que se avizinha com este pacote laboral. E nós, enquanto profissionais de justiça, portanto profissionais que não só conhecem os direitos como os defendem na prática, temos perfeito conhecimento de que o que se perspectiva com este pacote laboral pretende, na verdade, inclinar uma balança que já é de si bastante inclinada para o lado mais forte desta relação, que é o lado patronal, em prejuízo da grande maioria, que são os trabalhadores. E, portanto, tomamos posição, porque há um conjunto de medidas, grande parte delas que confrontam claramente com a nossa Constituição, e que vão pôr em causa as condições de trabalho da grande maioria deste país.
0: Nestas declarações à Antena 1, João Fernandes Ferreira lembra que as alterações à lei do trabalho vão afetar todos os setores de forma diferente.
4: Podendo não abarcar, por exemplo, oficiais de justiça, mas abarca muitos trabalhadores da função pública, da recolha de resíduos, os próprios enfermeiros que têm grande parte de contratos individuais de trabalho e, portanto, estão abrangidos por este Código de Trabalho, e mesmo os funcionários públicos têm muitos da sua legislação já é abrangida pelo próprio Código de Trabalho, designadamente nessas questões, por exemplo, da parentalidade e da regulação dos horários ou da sua desregulação, como é o caso dos bancos de horas individuais. E, portanto, isto também é uma ameaça aos seus próprios direitos. Há várias matérias que são transversais, há outras que se aplicam e há outras que se podem vir a aplicar a médio e a longo prazo e, portanto, isto ser uma luta que diz respeito a todos os trabalhadores.
0: Numa carta aberta, advogados e juristas solidários com a greve geral da próxima semana, dia 3 de junho, greve geral convocada pela CGTP. A RTP avança que José Mourinho e o Real Madrid chegaram a acordo para 3 anos de contrato e que Mourinho não vai acionar a cláusula que lhe permite rescindir com o Benfica até esta terça-feira devido ao período eleitoral em curso no clube de futebol espanhol. Mas o regresso do técnico português ao Santiago Bernabéu, 13 anos depois, está fechado. Se o atual treinador do Benfica acionasse a cláusula de rescisão até esta terça-feira, só pagaria ao Clube da Luz 7 milhões de euros, ultrapassando esse prazo. Caso o Benfica pode receber pela saída de Mourinho mais de 14 milhões de euros. A FIFA confirma o campo de treino do Irão para o Mundial de Futebol foi transferido para Tijuana, no México, na fronteira com os Estados Unidos, por razões de segurança e também devido à guerra no Médio Oriente. O Irão tinha escolhido um complexo desportivo em Tucson, no Arizona, mas depois iniciou-se a guerra dos Estados Unidos e Israel contra aquele país. Hoje a FIFA publicou a lista final dos locais dos campos de treino das equipas e ainda não há planos para alterar a localização dos jogos da fase de grupos da seleção iraniana. Como parte do grupo G, o Irão deverá disputar os primeiros 2 jogos em Los Angeles contra a Nova Zelândia e contra a Bélgica. O exército norte-americano afirma que realizou vários ataques de autodefesa no sul do Irão. A notícia está a ser avançada pela Fox News, que cita um porta-voz militar. Esta noite foram ouvidas várias explosões na cidade portuária de Bandar Abbas, no sul do Irão. As autoridades iranianas ainda não avançaram qualquer explicação para o sucedido. O Ministério dos Negócios Estrangeiros já confirmou que uma cidadã portuguesa está detida na Líbia. Ela integrava um grupo de ativistas que tentava chegar a Gaza por terra, mas o grupo acabou detido num posto de controlo ao tentar atravessar a fronteira para o Egito. A mulher portuguesa detida naquele território será Ana Margarida Batista. Ela fez um vídeo que a Organização da Caravana Humanitária partilhou, em que deixa um apelo às autoridades portuguesas.
5: Está a ver este vídeo, significa que foi detida ou raptada enquanto participava na caravana humanitária internacional terrestre com destino a Gaza, que transportava ajuda humanitária. O meu nome é Ana Margarida França Santana Batista, sou natural de Portugal, tenho 50 anos. Caso perca o contacto comigo, seja presa ou sofra algum dano, apelo a todos os povos livres do mundo e ao meu governo e às organizações de direitos humanos e aos meios de comunicação social para que atuem com urgência.
0: Em comunicado, o Ministério dos Negócios Estrangeiros não confirma a identidade da mulher, confirma apenas que uma cidadã portuguesa está a ser acusada de uma alegada infração, porque apenas cidadãos egípcios e líbios podem fazer a travessia na zona onde ela foi detida. Ao que indica o gabinete de Paulo Rangel, a cidadã portuguesa deve ir a tribunal e depois ser expulsa do país. No comunicado, o Ministério dos Negócios Estrangeiros também indica que, através dos serviços consulares e da Embaixada de Portugal em Tunes, está a acompanhar a situação e desaconselha qualquer viagem para a Líbia. A Polícia Judiciária fala em mais de 100 mil utentes afetados pelo ataque informático que levou à fuga de dados do Serviço Nacional de Saúde, explicou o diretor da PJ de Combate ao Cibercrime, José Ribeiro, em conferência de imprensa na tarde desta segunda-feira.
6: O acesso terá sido realizado através de credenciais comprometidas de um profissional de saúde, sem que existisse relação clínica ou terapêutica que o justificasse, utilizando-as depois para aceder massivamente a registros administrativos de utentes através da plataforma de registro de saúde eletrónico, conhecido por RSE. Comprometeu dados pessoais de um número muito alargado de utentes, disseminados por todo o território nacional, inclusive ilhas.
0: Um pirata informático conseguiu as credenciais de um médico. A Polícia Judiciária ainda está a tentar perceber qual a intenção.
6: Se olharmos para a dimensão possível deste incidente e o volume de dados que eventualmente terão sido legitimamente expostos, podem ter vários tipos de utilização. Depende de quem os quer utilizar. Fins maliciosos ou fins comerciais. Podemos afirmar que já foram recebidas muitos milhares de comunicações. Essas comunicações nada trazem de novo à nossa investigação, apenas criam pressão nos serviços e impedem, portanto, que dirijamos a investigação para aquilo que é o mais importante.
0: As declarações em conferência de imprensa de José Ribeiro, diretor de combate ao cibercrime da PJ. Esta segunda-feira começou mais uma edição do Festival Internacional de Cinema de Santarém. O destaque este ano é a Palestina. Margarida Vaz.
7: A Palestina é o tema em foco na edição deste ano do Festival Internacional de Cinema de Santarém. Rita Correia, uma das diretoras, justifica a decisão.
8: Nós assumimos que queríamos trabalhar a cinematografia palestiniana. Interessa-nos humanizar aquele povo e aquele território.
7: Entre os filmes sobre a Palestina, Rita Correia refere uma estreia com realização portuguesa.
8: O filme Free Fish, que é uma colaboração entre a realizadora portuguesa Carolina Pereira e a jornalista e realizadora Bissan Oda, palestiniana, tem tido um papel muito ativo em documentar o genocídio. Tem um filme sobre os pescadores de Gaza.
7: Na secção Panorama, um filme sobre as ovelhas e a lã é o destaque de Rita Correia.
8: Chamado Woolmanship, do realizador austríaco Walter Eigner, que retrata a transumância ao longo da Europa e as dificuldades que os pastores encontram.
7: O cinema à mesa é um dos sucessos. A diretora do festival, Rita Correia, apresenta as novidades.
8: Nós, em vez de termos um restaurante com uma capacidade mais limitada, temos uma parceria com o mercado municipal e vamos fazer um almoço comunitário. Com produtos locais, nós vamos comer aquilo que de melhor a região nos traz.
7: 44 filmes de 20 países vão passar pela edição 19 do Festival Internacional de Cinema de Santarém.
8: Convido todos os ouvintes da Antena 1 para virem ao Festival Internacional de Cinema de Santarém. Certamente que vão encontrar muitos filmes que vos interessem e é uma oportunidade para conhecer esta cidade tão bonita.
0: Até domingo a edição 19 do Festival Internacional de Cinema de Santarém.
1: Está fechada esta edição com Cláudia Almeida. 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

0: Passou por várias razões, entre as quais o facto de haver candidaturas demoradas onde não vivia ninguém, revela esta noite o Jornal Público. Em Gondomar, também esta noite, a Ministra do Trabalho afirmou que recusa acolher todos os contributos da UGT em matéria de reforma laboral porque a Central Sindical não acolheu os do Governo. Marta Temido diz que a estratégia do Primeiro-Ministro de Maria vai com as outras não vai funcionar. A antiga Ministra da Saúde é a convidada desta semana do podcast Política com Assinatura.
1: A Cláudia Almeida na edição a esta hora.
0: Houve quem concorresse aos apoios do Estado para a reconstrução de casas depois da passagem da tempestade Christine, onde não vivia ninguém. O Jornal Público conta esta noite que cerca de um terço das candidaturas não avançou por essa, mas também por outras razões. Camila Vidal.
2: São apoios para a reconstrução de habitação permanente no valor máximo de 10 mil euros. Das cerca de 15 mil candidaturas já processadas, mais de 4.600 foram recusadas, praticamente um terço. O Jornal Público que foi ouvir as câmaras de Leiria e de Ourém, que confirmam. A grande maioria dos indeferimentos acontece porque a casa afetada pelo mau tempo não é de habitação permanente. Há vezes em que é assumido pelos proprietários que aquela não é a casa onde vivem, outras em que são os serviços da Câmara a descobrir. Também são recusados os formulários em que constam danos em eletrodomésticos ou carros, porque não está contemplado nos apoios. Casas de segunda habitação, casas de férias, casas onde já não vivia ninguém, casas duplicadas e até uma casa.